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1: Muito bem, estamos de volta na Nacional com o melhor da música brasileira. Você vai ouvir Marisa Monte.

Tivemos em Nilce Carvalho, de Dona Ivani Lara e Délcio Carvalho, Doces Recordações. Celso Fonseca e Sandra de Sá, juntos em Polaroids, de Celso Fonseca e Ronaldo Bastos. Abrindo o bloco, Marisa Monte, dela e Nando Reis, Ao Meu Redor. 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Eu apresento agora para você Ivan Lins.

Ouvimos Thiago York e Duda Beat juntos em Tangerina, de Roberto Polo e Thiago York. Antes, Legião Urbana, de Renato Russo, O Mundo Anda Tão Complicado. E ainda Céu, de Céu e Beto Vilares, com Madi. 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A Nacional recebe agora Dulce Quintal.

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Aqui fala Jussara Mendonça, trazendo para você expressões musicais de todo mundo. No programa de hoje, a presença da compositora e cantora mexicana Natalia Lafourcade. Em destaque, o 11º álbum de estúdio de Natalia Lafourcade, Cancioneira, contemplado no ano de 2026 com o Grammy na categoria Melhor Álbum de Pop Latino. Música do Mundo com Natalia Lafourcade, interpretando com maestria um tema de sua autoria, Cancioneira.

Cocos em La Playa é mais uma performance impecável do álbum Cancioneira, de autoria da cantora mexicana Natalia Lafourcade, destaque do Música do Mundo de hoje.

Natalia Lafourcade nasceu na cidade do México no dia 26 de fevereiro de 1984. Já está na estrada desde 1998, passeando pelo bolero, rancheira, cúmbia, tango, rumba, salsa, jazz, folk latino-americano, música tradicional mexicana. Música do Mundo apresentando uma composição de Lorenzo Barcelata Castro, El Coconito, revelando o encontro de Natalia Lafourcade com El David Aguilar.

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1: Carinhito de Acapulco é mais uma performance do álbum Cancioneira de Natália Lafourcade, que estamos apreciando no Música do Mundo de hoje.

0: Amor Clandestino. Revela uma parceria de Natália Lafourcade com Israel Fernandes. Música do mundo e o encontro memorável da cantora mexicana Natália Lafourcade com o cantor flamenco Israel Fernandes.
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e La Negra revela uma parceria de Natalia Lafourcade com El David Aguilar, com arranjos musicais de Natalia Lafourcade e Adam Jorodowsky, revelando na harpa Alejandra Paniagua e grandes músicos, música do mundo e uma performance impecável da mexicana Natalia Lafourcade.

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1: Mascaritas de Cristal é mais uma composição do premiado álbum Cancioneira, de autoria da mexicana Natalia Lafourcade, revelando no contrabaixo Jorge Gamboa e outros grandes músicos. Música do Mundo e o som autoral de Natalia Lafourcade.

Eu prossigo com uma faixa instrumental, Lágrimas Cancioneiras, com regência e arranjo de cordas de Gordon Hamilton. Mais uma composição do álbum Cancioneira, de autoria da mexicana Natalia Lafourcade. Destaque do Música do Mundo de hoje.

Eu me despeço com Luna Crescente, uma parceria de Natália Lafourcade com os Hermanos Gutierrez, dois exímios violonistas, Alejandro e Esteban Gutierrez, irmãos equatorianos suíços. Música do Mundo apresentando a mexicana Natália Lafourcade com os Hermanos Gutierrez.

0: Aqui eu termino mais uma edição do Música do Mundo. Hoje destacando o disco Cancioneira, da compositora e cantora mexicana Natalia Lafourcade, que ganhou o Grammy em 2026 na categoria Melhor Álbum de Pop Latino.
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2: Olá, eu sou o Sidney Ferreira, você está na Rádio Nacional e este é o Jazz Livre.
3: Antes de apresentar o artista de hoje, aproveito para lembrar que a sua opinião é sempre muito importante para a gente. Mande uma mensagem para o nosso WhatsApp, DDD 21 99710-0537. Podem ser críticas, sugestões, o que você quiser falar sobre o programa. Fique à vontade. Ele começou a tocar violino e piano muito cedo, aos 6 anos de idade, e já se apresentava em público. Este talentoso pianista teve o grande trompetista Clark Terry como seu mentor. O programa de hoje é sobre Justin Coughlin. Nascido em 1986, em Silver Spring, Maryland, quando tinha ainda 11 anos, Coughlin lidou com um grande desafio ao perder sua visão devido a uma retinopatia. Mas isso não o desviou da carreira artística. Pelo contrário, Justin aprofundou sua dedicação e mudou seu foco para o piano jazz na escola. Ele começou a tocar profissionalmente aos 15 anos. Coughlin seguiu com sua formação na Universidade William Patterson, em Nova Jersey, para a qual ganhou uma bolsa de estudos. Foi também nesse período que Coughlin teve a oportunidade de ter o trompetista Clark Terry como seu mentor. Após se graduar na universidade, liderou seu próprio trio e trabalhou regularmente como membro do trio do baterista Jay Sinnott. Em 2010, ele lançou seu primeiro álbum independente, Introducing Justin Coughlin. Vamos começar a parte musical deste programa ouvindo a música de abertura desta estreia, The Covenant. Este é o Jazz Livre.

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1: Ouvimos agora Lucid Thoughts, antes The Covenant, de Justin Coughlin. Músicas presentes no álbum de estreia do pianista Justin Coughlin, que também contou com Billy Williams na bateria, Phil Kuhn no baixo, Ethan Raziza na guitarra e Tim Green no sax alto.
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Justin Coughlin e o lendário trompetista Clark Terry se conheceram em fases muito distintas de suas carreiras. Enquanto Justin produzia seu álbum de estreia aos 23 anos de idade e explorava sua trajetória na música, Clark recebia um Grammy por suas conquistas de vida no jazz e lidava com a perda de sua visão, uma das complicações causadas pela diabetes. Eles desenvolveram uma relação de muita cumplicidade, registrada no documentário de 2014, Keep On Keeping On, com a direção de Alan Hicks. Ao participar desse filme, Coughlin conheceu também o primeiro aluno de Terry, Quincy Jones. Por recomendação de Terry, Coughlin assinou um acordo de gestão de carreira com Jones. Como resultado dessa nova parceria, ele lançou seu segundo álbum, Dedication, em 2015, mesmo ano em que o trompetista Clark Terry faleceu. Vamos ouvir a seguir músicas lançadas neste trabalho. Começamos com a homenagem que Just Coughlin fez a seu mentor, For Clark.

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1: Ouvimos agora Up and Up, antes Elusive e For Clark, composições de Justin Coughlin, lançadas em seu álbum de 2000.

2015, Dedication. O que você está achando do Jazz Livre de hoje? Nós queremos te ouvir. Mande um WhatsApp para a gente com as suas sugestões e impressões. Anote aí, DDD 21 997 10 0537. Coughlin também teve a oportunidade de participar da turnê mundial de comemoração de aniversário de Quincy Jones. Ele tocou em grandes locais com ingressos esgotados na Suíça, no Montreux Jazz Festival, no Tokyo International Forum e Green Arena, em Hiroshima, no Japão. Já em 2017, ele lançou um trabalho em duo com o contrabaixista dinamarquês Thomas Fonesbach. Vamos ouvir agora a música que intitula este álbum, Synesthesia, composição de Thomas Fonesbach. 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
1: Acabamos de ouvir Panic Attack e antes Synesthesia, composições do contrabaixista Thomas Furnesbeck, lançadas junto com o pianista Justin Coughlin em 2017.
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1: Uma curiosidade sobre Justin é que ele está sempre acompanhado nos palcos por um cão-guia e chegou a lançar um álbum, Christmas Candy, em 2019, em homenagem à sua cadela Candy, agora aposentada, que vive na casa dos pais de Coughlin. Ainda em 2018, ele lançou o álbum Coming Home. Com este lançamento, se aventurou em um novo território sonoro, trazendo influências mais modernas de sintetizadores, guitarra elétrica e baixo. Produzido por Quincy Jones e Derek Hodge, no famoso Westlake Studios, Coughlin foi acompanhado por Chris Smith, no baixo acústico e elétrico, Corey Fonville, na bateria e percussão, e Alan Parker, na guitarra acústica e elétrica. Vamos conferir? Começamos com a música que dá nome ao álbum, Coming Home, composição de Justin Coughlin.

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1: Essa foi Looking Forward. Antes ouvimos Coming Home. Ambas são composições do pianista Justin Coughlin. Coughlin, que perdeu sua visão aos 11 anos de idade, segue impressionando críticos e plateias. Em 2011, ele foi um dos 12 pianistas selecionados mundialmente para competir no Thelonious Monk Institute of Jazz International Piano Competition. Já lançou 6 álbuns solo, além de outros trabalhos em parcerias e trilhas sonoras. Este programa que encerramos agora foi sobre o pianista e compositor Justin Coughlin. O Jazz Livre tem coordenação de produção de Rodrigo Soprana, produção de Brisa Evangelista e Carlos Soca, estagiário de produção Leonardo Martins, trabalhos técnicos de Silas Mendes, Rafael Napoleão e Lucas Alexandre, coordenação de operações de Nelson Soares e gerência de rádio de Tiago Regoto. Eu sou Sidney Ferreira e espero que você tenha gostado do programa de hoje. A gente se encontra no próximo Jazz Livre. Tchau!
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2: Oi, gente amiga, bom dia. Bom dia, Brasília. Bom dia, meu querido Brasil. Eu sou o Frank Silva e estamos aqui excepcionalmente para a apresentação do Madrugada Nacional. É um prazer muito grande estar aqui. Vamos trazer a boa música, a seleção musical feita especialmente para você. Sinta-se abraçado fraternalmente onde quer que você esteja. Estamos começando mais um dia. Hoje é o melhor dia da sua vida. Aposte no hoje, não guarde a sua alegria e as suas expectativas para amanhã. O amanhã pode nunca chegar. E todos os dias, faça ao menos alguma coisa que você realmente gosta. Cuide-se, viva cada dia como se fosse o primeiro dia de uma viagem fantástica. A vida é hoje, meu amigo, minha amiga, é agora. Seja feliz hoje, sorria hoje, aproveite a vida hoje. Hoje, seja competente hoje, tenha iniciativa hoje, comece hoje a construir os seus sonhos e viva a realidade de hoje com entusiasmo. Ter um bom dia sempre vai depender mais de você do que de qualquer outra pessoa. Cada dia é único, não se perca na rotina, faça de cada dia um dia especial e agradeça a Deus por mais este presente que Ele está lhe dando, mais um dia na sua vida. Gente amiga, aqui no Madrugada Nacional vamos trazer uma seleção feita com muito carinho para você, onde quer que você esteja. E vamos começando trazendo Roberto Carlos, do Edson Ribeiro e Hélio Justo, Ninguém Vai Tirar Você de Mim. Depois, As Canções Que Você Fez Para Mim, de Roberto Erasmo com Maria Bethânia. E encerrando o primeiro bloco, Eliana Prince, de Edson Ribeiro, Você Deixou Alguém a Esperar.

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Nós estamos apresentando Madrugada Nacional, começando mais uma semana, né? E eu desejo que nesta semana que se inicia, você consiga tudo aquilo que não conseguiu na semana que passou. Eu vou trazer agora mais três indicações. Primeira, Hermes Aquino, de sua autoria, Desencontro de Primavera. A segunda, Bem Te Vi, de Cláudio Rabelo com Renato Terra. E o Gilson de Souza, de sua autoria, Poxa.

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Estamos apresentando Madrugada Nacional com este amigão Frank Silva. Lucinha, bom dia, bom dia. Coadjuvante na técnica de som. Um abração bem forte aos nossos colegas aqui da técnica de som. E agora nós vamos ouvir o Wildon, de sua autoria, As Dores do Mundo, muito boa. E o Cassiano dele, Paulinho, Coleção. A última do bloco é Jorge Benjó, de sua autoria. O telefone tocou novamente.

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Nós estamos apresentando Madrugada Nacional com este seu amigão Frank Silva. E eu tenho um convitinho, hein? Olha aí, logo mais, às 13 horas, você tem um encontro comigo aqui na Nacional, no Sintonia Nacional. Tá convidado, hein? Programa gostoso de ouvir, feito para você. Bem, minha gente, vamos trazendo aqui no nosso Madrugada The Jordans, Blue Star, depois Os Incríveis, versão dos Incríveis, O Milionário, e Glenn Miller, In the Mood.

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Vamos ouvir agora Julio Iglesias, versão de Fernando Ador. Às vezes tu, às vezes eu. Kátia, versão de Erasmo e Roberto Carlos, Qualquer Jeito. E o José Augusto, do Chico Roque e Carlos Cola, Sonho por Sonho.

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2: Oi, oi, gente amiga, é o nosso Madrugada Nacional. Olha aí, gente, estamos começando também, além de um novo dia, uma nova semana. E eu desejo que você consiga tudo de bom que você planejou. Acredite, nada vai dar errado. Tudo vai ser lindo e certinho para você. Bem, gente amiga, vamos trazendo agora Moacir Franco, de Alberto Luiz, balada número 7. Bee Gees com a Started Joke. A outra é Aguinaldo Timóteo, de Roberto Carlos, Meu Grito.

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Estamos apresentando Madrugada Nacional. Um bom dia para uma pessoa especial que é você. Um abraço, hein? Hoje quero que você aproveite tudo de bom, que aconteça tudo de bom para você, tá bom? Um abraço. Vamos trazendo agora no nosso Madrugada Nacional, Barracão com Elisete Cardoso, Demônios da Garoa, Saudosa Maloca e Bete Carvalho, Folhas Secas.

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1: Você está na Rádio Nacional curtindo Madrugada Nacional com este amigão Frank Silva. Bem, minha gente, vamos começar o dia com fé renovado, coração fortalecido, esperança fortalecida. Espero que hoje seja um dia de alegria e muitas bênçãos para você. Que Deus abençoe você com muita paz e felicidade e os seus sonhos fiquem mais perto de serem realizados. Acredite, viu? E agora nós vamos trazendo aqui no nosso Madrugada Nacional, mais três indicações. Nós vamos ouvir agora Que Queres Tu de Mim, com Altemar Dutra e Aziz e Posse, Nunca. Depois você vai ouvir Jamelão, Folha Morta.

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1: Você está na Rádio Nacional curtindo aí o nosso Madrugada Nacional, hoje com este amigão Frank Silva. Alô, meus amigos aí do Pará, da Paraíba, Pernambuco, Piauí, muito obrigado pelo carinho da audiência. Rondônia, Roraima, Rio de Janeiro, Rio Grande do Norte, muito obrigado. Você aí do Goiás, um abração bem forte. Distrito Federal, Brasília, meu amor, um bom dia todo especial, uma ótima semana para você, viu? É um dia de graça, com a graça de Deus, né? Que Ele nos conceda muitos sorrisos para hoje, para esta semana, e que a felicidade acompanhe todos os nossos passos. Vamos trazer agora Flávio Venturini, de Flávio e Guarabira, espanhola. Marisa Monte, versão do Nelson Mota, Bem Que Se Quis. E o grupo Menos é Mais, versão de Ricardo's, Coração Partido.

0: 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Vamos curtir agora o Márcio Grey, que tá aí, Infinito, e Jessé, Solidão de Amigos.
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1: 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Esta é a Rádio Nacional e o nosso Madrugada Nacional. Um abração para você, meu querido, minha querida amiga. Tudo de bom para você nesta semana que se inicia. Vamos ouvir Mauro Sérgio, versão dele mesmo, Nosso Sonho de Amor. Peninha, de sua autoria, Sonhos. E Heleno, de Heleno e Marcelo Duran, Não São Palavras Lindas.

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Uma ótima segunda-feira para você. Segunda-feira abençoada, com muita fé, muita esperança, para que você inicie a semana acreditando em todos os seus propósitos e projetos. Vamos trazendo aqui no nosso Madrugada Nacional Márcia de Paulo Vanzolini, Honda. Depois, Besame Múcio com Ray Conniff e o Nelson Gonçalves, Cabocla.

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Esta é a Rádio Nacional e o Madrugada Nacional, excepcionalmente com este amigão Frank Silva. Muito obrigado aí pelo carinho, fica comigo. Vamos ouvir Luiz Melodia, do Cartola, Tive Sim. Depois Noite Ilustrada, de Paulo Vanzolini, Volta por Cima. E Verdade, de Nelson Rufino e Carlinho Santana, com Zeca Pagodinho.

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1: Você está na Rádio Nacional e o nosso Madrugada Nacional com este amigão Frank Silva. Hoje é um novo presente de Deus para a sua vida. Bom dia. Eu desejo que você consiga hoje tudo o que planejou semana passada, né? É isso aí. Mas agradeça pela vida, pela família, pela saúde, pelas oportunidades que virão. Quando começamos um novo dia, devemos manter aquele espírito de agradecimento, né? Então é isto aí, para que você possa receber as bênçãos divinas. Então vamos seguindo, minha gente, trazendo aí mais sucessos, mais músicas bonitas. Nós vamos ouvir o Roberto Carlos de Coração para Coração e o Nelson Ned, na sequência, Contudo Passará. A última do bloco é o Vando, dele, Moça.

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É a Rádio Nacional e o Madrugada Nacional. Hoje, este amigão Frank Silva está aqui com muito prazer. Olha, eu tenho um convitinho. Logo mais às 13 horas, aqui mesmo na Nacional, você vai curtir comigo o Sintonia Nacional. Vamos lá, te espero, hein? E agora eu vou trazer Boca Livre, Toada, Que de Abelha, Como Eu Quero e Martinho da Vila, Segure Tudo.

Estamos chegando ao finalzinho de mais um Madrugada Nacional. Hoje este amigão Frank Silva, com muito prazer, apresentou para você este programa e convido para estarmos juntos novamente amanhã, neste mesmo horário. O abração de Lucinha Safatler, coadjuvante na técnica de som, e toda a equipe agradece o carinho da sua audiência, meu querido, minha querida amiga. Até lá, se Deus quiser.

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2: Olá, você está na Nacional com o melhor da música brasileira. Você confere comigo ouvindo agora Cássia Eller de Chico Buarque de Holanda, Partido Alto.

0: Tivemos aí, em Mato Grosso, Didé Palmeiras, Cazuza e Bebel Gilberto, Mulher Sem Razão. Antes, Renato Braz e Fred Martins. De Fred Martins e Marcelo Diniz, Por um Fio.
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0: Eu apresento agora para você na Nacional Moraes Moreira. Dele, Fred Góes, Sintonia.

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0: Você ouviu Thiago York de Duda Rodrigues e Thiago York, Saudade Boa. Antes, Saguarabira e Venturini de Luiz Carlos Sá e Sérgio Magrão, Caçador de Mim.
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0: Vamos ouvir agora Baby do Brasil.

0: Você ouviu Marina Lima, de Dalto e Cláudio Rabelo, Pessoa. Vanderly, dele mesmo, Breu. Abrindo o bloco Baby do Brasil, de Baby do Brasil, um auê com você.
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0: Estamos de volta na Nacional com o melhor da música brasileira.

Você ouviu Tim Maia, dele mesmo, Não Quero Dinheiro. Antes, Walter Franco. De Walter Franco e Cid Franco, Vela Aberta. A primeira, Marisa Monte. De Jorge Benjor, Balança

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1: Muito bem, estamos de volta na Nacional com o melhor da música brasileira. Você ouve agora Gilberto Gil, dele, Liminha, Vamos Fugir.

0: Ouvimos Martinália, de Noel Rosa e Vadico, Feitiço da Vila. João Bosco, de Chico Buarque de Holanda, Brejo da Cruz.
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0: Eu trago agora para você na Nacional Tulipa Ruiz dela mesma,

Ouvimos Céu de Céu, Rainha. Alice Caymmi, dela mesma, Sentimentos. 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Eu apresento para você na Nacional Nilce Carvalho, de Monsueto Menezes, e João Vieira Filho, Lamento da Lavadeira.

0: Tivemos aí Tim Maia, dele mesmo, Que Beleza. Antes, Paralamas do Sucesso, de Herbert Viana, Tendo a Lua.
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0: A Nacional recebe agora Valéria Oliveira, de Lenine, Já Que Sou Brasileiro.

Você ouviu Milton Nascimento, dele mesmo, Planeta Blue. Cazuza, de Cazuza e Renato Ladeira, faz parte do meu show. E abrindo o bloco, Nando Reis, dele mesmo, N.

Eu apresento agora para você na Nacional Flávio Venturini, Dilo Borges, Márcio Borges e Fernando Brant para Lennon e McCartney.

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1: Alô, Brasil, 5 da manhã, estamos juntos começando mais um Brasil Rural. Obrigado aí pelo carinho da sintonia. Ah, você na participação no 61 99674-1536. Bom dia, eu sou Luciano Barroso, a produção da Bruna Alves e Cléo Borges, no estúdio o grande Antônio Carlos, na mesa de som é o Chacareiro. Fala, esses grande Zé, bom dia. Programação musical é do Gatinho Jaider Ribeiro de Amorim, a colaboração da Delgrácia Pinto, os colegas que estão no CIA, no Rodeador, e o telefone 61 99674-1536. Bom dia, meu Brasil lindo. Ixi, alô, Brasil. Bom dia, Nacional Brasília. Bom dia, agricultura familiar. Bom dia, meu amigo caminhoneiro, homem da estrada, as mulheres da estrada, obrigado. Nacional da Amazônia, Nacional do Alto Solimões, em Tabatinga. Bom dia, IFRN de Natal, uma ótima manhã. A Porto FM, em Porto Franco, no Maranhão. Bom dia, grande professor André. Bom dia, Portugal, Colômbia, buenos dias. Guiana Francesa e Bélgica, bonjour. Nos Estados Unidos, Canadá, Inglaterra, Guiana Inglesa, good morning. Na Alemanha, moin. No Japão, konnichiwa. Estamos juntos, meu Brasil. Seja bem-vindo, o Brasil Rural está no ar.
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1: 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AM, FM, ondas curtas, bom dia. Hoje, 29 de junho, é celebrado o dia de São Pedro e também São Paulo. Uma ótima celebração para todos. E hoje nós vamos falar que, devido ao avanço do processo de digitalização do Poder Judiciário, Goiás inclui entre os 7 estados brasileiros. É o seguinte, o doutor Eliseu Silveira é advogado especialista em recuperação judicial. E eles estão em Goiás, vai participar de um projeto piloto destinado à modernização das recuperações judiciais de produtores rurais. Você vai saber como isso funciona, tá? Ixi, é essa, Zé. O Jaider começou, já foi assim, com baitaca no fundo da grota. Então segura, Brasil. 5 e 4. Bom dia, bom dia, bom dia.

Começando o nosso Brasil Rural de hoje, baitaca. Aí sim, este é o som do Brasil e o Sul tá com a gente. Do fundo da grota, calma Zé, são 5:08, horário de Brasília. O Hipólito mandou às 4:59. O Nero Cortez mandou às 4:59, mas a Maria Aparecida cravou 5 horas. Ô Nero, quase, hein? 5 horas você teria bigodeado. Bigodeou, Maria Aparecida. Pediu, toca Bruno Marrone. Ô, Maria Aparecida, pra você. 5:08, Brasil. Bom dia.

0: São 5 horas e 13 minutos. Foi a bigodeada de hoje por um minuto com Bruno e Marrone. Obrigado, obrigado, obrigado. Bom dia, bigodeou, meu Brasil Rural, Maria Aparecida. Você bigodeou, Maria Aparecida. 5 e 13. Ó, oh, Raimundão Pinto do Brejo quase bigodeou. E ele pediu aqui, ó, 2-0 Brasil. Ô Zé, será que o Brasil isso, ganha hoje, Zé? Zé?
1: Tô ligado. Tá, valeu. Tô ligado aí, tamo junto e misturado.
0: Beleza.
1: Bota o Alcione aí, qualquer uma.
0: Tá bom, meu querido. Beleza pura. Ó, oh, hoje o Nero Cortez. Ué, só mandou uma foto dele aqui, galão. Ah, beleza. Mandou aqui um vídeo, deixa eu ver que vídeo é.
2: Bom dia, meu amigo Luciano Barroso. Bom dia, né? Nacional FM.
0: AM.
2: Bom dia para todo mundo aí que trabalha na parte técnica da rádio aí, os ouvintes no Brasil inteiro. Na sua rádio aqui, nessa situação maravilhosa que dá oportunidade aos compositores brasileiros. Tô bigoteando logo cedo aí, tá, Luciano? Porque daqui a pouco eu vou bater o ponto aqui, 4h40.
0: Quase.
2: 4h40 não, 5h05, né? Vou bater o ponto. Aí não vou ter tempo de falar com vocês aí da rádio, mas fica aquele abraço do compositor e cantor Nero Cortez. Valeu.
0: Valeu, Nero.
2: Aí eu gostaria de mandar um abraço também para Fátima Leão, uma compositora muito conhecida no Brasil, que agora está se tornando uma grande parceira minha a partir de hoje. Valeu então,
0: beleza,
2: um abraço.
0: Beleza, rapaz, só parceria boa. Eu espero que você tenha ouvido a música que é do Frank Aguiar. Nós rodamos para você no sábado, tá bom? Espero que você tenha ouvido. Continue comigo no 61996741536. Vamos brincar de novo, fazer o seguinte. Bolão, bolão. Vamos fazer um bolão. Bolão, o que, que a pessoa ganha? Hein, bolão, Brasil. Deixa eu ver aqui. Raimundão Pinto do Brejo, 2-0 Brasil. Ó, quem acertar o placar, amanhã eu rodo a música na hora. É, pode ser assim? Pode. Então é o seguinte. Se acertou o placar do jogo, amanhã você tem direito de pedir a música, eu toco ela na hora pra você. Feito? Então, Tom, presta atenção, hein? Você vai ter que prestar atenção. Raimundão Pinto do Brejo já falou aqui, 2-0 Brasil. Se ele acertar, amanhã tem Alcione logo na cabeça. Paulino Doido Paiacã, bom dia. Gostosura acordar, Brasil Rural. Beleza, Patos de Minas, um forte abraço a todos os feirantes e produtores, comerciantes em Patos de Minas. Valeu, meu querido. Éder João, bom dia, tá tudo bem? Bom dia, com amor, paz, fé, guiados e protegidos por Deus. Valeu. Ó, o Éder João deu palpite aqui, Toy. 2-1 Brasil. Brasil 2-1 no Japão. Vamos lá. Ribamar, fala Ribamar.
3: Meu nome é Luciano Barroso, aqui é o porteiro Ribamar, direto do trabalho nesse momento no município de Porto Grande. Amapá, ligado no programa Brasil Rural. Amanhã eu gostaria de ouvir a música com Mato Grosso e Marquinhos, na hora do adeus.
0: Isso.
3: Ofereço para todos do grupo do Amanhecer, para todos os ouvintes da Rádio Nacional de Brasília, da Rádio Nacional da Amazônia. E desejo uma boa semana para todos nós, tá bom?
0: Valeu, obrigado. Ednilton, tudo bem contigo? Bora, vamos trabalhar, Ednilton. Bom dia, bom dia. Hipólito, você quase bigodeou. Mandou às 4h59.
4: Bom dia, Luciano Barroso.
0: Bom dia,
4: Brasil Rural. Saindo aqui para mais uma caminhadinha matinal, às margens do Rio Parnaíba. Luciano, toca para nós aí, com trio Parada Duro. Amaremos. E oferece para todos os escutantes deste programa campeão de audiência. Bom dia, bom dia.
0: Bom dia, bom dia. Ribamar reforçando aqui, 2-1 Brasil. Olha para cá, Ribamar, 2-1. Vamos lá. E você, acha que o Brasil vai ganhar essa? Vai faturar? Nossa, Carminha, peraí. Felicidade, deixa eu ver. A felicidade nunca diminui, compartilhada. Tenha um ótimo dia, Deus conduzindo, tal, Carmen, um abraço, Carmen.
5: Bom dia, com alegria, Brasil Rural, é nóis, abraço porteiro, boto berrante, boto...

0: Garantido eu sou. Um abraço aí para todos do Garantido, povo
1: Caprichoso
0: que tá em
1: também.
0: Parintins, povo que tá na expectativa do jogo também. 3-1, hein? Um abraço aí para todos,
1: 3-1
0: povo de
1: pra
0: Boa Vista
1: Carmira.
0: Roraima. Nós hoje começa aqui nosso festival junino no Parque Anamá. Então, um abraço para todos daqui. E eu quero uma música boa, bem alegre aí, viu? Felicidade. Lulu, é nóis, o pirão de gente, povo garantido, em vermelho encarnado, é nóis, e bota uma música aí, embora, é nóis, Lulu.
1: Aqui é caprichoso. Ah, beleza. Ave Maria. O boi garantido e o boi caprichoso. Eu sou caprichoso, menino. Oi, Lulu, bom dia. Ela tá mandando abraço aqui pra Sandra, né, a Carminha lá em Ortigueira, Guiana Francesa, Índio do Brasil, pra todo mundo. E a Fá, bom dia, Lulu, bom dia. E estamos juntos. Continue digitando, minha querida. Um abraço. Bom dia, Zé Alves. Está tudo bem contigo? Muito obrigado. A Carminha está dizendo, ó, Boa Vista, Roraima é feriado. Dia Padroeiro de Boa Vista, São Pedro. Mande um abraço para todos os pescadores. Ao presidente do Sindicato dos Pescadores. Viva São Pedro! Brasil vai ser feriado. Ah, sim. Ela disse que o Brasil também vai ganhar. Ó, Sebastião Mato, 3-1, Brasil. Cadê o Tonho para anotar isso, Zé? Depois amanhã você vai ver. Amanhã você vai ver o rolo que vai dar. Aqui. Fala, grande Maradona, meu querido!
2: Bom dia, Lulu, meu fofo, meu carequinha tampou. Ah, mais um dia, graças a Deus, né? Segundou. É, Luciano, hoje eu tô aqui em Valência, né? Voltei, graças a Deus, de novo trabalhar.
1: Beleza.
2: E agora vambora. Ah, um lugar quente, Luciano, essa Espanha, mas é isso aí, né? Ô, Luciano, um alusão aí pra galera lá do grupo do Amanhecer, lá do grupo de Roraima, bom dia Roraima. Ô, Carminha, bom dia, pá. Nosso
1: Bom
2: amigo
1: dia.
2: alemão, Três Coração, nosso amigo Facebook também, né? Dona Vilma, bom dia, Dona Geralda, Gessinho Topógrafo, Vagalume. Ô, Lulu, meu fofo, quando puder, toca uma moda pra nós, bem boa aí.
1: Quale?
2: Camisa amarela, né?
1: É?
2: Ofereço a todos aí o Gaguinho. O tempo, ai, tô de volta, colega. Bom dia, bom dia. Acorda, meu povo. Bom dia, Roraima. Bom dia, Carminha.
1: Seja bem-vindo sempre, Maradona. Um abraço. Ele botou aqui 2-1, Brasil. Você tá enrolado, Antônio. Você tá enrolado. Tem muita gente aqui dando palpite. Amanhã vamos ver o que vai acontecer. 2-1. Será, gente? Ó, o Tony virou pra mim todo sério e falou assim: Ô, Luciano, falei: Fala, Tony. Você viu que teve um economista alemão que disse que o Japão vai eliminar o Brasil? Falei: Quem, Tony? Um economista? Ô, economista, vai se lascar, vai. Eu, hein? Vai jogar, vai caçar o que fazer. Ô, moço, você entende de economia? Tudo bem, ó, economia. Tá, peraí, Zé. Eu tô fazendo uma previsão. A Alemanha também vai entrar pelo cano. A seleção da Alemanha vai entrar pelo. Gente, que mania de ficar agorando.
3: Olha,
1: E o
3: tem um
1: cara.
3: economista lá do meu Ceará que mandou um recado pro japonês.
1: Manda
3: Abra do olho.
1: Não, Zé, o perigo é se o Japão abrir o olho, nós estamos lascados. Ó, não vai ser fácil, não. Vai ser duro, vai ser jogo bom. Vai ser emoção em cima de emoção. Mas vamos lá, vamos ver. Eu tô confiante, eu sou brasileiro, adoro o povo japonês, a cultura japonesa, tenho um respeito enorme. Mas na seleção de futebol, vamos lá. O Zico é endeusado lá no Japão. Mas vamos lá, vamos ganhar hoje. Agora fica esse pessoal. Eu não tenho o economia. Oi, quando eu faço, não, gente. Faço não. Oh, tenho, hein? Seleção. Outra coisa. A seleção da Alemanha não é assim aquela coisa toda, né? Depois daquele 7-1, meu Deus do céu, é difícil de engolir aquilo, credo. Ô, Miguel!
4: Quem fala é Miguel, de Boa Vista, Roraima.
1: Fala, meu querido Miguel.
4: Nosso trovão azul, ligado ao nosso nacional, nosso Brasil rural. pela Rádio Universal, São Barroso. E Luciano Barroso, um grande abraço para todos vocês do estúdio da Rádio Nacional. Eu, Luciano Barroso, aqui quem fala é Miguel de Boa Vista, Horário, Luciano Barroso. Tamo junto, até a próxima. Tchauzão, Luciano Barroso, Miguel.
1: Aê, Miguel, são 5 horas e 23 minutos. Ontem eu vi o jogo da África do Sul e Canadá. Jogaço! A África do Sul. Teve um lance lá que foi pênalti. Se você for analisar, o... igual o do Vini Júnior, que marcou a falta, lá não aconteceu nada, foi dentro da área. O cara tropeçou na batata da perna do outro, caiu lá, não aconteceu nada, né? Foi tudo normal. Com o Vini Júnior anulou o gol do Brasil. Ah, pera aí. Mas voltando ao jogo, foi um jogaço, hein? Um jogaço. Jogo corrido, bem. Gostei demais. Ô, Juraci, bom dia, Luciano Barroso. Todos do grupo Amigo do Amanhecer, uma ótima semana. Juraci Rezende, agradeço demais, Juraci, bom dia. E aí, gente, e o jogo do Brasil hoje, como é que fica?
5: Oh. Bom dia, irmão, bom dia mesmo, Luciano Barroso.
1: Bom dia,
5: tá bom, senhor?
1: Bom,
5: senhor. Tô vendo aqui o negócio do terremoto. Rapaz, já foi 13 é. Brasileiros mortos que acharam. Nosso lado não tá fácil, não. A gente tem que rezar muito, fazer uma corrente pra frente, ajudar, rezar, refletir as coisas, né?
1: É.
5: Todo mundo, pessoal, todo mundo mesmo unir e ajudar. Não tá fácil, não. Você vê, é cena muito triste. É. Então, acho que todo mundo ajudando. Esses bandidos e ajudar lá, tirar o pessoal da papuda pra lá pra ajudar a construir de novo. Abração, Luciano Barroso.
1: Obrigado.
5: Desculpa, a gente fica meio nervoso, às vezes fala muita coisa, né?
1: É, mas
5: a realidade é essa.
1: É, na Venezuela, só pra você ter uma ideia, já subiu pra 1.450 o número de mortos nos terremotos da Venezuela. 1.450. O número de mortes pelos fortes terremotos que atingiram a Venezuela na quarta-feira, esse número subiu para 1.450, informou no domingo ontem o presidente da Assembleia Nacional, Jorge Rodrigues. A rede de televisão estatal venezuelana noticiou que 33 pessoas foram resgatadas com vida. Isso está no G1, tá? Trazendo a informação para você no G1. E aqui tem várias imagens do que está acontecendo. O Brasil também já está mandando ajuda. Está todo mundo nesse momento pensando e buscando ajuda para a Venezuela. São 5 horas e 25 minutos. Bom dia, Luciano. Pedro Ribeiro, Recanto do Açaí, Guarei, Tocantins. Quero ouvir Trio Parada Dura. Ah, Cordão de Ouro é boa. Espera aí, tem Cordão de Ouro hoje, Zé?
6: Não.
1: Eu estava olhando aqui. Tem não? Que não. Oh, que pena. Oferecendo aqui para Maria Erandine, Nildinha, Neves, Geralda, Vilma Branquinho, Dona Dirce, Bernadette, Divina, Gessinho, Adeilton, Naélio Alves, Zé Flamengo, Hélio Xavier, João Batista, José Alves, Maria Aparecida, Rosângela, Vagalume, Lapiseira, Alemão, Romualdo, Etevaldo, Marcelinho, todos que estão ouvindo o Brasil Rural. Obrigado, gente. Uma ótima manhã. Luciano, bom dia. Rodolfo Deodato, de Fagundes, Paraíba. Uma semana abençoada para todos nós. Rodolfo, seja bem-vindo, tá? Muito obrigado. O bom dia, Luciano. 70 neles. Brasil 3-1. Oi, Emilson. Aí sim. Haja coração, menino. Onda. Essa frase do Galvão Bueno marcou, né? Haja coração. Aô, Brasil. Lá vamos nós. Era 90. Aí nós caprichamos, passamos para mais de 200. Ô, Naélio, bom dia. Bom dia, Gilvani Dias, Fazenda Alegre. Bom dia, Luciano. Quero ouvir Flores em Vida, Zezé de Camargo e Luciano. Dedico a você, ao Gaguinho, ao Clemilton, Naélio, Maciel, né? Laudemiro, lá no Baixa do Juá. Maravilha. Tá bom. Dona Jesuíta, muito obrigado pelo carinho. Marcelinho Carioca, você se lembra que você pediu essa música aqui, Marcelinho? Gilberto e Gilmar, Palavras de Amor. Obrigado, meu Brasil Rural. Ei, professor André, vai assumir agora aí, né? A Porto FM, em

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3: É isso, estamos aqui ligados. Bom dia, bom dia, bom dia. Oi, pessoal de São Rafael, no Rio Grande do Norte. Tá tudo bem? A Rádio Nossa FM, bom dia. Universitária de Boa Vista, Roraima. Serra Dourada, Novo Brasil, Goiás. Rádio Placar de Ortigueira, no Paraná. Rádio Cidade FM de Bom Jardim, no Maranhão. Alta FM de Lago da Pedra, no Maranhão. BRFM em São Francisco, Minas Gerais. Rádio Comunitária Alternativa FM Terra Alta, no Pará. Oi, Bereca, tá tudo bem, Bereca? A Nossa FM, Barra do Chapéu, São Paulo. Alô, Jandiro. Mais FM em Maceió. Carlos Dias, obrigado. Bom dia, Alagoas. Bom dia, gente bonita. Vixe. Ei, Carminha! Vamos dançar, Carminha. Zé Cantor.

0: menino, bom dia, uma ótima manhã pra você com o Zé Cantor. Vou pra vaquejada e balada do vaqueiro. Ô, oh, meu Brasil lindo, bom dia.
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0: Aí sim, que felicidade. Vamos lá,
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0: gente.
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0: são 5 horas e 36 minutos no horário de Brasília. Eu tive o prazer ontem, Zé, de ser o mestre de cerimônia do lançamento do projeto Capacitar, lá na Associação Mista, com Luiz Brito, o presidente, com a presença de várias autoridades, de muita gente bonita na área, esse projeto Capacitar. Fiquei muito feliz, mais uma vez, em participar de um evento tão sério da Associação Mista. O seu sindicato, a sua associação, pode pegar esses exemplos, tá? Teve uma emenda parlamentar possibilitando, né, esse trabalho que será realizado agora pela Associação Mista. Esse projeto Capacitar, pelo que eu vi ontem, gente, é espetacular, porque vai trazer a informação necessária ao homem do campo, ao pequeno, né, aquele que está buscando o seu dia a dia. O projeto tem como objetivo promover a qualificação, o fortalecimento produtivo, a geração de oportunidades para agricultores familiares e produtores rurais. É muito importante, tá? Esse evento foi realizado ontem lá na Associação Mista e foi realmente um momento, né, assim, especial. São 5h37. Ô, presidente, já está acordado? Bom dia. Ô, Gaguinho!
1: Bom dia, Luciano Barroso. Bom dia. Luciano, aqui é o Gaguinho de Santa Cruz. Cuida, Luciano.
0: Cuida.
1: Um bom começo de semana. Passa aquela de sempre, viu?
0: Sim, claro.
1: Ofereço para seu Tonhão, na Fazenda Rodrigo, que está na sintonia, nosso amigo Creme Tucal de Cana, Chico Tavares, tia Jesuíta, nossa amiga Creuda aqui em Santa Cruz, Giovanni Dias, meu parceiro aí, Diego Maradona em Portugal, Gessim, Alemão, lá em Três Corações, na Bahia, e a todos que estão na sintonia nesse momento, viu? Do Brasil Rural Nacional,
0: certo.
1: Gaguinho de Santa Cruz, na sintonia. A todos, cuida.
0: Cuida.

0: cuida, cuida. Vamos lá.
1: Bom dia, meus amores. Bom dia, Luciano Barroso,
0: bom
1: José Liz, Antônio Carlos. Bom dia, grupo, amigos do amanhecer. Seu Evilásio, seu Vagalume, pai e filho, seu Alemão. Bom dia, Diego Maradona. Edna Maria, Carmine, é nóis, cadê o cafezinho, já está pronto? Bom dia a todos os ouvintes que estão ligadinhos neste programa maravilhoso Brasil Rural, com Luciano Barroso, pela Nacional AM de Brasília. Bom dia!
0: Bom dia!
1: Uma feliz semana abençoada e iluminada. Hoje tem Brasil e Japão, hein?
0: Vamos lá!
1: Vamos lá, Brasil! Pra frente, Brasil! Todos unidos em um só coração!
0: Obrigado, minha querida!
1: Bom dia!
0: Bom dia, Maria José! O Antenor falou aqui da questão da Venezuela. Antenor, na Agência Brasil, nós temos que 4 voos brasileiros para a Venezuela decola com bombeiros e donativos, tá? O Brasil enviou, nesse domingo, ontem, um 4º avião com ajuda humanitária para a Venezuela, que sofre com a destruição provocada por 2 grandes terremotos seguidos. O novo voo levou 35 bombeiros de São Paulo e Minas Gerais para a cidade de La Guaira, epicentro dos abalos na região mais afetada. Eles vão ajudar no resgate às vítimas. O nosso Corpo de Bombeiros, Corpo Militar de Bombeiros do Brasil, é respeitadíssimo pelo trabalho que realiza, pela competência. Por isso é que é um orgulho enorme para todos nós. O voo partiu do aeroporto de Guarulhos, em São Paulo. Segundo o balanço mais recente das autoridades venezuelanas, o número de mortos já ultrapassou 1.450. 2 são brasileiros, segundo Itamaraty. Já os feridos são mais de 3 mil pessoas. Então, as coisas estão acontecendo aí, viu, Antenor? O Brasil está lá também, firme e forte, colaborando. Vamos lá, Maria Aparecida, seja bem-vinda, bom dia. Oi, Maria Aparecida.
2: Bom dia.
0: Bom dia.
2: Bom dia, Luciano, bom dia, Brasil. Real. Tudo bom?
0: Tudo.
2: Eu ouvi uma música aí, manda pra nós, ó. Dá um alô aí pra... Grupo do Amanhecer.
0: Certo.
2: Vacilei pra todos, viu, Branquinho? Pra todos.
0: Tá.
2: E pra... Carminha. E pra vocês aí da rádio,
0: tá bom.
2: Parquinha de ouro.
0: Tá bom.
2: Tenha um bom dia.
0: Bom obrigado. Dia. Obrigado, Maria Aparecida. Muito obrigado, tá?
3: Bom dia, Luciana.
0: Bom
3: Jesuíta,
0: dia.
3: De Santa Cruz da Venerada.
0: Oi, Dona Jesuíta.
3: Vai ser 3-1 pro Brasil.
0: Ó, anota aí.
3: Para ouvir a música de Zanato Cristiano, filho de curada. Oferecer pra você e é só pra mim curtir mesmo.
0: Tá bom, Dona Jesuíta, obrigado, Santa Cruz da Venerada.
3: Bom dia, minha amiga Luciana.
0: Bom dia.
3: Bom dia, Patrão Rodrigo, meu primo. Bom dia pra todos que estiver ouvindo essa Rádio Nacional da Amazônia. Bom dia pra todos. Vamos tomar um cafezinho, todo mundo que estiver ouvindo essa rádio aí. Que é a Sula da cabeceira do Angelim que tá falando.
0: Obrigado, minha querida Sula. Oi.
3: Não é lugar de cigano Casanova, acaso possa você rolar ela aí pra mim estar tá te ouvindo aqui.
0: Tá bom, querida. Muito obrigado. Luzia.
4: Chegou de emoção.
0: E aí?
5: Luciano Barroso. Bom dia. Tudo bem com você?
0: Tudo.
5: Gostaria de ouvir uma música, Fundo da Grota. Oferecer para
0: todos
5: que estão na escuta. Para dona Vanilda Paucha, para dona Zeila, para dona Rose Risadinha e para todos que estão na escuta. E para todos os seus ouvintes aí da Rádio Nacional e o Brasil, 3-1.
0: 3-1?
5: Pode ser, né?
0: Pode.
5: Que Deus abençoe seu dia, sua família. Nossa Senhora Aparecida abençoe nossa semana. Um lindo dia, Luciano.
0: Para a senhora também.
5: Tudo de bom.
0: Dona Luzia, eu comecei o programa com Baitaca no Fundo da Grota, tá bom? Obrigado pela participação, Dona Luzia. Muito obrigado.
6: Bom dia, Luciano.
0: Bom dia, Ângela.
6: Luciano, passa a música Barquinha de Ouro com Guilherme Silva.
0: Certo.
6: Preço pra Dona Luzia, minha mãe, na Fazenda Real 2, em Colinas do Sul. E o marido dela, seu Francisco.

0: Certo.
1: Passa recado. Mãe, tô indo trabalhar. Hoje eu
0: Isso.
1: chego mais cedo.
0: Vamos lá, mãe. Já tá indo. A Ângela tá indo.
2: Bom dia,
0: Bom dia,
2: Luciano
0: Zé Alves.
2: Barroso. Bom dia para você. Um bom dia aí para toda a galera que curte o programa Brasil Rural. Ô, Luciano Barroso, é o
0: Oi.
2: seguinte.
0: Ah.
2: Se o japonês abrir o olho, nós perde. Vamos torcer que ele fica com o olho fechado para nós ganhar, viu, Luciano?
0: Tá bom,
2: Beleza?
0: tá, Zé.
2: Valeu, tenha um bom dia a todos e a todas.
0: Tá bom. Hoje tem Brasil e Japão.
3: Bom dia,
0: Bom
3: Luciano.
0: dia.
3: Bom dia a todos que estão ouvindo aí, todos os ouvintes. Eu vai ser 1-0 na tora, Luciano.
0: Aê, beleza.
3: Eu sou brasileiro também, né? Tem que torcer pro Brasil, mas faço quando, como você está falando, não boto muita fé não, mas vamos lá.
0: Vamos lá, ok, bom dia. O Edivaldo Garcia, ligado no Brasil Rural. Edivaldo, obrigado aí pelo carinho. Pedro Ribeiro tá dizendo aqui, ó, 1-0. 1-0 Brasil, gente. E aí, será? Como é que fica, hein? 1-0 Brasil? Eu, hein?
4: Luciano,
0: Oi.
4: vai ser 4-1.
0: 4-1?
4: Vou ganhar sozinho, a música é Jessé, Voa Liberdade.
0: Tá bom.
4: Amanhã.
0: Ó, tá valendo o nosso bolão, é o seguinte. Quem acertar o placar, amanhã eu rodo a música, na hora. A pessoa vai, acertou o placar. Tom, você tem que anotar tudo direitinho, Tom. Se você, depois você fica voando aí. Bom dia, Serra Verde FM, Viçosa, no Ceará. Bom dia, Rádio Liberal de Morada Nova, Raimundo Estrela, bom dia. Universitária FM de Teresina, no Piauí. Três Rios FM, Uruçuí, no Piauí. Abidoral, bom dia. Rádio Antares, Teresina, Piauí. Web Aventura Regional, Belém, Piauí. Rádio Lourenço de Calçoene. Web Brega Music, em Belém do Pará. Rádio Mix de Castanhal. Rádio Novo Tempo, Uruçuí, no Piauí. A Rádio Mix fica no Pará, tá? O detalhe é o seguinte: você que está ouvindo as emissoras, mande para mim 61 telefone 996741536. 61 996741536. Oi, Milena, bom dia. Zé Neto, Cristiano e Trio Parada Dura. Vivendo aqui no mato. Oi, Milena,
5: honra
0: bom
5: demais cantar
0: dia.
5: com o Parada Dura, né?
6: Que prazer.

0: Ó, quem gosta dessa música é a Dona Marcilei. São 5h49, obrigado, Brasil. Oh, meu sertão. Gente, quem me deu essa música, hein?
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0: Lá vamos nós, Brasil, 5h49. Eu tô usando uma camisa da seleção brasileira amarela, até postei no grupo hoje. Ela foi lançada em 1994, em conquista do tetracampeonato. É a que eu tenho aqui, que eu guardo comigo. E essa camisa foi um presente de quem já não está mais entre nós, fisicamente. No coração permanece uma pessoa espetacular. Era um empresário, dono de um estúdio de gravação, Antônio Martins, dono de uma agência espetacular. E eu ganhei e guardo com muito carinho. Hoje eu coloquei a minha camisa porque hoje o Brasil vai passar. Bom dia, bom dia, bom dia, Nacional. Brasil, o quê? Não. Ei, pode parar com isso. Tem gente aqui no estúdio, não vou nem falar quem é, falando que o Brasil vai passar vergonha. Não, vai passar para a próxima fase. Josué Andrade, bom dia. Ô Marcelinho, você ouviu sua música, Luciano Marcelinho?
2: Barroso, bom dia, Marcelinho Carioca, bom São Bairro Norte, Luciano Barroso.
0: Oi.
2: Roda o Modão Berrante e Madalena com Tchão Carreira e Pardinho.
0: Isso.
2: Feliz meu amigo Leodoro, para o meu amigo Pedrinho Guaraí, para a professora Niedna Maria, o pai dela, João Pereira, a mãe dela, Eunice. Feliz para o Nelson Marques, da Bahia, Valéria Nascimento. Feliz minha esposa Josilei de Ana Marcelo, Luciano Barroso. Hoje é 2-1 pro Japão. Japão, E a Argentina, Luciano Barroso. Tô só esperando o time de Cabo Verde, nós do golear o Rosinha.
0: Tá. Pois eu vou te falar um negócio, Marcelinho, que vai acontecer. Zé, atenção. Música de seleção, Zé. Calma, Zé. Deixa eu me concentrar. Sabe o que vai acontecer com o jogo da Argentina? Isso, eu tô recebendo as informações agora dos astros. Marcelinho, pronto. Como é que é? Tinha um esquete de moco, cara. Amado mestre, pronto, captei vossa mensagem. A Argentina vai empatar com Cabo Verde e Cabo Verde vai ganhar nos pênaltis. Vai eliminar a Argentina. Vai empatar no horário normal e Cabo Verde vai ganhar nos pênaltis. É isso mesmo? É isso. Marcelinho, pra você, tá? A previsão pra hoje, tá? Argentina vai empatar com o Cabo Verde e Cabo Verde vai ganhar nos pênaltis. E o Brasil passa, viu, Marcelinho? O Brasil vai passar pelo Japão. Adoro o povo japonês, a cultura japonesa, mas hoje seleção brasileira sapeca o Japão.
3: Luciano Barroso, Brasil Rural, bom dia.
0: Fala, meu querido.
3: A todos os amigos do grupo, amigo do Amanhecer também, um bom início de semana. Feliz segunda-feira aí também, um bom dia. Meu amigo Hélio, Cristiazinho, Zé Flamengo, Pedro Ribeiro, Wesley em Brasília, o Alemão.
0: Sim.
3: E a todos os amigos demais que estão na sintonia aí. A nossa cantora, a querida cantora, professora Edna Maria também, ligada na Rádio Nacional, Milena. E a querida minha amiga Rosângela, que está sempre sintonizada aí, Luciano. A Rosângela aí, Rosângela Vieira aí no conjunto de chacras aí em Brasília, ela tá ligada todos os dias na Rádio Nacional aí, né, minha amiga?
0: Bom
3: dia pra você, minha querida, toda a família. E eu tô por cá, Luciano, tô aqui no pé do eito pra fazer direito, aqui no sertão da Bahia, ligado na Rádio Nacional, e quero deixar na programação um pedido musical, um modão aí com

0: É. Zé Henrique e Juliano aí cantando com Daniel a música Cheiro de Terra.
1: Certo.
0: Tá certo, Luciano? Tô por
1: Certo.
0: aqui. Grande abraço, meu amigo. Bom dia a todos aí. Todos estão sintonizados. E todos aí do Grupo Amigo do Amanhecer também. Feliz segunda-feira. Bom início de semana, Luciano.
1: Obrigado. Bom dia, Luciano. Ótimo começo de semana para você e para os Elis, todos os ouvintes, com a proteção de nosso Deus. Bom dia. É a Vani. Oi, Vani. Obrigado, hein? Muito obrigado aí pelo carinho. Nabi, bom dia, Luciano. Sargento Nabi, de Itaituba, no Pará. Oferecendo a próxima música a todos que são ligados no Brasil Rural. Ô, Tonho, 3-1, o sargento falou. Anota aí, porque depois. Se acontecer alguma coisa, sargento, vem aqui e pega o Tonho, tá? É, pega o Tonho, sargento. Não dá bobeira, não. Esse que ele fica aí, falando aquilo, aquilo outro. Esse pessoal, vou te falar um negócio. Ô, Vani, o que foi, minha querida Vani? É assim, Luciano, que se fala, vamos passar. Isso mesmo. Vamos passar, Vani, nós vamos passar. Vitor Castro, que todo mundo conhece a família dele. Fala aí, Mocoro. O Vitor Castro. Ó, lembrando mais uma vez que a ponte aqui que está sendo, já foi construída, só falta ser inaugurada pela governadora. O trajeto ali do Guará para o Bernardo Saião, a ponte nova ainda não foi inaugurada. E a velha está passando por uma geral, né? O Vitor está vendo a segurança, calculando, fazendo os cálculos lá. Então tá interditado aquilo ali, tá, gente? Já mandei nos grupos aqui para todo mundo. Fala, vagalume!
2: Bom dia, bom dia, bom dia, bom dia, Lulu! Bom
1: Oi!
2: dia, Luciano Barroso, bom dia, José Lins, bom dia, Antônio. Segundou, Lulu, nada mudou. Uma ótima e abençoada semana, um ótimo e abençoado dia para você e para todos da bancada aí que acompanha a Rádio Nacional. Manda um alô aí, José Lins, para todos.
3: Alô!
2: Tucaiadores oficiais do programa Brasil Rural, para Antônio Carlos da Fazenda Campo Alegre, município do Paraná, no Tocantins. Tucaiador de plantão, para Negão da Mineração Oeste, Tripinha do Remanso, Manequim de Orelha, Paraibinha de Fortaleza, Zóio de Bila da Transblange, Mascarenha da Cunha Transporte. Enfim, e para todo o grupo Amigo do Amanhecer, Alemão de Três Corações, Vilma Branquinho, Carminha, É Nós, Luiz, Pedro Ribeiro. É, Facebook, Lapiseiro, enfim, pra todos. Arroche da faixa, Lulu, chamando a bota, chamando a coité. E depois pega subindo, que descendo é contramão. E acorda o povo, José Lins.
1: Bora!
2: Nasceu, foi bonito, não foi rico, não. É hoje, Lulu, que o Brasil pega descendo. Au, chama!
1: Não, pega subindo. Não vem com essa, não. Não, vai firme. E vai. Não, gente, eu não tô acreditando. São 5h56. Eu vou trazer Amado Batista e Gustavo Lima.

0: Amadão Batista e Gustavo Lima. Alucinação, bom dia, bom dia. São 5 horas e 59 minutos. Eu vou agradecer a FM de Alto Boa Vista, no Mato Grosso. Ô Dagmar Faleiros, meu querido Dagmar, bom dia, agora é contigo, tá bom? Ótima manhã pra você. Cadê o Fila Boia? Já foi embora, Dagmar, hein? Rádio Cultura de Santa Cruz, a venerada. Oi, Marcel Souza. Bom dia, Marcel, obrigado aí pelo carinho, tá? Santa Cruz, até amanhã. Bom dia, a Iraquara FM na Bahia. Alô, pessoal de Iraquara, bom dia. Ô Manuel, bom dia. Uma ótima manhã para você, Manuel Souza. Agora é contigo. Valeu, Brasil. São 6 horas em Brasília. Bom dia.
1: Bom dia.
2: Bom dia.
1: Bom dia.
2: Bom dia.
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0: Futebol se joga no estádio, futebol se joga na praia, futebol se joga na rua, futebol se joga na alma. A bola é a mesma forma sacra para craques e pernas de pau. Mesma volúpia de chutar na delirante Copa do Mundo ou no árido espaço do morro. São voos de estátuas súbitas, desenhos féricos, bailados de pés e troncos entrancados, instantes lúdicos, flutua o jogador gravado no ar. É isso. Isso é o futebol. Afinal, né? O corpo triunfante da triste lei da gravidade. Esse é um trecho de Carlos Drummond de Andrade falando de futebol. Futebol é só futebol, não passa de uma partida de futebol quando se trata do lado humano. É mais do que isso? É. É a emoção, a sensação de você brilhar, de brincar, de sorrir, de se emocionar, de dizer vai lá. Mas é só isso. Não vale a discussão, não vale o ficar nervoso, a chateação, não vale a briga, muito menos a agressão. Hoje nós vamos ter um embate entre Brasil, a seleção brasileira, e a seleção japonesa. É claro, eu estou torcendo para o Brasil. Mas qualquer que seja o resultado, eu vou agradecer, porque vai alternar as minhas emoções durante o jogo. Tem hora que eu vou ficar eufórico, agora vai! Tem hora que eu vou dizer, ih, caramba, pô, não é por aí. Eu posso de repente ficar triste, né? Um gol lá do Japão, aí eu posso ficar mais alegre ainda, o Brasil empatou, empatou. E eu posso vibrar, pular, sei lá, fazer o que com o Brasil ganhando. Passando para a próxima fase. Mas o detalhe é o seguinte, gente. Vamos evitar o foguete? Eu não gosto de foguete. Não tem apreço nenhum. Aquela barulheira toda, não. Eu gosto daquele que ilumina o céu. É aquele que é só, não tem ruído. Aquele é bonito. Você imagina, né, foguete, aquele foguetório, cai em cima da casa da gente. Evita, se puder evitar, evite. Enquanto isso, pega para mim o Skank, uma partida de futebol, que é para a gente falar exatamente a respeito desse jogo da seleção brasileira. Eu me lembro numa Copa do Mundo que eu falei assim, no drible, no jeito, no charme, vai Brasil, lá vamos nós Brasil. Então, hoje nós temos uma partida de futebol. Hoje é ponto facultativo aqui em Brasília pro GDF. É ponto facultativo, tá? Gente, vamos ter calma, tranquilidade, porque não passa de uma partida de futebol.

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Mas que beleza, é uma partida.

0: gente, é isso. É uma partida de futebol que hoje teremos pela Copa do Mundo. Euclides, são 6:06. Bom dia, Euclides.
1: Bom dia, meu amigo Luciano da Rosa. Aqui é Euclides da Lagoa de Ferrões, Santa Educação na Bahia, com saudade de...
0: Fala, meu querido.
1: Com o senhor, aí destes dias tive ruim, meu amigo.
0: Ixi.
1: Também perdi um time no início do mês, passei o mês todo sem entrar em contato. Bom dia pra Eleodoro.
2: Maria José.
1: E assim todos ouvindo. Alice. Meus conterrâneos Santa Ritense e a todos. O áudio já ficava um pouco comprido. Bom dia a todo o grupo Amanhecer, meus conterrâneos Santa Ritense, Lagoense. Bom dia, turma.
0: Bom dia.
1: Desculpa aí o tamanduá, meu amigo. Não. A saudade tava grande demais. Manda um bom dia para o nosso querido.
0: É quem?
1: Ô, moço.
0: É,
1: Marício Rabelo, que pediu pra eu mandar um bom dia pra ele no programa do senhor Luciano.
0: Ah,
1: Gaúcho.
0: Ele é que pede.
1: Bom dia, meu amigo Marício Rabelo. Tô mandando áudio pro senhor no programa Brasil Rural.
0: Ah, mas que bicho safado, rapaz. Ele é que pede. Ô, Zuiudo, você é muito à toa, Zuiudo. Será que ele tá ouvindo a gente? Ô, Juiz, se você estiver ouvindo, liga aqui. Vamos lá. Vamos ver se você tá ouvindo, seu bandido.
3: Bom dia, Luciano Barroso. Bom dia. É o Raimundo do Setor ADF. Gostaria de ouvir a música Poder do Criador. E o meu placar pro Brasil é 3-0 pro Brasil. Falou, Luciano?
0: Beleza.
3: Falou. Bom dia a todos. Bom Poder dia. Do Criador pra amanhã, então.
0: Então tá bom, vamos ver, 3-0 Brasil, vamos ver.
4: Bom dia, lambida de Sali, bom dia, ouvinte da Rádio Nacional, bom dia a todos, bom dia, Alemão, bom dia, Carminha, bom dia, Edgar, como eu morreu, bom dia, Manel Messias, aqui do Peçu, bom dia, nosso amigo Tuca. Aqui na 26 de setembro, bom dia a todos, tá ligado, ouvindo aí, Luciano Barroso. Brasil Rural, Luciano, olá. Deu pra cá, é 2-1 pro Japão, mas hoje não tem como não, o Japão aí tá com os olhos mais abertos, mas que tudo, eles abriram o olho.
0: É mesmo?
4: Esse negocinho amanhã nós pedir a vocês, não tem, porque não tem, você não vai enrolar nós não.
0: Não vou enrolar.
5: Bom dia, Luciano Barroso. Aqui é o Jardim do Planaltina Araponga, mas a Dona Arê, nós estamos lhe ouvindo aqui nessa segunda-feira, né, Dona Arê?
6: É, na segunda-feira.
5: E a senhora quer mandar aula pro Luciano Barroso? Que é o...
6: Porque você hoje, você manda uma aula pra mim depois das 6 horas.
0: Tá bom.
6: 6 horas.
0: Aí.
6: Eu tô escutando você todo dia.
0: Obrigado, Dona Maria.
6: De 5:30 até 7 horas.
0: Obrigado.
6: Aquela bagaceira de música que você faz. Eu acho muita graça de você.
0: Obrigado.
5: Manda um beijo pra ele, Dona Ariane.
6: Você é maluco? Mandar beijo pra um casal, não é?
5: Manda um beijo pra ele, Dona Ariane.
6: Eu vou mandar beijo pra um casado.
5: Ai, não?
6: Não, Deus me livre.
5: Vai, ela manda um beijo aí, Luciano.
6: É você que tá mandando.
5: Não, é ela. A Dona Ariane.
6: Eita, Zé. Você, confessa essa. Você dizer que eu vou mandar beijo pra... Para um casado, para a mulher dele me querer me bater ou me xingar? Eu sou a velha. Eu sou a velha. Eu sou a velha que todo mundo me respeita. Lá na minha terra do Piauí e Jubué, todo mundo, Luciano, me chama eu de Mãe Preta.
0: Oi, Mãe Preta.
6: Mãe Preta, Mãe Velha, Mãe Ri. Que essa velhinha aqui é respeitada.
0: E
5: ela está mandando beijo.
6: Toma,
5: gente, toma,
6: calma,
5: até
6: que eu te
5: dou. Olha, ela tá brava.
0: Mas você também fica. Ai, dona Ariane, a senhora é maravilhosa. Muito obrigado aí pelo carinho, tá bom? Não vai mandar beijo pro homem casado? Tá, só tá certo. Mãe Preta, não pode não. Tá bom, obrigado, viu? 6:11, bom dia.
7: Bom dia, Luciano Barroso, o alemãozinho aqui de Três Corações.
0: Oi, fofinho.
7: Da Grande Bahia.
0: Fofinho.
7: Bom dia pra Carminha aí de Boa Vista, Roraima. Sargento Araújo, bom dia. Bom dia pra Cilídia. Bom dia pra Dona Marcilei, seu Ambrolino, filhos e netos. Bom dia pra Dona Maria Aparecida, meu amigo Zé Alves. Bom dia pra Diego Maradona, tamo junto.
0: Isso.
7: Bom dia também pra Dona Maria José, com essa alegria toda, né, Dona Maria? Bom dia pra senhora. Bom dia pra Dona Francisca, bom dia pra Francisco, aí Nicantai Roraima, bom dia pra Lapiseira, Facebook. E é isso aí, Lulu. Vou torcer, pedir a Deus, né? Ao menos 1-0 pro Brasil, Lulu. É, porque na outra o Japão botou 4-1 em nós, né, filho? Hoje, e pra amanhã, se o Brasil voar, você vai tocar. Arruma a mala aí.
0: É bom, alemãozinho. Ai, ai. Mói. É o Fábio. O Fábio Maragotti tá na Alemanha. Ele diz, ó, vocês mandaram o calor pra cá, é, o bicho tá pegando. Então, mói pra você também. Ô, oh, né, deixa eu ver aqui, o que que aqui a banda Berno City vem aí, tá? O reggae do Neymar, baseado em fatos reais. Bota pra moer, tá? Em Botucatu. Um pedacinho aqui pra nós, vamos lá, ó.

0: aqui. Hoje tem, rapaz, que é isso?
1: Bom dia, Luciano Barroso, Erivan, o Buiú lá de São Raimundo Nonato.
0: Fala, meu querido.
1: Aqui é Juboés, do Piauí.
0: Ô, Zé, esse reggae é bom, hein? Reggae do Neymar, bom.
1: Clima gostoso, friozinho. Meu palpite hoje pro jogo, Luciano, vai ser 2-1. Positivo?
0: Positivo.
1: Passando pra desejar aí uma ótima segunda-feira a todos.
0: 2-1 pra quem? Hein, Erivan? Hein, Buiú? 2-1 pra quem?
1: Vamos torcer pra o Brasil?
0: Ah, então tá.
1: Vamos torcer pra o Brasil passar, em nome de Jesus.
0: É.
1: Positivo?
0: Positivo.
1: E aproveitando, deixando meu grande abraço aí pra todos os amigos caminhoneiros que estão na estrada e aqueles que estão no TH do Sossego. Um abraço aí vai pro meu amigo Tripinha, amigo Azulão, meu amigo Fabiano, meu amigo aí... Gerardo, lá de Poços, meu amigo aí Vagalume.
0: Isso.
1: Nosso amigo alemão aí de Três Corações. E um abraço pra você também, Luciano Barroso.
0: Valeu.
1: Vamos pra cima. Pra cima deles, Brasil. 2-1. É nóis.
0: Ah, rapaz, vou te falar um negócio. É de arrepiar quando esse hino começar. Meu Deus do céu. Ai, ai, ai, ai, ai. Fala. Vou te falar um negócio, tá difícil. Ai, não sei nem mais o que fazer. Vamos lá, Brasil!
2: Olá, bom dia, Luciano Barroso. Fala, Luciano só. Barroso. Luciano Barroso. O tempo tá bom, né? Nesse momento, o Brasil amanheceu hoje com 17 graus, né? Mas tá um friozinho bom, né?
0: Tá.
2: Tô aqui na escuta desde as 5h20. Então, Luciano, vou dar meu pra cá aí hoje aí. Brasil, 3-1.
0: 3-1.
2: Os outros jogos, penúltimo aí... Eu acertei, né, pra cá, né? 3-0. Aí hoje, Brasil, 3-1, Brasil.
0: É.
2: Se Deus quiser, vai dar tudo certo. Luciano Barroso, aquele abraço, boa semana aí pra você e a todos ouvintes.
0: Eu vou fazer o seguinte, tem muita gente pedindo a Deus, vamos lá, porque tem Deus. Meu Pai Sagrado, eu não vou pedir pro senhor mexer com esse negócio de futebol, não. Larga pra lá, o senhor tem muita coisa pra fazer na Venezuela. Vai lá, dá uma força lá. Ajuda lá, porque tá feia a coisa.
3: Bom dia. Luciano Barroso, meu amigo.
0: Bom dia, minha querida.
3: Bom demais estar essa manhã com você. Eu amo seu programa.
0: É nosso.
3: Obrigada na Nacional. Mandou um alô pra mim aqui em Brasilândia, Márcia Ferreira. Gostaria de ouvir uma música. O milionário José Rico. Lembranças. Ofereço a todos vocês da Nacional, todos os ouvintes, todos meus amigos, todos caminhoneiros. Uma ótima semana a todos. Um abraço, Luciano.
0: Um abraço, Márcio.
3: Uma ótima segunda-feira maravilhosa a todos
0: pra
3: também.
0: Pra nós. Aqui, se der 3-1, nós estamos lascados. Vai ter que rodar a música amanhã o tempo todo. Tá todo mundo no 3-1. Eu, hein? Bom dia, meu amigo. Passa aí o Maurício Reis. Sou Luizinho da Retífica, aqui de Campina Grande, na Paraíba. Ô, Luizinho, obrigado, hein? Tá na Retífica. Vamos procurar, quem sabe sou eu. Maurício Reis, manda pro Jair dessa aqui. Ó, o presidente aqui, ontem eu estive lá, mestre cerimônia na Associação Missa, menino. Ah, o projeto lá é espetacular.
4: Bom dia, meu amigo Luciano.
0: Bom dia.
4: Como é que tá? Tudo bem? Manda um alô pra nós aqui. Ô, Luciano, obrigado aí pela presença sua, da sua esposa no evento. Foi muito bom o evento, evento bacana, né? Maravilhoso. Graças a Deus, o lançamento desse curso agora. Ainda tem mais as 30 vagas aí pra preencher.
0: Ó,
4: divulgar aí.
0: Projeto capacitar.
4: Vou mandar o link depois aí pra você. Botar lá no grupo. Você divulgar pro povo aí, tá bom?
0: Tá, beleza.
4: Ah, um curso bacana. Traz inovação aí, tecnologia pro homem do campo, tá bom? Manda um abraço pra galera aí. Roda uma moda boa pra esse povo, rapaz.
0: Já comeu.
4: Eu fiquei sabendo ontem, teve uma pessoa que falou: "Oi, nunca mais me chamaram para almoçar. Será que é por quê?" Agora eu vou ter que engordar o porquinho.

0: Do Walter?
1: Do Walter, porque tá muito magrinho. E o Walter falou pra deixar o bichinho na academia. Aí vou botar pra engordar. Beleza? Valeu, um abraço.
0: E Luiz, eu acho que alguém me dedurou.
2: Bom dia, amigo Luciano Barroso.
0: Bom dia, Natália.
2: Crato, Ceará, meu amigo velho. Um abraço, bom dia e boa semana.
0: Obrigado. Ô Luiz, presidente, você não arriscou um palpite aqui no jogo do Brasil? Ó, a Maria José 2-1 pro Brasil, no Japão. Se eu ver, Seissa, Manuel de Helena. Bom dia, mandou... Ah, mandou uma música do Messias e Cauã. Deixa eu dar uma olhada aqui, que música é essa? Tem que mandar pro Jair. Ah, tá no Instagram, não tá abrindo?

0: clima de Copa.
1: Aí, gente, Messias e Cauã. Em clima de Copa, bacana. Ó, vou mandar, vocês, Manuel de Arena, vou mandar lá pro nosso querido Jaider, porque ele é que determina aqui o que roda na bagaça. 6h19, e aí, tudo bem?
2: Bom dia, Luciano Barroso.
1: Fala, Polinário.
2: Bom dia, Programa Brasil Rural. Bom dia a todos os ouvintes do Programa Brasil Rural.
1: Bom dia.
2: Luciano Barroso, passando por aqui, mas chama alusão para o pessoal todo do município Cavalcante, Teresina, Monte Alegre, pessoal da EMA, Ribeirão, pessoal aqui do Vão de Alma, pessoal do Fazenda Barra no município de Monte Alegre, um alô pro Crário, um alô pro pessoal da Fazenda Raizama, Fazenda Taboca no Vão do Moleque.
1: Sim.
2: Fazenda Correntim, o pessoal da comunidade Engenho 2, Joaquim, o Cirilo e todos em Cavalcante, o Divino, Zezão do Mercado, a Mauri do Forró, Delapa na Fazenda Montes Claros,
1: isso.
2: Adão na Cabeceira do Vão. E para todos que estiver ouvindo o Programa Brasil Rural, um bom dia, um alô do Apolinário para todos os ouvintes. E toca para nós, Luciano Barroso, amanhã aí, o dia que você puder, com Gino e Geno, Serra da Mantiqueira. Toca em modão para nós, Luciano Barroso. Bom dia, Luciano.
1: Valeu, Apolinário. Obrigado. 6h20. Bom dia, meu irmão. Bom dia, família nacional. Bom dia, gente. Bom dia, Joaquim. Fala
3: bom
1: aí,
3: dia,
1: Joaquim.
3: Bom dia, bom dia, Luciano Barroso.
1: Bom dia,
3: Programa Brasil Rural. Mandar um alô pro Apolinário na Fazenda Vazantão, Crado no Paraná, Almerina no Funil do Paraná. Zé Helena na Fazenda Vai Grande. Mandar um alô também pra Dirani na Fazenda Mandu. Tidão na Fazenda Pé de Serra, Prima Tereza no Vão do Moleco, Ivan Calunga, Nonozinho, Valta, Adão da Cabeceira do Vão, Divino Cavalcante, essa galera toda que não perde o programa, Neri, essa turma e tudo. Hoje o Brasil, Luciano, vai ser 2-1.
1: 2-1.
3: Toca aí pra nós com higiene e gênio, jeito caipira, oferecida pra todos os ouvintes aí, Luciano. Bom
1: Valeu.
3: Dia, bom dia.
1: Ô, presente, o que foi?
4: Ei, Luciano, pois é, alguém te dedurou.
1: Pois é.
4: Deixa eu te falar, manda um alô aí pro povo da Taquara. Fiquei sabendo ontem aí que tem mais um fã seu.
1: É?
4: O Roxinho, rapaz. Roxinho. Trabalha com nós lá, tava lá ontem.
1: Roxinho?
4: É, até a dona Júlia apresentou esse pra você.
1: Ah, um garoto novo.
4: Manda um alô aí pro Roxinho, Roxinho aqui da Taquara. Valeu, um abraço.
1: Grande Roxinho. Roxinho, obrigado, viu, Roxinho? Eu fiquei conhecendo lá uma garotada, tava lá trabalhando, uma turma nova, que beleza. Gente que trabalha, gente que tem o prazer em fazer as coisas de forma correta. Roxinho, foi um prazer te conhecer, meu guerreiro. Vou te falar um negócio, é legal demais da conta. Ô, fala aí, viu? Roxinho, bom dia. Ô, cadê o Berranteiro? Ah, tá aqui, ó. Fala, Berranteiro.
5: Fala, Luciano Barroso. Bom dia, bom?
1: Bom dia, bom.
5: Chico Berranteiro por aqui.
1: Manda aí.
5: Estamos aqui, meu amigo, por Catalão parado, desde sábado.
1: Que houve?
5: Pra pegar um fretinho, né? Eu quero saber o que o caminhoneiro vai comer, porque vive de faturamento.
1: Isso.
5: Aí fica parado. Aí diz que tem um piso salarial aí que vai ser aprovado de 5 mil. Aí as empresas vão pegar tudo aquilo que é direito nosso, diária. Você fica olhando o dia todinho o caminhão, a noite toda, pra não ser roubado. Vai pegar a diária, o tipo de alimentação de 250, né? Pra jogar em cima desse piso pra pagar a gente.
1: Isso.
5: É, rapaz, o trem vai ficar feio, porque quando eu aposentar, eu não quero saber mais de caminhão, não. Olha lá se eu não sair antes. Porque aqui não dá pra sobreviver, não, meu. Tem vezes que a gente fica numa humilhação. A roda pra nós aí com o Chitãozinho Chororó. É, caminhoneiro é bicho louco.
1: É, tá.
5: Ofereci pra minha esposa lá em Pires do Rio. E pra todo mundo aí na rodagem, o resto tudo de bom. Tchau, obrigado.
1: Aí, o berranteiro que sempre vem aqui, né? Toca o berrante alegre. Um depoimento como esse é de lascar, gente. O Marujito. Marujito de Caprio. Ele falou, olha, eu vou acabar saindo da profissão. Eu acho que ele saiu. Porque ele não mandou mais recado, nada. É difícil, né, Barreteiro? É difícil. Imagina você, se tiver um colapso. Bom, Brasil 2-1 em cima do Japão. E ele mandou aqui também, tem um vídeo aqui, um pedacinho.
6: Antes de você abrir a boca pra julgar um caminhoneiro, tenta aí viver uma semana na vida dele. Tenta ficar dias longe de casa, dormindo mal, comendo quando dá. Vivendo na incerteza de estrada todo santo dia. Tenta carregar nas costas a responsabilidade de não poder errar. Porque um erro ali não é só um erro. Pode ser o fim de tudo. Enquanto você tá confortável, tem gente lutando contra o sono no volante, contra o cansaço e contra a saudade.
1: E é verdade.
6: E mesmo assim não para. Porque tem conta pra pagar, tem filho esperando, tem uma família que depende. E ainda assim tem gente que tem coragem de julgar. Julgar quem tá mantendo esse país funcionando. Julgar quem tá pagando o preço que ninguém quer pagar. Você não vê o esforço, você não vê a dor, você só vê o que quer criticar. Então faz o seguinte, antes de julgar, respeite. Porque se hoje não falta nada na sua casa, é porque teve alguém na estrada que não teve a opção de desistir. Se isso te incomodou, melhor ainda.
1: Aí, o vídeo que ele mandou. Eu me lembrei do Del, caminhoneiro. Se lembra do aniversário do filho dele? Ele chorou pra caramba, tava na estrada. Pediu até uma música que fala a respeito desse assunto. É dureza. Não é fácil, não. É. E aí tem uns forgados. Né? Bom dia, Luciano. Bom dia pra todos os ouvintes. Brasil Rural, todos o grupo Amigo do Amanhecer, do Val Barros Barros, beleza. Meu querido Enio, botou aqui, bom dia Luciano, 3-0 pro Brasil. É, esse depoimento aqui do Berranteiro é muito forte. Tem muita gente que fica julgando, falando as coisas. Calcula você, rapaz, ter hora para chegar. Meu irmão Carlinhos era caminhoneiro. Tinha hora para chegar, perigo na estrada. É o tempo todo, uma perseguição muito grande. É difícil.
0: Santa Rosa, oi. Sete Barro, quero ver a próxima música. Manda aí para... Pra Gil, Gil também, pra Gil, Alberto Carlos, Isaías, Felito, Valmir Chave, né? Quero mandar também aqui pra Maria Pimenta, Pedro Ribeiro, mandar também aí pro meu amor Maria José e todos que tiver ouvido a programação do Brasil Rural.
1: Tá bom.
0: Meu Zé de Barro, de Apu, Minas Gerais.
1: Muito obrigado, bom dia pra você que tá fora do Brasil, uma ótima manhã pra você em Portugal, bom dia Colômbia, buenos dias Letícia, Guiana Francesa e Bélgica, bonjour, obrigado, Estados Unidos, Canadá, Inglaterra e Guiana Inglesa, good morning, na Alemanha, ô Fábio, tudo bem? Moin, no Japão já é Kumbawa, já tá à noite lá no Japão, uma ótima manhã,
7: bom dia,
1: Brasil.
7: Bom dia, Luciano da Rua.
1: Bom dia.
7: Tudo bem,
1: meu filho? Tudo.
7: É 2-0 para nós, brasileiros. Brasil, hoje eu vou buscar uma camisa lá na minha cidade. Eu comprei uma, ficou arrochada. Aí eu devolvi, hoje eu vou buscar uma. Vamos ganhar de 2-0. Eu vestido na minha amarelinha.
1: Aí, menino. Tá certo, Valdeci. Obrigado. Marcílio. Obrigado, meu grande amigo Marcílio, inigualável Brasil Rural. Já... Ah, não, Marcílio, faço não, Marcílio. Você sabe que eu te amo, Marcílio, mas Japão 1-0, jogo duro, um forte abraço. Ele está em São Luís, no Maranhão. Que isso, rapaz. O Fábio não tomou o remedinho dele hoje. Ele tá dando bom dia. Moia, bom dia, lá em alemão. Ele tá na Alemanha. Bom dia, Luciano Barroso, meu amigo. Denilson. Obrigado, Denilson. Você? São 6:26 do horário de Brasília. A boa música, Irmão da Lua, Amigo das Estrelas. Zezé de Camargo e Luciano. Vamos ouvir?

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0: Contar para quem conhece. O doutor Eliseu Silveira é advogado especialista em recuperação judicial e está na linha conosco. Doutor Eliseu, seja bem-vindo. Bom dia.
1: Bom dia. Muito bom falar com você e com todos os ouvintes.
0: Agradeço aí pelo carinho da sintonia e também por atender a gente, tá bom, doutor Eliseu? Vamos lá. O que que significa essa participação de Goiás, essa integração de Goiás nesse projeto?
1: Bom, primeiro a gente precisa entender o que é o sistema.
0: Isso.
1: O sistema chamado VMG é Verificação Agrícola, Monitoramento e Conformidade de Grãos. Esse sistema é um sistema já desenvolvido no mercado para monitoramento das lavouras, principalmente lavoura e produção agropecuária, em que processos judiciais que envolvem o agronegócio é utilizado esse sistema para verificar. Só que nas recuperações judiciais de produtor rural não era utilizado esse sistema. Então hoje o CNJ estabeleceu isso e nós temos aí Goiás e mais 6 estados que vão integralizar aí esse primeiro projeto piloto de fiscalização das recuperações judiciais. São satélites que vêm em tempo real e dá na mão do juiz, na tela do computador do juiz, a informação de quanto de grão tem plantado, qual a época de planta, como que foi a safra, se a produção foi boa, se não foi, se tem o gado, se não tem, se os limites ambientais estão sendo regularizados. Ele dá na tela para o juiz a informação do campo. Além de mandar um perito lá dentro da fazenda, que é uma obrigação agora que o CNJ exige que os juízes façam, o juiz pode, a qualquer tempo durante o processo, tendo alguma desconfiança, verificar a atividade murícola.
0: Perfeito. Doutor Eliseu, nós estamos falando da terra ou nós estamos falando da plantação, do cultivo da terra?
1: Eles vão ver as duas coisas. Porque o sistema tem uma integralização com o Ministério do Meio Ambiente, com o georreferenciamento e com o CAR. Então ele também vai verificar os limites geográficos da fazenda, vai verificar a situação ambiental, vai verificar as matrículas do imóvel, se está certo, está regularizado. Então, esse é o primeiro olhar. O segundo olhar, com certeza, é a lavoura. E por isso que chama verificação, monitoramento e conformidade de grão. Verificação, monitoramento e conformidade de grão.
0: Certo. E quem é que pode utilizar esse sistema? Se eu tenho um pedaço de terra, Rafael tem um pedaço de terra aqui no estado de Goiás, e aí ele não sabe como é que está essa documentação, ele é que deve procurar e quem ele deve procurar?
1: Bom, dentro do processo de recuperação judicial, não tem a oportunidade de usar esse sistema o produtor rural. Esse é um sistema feito hoje para a justiça. Quem tem acesso a esse tipo de sistema, para você ter ideia, Luciano, vai ser as empresas que fornecem crédito, por exemplo. Então, a gente tem uma empresa que fornece crédito, ela vai ter acesso aí a um sistema parecido com esse, para verificar lá se o rapaz está plantando, se a senhora está mesmo com a criação de gato, a criação de porco. Então, essas empresas têm acesso. Mas a pessoa física, o produtor rural, que acessar esse sistema, ele não tem essa oportunidade de acesso nesse momento. Então, você deveria contratar uma empresa para fazer isso. Tá?
0: Entendi.
1: Esse é um sistema contratado pelo Poder Judiciário, já é um sistema que existe no mercado, o Poder Judiciário está com acesso a ele agora, e que vai dar à mão do juiz essa mesma informação em tempo real. E isso facilita o deferimento de tutelas que vão assegurar invasões, por exemplo, o deferimento de tutelas que vão assegurar ali a plantação, a entrega ou não entrega de grão, a conformidade. Olha, eu estou pedindo com a ajuda do Poder Judiciário para o processo de recuperação judicial. Eu quero, quando o produtor procura a justiça com recuperação judicial, ele quer ganhar um desconto. A gente fala em um desconto médio nas dívidas dele de 50%, 2 anos de carência, 8 anos para pagar. Só que esse benefício que a justiça pode dar, ele tem alguns ônus. A lei exige que o produtor tenha algumas conformidades. E essas conformidades, elas vão ser fiscalizadas pelo juiz agora através da técnica do sistema.
0: Perfeito. Agora, até que ponto esse sistema ajuda a tomada de decisão na justiça?
1: Bom, essa é uma pergunta lá dentro do Poder Judiciário que eu acredito que vai agilizar a análise. O juiz não vai ficar desconfiado se há ou não há lavoura, se não tem ou não tem o julgado. Ele vai ter que abrir o sistema, dar um clique ali no botão, pegar a sua senha, olhar o georreferenciamento da fazenda, olhar a situação e falar, não, esse aqui é um produtor que plantou em 2026. E o mais legal desse sistema é que ele consegue retroagir. E você consegue voltar em 2025, como que foi? Em 2023, como que foi? Na pandemia, como que foi a situação dele? Então, ele consegue retornar e voltar no tempo também, as imagens de satélite, para que ele possa analisar o histórico desse produtor também.
0: Perfeito. Participando desse projeto, São Paulo, Rio Grande do Sul, Mato Grosso do Sul, Ceará e Minas Gerais.

0: Por que só esses estados? Tem alguma explicação, doutor?
1: Luciano, para os produtores rurais e para quem te ouve entender, esse é um projeto piloto, mas ele já concentrou esses 7 estados. Por quê? Porque eles têm 50% das recuperações iniciais de produtores rurais. Então, nos outros 19 estados, tem os outros 50%. Então, para fazer um teste muito bem feito, é melhor pegar os estados que têm mais recuperações iniciais.
0: Ah, tá.
1: Entendeu?
0: Perfeito.
1: Então, na minha visão, tem dois. Aí é uma opinião pessoal minha. São dois motivos. O primeiro é esse de fazer um teste mais fidedigno com a realidade do mercado brasileiro.
0: Certo.
1: Então, vou pegar 50% das recuperações iniciais de uma vez só nesses 7 estados. Mas tem um outro motivo também interessante, na minha visão. Esses são os campeões de recuperações iniciais. Então, esses vão ter um endurecimento gradativo da recuperação inicial, na minha visão.
0: Perfeito. Doutor Eliseu, para encerrar, qual é a colocação que o senhor deixa para todos aqueles que estão na expectativa de um projeto como esse? E também eu gostaria que o senhor falasse com relação às rádios comunitárias. O senhor também tem um pezinho nas rádios comunitárias, não é, doutor Eliseu?
1: É, uma paixão que eu tenho aí há bastante tempo pela rádio, herdado do meu avô. Acredito que você também deva ter essa paixão. Respeito muito o meio de comunicação, o melhor e primeiro meio de comunicação que existe, dos quais aqui em Goiás a gente tem a honra aí de estar junto com a Associação das Rádios Comunitárias do Estado de Goiás, lá nosso amigo Valdir Barbosa, que é o coordenador dessa operação. Hoje a gente tem em Goiás aí 55 rádios hoje que estão na ativa, as duras penas, você sabe, Luciano?
0: Sim, claro.
1: Mas estão entregando notícias de qualidade, inclusive aqui o programa também, em alguns momentos, para os nossos ouvintes goianos.
0: Perfeito. Doutor Eliseu, muito obrigado. Um bom dia ao senhor.
1: Bom dia, um abraço.
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0: E depois da nossa entrevista de hoje, vamos trazer a música, o melhor da música, 6h39, meu Brasil. Nascemos para cantar.

0: 6:18 em Brasília. Nascemos pra cantar. Não, são 6:42. Obrigado, Álvaro. É que eu não tomei meu remedinho hoje. 6:42. Gente, 9 apostas acertaram a quina de São João. 26 milhões para cada um, tá? 19, 32, 50, 73, 75. A quina de São João. Nossa, eu vi aqui. Aqui na Agência Brasil tem. A premiação foi estimada superior, tal, tá, apostas vencedoras. Brasília, Fortaleza, Alexandre. Ô, bicho, dá uma olhada aí. Contagem. Aripuanã, no Mato Grosso, Paranavaí, Campo dos Goitacás, no Rio. Dá uma olhada aí, não ganhamos essa bagaça, não? Sei não, hein? Vamos dar uma olhada nisso aí direito. Nós estamos aqui, fizemos um bolão. Bom dia.
1: Ô, Luciano, bom dia.
0: Bom dia.
1: Aqui, Cleiton Rocha, de Ponte Velha, município de Santa Maria da Vitória, na Bahia. Passando hoje para pedir a música Jeito Caipira, com Gina e Gina, oferecer a todas e a todos que estão na sintonia. E o meu palpite para o jogo de hoje, eu acho que vai ficar 2-2 no tempo normal. E essa partida vai ser disputada nos pênaltis.
0: E aí?
1: Agora, pênalti é sorte, né? Mas é, eu acredito que o Brasil passe.
0: Ah, tá. Ô, Cleiton, faça comigo não, Cleiton. Quem vai disputar nos pênaltis vai ser a Argentina. Cabo Verde vai empatar com a Argentina e vai tirar a Argentina nos pênaltis.
2: Bom dia, Luciano Barroso.
0: Bom dia, André.
2: Bom dia, ouvintes.
0: Fala,
2: passando por aqui, Luciano, para desejar para todo mundo ligadinho na Nacional um bom dia. Uma ótima segunda-feira, uma excelente semana. Se possível for, toca para nós a música Tempestade de Paixão, com Milionários é Rico.
0: Boa.
2: Quero mandar um alô e um abraço para o meu amigo Marcelinho Carioca, sua esposa Josi, sua filhinha Anne Marcele, aí na Samambaia Norte, em Brasília. E quero dizer que o Brasil vai perder de 1-0. Até porque quem vai ser campeão dessa Copa é minha Argentina.
0: Mas não vai mesmo.
2: Sou André Martins, mais conhecido como Jacinto do Sertão de Goiânia,
0: Jacinto.
2: Goiás. Torcedor da Argentina, Palmeiras e Atlético Goianiense.
0: É, isso, deixa eu te falar uma coisa, o Jacinto do Sertão. Eu já sinto muito, mas a Argentina vai sair agora com Cabo Verde. Pachata desejando bom dia, Lorival Brito apagou a mensagem. Riomar.
3: Bom dia, meu amigo Luciano Barroso, e tudo bem? Ei, meu amigo, a nossa seleção vai ganhar hoje de 1-0. Eu estou pondo o placar de 1-0.
0: A Jana, oi Jana. Jana está dizendo bom dia, Luciano, bom dia a toda a bancada. Abençoada semana para todos os ouvintes do maravilhoso programa. 3-1 pro Brasil. Aí, Jana, você é das minhas. Você é maravilhosa, Jana. Ô, Zé, são 6:45. Nós vamos dar tempo. Ah, não, Zé. O Jaina tinha colocado aqui. Pega pra mim o Horizonte Azul. Pode ser Horizonte Azul? Então vamos lá. 6:45, Lucas e Luan, pra você no Brasil Rural. Horizonte Azul. Daqui a pouquinho tem a nossa brincadeira de hoje. Bom dia, meu Brasil!

0: vermelho. Ô, oh, aqui, um morador de Foz do Iguaçu, são 6h49. O morador de Foz do Iguaçu levou um susto no domingo. Tinha alguém mexendo lá no quintal, no lençol da casa dele lá, que tava no varal, e falou, não, que é isso, é? Nem assim não, não é bagunçada assim não. Aí levantou, meio chateadinho. Ele é na região da Gleba Guarani. O barbeiro Jonathan Bruno foi lá dar uma olhada para ver quem é que tava mexendo no lençol da casa dele. Era uma onça, rapaz. Uma onça pintada debaixo do lençol lá, mexendo nas roupas dele. No mínimo tava procurando se tinha alguém dentro da roupa. Ele ficou surpreso com a situação. Aí gravou o momento, botou nas redes sociais, tem aqui a imagem, né? E a situação chamou a atenção das autoridades competentes. É, depois que a onça come o cara, ela vai presa? Não, né? Não, não vai não. Mas se o cara matar a onça, aí ele vai preso. Bom, gente, vamos brincar, vamos lá. Tá valendo a brincadeira. A partir de agora, a Mari Facin diz que é 2-0 pro Brasil. O Wesley mandou um abraço aqui para todos os ouvintes. Tá valendo a brincadeira, hein? A Delfina mandando um abraço para Teoflotone, 2-0 Brasil. Lá vamos nós, o Vander, obrigado, Vander, Nonato. Gente, vai aí, brincadeira. Joaquim pediu o quê?
1: Bom dia, Luciana. A primeira é filho de Goiás, Barquinha de Ouro.
0: Barquinha de Ouro, filho de Goiás? Ô, Mário, eu rodei Vivendo Aqui no Mato hoje. Foi a segunda música que eu rodei. Segunda, né? Segunda música que eu rodei. Terceira. Terceira música que eu rodei, Mari. Pede outra. Barquinha de Ouro. Tem essa aí, Filhos de Goiás? É. Vamos ver se tem. Ah, Mari, eu já rodei Vivendo Aqui no Mato. Não vai dar pra rodar de novo. Vamos lá, gente, na brincadeira. Barquinha de Ouro. Achou? Filhos de Goiás. Então tá. Essa é a número 1. Os Filhos de Goiás.

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1: Dorival Braga tentou, Ketch.
2: Bom dia, Luciano Barroso, Dorival Braga. Barquinha de ouro, apaguei o ódio porque errei o nome.
1: Japonês
2: não tão fraco no futebol, não, tá?
1: Tá bom. Quando o André,
3: a segunda música, Luciano, é Tempestade de Paixão com Milionários é Rico.
1: Milionários é Rico, Tempestade de Paixão. Tempestade de Paixão, vê se tem isso aí. Tem. Quem foi que pediu? Já, André, já sinto. Já sinto que vai. A Argentina dele vai sair. Ô, gente, então vamos lá. Tá valendo Barquinha de Ouro, que já tem um voto, e Tempestade de Paixão. Marioneide, bom dia, Marioneide. Obrigado, vamos lá. É, Celídia, Ginigeno, não, Celídia, já foi. Oi, dona Marilu, vamos ver aqui.
4: Bom dia, Luciano. Os filhos de Goiás, Barquinha de Ouro.
1: Barquinha de Ouro, obrigado, dona Marilu. Os filhos de Goiás, para Clínger e Rosário, obrigado. Rudival, bom dia, Rudival. Barquinha de Ouro para Sebastião Malta. Tá ganhando até agora. A Celídia, maravilhosa, Carmen, um abraço. Quem é, gente? Sebastião Mato foi a Carmen. Carmen mandou um abraço para a Celídia. Ah, peraí, a Celídia. Bom dia, Ginigeno. Não, bom dia. Oh, bom dia. Bom dia, mulher maravilhosa. Bom dia. Mas já foi. Joaquim votou em Milionários, José Rico. Primeiro voto. Rudival é Barquinha de Ouro. Os filhos de Goiás. Peraí, calma. Os filhos de Goiás para o Ézio. Obrigado, Ézio. Os filhos de Goiás. Etevaldo, Milionários, José Rico. Valeu, Etevaldo. Etevaldo, Milionário Zé Rico. Quem mais aqui? Tempestade, a Mari Facim. Oi, Mari. Obrigado, Mari Facim. Tempestade de Paixão, Evandro Alves. Ah, vai empatar? Será que vai empatar? Eu, hein? Dona Francisca,
4: bom
1: fala.
4: Bom dia, Luciano. Eu vou em Barquinha de Ouro.
1: Barquinha de Ouro, na frente, Barquinha de Ouro. Barquinha de Ouro tá na frente. Zé Demar, você?
5: Bom dia, quem? Bom dia, Luciano. Bom dia, Luciano. Eu vou... do filho de Goiás, Barquinha de Ouro.
1: Barquinha de Ouro.
5: Da capital do mel.
1: Na frente.
5: Pinto, Piauí.
1: Isso, Milionário José Rico pro João e Eva. João e Eva, Milionário José Rico. Vamos lá, gente. Hoje tá difícil. O computador tá pulando pra tudo quanto é lado. Ô, dona Dirce. Bom dia pra senhora, dona Dirce. Obrigado aí pelo carinho, tá bom? Milionário José Rico para Wellington Brasil. Obrigado, Milionário. Ó, dona Dirce votou em Barquinha de Ouro, tá? Obrigado, dona Dirce. Obrigado. Antônio Nunes.
6: Os filhos de Goiás, Luciano.
1: Na frente, os filhos de Goiás. Natan. Oi, Natan. Quem é?
7: Oi, Luciano. Vou de Tempestade de Paixão.
1: Aí, Milionário José Rico. Ô, Zé, manda um alô aí pro amor lá do Vitor Castro. Já acordou? Tá na área. Aí, bom dia. Voltando. E olha, voto para Milionário José Rico. Ô, Vitor. Cadê o amor do Vitor? Depois você já viu. Depois é que ele fica chamando a gente. Pois é. Bom dia, Luciano. Manda um alô pra Cananda. Amamos vocês. A Ellen. Pobre Ellen. Muito obrigado. Hélio Facundo. Elânio Facundo. É ele. Elânio daquela fazenda maravilhosa. Ele tava sumido. Rapaz, Elânio, seja bem-vindo. É daquela fazenda espetacular. É isso mesmo. Meu Deus do céu. É um sonho. Elânio, ele votou em quem, Zé? Milionário Zé Rico. Milionário José Rico. Vai empatar, Zé. Vai empatar. Maria José, Barquinha de Ouro. Tá aí, Maria José, Barquinha de Ouro. Quem é mais
8: bom
1: aqui?
8: Bom dia pra todos. Milionário José Rico.
1: Milionário José Rico. Quem foi que mandou essa aqui, gente? Foi o Lindoval. Adeilton é Milionário José Rico. Vai empatar a bagaça. Oh, mas acabou como? Se empatou. O que eu faço agora, Zé?
9: Primeiro voto.
1: Milionário José Rico. Não, não empatou, não. Aldenira, que Deus abençoe sempre, não votou. A dona disse que é 3-1 pro Brasil. Ô Zé, ganhou Barquinha de Ouro. Barquinha de Ouro. É isso, porra da... Até agora 15 votos, deixa eu ver quem mais. Milionário Zé Rico pra Riomar. Ganhou Barquinha de Ouro, hein? Riomar, Barquinha de Ouro. Tempestade, Hipólito foi milionário. Eu conto depois.

0: Ouro, Filhos de Goiás.
1: Esse foi o voto do Laudelino. Tempestade de Paixão para Carmen. Lá vamos nós. Vamos ver quem mais aqui. Marioneide votou em quem?
2: Alô, Milionário Zé Rico.
1: Milionário Zé Rico. Gente, o Elânio falou, nunca deixei de ouvir, Elânio, você é maravilhoso. O Ednilton Milionário José Rico. Os Filhos de Goiás para a Lilita Aldenira. Muito obrigado a Márcia Ferreira. O Reginaldo é Milionário José Rico. Maria Aparecida.
3: Barquinho de Ouro, os Meninos de Goiás.
1: Barquinho de Ouro. A Celídia 3x1 Brasil. Aqui o Gessinho é Milionário José Rico. Vai dar tempo, Zé. Vai dar tempo. Paula de Mello é Milionário José Rico. A Ceiça.
4: Milionário José Rico.
1: Milionário Zé Rico. Cândida é Barquinha de Ouro. Vamos lá. Zé Henrique é Barquinha de Ouro. O Estevão, de onde é que é o Estevão? Estevão é Barquinha de Ouro. Gente, vai ganhar por pouco. Nossa, vai ganhar por uma lasquinha.
5: Bom dia, Luciana, que é a Márcia Ferreira de Brasilândia. Roda pra mim uma música aí boa aí, do Fist Ralph.
1: Ah, tá
5: Nova
1: bom,
5: York.
1: Tá. Ó, 5, 10, 15, 19 votos. 5, 10, 15, 20, 21. 19 a 21. Ganhou o Barquinho de Ouro. Rapaz, quase que acontece aquele negócio de novo. Ó, nós vamos fazer rede e daqui a pouquinho voltamos atendendo você, tá? Vamos lá.
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1: E agora você vai pedir a sua música, eu vou te atender na hora. E aí? É na ginga, do jeito e do charme. Vai, Brasil! Hoje tem! Ô, Jaider! A primeira do Jaider qual é hoje, Zé? Qual, Zé? Ah, Brasil é o canário? E é mesmo. Anda, Castela!

0: menino, que delícia, hoje tem Brasil e Japão. Lá vamos nós.
1: Ô Luciano, a minha de hoje é com Daniel, meu reino encantado. Oferecer pra toda essa galera que tiver na sintonia aí, Luciano. Grande abraço.
0: Hoje tem Brasil e Japão, obrigado. 7-5. Valeu, grande Antônio.

E aí, Luciano Barroso, ou André Martins, mais conhecido como Jacinto do Sertão de Goiânia, Goiás, voltando aqui pela terceira vez agora para pedir uma música, já que eu não ganhei na brincadeirinha. Vou pedir uma música para você tocar para nós, se possível for. Alô, com Chitãozinho e Xororó. Valeu!

Obrigado, Geraldo Neto. Pessoal, muito obrigado pelo carinho da sintonia. Mandou aqui um vídeo IFRN em Natal. Alô, pessoal de Natal, bom dia. Uma ótima manhã. Ô, Zé, você tem aí para atender a Ana, que está em Macaúbas, na Bahia? Amado Batista?

Bacana, obrigado, Amado Batista. Gente, Geraldo Neto, obrigado. Rosalba, muito obrigado, Rosalba. Maravilhosa. Ednilton, Laudenino, todo mundo. Eu vou encerrar o programa. Cadê, Zé? Ih, apagou aqui. Teve alguém que pediu franguinho na panela.

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4: Olá, bom dia. Agora são 7:30 da manhã. Um ótimo dia para você, sintonizado na Rádio Nacional em Brasília, São Paulo, Rio de Janeiro, Amazônia, Altos Solimões, São Luís, Recife. Para você que nos acompanha em todo o Brasil, junto às emissoras parceiras da nossa Rede Nacional de Comunicação Pública e também pelo Instagram, segue a gente por lá, não esquece, é o @ Rádio Nacional Notícias. Eu sou o Dilson Santa Fé, aqui comigo Priscila Mazenotti, na maior expectativa, torcendo aí pela seleção. Bom dia, Pri!
5: Daqui um pouquinho, jogo do Brasil, né, Dilson? Bom dia, semana já começa aí com horário reduzido, todo mundo de olho no jogo mais tarde, segunda-feira, 29 de junho de 2026, vamos aos destaques. Claro, não poderia ser diferente, né? Copa do Mundo! Chegou a hora do mata-mata para o Brasil, Ancelotti faz mistério da escalação contra o Japão, mas deve repetir o time que enfrentou a Escócia. E mais...
6: Chegou à Venezuela o quarto voo brasileiro com ajuda humanitária, levando bombeiros e equipamentos para resgate após os terremotos da semana passada.
7: Desenrola dos adimplentes. Lula anuncia hoje programa com linha de crédito para quem paga contas em dia.
8: Rodoviários do Rio de Janeiro estão em greve. Trabalhadores decidiram paralisar por tempo indeterminado em busca de aumento salarial e melhores condições de trabalho, como o fim da escala 6x1.
9: Polícia prende suspeitos de participar de ataque a tenente e irmão de Eloá.
10: Irã participa da primeira reunião com Omã sobre o controle do Estreito de Hormuz. Washington prevê suspensão de hostilidades com Teherã após os ataques mútuos do fim de semana.
5: Tudo isso e muito mais aqui no Repórter Nacional, que é produzido pela equipe de rádio jornalismo da EBC.
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0: Stadium em Houston, com teto fechado e climatização. A arena é uma das principais da Liga de Futebol Americano, né, a NFL, e ontem a nossa seleção fez o último treino. O técnico italiano Carlo Ancelotti contou com todo o elenco, exceto o atacante Rafinha, que ficou em Nova Jersey para seguir em tratamento da lesão da coxa direita. Na coletiva deste domingo, o técnico Carlo Ancelotti explicou que o Brasil precisará de mente, coração e ideia clara para o duelo contra o Japão.
1: Para o jogo de amanhã, precisamos de muitas coisas, mente, coração também, ideia clara. Temos que estar preparados para todo o que pode passar em uma eliminatória. Em uma eliminatória podem passar muitas coisas. Acho que o equipe está preparado, está motivado e tem confiança. Os últimos dois jogos saíram bem, então o equipe está preparado para todo o que pode passar amanhã.
0: Como sempre, o Ancelotti faz mistério da escalação. Questionado sobre o fato de alguns jogadores não conseguirem dormir na véspera do jogo, sem saber se serão ou não escalados como titulares, o técnico respondeu de forma descontraída.
1: Habitualmente, o que passa? Que o jogador que vai jogar sabe. É o jogador que não vai jogar que não sabe. Mas o jogador que vai jogar sabe que vai jogar. É um colóquio individual. Mas o jogador dorme bem, né? Dorme muito bem. Melhor que um treinador.
0: A expectativa é que Ancelotti repita a escalação da última partida do Brasil contra a Escócia. Sendo assim, a seleção deve começar jogando nesta segunda com Alisson, Danilo, Marquinhos, Gabriel Magalhães e Douglas Santos, Casimiro, Bruno Guimarães, Lucas Paquetá, Rayan, Matheus Cunha e Vinícius Júnior. E quem também estava na entrevista foi o capitão da nossa seleção, Marquinhos. Ele está otimista com a escalação de Ancelotti e com o crescimento do Brasil no Mundial.
2: A gente chega muito confiante, é um jogo que vai ser muito difícil, a gente está pronto para isso. Com a experiência de outras Copas do Mundo, né, a gente vê o quanto que é importante você estar crescendo no momento certo da competição, principalmente um jogo de, não é nem mata-mata, é um jogo de mata, né, um jogo único, com tudo que envolve uma Copa do Mundo e os detalhes do jogo, vai ser muito importante. Né, e o time vem crescendo, né, nos últimos jogos, um primeiro jogo talvez não dos melhores, um segundo jogo melhor que o primeiro e um terceiro já melhor que os dois outros, né, e que a gente continue nessa crescente, independente de quem estará em campo amanhã, vai estar buscando fazer o melhor para a seleção brasileira.
0: E ainda sobre Copa do Mundo, o Canadá venceu a África do Sul por 1-0 no primeiro jogo da fase mata-mata da competição. O gol da classificação histórica canadense foi marcado pelo capitão Eustáquio, já nos acréscimos do segundo tempo.
3: Pois é, e durante o jogo, o coração do torcedor brasileiro bate mais forte. Não sou eu que estou dizendo não, viu, gente? Estudos revelam aumento no número de atendimentos e internações por infarto nos dias de jogos da seleção brasileira. Antes da bola rolar para o próximo desafio do Brasil, a Tatiana Alves traz recomendações de especialistas para logo mais.
4: Quem acompanha os jogos da seleção brasileira com o coração na mão precisa ficar atento. Uma pesquisa da USP registrou aumento de até 16% nos atendimentos por infarto em dias de jogos do Brasil em Copas do Mundo. A emoção das partidas pode até fazer parte da festa, mas em alguns casos também pode representar um risco para a saúde. Sintomas como tontura, suor frio, palpitações e queimação no estômago não devem ser ignorados. Segundo especialistas, muita gente tem predisposição para problemas cardíacos e nem sabe. E toda a tensão de uma partida decisiva pode servir como gatilho para um infarto. O coordenador de saúde cardiovascular da Secretaria de Estado de Saúde do Rio de Janeiro, Antônio Ribeiro, lembra que se o nervosismo estiver grande, é recomendável monitorar a pressão arterial. Ele dá dicas para minimizar os efeitos que podem vir do jogo.
5: Olhar a pressão, como é que está, se a pressão está controlada, se você tomou o seu remédio, nesse dia não pode esquecer. Se na hora do jogo você está muito aflito, está em empate, dá uma levantada, respira fundo, vai andar um pouquinho, sai da frente, sai do campo um pouquinho.

0: pelo menos por 5 minutos, e procura se distrair, né?
1: Quando aparece, a dor costuma ser descrita como um aperto, pressão ou queimação no peito. Em alguns casos, ela se espalha para o braço esquerdo, ombro, pescoço, mandíbula ou costas. Quem já tem problemas cardiovasculares precisa de cuidado redobrado nos dias de jogo. É importante continuar tomando os medicamentos nos horários corretos e ficar atento a qualquer alteração. Outro ponto importante é evitar exageros. Bebida alcoólica em excesso e petiscos muito salgados aumentam o risco de infarto e acidente vascular cerebral. Da Rádio Nacional, no Rio de Janeiro, Tatiana Alves.
2: E a segunda-feira vai ser complicada para o Carioca, viu? Dia de jogo do Brasil e o Rio de Janeiro já amanheceu com paralisação de rodoviário. Vamos dar um pulinho até lá, conversar com a Priscila Terezo na linha com a gente. Pri, bom dia. Como é que tá a situação por aí hoje?
3: Oi, Priscila, bom dia para você, bom dia a todos. Olha, os rodoviários entraram em greve desde a 0 hora de hoje. A paralisação por tempo indeterminado foi aprovada em assembleia da categoria ontem à noite. Os profissionais pedem melhores condições de trabalho, reajuste salarial, aumento do vale alimentação, implementação do plano de saúde e odontológico e a jornada de trabalho em escala 5x2. Por determinação judicial, metade da frota deve circular nos horários de pico, como agora no início da manhã, e 25% nos demais horários. Segundo informações do Rio Ônibus, que representa as empresas de ônibus da cidade, pelo menos 25 coletivos foram vandalizados durante a madrugada. A Prefeitura do Rio informou que os serviços de BRT vão funcionar como nas operações de dias úteis, apesar do ponto facultativo decretado nos serviços municipais hoje, devido ao jogo da seleção brasileira na Copa do Mundo. A concessionária Trens Rio informou que a operação de trens nessa segunda reforçou a operação, oferecendo viagens extras em todos os ramais agora de manhã e por volta de meio-dia. E o metrô funciona regularmente. Priscila, volto com você.
2: Obrigada, Pri. Bom dia para você.
4: E a gente muda de assunto, fala da operação de resgate e ajuda humanitária na Venezuela. No fim de semana, o governo brasileiro enviou ajuda para o país atingido por 2 terremotos. Na noite desse domingo, o quarto voo humanitário brasileiro, com mais 35 bombeiros militares de São Paulo e Minas, foi enviado. A aeronave levou também 7 toneladas de equipamentos de resgate. Gabriel Correia tem informações. Primeiro, bom dia para você, Gabriel. Ajuda chegando aos venezuelanos, hein?
5: Exatamente, Dilson. Bom dia para você, bom dia para os ouvintes. Ajuda necessária, viu? No total, o Brasil já enviou para a Venezuela bombeiros, especialistas da Defesa Civil, técnicos da Anatel, cães de busca, um hospital de campanha, 100 purificadores de água e mais de 100 mil medicamentos e insumos. Essa operação, determinada pela Presidência da República, envolve o Itamaraty e os Ministérios da Defesa e da Integração e Desenvolvimento Regional. E assim o Brasil se junta a mais de 25 países que já enviaram para a Venezuela um total de 2.200 socorristas, além de 140 cães de busca. De acordo com o presidente da Assembleia Nacional da Venezuela, Jorge Rodrigues, as consequências desses terremotos são a pior catástrofe da história do país, com quase 1.500 mortes confirmadas, mais de 3.100 feridos. Pelo menos 73 mil pessoas estão recebendo assistência e a distribuição de 7 toneladas de alimentos. Entretanto, a ONU estima que 1 milhão e 800 mil pessoas ainda precisem de ajuda. As atividades escolares, por exemplo, em todo o país, foram suspensas por mais uma semana. E a situação em algumas áreas também foi agravada pelas fortes chuvas nesse final de semana, que causaram inundações, por exemplo, em Chabasquém, que fica ao norte do país, com 114 milímetros de chuva em apenas 8 horas. Quase 100 famílias por lá foram afetadas por esses alagamentos na região. E ontem também a presidenta interina, Delcy Rodrigues, esteve nos acampamentos temporários no estado de La Guaira, o mais afetado, com dezenas de prédios que vieram abaixo. 75% do fornecimento de energia elétrica por lá foi retomado. E uma das vítimas confirmadas em La Guaira foi a brasiliense Vanessa Zacarias da Silva, de 44 anos. A informação é de familiares da modelo brasileira, Dilson.
4: Ô Gabriel, e no meio de tantas tragédias, algumas notícias ainda dão esperança, né, em relação aos sobreviventes?
5: Infelizmente, Dilson. Olha, ontem as imagens do resgate de um pai e do filho retirados com vida dos escombros após 4 dias dos terremotos deram esperança aos socorristas que atuam na região. O pai e o filho estavam muito debilitados e foram usadas macas improvisadas com tecidos para levar eles até uma ambulância próxima para cuidados médicos. E no sábado também, uma mãe e um bebê de 9 meses também foram resgatados com vida. Ao todo, nesse final de semana, foram 33 pessoas retiradas com vida dos escombros. E olha, Dilson, na manhã de hoje, mais uma pessoa também foi encontrada após mais de 80 horas dos dois terremotos. Entretanto, de acordo com o site colaborativo, pelo menos 46 mil pessoas seguem desaparecidas. Dilson, volto contigo.
4: Ok, Gabriel, muito obrigado pelas informações. Bom dia, bom trabalho para você. E a gente fala agora do conflito no Oriente Médio. Depois de ataques mútuos no fim de semana, Estados Unidos diz que hostilidades estão suspensas e tem reunião com participação do Irã sobre o Estreito de Hormuz. Vamos às informações com Daniela Franco, que conversa direto de Paris com a gente. Ela que é da Rádio França Internacional. Oi, Dani, bom dia.
6: Olá, Dilson. Bom dia para você, para a Priscila e aos ouvintes. Olha, Dilson, o Ministério das Relações Exteriores do Irã anunciou hoje que participou da primeira reunião com o Omã sobre a questão do controle do Estreito de Hormuz, e isso desde a assinatura do acordo entre Teherã e Washington lá em 17 de junho. Segundo o vice-ministro iraniano das Relações Exteriores, Kazim Gharibabad, esse encontro serviu para discutir a gestão dessa rota estratégica sobre a qual Irã e Omã reivindicam soberania. Ontem, os Estados Unidos anunciaram a suspensão das hostilidades com o Irã após os ataques mútuos do fim de semana, e isso permitiu a retomada da circulação de navios no Estreito de Hormuz, embora Teherã esteja autorizando, nesse momento, apenas o uso de um único corredor de passagem ao longo do seu litoral e ameaça agir contra qualquer embarcação que desrespeitar essa regra. A imprensa dos Estados Unidos evocou ontem uma possível reunião entre iranianos e americanos que deveria ocorrer amanhã no Catar, mas o regime iraniano afirmou agora há pouco que não há previsão de nenhum encontro entre representantes dos dois países nos próximos dias. Já Israel realizou ontem novos bombardeios no sul do Líbano, 2 dias depois da assinatura entre os dois países de um acordo que prevê uma paz duradoura, mas que não será adotado, segundo o presidente do parlamento libanês, Nabi Berri, que é aliado do grupo Hezbollah. O movimento pró-iraniano, aliás, reivindica o direito de defender sua pátria e diz que monitora as violações do cessar-fogo da parte do exército israelense. Ao vivo da Rádio França Internacional em Paris, Daniela Franco, para o Repórter Nacional.
4: Obrigado, Dani.
2: 7h46, você já ouviu aqui no Repórter Nacional que a seleção brasileira entra em campo hoje na disputa contra o Japão. E você ainda vai ouvir.
7: ANEEL mantém bandeira tarifária amarela na conta de luz do mês de julho.
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2: E hoje tem novidade no Desenrola. Dessa vez vai ser lançado o Desenrola para os adimplentes, um programa para quem paga as contas em dia e quer deixar as finanças organizadas. Renato Ribeiro, bom dia para você.
9: Muito bom dia, Priscila. Esse anúncio acontece agora pela manhã no Palácio do Planalto, aqui em Brasília, nesse novo programa que mira pessoas que, como você disse, estão com as contas em dia, mas têm dificuldade para conseguir empréstimos e enfrentam altas taxas de juros. O ministro da Fazenda, Dario Durigan, antecipou em entrevistas anteriores que a linha de crédito vai beneficiar trabalhadores informais.
10: O informal no país, ele não tem uma renda fixa por mês, então ele não tem um salário recorrente, ele não tem uma loja em que ele tem um histórico de recorrência de recebimento, ele tem que lá ganhar o seu dia a dia de maneira muito pontual, de maneira muito errática. E ele é quem mais toma juros caros no país.
9: E Priscila, a nova linha de crédito faz parte do novo Desenrola Brasil, lançado em maio, que teve como foco, na primeira rodada, a renegociação de dívidas para quem ganha até R$ 8.105. São oferecidas taxas de juros de até 1,99% ao mês para quitar dívidas de cartão de crédito, cheque especial e crédito pessoal. E também poderá ser usado o saldo do FGTS para pagar parte da dívida. Para o ministro Dario Durigan, é justo que o bom pagador receba incentivos. Segundo ele, é hora de aproveitar a oportunidade para renegociar.
10: Nós vamos organizar as contas das pessoas, ajudar o sistema financeiro, aqui é ganha-ganha, para que a gente volte a pagar a dívida. O principal aspecto que o setor financeiro aponta para o governo no debate público do custo alto do dinheiro, no cartão de crédito, cheque especial, é o inadimplemento. Então, quanto mais gente inadimplente, mais pagamento cruzado de quem tem que pagar. Então, nós estamos diminuindo a inadimplência para que esses juros volte a ficar num patamar mais razoável.
9: E o anúncio do desenrola de plantes acontece no Palácio do Planalto, às 9h30 da manhã, e vai ser feito aí pelo presidente Lula e pelo ministro da Fazenda, Dario Durigan.
2: Priscila. E a gente vai acompanhar aqui na Rádio Nacional. Obrigada, Renato. Bom dia.
4: A bandeira tarifária de julho continua amarela. Isso significa que os consumidores continuam com acréscimo na conta de luz. Pedro Lacerda tem os detalhes.
7: A ANEEL, Agência Nacional de Energia Elétrica, decidiu manter a bandeira tarifária amarela para o mês de julho. Com isso, a conta de luz dos brasileiros continuará com um acréscimo de R$ 1,88 a cada 100 kWh consumidos. A agência justificou a manutenção da bandeira, que já está em vigor desde abril devido ao período seco no país. Com menos chuvas, o nível dos reservatórios das hidrelétricas cai, o que exige o acionamento de usinas termoelétricas, cujo custo de geração de energia é mais elevado. Diante desse cenário, a ANEEL reforçou a importância da adoção de hábitos eficientes de consumo para evitar desperdícios e contribuir para a economia doméstica e a sustentabilidade do setor elétrico. Criado em 2015, o sistema de bandeiras tarifárias tem como objetivo sinalizar ao consumidor os custos reais da geração de energia. A bandeira verde indica condições favoráveis e não tem custo extra. Já a bandeira amarela sinaliza uma condição menos favorável. Em situações de custos mais altos, a agência pode acionar a bandeira vermelha nos patamares 1 ou 2, que geram acréscimos maiores na conta de luz. Da Rádio Nacional em Brasília, Pedro Lacerda.
2: Pois é, e hoje, dia de jogo, muita gente só está pensando nisso, mas olha só, quem quer fazer o ENARI, que é o Programa de Residência Médica e de Profissionais da Saúde, antes de pensar no Brasil entrando em campo mais tarde, precisa garantir a inscrição, viu? O prazo termina hoje, isso para os estudantes de medicina, para as especialidades com acesso direto, já para aquelas residências médicas que exigem pré-requisito, ano adicional ou área de atuação, e para residência em área profissional de saúde, aí o prazo é mais longo um pouquinho, terminam as inscrições no dia 15. Taxa de inscrição para o ENARI, R$ 330 para a residência médica e R$ 220 para as áreas de profissionais de saúde. Provas dia 13 de setembro e os detalhes todos no enari2026.conhecimento.fgv.br.
4: A justiça decretou a prisão temporária de dois suspeitos de dar apoio ao atentado contra o tenente da rota, Onyxon Pimentel. Ele ainda não sabe a motivação da tentativa de execução. O tenente é irmão de Eloá Pimentel, cujo caso ficou nacionalmente conhecido em 2008. Quem traz os detalhes do crime deste fim de semana é Cristiane Ribeiro. Vamos lá, Cris, bom dia.
11: Bom dia, Dilson. Bom dia também aos nossos ouvintes. Dilson, a Polícia Militar de São Paulo prendeu dois homens, um de 40 e o outro de 52 anos, por suspeita de participação no ataque ao tenente da rota, Ronixon Pimentel dos Santos, no último sábado. A tentativa de execução aconteceu em São Caetano do Sul. Os dois homens foram levados ao Departamento de Homicídio da Polícia Paulista e vão passar por audiência de custódia nesta segunda-feira. Os suspeitos foram detidos em Guaianazes, que é um bairro da Zona Leste de São Paulo, e são investigados por darem apoio a dois homens que estavam em uma motocicleta e foram responsáveis pelo ataque a Pimentel, que foi atingido por disparos na cabeça. Segundo a polícia, eles monitoraram o oficial e passaram informações aos executores. Ronixon passou por cirurgia e está internado em estado grave no Hospital Estadual Mário Covas, em Santo André. O policial é irmão de Eloá Cristina Pimentel. O caso dela, como se adiantou, ficou conhecido em 2008 nacionalmente. A Eloá tinha 15 anos quando foi morta, depois de ser mantida por 4 dias em cárcere privado pelo ex-namorado Lindenberg Alves, que na época tinha 22 anos. O crime aconteceu num apartamento em que a menina morava, em Santo André, e teve grande repercussão. Condenado a 39 anos e 3 meses de prisão, atualmente Lindenberg Alves está no regime semiaberto na penitenciária 2 de Potim, no interior de São Paulo. Eu volto com você, Dilson.
4: Ok, Cris, obrigado.
2: E com a chegada da metade do ano, muita gente faz um balanço das contas e das metas traçadas para 2026. Especialistas alertam que ainda dá tempo de reorganizar o orçamento, rever hábitos de consumo e retomar os planos financeiros. Quer saber como? Vamos conferir então na reportagem de Fred Ribeiro, da Rádio Educadora de Salvador, emissora da nossa Rede Nacional de Comunicação Pública.
12: Com o primeiro semestre do ano chegando ao fim, é comum fazer aquela pausa para conferir o rumo das metas financeiras traçadas no início do ano. E mais comum ainda, pode ser a frustração em ver que nem todos os objetivos para o período foram alcançados. A contadora e especialista em finanças Luciana Gonçalves cita conselhos básicos para aqueles que buscam correr atrás do prejuízo ainda este ano.
13: O passo mais importante é você saber onde você está gastando o seu dinheiro. Quanto é que eu recebo mensalmente, quais são as origens de recurso que eu tenho e como é que eu tenho gastado esse dinheiro. Para definir o que são gastos efetivamente essenciais que você precisa fazer e quais seriam aqueles gastos que, porventura, estão fugindo dessa essencialidade e poderiam ser reduzidos ou até mesmo suspensos. A economia, você ter um dinheiro ali, uma reserva, ele não pode surgir da sobra. Então, recebi o dinheiro um dia no mês, um dia na semana, reserve parte daquele dinheiro que você ganhou naquele dia para constituir uma reserva.
12: Vontade de mudar, porém, é o que não falta entre os brasileiros. De acordo com uma pesquisa Datafolha realizada no final do ano passado, 44% dos entrevistados relatavam ter como principal meta para 2026 gastar menos dinheiro. Para Luciana Gonçalves, alguns maus hábitos financeiros, como compras por impulso e abuso do limite do cartão de crédito, costumam ser a pedra no sapato na hora de buscar a tão sonhada segurança financeira.
13: Então, a ideia é que você deixe para usar o cartão de crédito com bens que sejam duráveis, a compra de um determinado equipamento, uma coisa que você pode se organizar e se programar para fazer aquisição a longo prazo e o pagamento a longo prazo.
12: Para além das dicas oferecidas pela contadora, buscar informação e orientação especializada pode fazer toda a diferença nesse processo. Da Rádio Educadora da Bahia, Fred Ribeiro para a Rádio Nacional.
4: Em Mato Grosso, o Cinemato, Festival de Cinema de Cuiabá, promete movimentar a capital. A programação gratuita apresenta cerca de 70 produções nacionais de 17 estados. E Sara Kines tem os detalhes.
14: Começa nesta segunda-feira o Cinemato, Festival de Cinema de Cuiabá, que chega à edição de número 23. A programação gratuita apresenta 67 produções nacionais de 17 estados. O Cinemato chega este ano com um tema bastante atual, a questão das migrações e mudanças climáticas. Ao longo desta semana, até o próximo domingo, 5 de julho, o Teatro Universitário da Universidade Federal de Mato Grosso exibe as produções audiovisuais que falam sobre os impactos das transformações no planeta causados ou intensificados pela ação humana que tem levado ao deslocamento de populações. Luiz Borges, curador e idealizador do festival, comenta o papel do cinema enquanto ferramenta para compreender o mundo.
15: Então, através dos filmes, das imagens e dos sons, busca uma reflexão para compreender melhor a realidade desses povos que hoje se deslocam no mundo em buscas de recursos naturais, água, alimentação, fugindo das guerras híbridas e também por conta dos desastres ambientais, a exemplo do terremoto que aconteceu esta semana na Venezuela.
14: A mostra competitiva traz 7 longas-metragens, entre eles o documentário Dentre Nordeste e Sudeste, de Andréa Mendonça, que narra as histórias de nordestinos que foram morar em São Paulo e os desafios enfrentados por eles, como o preconceito e a distância da família. Já a competição de curtas reúne 15 produções, como o documentário de Daniel Calil e Renato Ogata, Entre Cinzas, que retrata os incêndios florestais criminosos no país e acompanha o líder de uma brigada voluntária. Entre as participações confirmadas está a da atriz e diretora paraense

0: Gira Paz, que dá nome a um prêmio do festival que reconhece mulheres do audiovisual brasileiro em trabalhos relacionados à questão ambiental e aos direitos das mulheres. O homenageado desta edição é o cineasta, ator e dramaturgo Amaury Tangará, que dialoga com o tema do festival. Ele nasceu no Paraná e migrou para Mato Grosso. A obra audiovisual de Tangará levou as paisagens do Pantanal, do Cerrado e da Amazônia para as telas mundo afora. Além das mostras competitivas, o festival também oferece oficinas gratuitas e sessões voltadas para estudantes de Cuiabá, com o objetivo de formar público. Detalhes da programação no site festivalcinemato.com.br. Da Rádio Nacional em São Paulo, Sara Kines.
1: E nesse finzinho aqui de Repórter Nacional, a gente já naquele preparo para o jogo mais tarde, tem uma notícia não muito boa para muita gente, viu? Hoje não é feriado nacional não, viu, gente? A lei não prevê folga automática ou ponto facultativo. A liberação do expediente fica a critério de cada empresa privada, enquanto os órgãos públicos definem o funcionamento de forma independente. Em muitos estados, os governos decretaram ponto facultativo, como aqui no Distrito Federal. E como hoje é dia de São Pedro, não custa nada para quem acredita pedir ajuda ao santo. Aliás, todo jogo do Brasil nessa Copa foi dia de santo. A gente teve no dia de Santo Antônio, no dia de São João e hoje dia de São Pedro. Será que isso é sinal de boa sorte? Saberemos mais tarde. 7h59, ficamos por aqui. Uma ótima segunda-feira, um bom começo de semana. Até amanhã.
2: Até amanhã.
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6: Alô, alô, Brasil, agora 8 horas e 1 minuto, sejam todos bem-vindos, todas bem-vindas, começando mais uma semana e começando lá em cima, né? Porque, como disse a Priscila, agora no finalzinho do jornal, hoje tem jogo do Brasil, estamos na contagem regressiva, né? São 8 e 1 agora, então temos o quê? 6 horas até a bola rolar. Entre Brasil e Japão, houve um tempo em que pegar o Japão era um passeio, né? Estamos longe agora disso, né? Vamos respeitar os jogadores japoneses que botam uma correria danada. Então não vai ser fácil não, não se iluda. Mas acho que passamos, acho que vamos passar. Vai estar todo mundo de olho. O trânsito promete ser um inferno nas grandes capitais. No último jogo contra a Escócia aqui em São Paulo foi histórico. O congestionamento. Tá certo que a Prefeitura de São Paulo também deu a sua cota de contribuição para estragar o que faltava no trânsito de São Paulo, suspendendo o rodízio, né? Como se isso fosse ajudar. Não, né? Óbvio que não. As pessoas foram com mais carro para a rua e na volta para casa antecipada deu uma tremenda confusão, uma histórica parada total no centro expandido. Mais de 1.600 quilômetros de congestionamento, tá entre os recordes históricos aqui de São Paulo. Hoje não vai ter suspensão do rodízio aqui para nós de São Paulo. Mas a lentidão no trânsito vai ser inevitável nas grandes capitais, mas é por uma causa nobre, imagino eu. Acho que o Brasil vence hoje. E como disse a Priscila, tem que pedir para o Santos mesmo. Não só São Pedro, hoje é dia de São Pedro e São Paulo. Então temos dois santos para nos valerem. Então podemos, para quem acredita, vale a pena a gente fazer aquele pedido que não custa nada. Fora isso, tem as festas juninas aí. E daqui a pouco tem as festas julinas também. E tem festa para todo gosto, para quem vive nesse Brasilzão em que as festas populares são uma marca registrada

0: e um orgulho nacional também. Agora, o que não é orgulho nacional, não é orgulho nacional nem um pouco, são as tais das bets, né? A gente tá falando de futebol, a gente quer ver futebol, quer ver bola rolando, quer ver narração, quer ver gol. Não quer ficar sendo bombardeado por bet, mais bet, mais bet. Virou um inferno isso aqui, hein? Não dá pra você assistir uma partida de futebol em que você não seja bombardeado mesmo, né? Por propostas de apostas e tal. E inclusive, que infringem a legislação. Porque há uma lei que estabelece. As bets, elas são regulares? Algumas delas são regulares. Infelizmente são regulares, né? Seria bom que não fossem regulares. Como disse o presidente Lula, dependesse só dele, acabavam as bets no Brasil, que seria o melhor dos mundos. Mas enquanto isso não acontece, nós temos leis para serem cumpridas. E não sei se vocês acompanharam, mas no final da sexta-feira veio uma decisão do CONAR, o Conselho Nacional de Autorregulamentação Publicitária, recomendando, né, indicando, numa decisão liminar, que seja feita a suspensão de algumas das publicidades de bets na Cazé TV. Especificamente na Cazé TV. E por que na Cazé TV? Se eu entendi bem do que foi explicado aqui nas últimas horas, foi porque lá a coisa extrapolou demais da conta. As bets estão invadindo mesmo tudo, na TV principalmente, TV comercial principalmente. Aqui não, aqui não. Aqui na EBC, na Rádio Nacional, na TV Brasil, não. Não, aqui não. Aliás, estamos na contagem regressiva também para a Copa do Mundo Feminina de futebol, que vai ser disputada aqui no Brasil no ano que vem. E não vai ter bet, não vai ter só transmissão, só bola rolando, que é o que a gente gosta. Mas em outras emissoras comerciais, como o nome mesmo indica, elas não têm muito escrúpulo. E no caso da Cazé TV, foi o que foi definido pelo CONAR, hein? Tô falando que o CONAR identificou. E foi a partir de reclamação de consumidores, ou seja, de telespectadores da Cazé, que se sentiram agredidos. É realmente uma coisa fora de qualquer propósito o que se faz ali durante uma transmissão, se é que dá para chamar de transmissão em alguns casos, né? Porque é tanta bet uma em cima da outra que a bola rolando quase passa despercebida, né? Então, foi isso. O CONAR, então, indicou nessa recomendação que sejam suspensas as propagandas de três empresas de bets. Isso já começou a acontecer. A gente já percebeu nas transmissões do final de semana que teve uma reduzida boa no número de propagandas durante a transmissão da Cazé TV, mas tem que atingir outras emissoras também, né? Tem que haver um escrúpulo para se ter essa propaganda toda. Há um conselho de ética do CONAR, inclusive, que vai... Essa foi uma decisão liminar ainda, né? Então ainda temporária. O Conselho de Ética do CONAR vai tomar uma decisão definitiva nos próximos dias. Como eu disse, há regras para se fazer essa publicidade toda, né? Então tem que deixar claro o caráter comercial dessas apostas, o que não estava ficando claro, segundo o CONAR. Informações verídicas, verdadeiras, da chance de você ganhar numa aposta como essa. E também tem que haver responsabilidade em relação às pessoas que são atingidas, principalmente jovens e adolescentes, né? Tem que haver um cuidado muito grande para que as pessoas entendam que é um jogo de azar, que você pode perder, né? Então, tudo isso não estava sendo respeitado, segundo o CONAR, no caso dessas três empresas de bet que foram retiradas do ar em caráter liminar, por causa dessa recomendação do CONAR. A gente vai falar sobre isso porque no despacho do CONAR eles chamam a atenção especificamente do cuidado que tem que haver em relação ao público mais vulnerável, que são crianças e adolescentes. E a gente vai falar sobre isso com um especialista, um psiquiatra, que é especialista nesse tipo de dano mental que é provocado pelos jogos. E vai ser muito interessante a gente acompanhar isso na sequência aqui do Alô Alô Brasil. Por isso, já convido você a mandar mensagem pra gente aqui, hein? Participa do Alô Alô Brasil, mandando mensagem pro nosso psiquiatra, pro nosso especialista que vai falar sobre esse assunto. Quiser falar sobre esse assunto também, você fica à vontade para participar aqui pelos nossos canais de comunicação. O nosso WhatsApp é o 11 97469 0138. Anota aí e salva. 11 974 69 0138, para você mandar mensagem, falar onde você está acompanhando o nosso Alô Alô Brasil. Aliás, eu estava vendo aqui, a Priscila Mazenotti falou que não é feriado nacional, não é mesmo feriado nacional, mas é feriado num monte de lugar, hein? Por causa de São Pedro e São Paulo, tem um monte de cidade aí. Eu estava levantando aqui, é muita cidade, não dá nem para citar todas, mas tem em Alagoas, em Roraima também tem, no Espírito Santo tem várias cidades em que é feriado, Guarapari, por exemplo, Cachoeiro do Itapemirim, onde nasceu o Rei Roberto Carlos, lá é feriado hoje. No Rio Grande do Norte também tem várias cidades, em Minas Gerais, Capinópolis, por exemplo, Conceição das Alagoas, em Minas, Muriaé também é feriado, e São José do Paraíso, só para citar algumas. Aqui em São Paulo também tem cidade que tem feriado hoje, sabia? Carapicuíba é feriado, e Praia Grande, no litoral de São Paulo, também é feriado. Enfim, tem feriado para todo lado, manda mensagem para a gente aí, se você está numa dessas cidades em que é feriado, ou se você vai fazer seu feriado por causa do jogão entre Brasil e Japão, tá bom? Então manda mensagem pelo Zap, vou repetir aqui para você, 11 974 69 0138, ou pode mandar também mensagem pelo nosso chat. Manda mensagem pelo chat, youtube.com/radionacionalbr, youtube.com/radionacionalbr. Já tem um monte de gente mandando mensagem aqui, já vou registrar a mensagem de cada um de vocês, tá certo? Vamos girar a nossa informação aqui, a nossa reportagem posicionada no Brasil inteiro, e aqui com a gente a nossa Adriana Natali para trazer informações sobre o quê, hein, Adriana? Bom dia para você, boa semana para nós.
1: Bom dia, Agostinho, Vicente, Karina, Ricardo, todos os nossos amigos aqui do Alô Alô Brasil. Agostinho, hoje começam as audiências de instrução do caso que investiga a morte da policial Gisele Alves Santana, de 32 anos, que foi encontrada morta no apartamento em que morava com o marido, o então marido, né, o tenente coronel Geraldo Neto. Começam hoje, então, as audiências de instrução, que são aquelas que vão ouvir testemunhas de defesa e de acusação. O tenente Geraldo, ele é acusado de feminicídio e fraude processual nesse caso, né, que ficou conhecido aí no Brasil inteiro, que em princípio foi registrado como suicídio. Não sei se vocês se lembram, foi no dia 18 de fevereiro. Ela foi encontrada morta, o tenente-coronel registrou o caso como suicídio e um mês depois ele foi preso, né, por conta de várias inconsistências, né, no processo. Enfim, ele limpou o local, ele teria colocado a arma na mão da soldado, enfim. Ao todo vão ser ouvidas 42 pessoas entre hoje e dia 2 de julho. O interrogatório dele, que é o principal acusado, está previsto para o dia 3 de julho, que é sexta-feira. 7 testemunhas consideradas fundamentais devem ser ouvidas hoje no primeiro depoimento, entre elas o delegado responsável pelo caso, os peritos Amanda Rodrigues Marinoni e Tadeu Gomes Correia, que participaram das análises da cena e do corpo da vítima, além da sargento da Polícia Militar, Damiana Alves da Silva, que é amiga próxima e confidente de Gisele. Eu não sei se você se lembra também, Agostinho, várias mulheres prestaram depoimentos depois e acusaram o tenente-coronel de assédio e de outros, enfim, de outras violações. Essas pessoas podem ser ouvidas também nesse processo, amigas da Gisele que contavam também como era a relação dela com o tenente-coronel, também serão ouvidas nessas audiências, e a gente espera que haja um desfecho ainda essa semana. Não sei quanto tempo deve durar esse processo, mas até sexta-feira todas essas testemunhas serão ouvidas, inclusive o réu, o tenente-coronel Geraldo Neto.
0: É isso, e tomara que se comece a fazer algo parecido com justiça nesse caso, né? Porque só o que não aconteceu até agora foi justiça. Para a família da Gisele, nada vai reparar a perda, obviamente que não. Ela tem uma filha, inclusive, né?
1: Ela deixou uma filha, que não é dele, no caso, isso, né? De um outro relacionamento. enfim, esse processo, ele ficou, esse caso ficou muito conhecido porque os dois policiais militares, né, ela foi encontrada morta, como eu falei, e ele registrou como suicídio, e tudo indicou que não era um suicídio, né? Pediu para limpar a cena do crime com outras policiais, ele usou a hierarquia dele, né, para chamar outras policiais para limparem a cena. Ele chamou um colega dele, desembargador, que inclusive ele não será ouvido no processo, pelo que eu apurei. Enfim, a gente viu muitas coisas estranhas durante esse período aí. Até que ele foi preso exatamente um mês depois da morte dela. E está preso, né, desde então, desde o dia 18 de março. E vamos ver se a justiça vai ser feita agora, né? Começa a ser feita a partir de agora.
0: E parece que tem muito prestígio, né? Ele tem muito prestígio, o tal do tenente-coronel Geraldo Leite Rosa Neto, porque ele conseguiu aposentadoria integral. Já depois do processo, né, da investigação, enfim, que já indicava de saída, né, de saída, tanto que a indicação dele como autor do crime, desse feminicídio, começou a aparecer porque os socorristas que foram atender aquela cena, que a princípio era de suicídio, foi a versão apresentada, como você falou, Adriana, eles perceberam que tinha coisa estranha, que não estava fechando a cena do crime com a descrição feita por ele. Então já se tinha a possibilidade de que não fosse um suicídio e que, portanto, ele estivesse envolvido no crime. Era uma suspeita inicial. Mesmo assim, todo o processo de aposentadoria dele teve uma velocidade incrível, fora do comum, e ele conseguiu se aposentar com um salário integral de R$20 mil. Para além do drama familiar e do crime que, se for confirmado, foi praticado por ele, né? É um crime que é praticado por uma pessoa individual. E ele vai pagar por isso, caso seja condenado. Há explicações que a Polícia Militar de São Paulo precisa dar para nós da sociedade. Porque não é aceitável que a corporação, que não tem culpa de ter um policial, no caso um tenente-coronel, que comete um crime, de novo, se ele for julgado e condenado, a corporação não pode responder por o desvio de um policial. Agora, pode responder quando a corporação decide aposentar com salário integral esse policial que está sendo acusado de feminicídio.
1: Como se fosse um prêmio, né?
0: É um prêmio, exatamente. Isso não é decidido assim, da noite para o dia. Não é um subalterno que decide dar uma canetada e aposentar um tenente-coronel. Isso é a decisão da cúpula da Polícia Militar, da cúpula da Secretaria de Segurança Pública. Então, o que nós esperamos, o que eu espero, sinceramente, e acho que há ainda dispositivo legal para isso, é que, em caso de condenação dele, que se reveja isso. Que se reveja, porque não há decência alguma em a gente continuar, nossa sociedade.
1: Parece que ele perde. Se ele for condenado, ele perde, que foi a informação que a gente obteve na época que saiu essa aposentadoria. Ele sendo acusado, enfim, no final do processo, se ele for realmente o culpado, ele perde essa aposentadoria, é o mínimo, né?
0: É o que se espera. Eu realmente espero. Eu acho que a Polícia Militar já deu um mau exemplo, né? Já cometeu um erro gravíssimo em conceder essa aposentadoria para uma pessoa que, repito, já era suspeitíssima de ter cometido o crime. E houve uma ligeireza que precisa ser explicada. Como é que se conseguiu, em tão pouco tempo, conceder uma aposentadoria para uma pessoa que estava sendo investigada, no mínimo. Agora, que se repare esse dano, a justiça seja feita. Parece que não há mais dúvida nenhuma de que ele foi o autor mesmo do crime e que o júri faça a justiça, que é o que se espera, seja condenado, enfim, cumpra a pena dele e que a cúpula da Polícia Militar retire essa aposentadoria, que é um escárnio para cada um de nós, imagino para a família da Gisele, como é que eles estão encarando todo esse processo. Tomara que chegue ao fim o mais rápido possível.
1: É, a gente vai acompanhar esse caso a semana inteira. Ele acontece no fórum, no fórum criminal aqui da Barra Funda, na Zona Oeste da capital paulista. Eu estou em contato com o advogado da família, que é o Dr. Miguel. Ele tem me passado as informações. Hoje, inclusive, essas audiências têm início daqui a pouquinho, às 9h30. Só que hoje, excepcionalmente, serão feitas de maneira remota. Então, vão ser feitas online. Eu não sei, acredito que a imprensa não possa acompanhar. A gente até está pedindo o link para eles, para que a gente possa acompanhar. Enfim, de qualquer forma, eu vou continuar em contato com o advogado da família para ter essas informações e para a gente continuar passando para todos vocês que estão nos ouvindo e nos assistindo.
0: Maravilha, Adriana. Tendo novidade, você volta, tá bom?
1: Tá, joia. Combinado. Valeu.
0: Nossa Adriana, que está acompanhando mais esse caso de feminicídio, que precisa ser esclarecido e precisa ser feita minimamente a justiça, é o que nós esperamos. 8h18, já tem informação sobre essa situação das bets, o dano que está sendo provocado na cabeça de muita gente, hein? Muita gente se deixando levar por essas bets, o endividamento das famílias tem muito a ver com isso, sim. Pessoal que não tem dinheiro para as necessidades básicas, porque torra nesses jogos que estão sendo muito estimulados também, infelizmente, nesse período de Copa do Mundo. 8h19, vamos para o Espírito Santo. A Estela Colares está com a gente. Fala aí, Estela, bom dia para você.
2: Bom dia, Agostinho. Bom dia para quem acompanha o Alô, Alô Brasil pela Rádio Nacional. Uma pesquisa da Associação Brasileira de Entidades dos Mercados Financeiros e de Capitais, em parceria com o Datafolha, revela um retrato preocupante da saúde financeira e emocional dos brasileiros. Segundo o levantamento, quase metade da população vive com alto nível de estresse financeiro. Outros 48% relatam preocupação média com o dinheiro, ou seja, praticamente todo brasileiro sente algum impacto das finanças na saúde mental. A pesquisa mostra ainda que 37% das pessoas perdem o sono por preocupação com as contas. Já 49% dizem trabalhar além do normal para conseguir pagar as dívidas e as despesas do dia a dia. Entre os mais afetados estão as mulheres e pessoas com a faixa etária de 45 e 64 anos. Os especialistas alertam que o endividamento acaba afetando a produtividade, relações familiares e até a capacidade de tomar decisões. Por isso, a orientação é encarar as dívidas de frente, organizar os gastos e buscar a renegociação quando for necessário. A pesquisa também reforça a importância da educação financeira para evitar que o problema vire um ciclo sem fim. É com você, Agostinho.
0: Valeu, Estela Colares. Valeu, Estela. Obrigado. Estela Colares falando com a gente direto do Espírito Santo. Também tem a ver com o que a gente estava falando, né? O pessoal perde o sono mesmo. Ter dívida não é fácil, não. Tem dívida que é inevitável, né? E que dizem até os especialistas, eu estou longe de ser um deles, longe mesmo, que algumas dívidas são bem-vindas, digamos assim, quando são bem elaboradas, quando são bem planejadas, quando você consegue meio que projetar o seu futuro. Então, para você, vai, comprar sua primeira casa, né? Você vai ter, não tem imóvel, você quer comprar casa própria, é pouco provável que você consiga comprar à vista. Tem uns que tem loja de chocolate que compra. O faturamento de loja de chocolate, você consegue comprar uma mansão. Mas aí, você tem que ser muito bom de conta, né? Você tem que ser muito bom mesmo, né? Para conseguir fazer o dinheiro brotar, como se viesse do nada. Mas a gente que é mortal, a gente tem mais pezinho no chão e tem que ver quanto é o salário, se a chance de você não perder o emprego não está muito próxima e tal. Mas é inevitável você fazer uma dívida para comprar a sua casa própria. E são dívidas que, quando bem planejadas, quando é possível planejar, e nem sempre é possível, isso representa uma conquista na sua vida, né? É uma dívida que você vai pagando e tal, e você consegue conquistar coisas que as pessoas buscam. Um carro, uma casa, enfim, viagem, sei lá o que as pessoas buscam, né? Você podia até falar pra gente aqui, pelo nosso chat ou pelo nosso zap, qual é o seu sonho aí, o que você tá... Que dívida você faria aí? Quer dizer, Fora as que você já tem, né? Que você não queria ter feito, mas que infelizmente aparece de vez em quando. Ó, tem muita gente mandando mensagem pra gente aqui. O Carlos Lopes falou, moiô, Cazé. É, moiô, moiô. Agora, tem gente falando aqui, ó, o Juan Córdoba está conosco. O Juan Córdoba não falta. É, ele é parça nosso, o Juan Córdoba, né, Juan? E a gente nem se conhece, a gente precisa marcar para tomar um chope. Mas ele fala o seguinte, que ele acha que é perseguição, é, que não é só a Cazé que tem anúncio de bet. As outras também têm. E pergunta, e as loterias? Verdade também. Eu acho que tem que... No caso das bets, eu sou categórico. Para mim, se pudesse acabar agora as bets, seria uma melhor dos mundos, eu acho. Aí dizem, ah, não, mas não pode. Financia time de futebol e tal, né? Quase todos, eu acho, quase todos. O presidente Lula falou, bom, outro dia ele falou, e é verdade. Bom, os times de futebol viveram desde sempre sem bets. Agora não consegue viver sem a bet? Ué, sei lá. É, acho que há outras preocupações que vão além de você ter os times lá com jogadores estrelados e tal, a saúde mental das pessoas e a saúde financeira das famílias, acho que vale bem mais do que isso. E aí, é, Juan, você fala das loterias, que também são um problema, mas no caso das bets, elas estão muito à mão das pessoas, né? Estão no celular. Eu já contei aqui. É, conheço gente que não consegue assistir uma partida de futebol se ele tá com o celular na mão apostando, ah, vai sair dois escanteios até os 15 minutos do primeiro tempo. É um negócio muito doido, é muito fácil. Jogo, eu sou contra jogo, qualquer jogo, qualquer jogo. Sempre, como regra, em qualquer jogo, quem ganha é a banca. É quem tá organizando o jogo é que ganha. Se é um bingo... para arrecadar fundos, para alguma coisa e tal, beneficente, até vai lá. Agora, é jogo mesmo para valer, que você aposta grana pesada, você não vai ganhar. Ninguém fica rico com o jogo, não adianta, não se iluda que não vai acontecer, tá bom? Então, é isso. Mas obrigado aí pela mensagem, já já vamos falar com mais ouvintes pelo chat. Aliás, dá bom dia aqui para nossa Karina Barbosa. Tudo bem, Karina?
3: Bom dia, Agostinho, bom dia a todos. Tô ótima, fim de semana maravilhoso.
0: Sério? Olha que maravilha, fico feliz por você. Que bom, que
3: bom. Na expectativa pro jogo do Brasil, hein?
0: Todos nós estamos na expectativa, o Vicente também tá na expectativa, né, Vicente?
4: Sim, sim, sem dúvida, Agostinho. Bom dia, tudo bem? Muito bom dia para você, bom dia, Karina, Ricardo, toda a nossa equipe e principalmente para você, ouvinte aqui do Alô, Alô Brasil.
0: É isso aí. É, a gente tá muito preocupado. É, de verdade mesmo, com a Venezuela. A Venezuela, a gente está muito preocupado, porque os números, como já se imaginava, não param de crescer. Depois do tremor de terra que aconteceu na semana passada, estamos completando 5 dias. Foram 2 terremotos grandes, depois vieram alguns menores, mas 2 bem grandes, 7,2 e 7,5 de magnitude, o que é bastante coisa. Em qualquer lugar do planeta é muita coisa. Na Venezuela, o estrago foi maior porque, pelo que se sabe, pela descrição das pessoas que estão lá, a estrutura dos prédios não estava preparada para esse tipo de tremor, que, aliás, nem faz parte da história recente da Venezuela, né? O que dizem é que há 100 anos aconteceu um tremor, mas de lá para cá nada parecido com o que aconteceu no último dia 24 de junho. E lógico que as autoridades brasileiras estão enviando homens para lá, estrutura de busca, cães farejadores, enfim. E o Corpo de Bombeiros aqui de São Paulo, lógico, não poderia faltar também. E a gente está em contato agora com o capitão Maicon Cristo, do Corpo de Bombeiros. Capitão, muito obrigado por atender aqui o convite do Alô, Alô Brasil. Queria que o senhor falasse um pouco como é que estão os trabalhos por lá, o que se pode descrever da situação encontrada na Venezuela. Capitão, bom dia.
5: Bom dia, Agostinho. Bom dia para todos que nos acompanham. Agostinho, a gente acompanha com bastante apreensão e bastante expectativa, né, de que as nossas equipes brasileiras, em especial a equipe de São Paulo, as equipes de São Paulo, né, nós já estamos com 2 equipes que deslocaram para a Venezuela. A gente acompanha os trabalhos deles lá para que a gente consiga prestar esse auxílio necessário, né, aos venezuelanos nesse momento. Que a gente traga, que a gente leve, né, algum acalento, alguma possibilidade de diminuir a dor desse povo que passa por essa catástrofe nesse momento.
0: É uma catástrofe mesmo, os números mais recentes, e aliás, são números que estão sendo alterados a todo momento, porque eles não param de crescer, mas os números oficiais de momento são 1.450 mortos, 3.150 feridos. E segundo o levantamento da ONU, a ONU calcula que pelo menos 50 mil pessoas estão desaparecidas, portanto, imagina-se sob os escombros. De uma destruição que foi quase completa na capital, Caracas, a destruição é muito grande, mas em La Guaira, que é a região litorânea, que aliás é uma região uma área de lazer, de praia, enfim, muito utilizado pelos venezuelanos nos feriados, finais de semana, enfim, La Guaira foi praticamente toda ela destruída. Os números mostram isso. Foram 189 prédios completamente destruídos, 189 prédios que simplesmente desapareceram em todo o território venezuelano e 774 prédios que estão danificados, portanto, ainda representando risco de queda, de desmoronamento. Numa situação como essa, capitão, qual é o procedimento das equipes de busca?
5: Agostinho, as nossas equipes brasileiras, né, incluindo a equipe paulista, eles estão trabalhando em La Guaira. Eles usam como base, né, o acampamento, o que era um estádio de beisebol. A gente fez curiosidade de pesquisar na internet, nas imagens anterior ao desastre, né, de fato era uma cidade muito bonita, uma cidade litorânea, inclusive de temperaturas bastante altas, né, para se aproveitar o que tem de beleza natural na Venezuela. E nesse momento, nossas equipes lá, elas buscam identificar aonde existem possíveis vítimas, e aí para isso conta com o apoio das equipes da Anatel, que foram junto, né, que tem essa tecnologia de localizar aparelhos celulares, e aí a gente usa também os nossos cães farejadores, né? A gente tem um total de 6 cães, com 6 cadelas, né, apoiando as equipes brasileiras. Então é esse trabalho que é feito. Primeiro, busca-se esse sinal de celular, assim que é identificado algo, o cão dá uma refinada nessa busca, e aí começa o trabalho mais árduo mesmo, né, de quebrar e retirar pedra. Os números dos prédios destruídos, como você disse aí, impressionam, né, são muitos prédios destruídos, e isso, por óbvio, vai trazer bastante trabalho para quem está lá nesse momento.
0: É isso, e lógico, né, capitão, que a cada hora que passa, a cada dia que passa, imagina-se que a chance de encontrar pessoas com vida, essa chance vai diminuindo. Pelos números atualizados que chegam da Venezuela, foram 33 pessoas até agora resgatadas com vida dos escombros. E ontem, inclusive, uma cena tocante de duas crianças, dois meninos de 11 anos que foram também retirados com vida. E é impressionante, né? É sempre uma cena dramática e emocionante o momento em que os homens do Corpo de Bombeiros conseguem retirar uma das lajes e aparece um dos meninos com vida. Eu estava lendo, inclusive, você vê como é que são as coisas, né? Eles estão há tantas horas soterrados, sem luz, portanto, que o socorrista teve a preocupação de cobrir os olhos do menino para que ele suportasse, né? Porque ele não suportaria a luz do dia. Você vê em que situação estava essa criança que, graças a Deus, foi retirada com vida. Mas há como se fazer algum cálculo, capitão? O tremor aconteceu dia 24 de junho. Nós estamos já há 5 dias do terremoto. Há como se fazer algum cálculo de quanto tempo ainda seria possível se acreditar em pessoas soterradas com vida ou não?
5: Ô Agostinho, imagens como essa que você descreveu, né, que acredito que bastante pessoas viram, é o que em algum momento na nossa vida, de todos nós que somos bombeiros, motivou a gente querer, né, seguir essa profissão. E é lógico que a gente trabalha assim, com cálculos, com essa diminuição dessa possibilidade de vida, mas enquanto tiver qualquer mínima porcentagem dessa possibilidade de salvar uma vida que seja, eu tenho certeza que os nossos profissionais do Brasil e do mundo inteiro, né, que lá estão, vão se empenhar no máximo possível aí, para que a gente consiga, ainda que seja uma, duas, 10 pessoas com vida que a gente consiga retirá-la desse sofrimento que ela está e devolvê-la à família.
0: É, e é uma tragédia que está comovendo o mundo inteiro mesmo, né? E não podia ser diferente. É, já foram até agora 17 voos com direção a Caracas, com mais de 1.600 agentes. É, e outros tantos voos, pelo menos mais 25 voos, devem partir para a Venezuela de várias partes do mundo nas próximas horas.

0: nas cidades pode demorar mais de um ano. Há como se fazer essa projeção, capitão?
1: Agostinho, essa projeção a gente viu também, né, de alguns órgãos fazendo. Confesso que não é uma projeção que o Corpo de Bombeiros busca fazer, né? A gente busca esse primeiro atendimento e a projeção mais imediata que a gente fez foi de enviar as nossas equipes com suprimentos de autossuficiência, tanto de alimentação quanto de água, né, quanto de combustível para os equipamentos, para 15 dias. Então a gente se preocupou, que é um número grande, sabe, assim, esses 15 dias. Geralmente a gente parte para missões com intervalos menores, né? Tudo isso demanda muito mais custo, muito mais preparo. E a nossa equipe, as nossas equipes chegaram lá com essa autossuficiência de 15 dias para esse primeiro atendimento, né? Agora, com relação a toda essa reconstrução, toda essa. Aí é uma projeção que a gente, enquanto Corpo de Bombeiros, não tem condições de fazer.
0: Perfeito, capitão Michael. Quer dizer, a princípio, então, seria a presença dos homens brasileiros, do pessoal do Corpo de Bombeiros aqui, especificamente em São Paulo. A princípio, a projeção é para 15 dias, é isso?
1: Exato, exato. Essa primeira equipe que foi com projeção de 15 dias. Aí agora, com o desenrolar dos atendimentos, né, coloca-se em discussão se é necessário mais dias ou algo nesse sentido.
0: Perfeito. Capitão Maicon Cristo, do Corpo de Bombeiros aqui de São Paulo, muito obrigado pela atenção aqui com o ouvinte do Alô Alô Brasil e, como sempre, parabéns pelo trabalho que os senhores desenvolvem. É sempre um orgulho para todos nós ver o empenho, a dedicação e o carinho com que os senhores fazem essa missão mesmo, que é algo fascinante. Assim, no meio da tragédia, se há algo de alentador é esse empenho e essa dedicação com que os senhores buscam salvar as vidas. Muito obrigado, capitão.
1: Eu que agradeço. Uma boa semana a todos.
0: Amém. Muito obrigado. Capitão Maicon Cristo, do Corpo de Bombeiros. É isso, os números não param de crescer. Um último dado aqui, para a gente ter noção do tamanho do estrago. Segundo a ONU, pelo menos 6 milhões e 800 mil pessoas podem ter sido atingidas de alguma forma nesse terremoto que aconteceu há 5 dias na Venezuela. As cenas que chegam de lá, as imagens são devastadoras. Pessoas sem abrigo, nos últimos dias, ocupando praças, centenas e centenas de pessoas desabrigadas. E é isso. E, inclusive, aquilo que é quase inevitável também numa situação como essa, que são os saques, né? Vários saques acontecendo, então no centro de Caracas e de La Guaira também, vários comércios com as portas fechadas, inclusive alguns deles pichados com a frase "já nos saquearam", até para avisar que não adianta mais entrar, porque já não existe mais nada nesses pequenos comércios que existem no centro de Caracas e também de La Guaira, que é a região mais atingida por esse terremoto. A gente vai seguir acompanhando, lamentando profundamente, torcendo para que vidas sejam recuperadas, mesmo depois de tanto tempo desse terremoto. 8h37, você está aqui com a gente na Rádio Nacional, no Alô Alô Brasil. Tem gente perguntando aqui, quem que estava perguntando, hein? Não sei, perdi, mas a pergunta era de onde é feito aqui o Alô Alô Brasil. É aqui de São Paulo, viu? Daqui a pouco eu acho quem fez a pergunta. Estava perguntando se era do Rio de Janeiro ou de São Paulo. Não, é da EBC aqui em São Paulo, tá bom? 8h37. E aí, Vicente, o que você manda? Tudo bem com você?
2: Tudo sim, Agostinho. Bom dia novamente
0: Bom
2: para
0: dia.
2: você. Bom dia para todo mundo novamente. Agostinho, eu estava pensando aqui, fiquei matutando aquela coisa de comprar casa própria com dinheiro de chocolate. Talvez o William Wonka conseguisse com a velocidade com que se percebeu esse aqui no Brasil. Agora, falando sério, Agostinho, a Polícia Militar de São Paulo prendeu dois homens suspeitos de prestar apoio logístico ao atentado contra o tenente da rota, Ronickson Pimentel dos Santos, de 39 anos. Ele foi baleado na cabeça no último sábado aqui em São Caetano do Sul, no ABC Paulista. Você mora em São Caetano, né,
0: Moro em São
2: Agostinho?
0: Caetano. Foi um crime que não se falava de outra coisa nesse final de semana lá
2: Isso.
0: em São Caetano, na Avenida Goiás, onde aconteceu o crime, é a principal avenida da cidade foi algo trágico mesmo. A gente tá vendo a imagem, né?
2: Isso, Vicente? São imagens do resgate, agora as imagens dos suspeitos, né? Essa aí do helicóptero, eu acredito que seja do resgate, do policial baleado, né? E segundo a investigação, esses homens teriam dado cobertura aos autores dos disparos, utilizando veículos para acompanhar a motocicleta usada no crime antes e depois

0: do ataque. Um dos presos confessou participação, dois carros foram apreendidos e passam por perícias. O Ronickson segue internado na UTI do Hospital Estadual Mário Covas, em Santo André. Ele passou por uma cirurgia neurológica de emergência e seu estado de saúde é considerado gravíssimo, porém estável. O policial é irmão da Eloá Cristina Pimentel, vítima de um caso que marcou o país em 2008. Ela foi, depois de mais de 100 horas, ela esteve em cárcere privado. Os policiais do Grupo de Ações Táticas do GAT e da Tropa de Choque da Polícia Militar explodiram a porta do local onde ela estava em cativeiro, entraram em luta corporal com o Lindenberg Fernandes Alves, então naquela época com 22 anos, ele era namorado ou ex-namorado da Eloá e ele manteve a menina refém durante mais de 100 horas. Muito bem, após esses policiais entrarem em luta corporal com o Lindenberg, ele atirou em direção às reféns. A Nayara, que era amiga da Eloá, estava em cárcere junto com ela. Ela deixou o apartamento andando, mas foi ferida com um tiro no rosto. E a Eloá foi carregada nos braços de um policial, foi levada inconsciente ao centro hospitalar de Santo André, onde faleceu horas depois em decorrência dos dois tiros que levou. Realmente um crime que marcou muito o ano de 2008. Ela era irmã do policial da rota Ronickson Pimentel e que a gente espera e torce pelo pronto restabelecimento do policial.
1: Tomara mesmo. Esse caso da Eloá, eu acompanhei, estava lá, e foi uma barbeiragem da polícia, né, que permitiu com que ela saísse do cativeiro e depois retornasse para lá, para depois ser morta. É uma tragédia mesmo, uma coisa terrível mesmo. E agora essa associação aqui também trágica, enfim, as tragédias vão se sucedendo. E vão marcando a nossa vida, né? Porque você não passa impune, por mais que não atinja você, aquela tal da sensação de segurança. Não adianta você falar que o centro da cidade de São Paulo, ou seja lá de BH, ou do Rio de Janeiro, com uma operação no morro, vamos acabar com a bandidagem e tal. A nossa sensação é de insegurança. Nós vivemos em insegurança. Insegurança, é isso. E aí quando o governo federal propõe um projeto para unir as forças, porque separado não vai dar certo. Se cada um fizer sozinho, por mais boa vontade, alguns nem têm tanta boa vontade assim, mas vamos considerar que todos têm boa vontade e estão agindo pelo bem comum para que a população seja mais segura e consiga viver minimamente com tranquilidade nas ruas do Brasil. Separado não vai dar certo. Então, por essas e outras, é que não dá para entender por que alguns governos de estado não querem aceitar a proposta do governo federal de fazer uma articulação coordenada lá em cima pela Polícia Federal, né, pelo governo central, e depois com as responsabilidades que são próprias das polícias estaduais. Ninguém vai tirar direito de ninguém. As polícias vão continuar agindo. E também as guardas metropolitanas são bem-vindas também. Mas aí é uma politicagem e tal, o pessoal não quer. Enfim, aí a gente vai tendo que conviver com essa realidade dura do dia a dia. 8h42, vamos então até o centro do poder, lá em Brasília. Priscila Mazenotti. Como é que você está, Priscila? Estou lendo aqui, ó, um dado do Datafolha. Não é que a gente se escandaliza, mas é para lamentar mesmo. Segundo o Datafolha, a maioria dos brasileiros diz não lembrar em quem votou nas eleições de 2022 para o Congresso Nacional. Por isso que a gente continua errando, né, Priscila? Bom dia. Onde está a nossa Priscila Mazenotti? Oi, Priscila.
2: Tá me ouvindo, Agostinho?
1: Agora alô? Agora tô te ouvindo. Tudo bem com você?
2: Tudo bem, tá me ouvindo bem?
1: Tô ouvindo bem, muito bem.
2: Bom dia, gente, para todo mundo que acompanha o Alô, Alô Brasil hoje. Então, eu tava até pensando sobre isso ontem, né? A gente em casa discutindo em quem ia votar, possíveis candidatos e tudo. Eu mesma não me lembro, assim, de todo mundo que eu votei em 2022. A gente tem realmente essa falha de votar, se preocupar para votar e não acompanhar nos 4 anos que seguem. E aí a conta vem cara, né, Agostinho? A conta vem cara porque a gente vê aí, muitas vezes a gente vota em candidatos que a gente não tem muito contato, não acompanha direito, dado que dá aí desse congresso maluco que a gente está vendo no dia de atualmente, né, nos tempos atuais.
1: É isso, mas é isso mesmo, aqui não é a questão de apontar o dedo para ninguém, a gente mesmo, né? É uma questão, acho que, cultural, de educação mesmo, né? Da gente perceber que votar é muito importante, mas acompanhar o passo a passo do seu candidato, que virou deputado, virou senador, virou governador, virou presidente, isso é crucial. Porque errar a gente erra, você pode ser enganado às vezes, né? O cara te fala uma coisa e na hora do vamos ver ele não entrega para você. Ok, paciência da vida, mas continuar errando, se você não estiver acompanhando e souber, não, esse é o meu candidato, vou ficar de olho nele, até porque a gente consegue mudar. Deixa eu contar para vocês, a gente consegue mudar a trajetória de um deputado, de um senador. Se a gente ficar na cola deles, eles percebem o bafo na nuca. Eles ficam preocupados, porque vai ter daqui a 4 anos uma nova eleição, e depois uma nova eleição, às vezes até antes, 2 anos depois, uma nova eleição. Então a gente precisa ficar muito atento a isso. E aí, como a gente não fica atento, e eles sabem disso, segundo o Datafolha, 85% do povo brasileiro não lembra quem votou, eles sabem disso, aí eles fazem e desfazem. Por exemplo, a questão da 6x1 ainda tá de rosca, né, Priscila?
2: Pois é. Só complementando, estou lendo aqui a pesquisa da Datafolha, é mais preocupante do que você não lembrar em quem você votou. A pesquisa mostra também que a maioria dos brasileiros não consegue nem citar o nome de um deputado ou de um senador que está lá trabalhando. Então, assim, é sinal de que as pessoas nem acompanham aí os jornais, nem acompanham as discussões políticas para saber o nome de um parlamentar qualquer que esteja lá analisando a tão importante como a escala 6x1. Né? Talvez tenha ali uma responsabilidade com relação ao nosso sistema político, né? As eleições na Câmara são aquelas em que você tem aquele puxador de voto, a eleição não é majoritária, ela é proporcional, você vota numa pessoa, mas tem aquele presidente eleitoral que acaba entrando outros ali que você não conhece. Mas você não saber dizer o nome de um deputado, que seja de 513 ou de um senador de 81, é para se preocupar realmente ainda mais em ano eleitoral, né? E aí, falando agora da 6x1, são esses caras que estão votando os nossos direitos, os nossos deveres, e é feito por um. Vamos ter andamento.
1: Vamos tentar refazer o contato, que foi sumindo, e já não dava quase para entender o que a pessoa estava falando. Mas deixa eu só corrigir aqui, ó, para dar o número certinho do Datafolha. A pesquisa Datafolha mostra que 85% lembram do voto para presidente. Para presidente lembram. Que bom, já é alguma coisa, né? Mas apenas 23% recordam a escolha para deputado federal. Então é isso que a Priscila estava falando. As eleições, elas chamam muita atenção, principalmente para os cargos do executivo, né? É assim mesmo, né? A gente fica mais ligado em quem vai ser o candidato a prefeito, a governador e a presidente, e menos para deputado, para senador, por exemplo, né? Deputado estadual também, enfim, vereador também. E aí a gente sabe, né? De uns tempos para cá, e já faz algum tempo, um presidente da República, por exemplo, qualquer que seja ele, qualquer presidente que foi eleito no Brasil, vai ter que passar pelo crivo dos deputados e senadores. O poder legislativo é importante, sempre foi, e é bom que seja bem importante, mas ultimamente deputado e senador quase que limita o que o presidente pode ou não pode fazer, né, Priscila? Então, estava falando, o pessoal lembra que eu votou para presidente, mas não para deputado. E aí a gente sabe que hoje em dia presidente já não é aquela figura que manda e desmanda ao seu bel prazer, né, Priscila?
2: Exatamente. E outra coisa, né? Não sei em que ponto a gente perdeu a ligação, mas tem também, só para você não lembrar o nome de um parlamentar que ajuda nisso, é o nosso sistema eleitoral mesmo, Agostinho, porque para deputado é aquela eleição proporcional que você vota, mas tem aquele quociente eleitoral que acaba puxando ali vários outros candidatos e muitas vezes acaba entrando gente que você nem sabe quem é, né? E são esses caras que estão discutindo os nossos direitos, os nossos deveres todos os dias,
3: a exemplo aí da 6x1, que a gente tem falado bastante, que essa semana vai ter andamento, né? Hoje não tem nada, hoje só se fala em Copa do Mundo, claro, a gente aqui também já fazendo bolão, todo mundo de verde e amarelo, de olho no futebol mais tarde, mas quarta-feira é uma sessão importante, sessão temática no Senado a partir das 9 horas da manhã, vai ouvir especialistas, vai ouvir sindicatos, vai ouvir centrais sindicais, e aí vamos ver se o Davi Alcolumbre, o presidente da casa, dá, enfim, andamento a essa PEC que está lá, ontem fez um mês que a PEC está parada lá no Senado, né? Aí vai ter essa reunião na quarta-feira, depois vamos ver se ele dá andamento para a CCJ, para a escolha de relator, e aí sai de recesso e para tudo, e provavelmente só vai ser discutido isso tudo no segundo semestre, naquele corre de véspera de eleição que a gente bem conhece, o Agostinho.
1: É. E teve aquele papo que estava previsto entre o presidente Lula e o senador Davi Alcolumbre? Houve aquela conversa de pé de orelha lá, que estavam falando que ia ter, para aparar arestas?
3: Pois é, ainda não. Até o Randolph disse que ia se reunir quando ele voltasse de viagem. A presidente Lula hoje está em Brasília, né? Vai lançar um programa para os bons pagadores daqui um pouquinho lá no Palácio do Planalto, mas até agora a gente não... Se ocorreu, que foi muito ali no pé do ouvido, e a gente quer saber como é que vai ficar isso, vamos ver. Hoje, né, tudo é jogo do Brasil, mas a partir de amanhã a semana começa na terça-feira aqui em Brasília, oficialmente, né, porque a gente sabe que nos bastidores não se para nem para fim de semana, o Agostinho.
1: É, não, e tem São Pedro também, né? Hoje é dia de São Pedro e São Paulo, e a gente sabe que uma bela parte do nosso Congresso Nacional é o pessoal que é do Nordeste e tal, onde esse tipo de festa tem um apelo muito grande, né? Não que não tenha no Brasil inteiro, tem no Brasil inteiro, mas essa visita às bases desse período de festa junina e festa julina é quase inevitável, né, Priscila?
3: Antigamente a gente tinha aquele recesso branco, né, que botava o pé no freio, nem convocava a sessão. Aí agora a gente já tem com a possibilidade de sessão remota, semana passada mesmo foi sessão remota, mas não teve nada deliberativo, nem na Câmara, nem no Senado, por conta da Copa do Mundo e também por conta do São João, né, no dia 24. E aí agora, hoje, dia de São Pedro, em plena Copa do Mundo, depois do recesso, então, assim, já as coisas já estão parando, e a maioria dos parlamentares, né, do Nordeste, todo mundo quer acompanhar, curtir festa junina, aquela tradição boa, não só no Nordeste, mas também aí em São Paulo, como você bem falou. Então, semana começa amanhã na Câmara tem reunião de líderes para definir pauta. Senado ainda não tem a pauta definida, mas já tem sessão convocada e o foco mesmo, quarta-feira, com essa sessão temática. Agostinho.
1: Legal, Priscila. E aí, e para hoje, você aposta em quê? Que placar você, do alto da sua experiência,
3: do alto imagina? Da minha ignorância futebolística, né, ô Agostinho?
1: E você vê que coisa, aquele dia... Eu fiz uma brincadeira com você, você falou que não entendia muito bem. Eu falei assim, ó, torce pro de amarelo. Eu errei, porque o Brasil jogou de azul.
3: Eu lembrei de você no começo do jogo. Eu falei, Agostinho, mentiu pra mim.
1: Agora eu torço pra quem, né? Você falou assim, eu torço pra quem? Agora não tem amarelo nenhum aqui. Não
3: hoje vai estar de quê? Sabemos?
1: Não, acho que hoje é amarelo, né? Amarelo, porque o Japão é azul, não é isso? Então vai ser amarelo.
3: Então tá, então
1: mas aí também é o seguinte,
3: amarelo,
1: né, Priscila? Vai
3: ser fácil. Vou torcer por um 3-0, talvez?
1: É.
3: O Japão tá forte nessa Copa?
1: Não, tá melhor do que historicamente sempre esteve. Mas acho que ganhamos hoje, viu, Priscila?
3: Um 3-0 rola.
1: Vou fechar por 2-1?
3: Tá bom, a gente fecha o nosso bolão 2-1.
1: 2-1 tá bom, né?
3: Passando... Eu vou no teu, pra cá.
1: Tá bom. Tá bom, Priscila, obrigado,
3: até
1: viu?
3: Mais,
1: um
3: gente,
1: beijo.
3: Até amanhã.
1: Até mais, tchau, tchau. É isso. E você, Vicente, você acha que vai ser quanto do alto do seu conhecimento futebolístico?
0: Eu aposto aí num placar bem magro, viu, Agostinho? 1-0 pro Brasil, 2-1, alguma coisa assim nesse sentido. No máximo 2-1.
1: É, né? Eu também tô achando
0: Não vai Seleção ser... japonesa não é carne de pescoço, viu, bicho? Não é facinho, não.
1: Não é não. Seguramente... É um time, assim, né, que a gente também não tá na nossa melhor fase, né?
0: Exato.
1: Eu ouvi dizer até que teve um jogador do Japão que tirou meio onda, falando que o Brasil já não é mais aquele. Na verdade, ele falou a verdade, né? Vamos combinar que ele não nos ouça, ele não deve estar ouvindo agora, né? O Alô, Alô Brasil, mas ele falou algo que é verdade, né? A gente não tem mais aquele futebol de outrora. Mas acho que para encarar o Japão, acho que ainda somos capazes, né?
0: Mas
1: acho,
0: olha, Agostinho, você associa isso, a queda de produção da seleção brasileira ao longo dos tempos, ao fato de que as outras seleções também melhoraram. Você vê, por exemplo, o desempenho das seleções africanas aí na Copa do Mundo, é sensacional, dando trabalho. Marrocos, então, deu um trabalho, empatou com o Brasil.
1: É verdade.
0: Então, quase a gente perde, inclusive. Então, assim, tem. O Brasil caiu, mas outras seleções também melhoraram e muito.
1: É isso aí. Olha, informação do Rio de Janeiro, o Rio Ônibus, sindicato que representa as viações que operam no município do Rio de Janeiro, diz que pelo menos 40 coletivos foram vandalizados em piquetes na madrugada dessa segunda-feira, primeiro dia de greve dos rodoviários no Rio de Janeiro. Aliás, você está ouvindo a gente aí no Rio? Manda mensagem para a gente aqui, para a gente saber como é que está a situação agora. Em que medida isso... Bom, algum prejuízo seguramente há, né? Seguramente há. Mas a gente quer saber de você que está precisando pegar transporte coletivo aí no Rio de Janeiro. Primeiro dia de greve, segundo o sindicato. A gente não sabe a dimensão exata, né? Da extensão da greve, mas sempre que é uma paralisação, o estrago acontece. Aliás, não dá para ter greve se não tiver algum tipo de prejuízo, né? Isso, desculpe falar, mas é assim que funciona mesmo, né? Se eu fizer uma greve e não atingir ninguém sentir a minha falta, aí temos problemas, né? O sindicato tem problemas, os trabalhadores têm problemas. Mas é isso, tá tendo greve lá no Rio de Janeiro, é o primeiro dia dessa paralisação. Deixa eu ver se eu encontro aqui a pauta de reivindicação. Isso, a decisão foi tomada em assembleia ontem, e o Tribunal Regional do Trabalho da Primeira Região deferiu uma liminar em que determina a circulação mínima de 50% da frota. Isso também é praxe. Os tribunais do trabalho, regionais de trabalho, estabelecem, como é um serviço essencial, e é mesmo essencial, o transporte público, o tribunal define uma cota mínima de coletivos, no caso aqui, que tem que ir para a rua para não se transformar num verdadeiro caos mesmo, um absurdo, uma balbúrdia danada, a cidade atingida. De acordo ainda com o sindicato, 860 coletivos ônibus saíram das garagens para atender a população, um número que é bem menor do que a frota normal, que é de 1.800 que deveriam estar na rua se fosse um dia normal de circulação de ônibus, tá certo? Então, olha só, tem greve de ônibus no Rio de Janeiro, inclusive com vandalismo, piquetes e ônibus sendo incendiados, o que é sempre lamentável. Direito à greve é, lógico, um direito indiscutível e irretocável, a Constituição garante esse direito ao trabalhador, mas, lógico, que atividades essenciais têm que ser tratadas como tal, dos dois lados também, né? Dos dois lados também. Pedir para o trabalhador, você faz um trabalho essencial, não, beleza. Faço mesmo. Mas eu recebo um salário equivalente a um trabalhador que exerce uma atividade essencial? Recebo? Não sei também, não conheço a realidade do Rio de Janeiro, mas peço a você que está nos ouvindo aí no Rio de Janeiro para você mandar uma mensagem para a gente aqui pelo nosso WhatsApp no 11 974690138, ou então no nosso chat no youtube.com/radionacionalbr. Manda mensagem aí para a gente, eu leio já já, tá bom? Agora são 8h57, já já falar de Beth, hein? Já já, né, Karina?
4: Já já, fiquem ligados. Se você quiser mandar uma mensagem aqui, tirar suas dúvidas com o nosso especialista que vai entrar com a gente daqui a pouco, manda para esse WhatsApp ou também pelo chat para o Agostinho ler aqui e a gente deixa todo mundo informado.
1: É isso, vai falar com a gente o especialista nesse tipo de problema, que é o vício em jogos, o Dr. Rafael Natel Freire, que é médico psiquiatra, especialista em transtornos do impulso. É assim que se chama. Transtornos do impulso, e ele faz parte do programa dos transtornos do impulso do IPQ, que é o Instituto de Pesquisa e Ensino em Psiquiatria da USP. Então, uma pessoa mais do que habilitada para falar sobre isso. Quem é mais do que habilitado também para falar sobre o que quiser, a hora que quiser, é o nosso Odair Brás.
5: Bom dia,
1: Odair, como é que você está?
5: Bom dia, Agostinho. Bom dia a todos. Tô bem, obrigado.
6: Né? Tô sem fone aqui, mas tudo...
5: É, fiquei...
6: Mas
5: tá aqui, tá aqui. Tá aqui.
1: Aí,
5: tá.
1: O Vicente,
5: já
1: sempre cordial.
5: Já recebi o fone aqui, já recebi o fone.
1: Isso é a cordialidade que caracteriza o nosso Vicente. E aí, Odair, o que você manda?
5: Bom, é uma história que é bem repetitiva, né? A gente fica até meio sem graça de vir falar ela aqui, mas assim, mais uma vez, Estados Unidos e Irã entraram num acordo para acabar com as recentes agressões mútuas que aconteceram no último fim de semana, né? Quinta-feira, um projétil supostamente iraniano atingiu um navio no Estreito de Hormuz e isso desencadeou um ataque dos Estados Unidos, né, ao Irã. E aí eles ficaram se agredindo nesse último fim de semana e ontem à noite eles decidiram parar com as agressões. E os dois países vão voltar a se reunir amanhã novamente em Doha, no Catar, para uma nova rodada de negociações em busca de um acordo de paz, né? Mas enfim, é aquela história que se repete e nunca, a gente nunca vê chegar numa conclusão, né?
1: É verdade, isso já está cansativo mesmo, né? Para a gente falar disso, imagina só. Para quem está enfrentando, está na linha de frente, ali no fogo cruzado, o que significa esse acordo de paz que nunca sai do papel.
5: Sim.
1: O Estreito de Hormuz, afinal, tá permitindo a passagem de navios ou não?
5: Está permitindo, embora tenha... houve um fechamento nesse período de agressões, né? Aparentemente, agora vai ser aberto hoje de novo. Já deve ter sido aberto, né? Mas é isso, né? Assim, o principal ponto de discórdia ali era a questão de Israel atacar o sul do Líbano, né? Eles aparentemente entraram num acordo ali no fim da semana passada também, aconteceram esses novos ataques, né? Então é uma coisa que vamos ver agora, a partir de amanhã, se vai ter mesmo essa reunião, né? Eles prometeram que vai haver essa reunião novamente entre Estados Unidos e Irã, para ver se chega num acordo finalmente aí, né? Mas é aquela coisa, fica difícil de acreditar, né? Fica difícil de acreditar porque é muito vai e vem, e as coisas nunca se definem, né?
1: É isso, e há o imponderável aí, que aliás nem é imponderável, a gente já sabe qual é a posição de Israel, né? Que todo acordo que é feito entre as duas partes, Estados Unidos e Irã e Estados Unidos, que parece que indica para algo parecido com a paz, Israel não cumpre, né?
5: Sim,
1: É uma decisão deliberada e frequente e ostensiva das lideranças de Israel, e isso de fato dificulta qualquer encaminhamento, mas a gente vai ficar atento, tomara que as próximas horas mostrem um cenário mais promissor em direção à paz. Obrigado, Odair.
5: Obrigado a vocês.
1: Abraço. Tchau, tchau. Falar nisso, né? A gente está falando dos Estados Unidos, essa coisa de guerra e tal. Uma das figuras que está na linha de frente dessa postura belicista dos Estados Unidos é o secretário de Estado dos Estados Unidos, Marco Rubio. Marco Rubio, que é uma figura para lá de odiosa, né? O presidente Lula já falou, ele é inimigo da América do Sul, da América Latina. Ele é inimigo, né? Tem uma história aí de que os pais eram cubanos, enfim, nem sei se é exatamente isso, mas ele guarda uma série de ressentimentos e não faz questão de esconder. E quando aparecem algumas coisas, alguns indícios dessa tendência belicista e intervencionista dos Estados Unidos, a gente precisa ficar muito atento. Muito atento. Vocês viram aquela carta que foi enviada pelo Marco Rubio para o senador Flávio Bolsonaro? Vocês viram isso ou não? A gente sabe que o senador Flávio Bolsonaro e o irmão dele, Eduardo Bolsonaro, estiveram lá na Casa Branca e tal. Eles têm aparentemente uma interlocução muito boa, infelizmente, com o Marco Rubio. Infelizmente para os interesses do Brasil, né? Porque de fato boa parte desse tarifaço que está sendo ameaçado aí, esse novo tarifaço que está sendo ameaçado pelo presidente Trump, tem claramente a ver com as manobras feitas pelo senador Flávio Bolsonaro e pelo irmão dele, Eduardo Bolsonaro. E essa carta enviada pelo Marco Rubio foi a prova final. Se havia alguma dúvida, não há mais nenhuma dúvida agora, né? Porque na carta o Marco Rubio agradece o Flávio Bolsonaro pelo fato dele ter colocado à disposição dos Estados Unidos uma equipe de transição, caso ele, Flávio Bolsonaro, seja eleito presidente da República esse ano. Então, o que que disse Flávio Bolsonaro? Segundo a carta enviada pelo Marco Rubio, ele falou assim: ah, muito legal, fiquei feliz de você, Flávio Bolsonaro, ter me oferecido essa chance de participar da equipe de transição de vocês, se você assumir a presidência. Ou seja, o candidato, pré-candidato Flávio Bolsonaro está dizendo: se eu for eleito, os Estados Unidos vão mandar e desmandar já na saída, já na equipe de transição. Eles vão botar a mão já de cara nesse futuro novo governo que, para o bem do Brasil, eu espero que não surja, que não se confirme, que não, né, não aconteça. É o que a gente pode... Qualquer pessoa que queira pensar um Brasil soberano, um Brasil que decida por si próprio os caminhos que irá seguir, não pode aceitar uma ingerência dessa forma, franqueada pelo candidato a presidente, né? O que é bem mais grave ainda. Mas, enfim, é isso que nós temos, e é bom que a gente perceba isso, porque dá tempo ainda de imaginar o que você pensa da vida. O que você pensa da vida, você tem como seguir um caminho ou outro. É simples assim. Felizmente, estamos num país democrático em que a decisão soberana está nas nossas mãos ainda. 9:05, o Leandro Martins está aqui com a gente. Fala aí, Leandro, como é que você está? Bom dia.
7: Tudo bem, bom dia, Agostinho, bom dia a todos, equipe, ouvintes. Olha, eu vou trazer assunto aqui, notícias sobre essa questão do transporte público de empresas de ônibus investigadas aqui pela Polícia Civil e pelo Ministério Público de São Paulo. Agostinho, suposto esquema de lavagem de dinheiro do primeiro comando da capital, PCC, no transporte público, utilizando ônibus fantasmas, né? Para aumentar artificialmente o patrimônio da empresa TransUnião. Ou seja, a Operação Última Parada, que começou na quinta-feira, resultou em 5 mandados de prisão temporária e mais de 100 de busca e apreensão, incluindo o do vereador da capital, Senival Moura, do PT. O diretor informal da companhia, também o Jair Ramos de Freitas, e ainda o motorista Devanil de Souza Nascimento. Muito bem, esses ônibus fantasmas já estariam, segundo a investigação, integrando a própria frota operacional, ou formalmente vinculada a laranjas, como motoristas e cobradores, que não teriam recursos para ter um ônibus, né? E o capital, dessa forma, saltou artificialmente de R$105 mil para R$50 milhões. Para quê? Para atender a exigências da prefeitura para participar de editais. Outro recurso foi apresentar ônibus que já existiam na própria empresa para dificultar a rastreabilidade do dinheiro, ou seja, para como se fosse mais ônibus extras, além da frota que já estava. Muito bem, vamos às respostas, né? Em nota, a SP Trans disse que a operação segue, mas não vai atrapalhar o fluxo de passageiros. Os passageiros não podem ser prejudicados pela investigação, tem que seguir sendo atendidos. A defesa do vereador Senival Pereira de Moura disse que o parlamentar é inocente e que vai provar, enfim, junto à justiça, a sua inocência. E a empresa TransUnião informou também, nota, que a intervenção vai demonstrar que a companhia possui somente recursos de natureza pública e não existe ingresso de dinheiro ilícito. Portanto, direito à resposta dos envolvidos, e segue a operação da Polícia Civil com Ministério Público para saber se a TransUnião está, enfim, lavando dinheiro ou não, né, do crime organizado. Agostinho.
1: É isso. E aí, para além disso, a prefeitura precisa dar uma explicação. Como é que você finge ter ônibus, né? Usa ônibus que você já tem para aumentar o seu capital, né? Porque, pelo que eu entendi, a empresa tinha que cumprir algumas normas previstas nos editais, né, da Prefeitura de São Paulo, e aí para dar uma turbinada no capital dela, fictício, né, na verdade, fictício, só de faz de conta, ela colocava ônibus antigos como se fossem ônibus novos. E fiscalização não tem?
7: Pois é, e lembrando, Agostinho, que além dessa TransUnião, já duas estavam sendo investigadas recentemente, a UpBus e a Transwolf, né? Quer dizer, ou seja, tem que passar um pente fino nesse sistema de ônibus de São Paulo para ver o que está andando direitinho, cumprindo as regras e o que, que não está cumprindo as regras, né?
1: É, daqui a pouco, acho que não vai chegar a esse ponto, né? Mas era uma empresa, depois duas, agora três. Daqui a pouco a gente vai perceber que não é um fato isolado, né? Daqui a pouco a gente vai perceber que o sistema está todo corroído, o que é gravíssimo, lógico, porque é o crime organizado lavando dinheiro sujo dentro da prefeitura da maior capital do país, né? Não é pouca coisa, não é pouca coisa.
7: Não é.
1: Tudo bem, o crime organizado, eles são peritos em se infiltrar em instituições, em todos os níveis que a gente possa imaginar, na polícia, na administração pública, enfim, todo canto você vê os tentáculos, né, do crime organizado. Agora há que se ter fiscalização. O poder público tem que ter fiscalização. Estamos falando de ônibus, não estamos falando só de papéis. São ônibus. Um ônibus, dois ônibus, três ônibus, quatro ônibus. Existe isso fisicamente? Está lá o coletivo? Está lá? Não está, né? Não estava lá. E alguém fez de conta que estava. Então, mais do que prender os envolvidos, e é importante que prenda, mais do que garantir o serviço, é importante que garanta mesmo, né, que essas linhas sejam mantidas, há que se saber quem lá dentro da prefeitura não fez o serviço que tinha que ser feito. Valeu.
7: Exatamente.
1: Diga aí, Agostinho. Leandro.
7: Não, é isso aí. Boa semana a você e a todos.
1: Valeu. Muito obrigado. Leandro está com a gente aqui todo dia, tendo novidades, ele volta com a gente aqui também. Bom, conforme prometido, está aqui com a gente o Dr. Rafael Natel Freire, que é psiquiatra especialista em transtornos do impulso do IPQ, do Hospital das Clínicas e da USP. Doutor Rafael, em áudio e vídeo, hein? Áudio e vídeo com a gente. Muito obrigado por atender o nosso convite, é um prazer ter o senhor aqui com a gente. Bom dia.
8: Bom dia, Agostinho, bom dia a todos. Eu que agradeço pelo convite e pela oportunidade.
1: Eu estava lendo aqui o seu currículo. E como a gente disse aqui, o senhor é especialista em transtornos do impulso. É assim que se chama isso mesmo? Quer dizer, a pessoa que é viciada, por exemplo, em jogo, que é o nosso tema, ela sofre um transtorno do impulso, é isso?
8: Exatamente. Na verdade, os transtornos do impulso, eles até tecnicamente seriam chamados de transtornos do controle do impulso, né? Porque quando a gente dá aula, a gente sempre lembra que impulso todos nós temos, né? São aquelas expressões que representam nossos instintos. Então, nós temos instintos de raiva, nós temos instintos de prazer, nós temos instintos para nos reproduzir, para nos alimentar. Então, todos nós temos esses instintos, mas o problema está no controle. A gente costuma brincar, o nosso coordenador lá, o professor Hermano Tavares, ele brinca que a gente trabalha com aquilo que todo mundo faz, só que algumas pessoas fazem mais do que deveriam, né? Então, os transtornos do impulso englobam principalmente a dificuldade de controlar a raiva e tudo aquilo que a gente chama de dependências comportamentais, né? Que são os problemas que estão relacionados com o sistema de recompensa, que a gente chama, né? Existe uma relação aí neurobiológica, né? Neuroanatômica até, são estruturas cerebrais relacionadas a essa necessidade de sentir prazer. E isso acaba se comportando de forma muito análoga, muito semelhante às dependências químicas. O tratamento, inclusive, é bastante semelhante.
1: Antes da gente entrar diretamente na questão do jogo e dessa forma nova que o jogo se apresenta, né? Porque isso tem tudo a ver, faz toda a diferença. A gente tem alguns ouvintes aqui falando, ah, não, mas e as loterias e tal? Não, loteria também é jogo e talvez vicie também, até acredito que há quem se vicie por loteria. Mas o fato de você ter na mão, na sua mão, num clique, você ter a chance fictícia, né? Vamos falar a verdade, de ficar bilhardário com um clique, isso deve fazer toda a diferença. Mas antes de tratar do jogo em si, doutor Rafael, pelo que o senhor falou agora aí, é uma questão física, orgânica, que faz com que algumas pessoas sejam mais suscetíveis a se deixar levar por esse impulso, é isso?
8: É mais ou menos isso, Agostinho. O que acontece é que todos os transtornos mentais são multifatoriais, né? Na verdade, toda condição médica, toda patologia tem um componente intrínseco e extrínseco, né? O que acontece é que na psiquiatria, né, no campo do comportamento, dos transtornos mentais, isso se dá de uma forma muito mais distribuída, digamos assim, diversificada. Então, sim, nós temos componentes genéticos, mas existe todo um componente que vem da sua história de vida, das experiências e das situações
9: às quais você tem medo. Vamos retomar. Acho que voltou. O senhor está falando que, lógico, que existe um componente até genético também, mas tem a ver com a história de vida das pessoas, né?
8: Isso, tem a ver muito da forma, das experiências às quais nós somos expostos desde o início, né? Desde o início da vida. Então, uma abordagem adequada, ela precisa contemplar todas essas situações, todas essas características, né? Porque a gente tem que tomar um pouco de cuidado. Recentemente foi lançado um livro, que inclusive o livro em si não tem propriamente equívocos, não tem erro, mas jogou muito holofote na questão da dopamina, né? E hoje em dia isso meio que virou um hype, né? Todo mundo fala em dopamina, ficou uma coisa meio reducionista, como se isso agisse sozinho e fosse algo que invadisse o nosso cérebro e fizesse a gente ficar dependente, né, das coisas. E na prática não é bem assim, né? Existe sim o componente biológico, mas ele é muito mais um veículo do que o causador do problema.
9: E ainda falando de forma genérica, doutor, é possível perceber que você está sendo dominado por esse impulso incontrolável, seja pelo que for, bebida, seja pelo jogo, seja por qualquer outra coisa que te estimule muito, que você não consiga conter aquele estímulo? É possível perceber a progressão dele no início, não?
8: Olha, realmente é um grande desafio, né? Porque essas condições, elas se instalam de forma muito insidiosa, muito sorrateira, né? E como eu costumo falar, o comportamento humano é espectral, né? A gente teve aí a moda, infelizmente a psiquiatria, ela é rodeada ela é permeada, né, por vários modismos, né? E então a gente teve a época do espectro bipolar, agora fala-se muito em espectro autista, mas na prática o comportamento humano é espectral, e particularmente nos transtornos de impulso, ou seja, quando a gente está tratando de algo que até certo ponto todo mundo faz, encontrar esse ponto de inflexão onde a condição deixa de ser normal para passar a ser patológica, realmente é um grande desafio, não é algo tão simples. Inclusive, estabelecer um parâmetro de uma linha de passagem, né, um parâmetro objetivo de passagem dessa condição, de uma condição normal para a condição patológica, realmente não é uma tarefa simples. A gente costuma se apoiar, de uma forma genérica, né, no trabalho de um médico e filósofo que chamava Georges Canguilhem. Ele, inclusive, foi um dos mentores do Foucault, mas ele falava que a qualquer condição patológica, ela está muito relacionada à adaptação do...
9: Opa, agora apagou de vez ali, né? De vez não, porque a gente vai retomar o contato. Estamos conversando com o Dr. Rafael Natel Freire, médico psiquiatra, especialista em transtornos do impulso, que é o que se verifica nas pessoas que têm vício em jogos, que é o que a gente vai tratar diretamente com o Dr. Rafael. A gente estava fazendo um quadro geral para a gente entender como é que funciona essa coisinha tão mágica e tão misteriosa que é a mente humana, não é fácil de entender. Mas diga, doutor, você estava explicando que, enfim, basicamente há um componente físico, né? Pode ser genético, enfim, mas há também esse componente que é da formação das pessoas, da convivência das pessoas, do que a pessoa recebe de estímulo, enfim, de experiência ao longo da existência dela, né?
8: Exatamente, Agostinho. Na verdade, estava falando que é difícil estabelecer um ponto de corte, exatamente a partir do qual a condição deixa de ser normal para ser patológica, né? A gente se inspira muito no trabalho de um filósofo e médico que chamava Georges Canguilhem, era um francês, ele foi inclusive um dos mentores do Foucault, mas ele falava que para você identificar qualquer condição patológica, seja em qualquer área da medicina, a gente essa condição ela precisava representar um prejuízo de adaptação, uma dificuldade de adaptação ao meio. Então a gente, claro, se apoia na funcionalidade do indivíduo, vê o quanto ele está adaptável, mas também é preciso ter essa sensibilidade de verificar até que ponto aquele indivíduo, mesmo que aparentemente adaptável, mesmo aparentemente funcional, ele está sofrendo muito, está fazendo muito esforço para se manter naquela condição, né, em meio à sociedade e tudo mais. Então, realmente, o diagnóstico é algo sutil, é algo difícil de fazer, porque não é algo matemático. A gente tem que perceber a partir do momento em que a pessoa realmente está perdendo o controle da situação. E a gente sabe que, particularmente na questão das BETs, entrando um pouquinho de forma mais objetiva, a gente tem aí um prejuízo financeiro muito grande, né? Então, aquilo deixa de ser uma brincadeira e passa a ser um problema mais sério e muitas vezes irreversível, né? Então, essa sensibilidade é necessária para poder identificar uma condição patológica.
9: E já deu para perceber na prática, no seu dia a dia, o efeito danoso das BETs? Elas já estão realmente transformando? A gente sabe que sim, né? Porque a gente tem visto, os números mostram o grau de endividamento de algumas famílias, e boa parte delas, esse grau de endividamento advindo dessas apostas nas BETs. Mas no seu dia a dia, doutor, você tem notado já os estragos provocados por essas apostas eletrônicas?
8: Muito, Agostinho, muito. Já recebi diversos pacientes, tanto, né, para acompanhamento clínico, né? Eu sou também psiquiatra forense, então também atuo, né, na área de perícia médica. Então, muita gente querendo reverter situações, né, de empréstimos, de situações que ocorreram no âmbito dessa condição patológica, né? Muita família precisando chegar às vias de submeter o indivíduo à curatela, né? Para evitar, pelo menos, que ele continue tendo acesso fácil aí a dinheiro, né, a finanças. Então, realmente isso tem ocorrido de forma dramática, assim, na nossa sociedade.
9: E dá para traçar um perfil mediano de quem são as pessoas? Bom, você já falou quem são as pessoas vulneráveis, mas no caso das BETs em particular, há um perfil aproximado ou atinge indiscriminadamente qualquer tipo de pessoa?
8: Olha, Agostinho, em princípio ninguém está livre, tá? Ninguém está livre de não tem como eu me autoanalisar e falar, não, olha, comigo não vai acontecer. Mas a gente, pelos estudos, né, principalmente epidemiológicos, a gente percebe que os maiores problemas têm acontecido justamente na população com condição socioeconômica mais baixa, mais vulnerável. E isso tem uma explicação, né? São pessoas que têm muitas vezes uma maior aspiração, né, à evolução na pirâmide, né, social e econômica. São pessoas que muitas vezes estão passando por necessidade, né, porque já são vulneráveis economicamente, porque o jogo ele tem esse, o jogo patológico ele tem esse componente de turnover. Se tem um parâmetro mais objetivo que a gente possa identificar, que é justamente quando a coisa deixa de ser uma brincadeira e ela passa a ser levado como uma via de renda, né? A partir do momento que a gente identifica, que a pessoa identifica o jogo como uma forma de ascender economicamente, né, independentemente de qual colocação que a pessoa esteja na sociedade, isso passa a ser um problema. E é claro que tem muita gente que já tem uma condição muito boa, mas que acaba cruzando a fronteira entre a ambição e a ganância, né? Então passa a ter essa vontade muito grande de ganhar mais dinheiro, e principalmente um dinheiro, não vou dizer propriamente fácil, porque daí talvez me possa estar sendo um pouco preconceituoso, mas quer queira, quer não, é um dinheiro que se alcança sem um devido processo, né, de estudo, de trabalho. Então, a gente não pode deixar de considerar que, nesse âmbito, para que você ganhe dinheiro, alguém tem que perder, né? Então, existe esse aspecto mais insensível nesse sentido, né? Pode existir, mas tem muito a questão de vulnerabilidade econômica e também vulnerabilidade emocional. Pessoas que estão deprimidas, que estão sem estímulo, que estão sem perspectiva na vida, às vezes encontram, às vezes até por questões emocionais, pessoas que não têm problemas financeiros, mas que têm problemas emocionais, vêm no hábito de jogar uma forma de se estimular, de se divertir. O problema é que é isso. Inicialmente, começa sempre como uma coisa inocente, né? Mas aonde vai parar a gente nunca sabe.
9: E os relatos que o senhor ouve são de pessoas que não conseguem simplesmente parar de jogar, é isso?
8: Não conseguem, não só pela vontade de jogar, mas principalmente pela sensação, por mais que cognitivamente, em sã consciência, a pessoa chegue ao ponto de compreender como o jogo funciona, de compreender que as chances de recuperar o dinheiro são quase nulas, aquela necessidade emocional de não se entregar, sabe? De puxa, não, agora eu ela passa de um ponto meio que sem volta, no sentido de que, puxa, eu não posso deixar isso acontecer, eu preciso recuperar o que eu perdi, entendeu? E aí realmente que vira uma bola de neve e a pessoa se perde.
9: E aí, nesse sentido, o fato de ser um clique no celular, aí torna o mal quase que irreversível mesmo, né?
8: Sim, sem dúvida. A gente tem que considerar, e eu acho que vale a pena fazer um breve apanhado, a gente não pode desconsiderar que o hábito de apostar ele remonta ao período da Mesopotâmia, ou seja, é algo milenar aí, né, na nossa, da nossa espécie. Tem até uma curiosidade que a muralha da China foi construída em parte com recursos provenientes das loterias da época, né, daquela região. Então, a gente sabe que isso sempre existiu em alguma medida. E aí até dá para fazer um paralelo com o álcool, que é uma substância, um hábito culturalmente já muito incrustado, né, na nossa sociedade. O problema é que, se a gente até for fazer um comparativo com o álcool, que eu acho que é uma comparação pertinente, apesar de ser uma substância, o álcool ele tem uma taxa de dependência na sociedade de aproximadamente 10% a 12%. Né? E por mais que haja uma diferença considerável ali entre homens e mulheres, se a gente for ver a taxa de dependência entre as pessoas que têm contato com a substância, ela é praticamente a mesma, porque realmente é um hábito muito presente na sociedade. Se a gente faz um paralelo com o jogo, a dependência na população geral é de 1%, ou seja, consideravelmente menor. Mas se a gente estratificar essa proporção das pessoas que têm contato, que passam a jogar, que passam a apostar, ela passa a uma taxa de até 40%. Ou seja, é um risco muito maior. Tá? E dentro desses 40%, ele é distribuído, até você comentou aí a questão das loterias, no caso específico das loterias, é de 27%. Quando a gente olha só para bets, é em torno de 67%. né? Então, assim, é um risco muito maior. E quando a gente tem uma quantidade muito grande de gente, né, tendo contato, o risco para a saúde pública, o estrago, né, absoluto é muito maior. Por que isso? É muita gente tendo contato. E aí, se a gente comparar como era a questão dos cassinos antigamente, ou mesmo dos bingos, não era qualquer hora que você podia ir. Muitas vezes eram... Ou seja, tinha várias situações que dificultavam, pelo menos um pouco, o acesso, né? Agora, na palma da mão, no celular, você não tem nem recriminação, porque você não tem nem... que é uma atividade, né, que não é até muito bem vista na sociedade, só que é muito mais camuflado. Você está ali no celular, você pode estar mandando um WhatsApp, você pode estar trabalhando, ninguém sabe o que você está fazendo. Muitas vezes está jogando ali 24 horas por dia. Então, é muito mais rápido, o volume é muito maior, e realmente, consequentemente, o estrago na saúde pública, o estrago em montante financeiro, ele é assim, insuperável. Ele é de um montante assim, realmente absurdo.
9: É isso, e é um mal que atinge o Brasil, e não só o Brasil, o mundo está discutindo isso, né? Encontrar formas de conter esse estrago, né? Esse prejuízo que... até agora não foi contido, né? No Brasil aqui, várias bets ilegais foram retiradas do ar, né? Muitas delas saíram mesmo do ar, mas as oficiais, as regulares, também não são menos nocivas, né? Muito pelo contrário, a gente tem visto que, infelizmente, a Copa do Mundo de futebol tem sido também um canal para disseminar esse tipo de jogo e acabar com a vida de muita gente. Dr. Rafael Natel Freire, médico psiquiatra, especialista em transtornos do impulso, só para agradecer a sua presença mais uma vez aqui, quer dizer, mais uma vez, não é a primeira vez, mas espero que seja a primeira de muitas, porque a gente precisa tratar desse assunto e de outros da nossa mente. Para terminar, doutor Rafael, bom, aí num caso extremo, quando a família percebe, ou o próprio jogador percebe que está perdendo o controle, aí, óbvio, tem que procurar um especialista, um atendimento, né?
8: Sem dúvida. De antemão, queria também agradecer aí a oportunidade, foi um prazer, contem comigo, fico à disposição sempre que precisar. Mas, sim, o tratamento ele existe, ele é importante, tá? Ele é multidisciplinar, então ele envolve aí, eventualmente pode envolver o uso de medicamentos, mas faz muita diferença você poder ter acesso a um tratamento especializado com profissionais experientes que estejam aí habilitados para tratar esse tipo de condição.
9: E é curável. Acho que cura é uma palavra muito forte, né? Mas é possível fazer com que as pessoas lidem melhor com essa situação e evitem riscos que possam ser evitados, né?
8: Sim, sem dúvida. O tratamento ele é muito importante e ele tem um impacto bastante positivo no curso da doença, né, do transtorno. Então, a gente tem, né, no Hospital das Clínicas de São Paulo já uma expertise bastante grande, né? Tem núcleos de pesquisa, né, existe uma mobilização muito grande até para a formação de novos profissionais, de profissionais, né, que sejam especializados no tema. Então, a gente, né, inclusive, dá aula num curso de especialização. É importante até para os profissionais, né, de outras regiões, de outros núcleos, que tenham interesse, né, em se especializar, só procurar o PROAMIT, que a gente tem, vai poder orientar.
9: Perfeito. Doutor Rafael Natel Freire, mais uma vez, muito obrigado. Foi um prazer tê-lo aqui conosco e até breve. Abração. Valeu. Doutor Rafael falando sobre esse problemaço, que são essas bets. Acho que ficou claro, né? Ficou claro mesmo, né? Como disse o professor, jogo existe desde que o mundo é mundo, como também o álcool existe desde que o mundo é mundo. Agora, conviver, saber lidar com esses elementos que são tão atraentes e tão maravilhosos em alguns momentos, né, causam tão... causam uma sensação boa na gente, né? Em muitos casos. É, e a gente não pode se deixar dominar por ele, né? Por esses... pela bebida, pelo jogo, enfim, por essas coisas. É, quando você percebe que está perdendo o controle, já não consegue mais desenvolver suas atividades, conviver com seus familiares, com amigos, enfim, ter uma vida normal, se é que dá para chamar de normal, aí o sinal amarelo tem que acender mesmo e o negócio é procurar um especialista o mais rápido possível. Vamos falar sobre isso muito ainda. Enquanto não é possível a gente

atender a todas as pessoas que estão sendo vítimas desse bombardeio das bets, é importante que a legislação haja, né, e seja cumprida, como a gente

0: Fernanda Dario Durigan anunciam nesta manhã o desenrola adimplentes, o novo programa mira pessoas que estão com as contas em dia, mas que têm dificuldade para conseguir empréstimos e enfrentam altas taxas de juros. O ministro da Fazenda antecipou essa medida alguns dias atrás e disse que essa linha de crédito vai beneficiar trabalhadores informais. E, Agostinho, esse recurso ele faz parte do novo Desenrola Brasil, que foi lançado em maio e que tinha como foco na primeira rodada a renegociação de dívidas para quem ganha até R$ 8.105. E são oferecidas taxas de juros de até 1,99% ao mês para quitar dívidas de cartão de crédito, cheque especial e também de crédito pessoal. E também pode ser usado o saldo do FGTS para quitar parte da dívida. Segundo o ministro da Durigan, ele considera justo, né, que o bom pagador receba incentivos e diz que o momento é importante para aproveitar, para poder renegociar essas dívidas e manter ali a conta ali no azul. E o anúncio do desenrola adimplentes acontece daqui a pouco em uma cerimônia no Palácio do Planalto, aqui em Brasília, Agostinho.
1: Beleza, Renato, se acompanha aí e traz informações ao longo da nossa programação sobre mais essa etapa do Desenrola Brasil. Importante, hein, para atender as famílias que estão endividadas. 9h35. E aí, Vicente, o que você manda?
2: Vamos mandar um abraço muito especial para os amigos da Rádio Cultura, lá em Belém do Pará, 93,7, que retransmitem o Alô, Alô Brasil. São profissionais maravilhosos lá nessa emissora, onde eu tive o prazer de trabalhar durante alguns anos, e que eu recebi a notícia na sexta-feira, não sabia que eles estavam nos retransmitindo. Fiquei muito feliz em saber, quero mandar esse abraço e deixar esse registro aqui para o pessoal lá de Belém do Pará, que é um prazer estar sendo, estar chegando até aí, né? Com o nosso Alô, Alô Brasil.
1: Lógico, um prazerzão, um abraço para todos eles lá.
2: Agora, Agostinho, você sabe que o Brasil entra em campo hoje às 14 horas contra o Japão para estrear na fase de mata-mata, né?
1: Sim,
2: lá
1: na Copa do Mundo. Só mata, na verdade, né? Ontem até o Ancelotti falou, não é mata-mata, é só mata, né?
2: Porque só mata,
1: não tem ida e volta, né?
2: É verdade. Agora, a CPTM e a CET estão com operações especiais para esse horário desse jogo, né? No caso, a CPTM inicia um período de com intervalos médios menores, tá? Entre os trens da CPTM, para poder garantir mais agilidade e segurança nos deslocamentos. Portanto, vai ser implantado esse horário de pico a partir do meio-dia nos trens da CPTM, com menores intervalos entre os trens, para que possa, né, o pessoal chegar mais tranquilamente nos seus destinos, pessoal que se utiliza dos trens. Já a CET, apesar de não suspender o rodízio, a partir das 11 horas vai iniciar aí uma operação especial, uma mega operação especial, ok? Para poder garantir uma fluência melhor no trânsito aqui em São Paulo, nesse horário que antecede a Copa do Mundo. Inicia às 11, terminando aí às 14h10, 14h15, aproximadamente, meu caro Agostinho.
1: É isso aí, vamos acompanhar então. Eu tenho a impressão também que hoje já tem mais gente, eu conheço algumas pessoas que vão fazer home office hoje. Porque é isso mesmo, né? O dia vai pro espaço, né? Vamos falar o que é verdade, né? Um jogo às 14h, aí estraga um pouco amanhã, que estraga, né? Não é que estraga. Já contamina o período da manhã e o da tarde, é impossível você continuar trabalhando, dependendo do resultado. Você vai estar muito eufórico, que eu acho que vai acontecer, o pessoal vai estar feliz da vida, ou vai estar numa depressão extrema, que vai ter que ligar pro Dr. Rafael. Não vai ter outra alternativa possível. E aí o pessoal tá se manifestando aí no nosso zap, né, Karina?
3: Sim, Agostinho, tem muita gente comentando aqui, ou que vai trabalhar e não vai ter essa pausa para assistir o jogo. Por exemplo, aqui o próprio Rafael, ele mandou aqui, olha, vou trabalhar hoje, o patrão não liberou a gente assistir o jogo, ficamos em expediente até às 18 horas. Tem a Mari Luza, ela é professora, está comemorando que trabalha na parte da tarde, então ela não vai precisar dar aula por conta aí do jogo do Brasil. O João, daqui de São Paulo, ele falou assim que precisou se reorganizar para conseguir

0: chegar a tempo de assistir o jogo do Brasil, já que o rodízio não está suspenso. O patrão liberou, ele vai conseguir voltar para casa. Tem aqui, ó, o Fernando. O Fernando aqui de São Paulo, capital, ele falou também que a prefeitura liberou os alunos da parte da tarde, né? Os alunos e professores, então ele vai conseguir assistir o jogo da Copa em casa. Tem aqui o Leonardo, ele falou assim que juntou com a galera do serviço para assistir lá na empresa, já que o patrão não liberou, vão assistir todos lá e assim que terminar, voltam à atividade. E também tem, Agostinho, algumas pessoas comentando aqui, falando sobre essa questão do jogo, muitos relatos, são vários relatos das pessoas comentando que, ah, eu só jogo, por exemplo, aqui, o Walter Costa de Camaragibe, ele falou assim, ó, sou viciado no jogo do bicho, mas só no da Federal. Então, pode jogar, mas precisa ter uma certa alerta aí também, né? Passou um pouquinho da conta, já tem que procurar ajuda. Tem aqui, ó, a Letícia, ela disse que depois que começou essa questão das bets, no início ela jogava, mas depois ela percebeu que estava fazendo falta no orçamento de casa. Então ela preferiu parar e bloqueou o CPF dela, porque o governo tem esse jeito de você pedir o bloqueio do seu CPF das plataformas oficiais. Então, se você não quiser receber anúncios, não quiser jogar, sabe que é um pouquinho fraco ali e quer essa ajuda, o governo dá a oportunidade de você bloquear o seu CPF para não precisar jogar, mas só nas plataformas oficiais, Agostinho.
1: É isso, eu acho que é o bom senso, né? É o bom senso mesmo. Jogar é crime? Não é crime. Não é crime. Os jogos que estão por aí pra gente jogar mesmo, se divertir. É que não pode passar muito disso, né? Não pode passar muito disso. E você não pode comprometer seu orçamento, as coisas essenciais da vida. É o básico, né? Estamos falando do básico aqui. O que acontece, pelo menos me pareceu nessa entrevista do doutor Rafael aqui, que algumas pessoas realmente não conseguem lidar por questões biológicas, até genéticas, eventualmente, e porque tiveram experiências que tornaram ela uma pessoa mais frágil, digamos assim, mais suscetível a esse tipo de jogo, esse tipo de impulso que domina ela. Ela não é mais a detentora das vontades dela. Basicamente é isso, né? Sem querer dramatizar aqui, mas foi o que foi dito. Aliás, o pessoal está dizendo aqui, viu, Karina, Vicente, o pessoal que está com a gente aqui, acharam curta a entrevista. O Alê está dizendo que achou curta, não é isso, Alê? Que diz que o assunto é importante. Concordo com você. É que o doutor Rafael tinha um compromisso. Então ele pediu pra gente, e óbvio que a gente não ia descumprir esse combinado, ele tinha que nos deixar às 9h30. Porque tinha um outro compromisso já previamente marcado, mas ele voltará. Ele voltará para falar desse assunto, que lógico, a gente não espera que ele seja solucionado, infelizmente não será solucionado em pouco tempo, então o assunto vai continuar na ordem do dia, mas obrigado, viu, Alê? Aliás, o Alê tá falando o seguinte, viu? E preguiça, vontade de não trabalhar, tem cura? Ele tá perguntando aqui. Você tem cura, vontade? Eu não sei se tem cura.
0: Só se ganhar na Mega, porque aí você não precisa trabalhar mais e vai vivendo aí do que render do dinheiro.
1: Acho que não tem cura, não tem cura não. Quando chega o boleto, aí vai
2: para. Aí é cura.
1: Aí tá resolvido.
2: Chega o boleto.
1: Deixa eu ver aqui quem mais. Mas obrigado, viu, Alê? Obrigado pela mensagem aí. Deixa eu ver quem tá mais falando com a gente aqui. Tem um monte de gente falando aqui. Deixa eu ver aqui, o Veríssimo tá com a gente, obrigado pela mensagem. Ele tá falando aqui de transmitir as informações, né? O jornalista tem que transmitir notícia com honestidade, imparcialidade. Assinamos embaixo e tudo isso, viu, Veríssimo? Tamo junto aí. O Juan Córdoba.
0: Nosso fã.
1: Eu sou fã do Juan Córdoba.
0: Fazer uma camiseta.
1: Sou fã de todos os ouvintes que mandam mensagem pra gente aqui. Ele tá falando, tá tratando aqui do Eduardo Bolsonaro, Flávio Bolsonaro e tal, traidores, enfim. Fazer o quê, né? O Ademilson Gomes tá dando bom dia pra todos nós. Obrigado, Ademilson, pela simpatia. O Ademilson também tá falando o seguinte, ó, pra ele, Brasil será campeão. Olha só, que pode ser, viu? Pode ser. Eu confesso a você que eu tinha, ainda tenho dúvidas. Tenho dúvidas, não sinto aquela confiança toda. É, acho que a Argentina também, tô falando o óbvio também, todo mundo tá dizendo isso, né? A Argentina tá melhor, a França é um perigo danado. Que jogo foi que eu vi? Puxa, esqueci agora. Qual que era a seleção que eu vi que me assustou? Colômbia.
0: Colômbia.
1: Colômbia jogando muito contra Portugal. Aliás, foi duro, hein? O jogo de Portugal-Colômbia. O 0-0 ficou de excelente tamanho para Portugal, que não jogou coisíssima alguma. O Wagner tá com a gente aqui também. Calu Santana dando bom dia pra gente. Estão dizendo aqui que em Brasil, no Distrito Federal é ponto facultativo. Que dúvida, né? Nossa, eu tô surpreso, tô chocado. Não, tô brincando. Acho que hoje tudo bem, vai. Hoje tá valendo.
0: Pode.
1: Hoje tá valendo.
0: Hoje pode,
1: né? Ah, quem tinha perguntado se a rádio era aqui em São Paulo, no Rio, foi o Wanderson. Então tá respondido, né, Wanderson? É aqui em São Paulo, tá? O Genilson tá mandando mensagem pra gente também. Deixa eu ver aqui.
0: Agostinho, só um adendo. A Jeane mandou aqui pra gente perguntando se a gente tinha atualizações sobre o estado de saúde do tenente que foi baleado, né? O tenente Pimentel. Eu vi aqui na... A própria PM mandou aqui para a gente a seguinte nota. A Polícia Militar do Estado de São Paulo informa que o tenente Pimentel permanece internado na UTI. Não vou falar qual é o hospital, né, para não ter... para manter a privacidade, mas ele segue internado na UTI do hospital em Santo André. O quadro permanece extremamente grave, sendo acompanhado de forma permanente pela equipe médica. Então, a gente precisa mandar forças para a família, para o tenente também, que só estava fazendo o seu trabalho, não é mesmo, Agostinho? Inclusive, teve uma outra notícia também de um outro policial aposentado que também foi baleado após reagir ao assalto no Itaim Bibi nesse final de semana, né? A informação é do Metrópolis, eles divulgaram isso daqui. Um policial aposentado foi baleado no pé após flagrar uma família sendo assaltada e ele acabou reagindo à ação dos dois criminosos na tarde do domingo, né, ali na Zona Sul de São Paulo, no Itaim Bibi. A dupla de suspeitos fugiu e é procurada pela polícia. Então, mais um caso de policial também que foi vítima da criminalidade. Agostinho.
1: É isso, quando a gente pede mais segurança, né, e o Brasil pede mais segurança, é segurança pro cidadão civil, como se diz, e pros policiais também, né, porque as vítimas somos nós, mas são os policiais também que se colocam em risco. Então, quando a autoridade pública não faz a sua parte, ela coloca em risco também os seus policiais, também os seus policiais. Por isso que a gente defende, por exemplo, a câmera corporal, porque a câmera corporal é uma garantia de segurança para o policial também. Óbvio, né? Se a gente for falar do caso que aconteceu em São Caetano, em que o policial foi baleado e tal, óbvio que não haveria câmera corporal que resolver. Não é isso que eu estou falando, mas ela intimida muitas abordagens contra os policiais, não tenha dúvida nenhuma que intimida. Pelo simples fato dela revelar quem é o autor da agressão. Você tem lá na câmera, colocada no corpo do policial, a prova de quem foi o autor de um crime, seja ele qual for. Então, as autoridades públicas, e aí estamos falando especificamente dos governadores de estado, eles têm que garantir segurança para os seus policiais. Para a gente cobrar segurança e eficiência dos policiais, a gente tem que dar condições mínimas adequadas para que eles possam fazer o seu trabalho em segurança, dentro do limite da segurança que pode ser dada para um policial. O policial, ele está realmente no limite, na linha de frente, enfim, é assim que funciona. Mas se ele estiver desguarnecido, aí a coisa fica muito, muito pior. Ó, só para a gente encerrar por enquanto esse giro aqui com os nossos ouvintes, o Célio Gomes está ouvindo a gente, sabe onde? Em Malacacheta.
0: Onde é isso, Agostinho?
1: Ele diz aqui que é no norte de Minas Gerais. Malacacheta, bonitinho o nome, né?
0: Bonitinho.
1: Célio Gomes está ouvindo a gente lá em Malacacheta. Um abração para todo o pessoal que nasceu em Malacacheta, que eu não vou me aventurar a dizer o que é. É um cidadão muito feliz, deve ser, que nasceu em Malacacheta e mora em Malacacheta. Não é isso, Ricardo Garcia? Já disseram isso antes de mim, mas eu estou usando como se fosse meu. Olha só, quem mais aqui está com a gente? O Fernando Camargo. Grande figura, Fernando Camargo.
2: Abraço, Fernando Camargo.
1: Grande narrador, grande jornalista, grande comunicador. Está falando aqui o seguinte, ó, acho que é sintoma já de um dia de jogo do Brasil. Estamos na contagem regressiva, o jogo é às 2 horas. Ele está falando o seguinte, ó, está na rua, o Fernandão está na rua há 45 minutos aqui em São Paulo. Trânsito tranquilo, super tranquilo, está dizendo o Fernando. Pode ser, né? É isso mesmo. Acho que as pessoas nem foram, eu acho, né, Fernando?
0: Exato. Não é? Hoje tá muito tranquilo. O trânsito tem, mas não é aquele trânsito intenso de horário de pico que a gente costuma pegar de manhã ou na volta para casa, Agostinho. Então, se você puder ficar em casa, fique em casa para aproveitar, para descansar, para torcer muito para nossa seleção. Agora, se você teve que trabalhar, volte o quanto antes para conseguir acompanhar a nossa seleção também, Agostinho. Você perguntou sobre quem nasce em Malacacheta. Malacachetense.
1: Malacachetense, olha só.
0: Então, trava-línguas.
1: Muito bom saber que os malacachetenses estão na nossa audiência. Né, Vicente?
3: É.
1: Então, uma informação.
3: Um abraço
1: especial
3: para os malacachetenses.
1: Quantos são? Vou, procura aí, Karina. Vamos ver quantos.
3: Uma comunidade.
1: Quantos são? Mas enquanto a Karina procura, o que, que nós temos mais de informação, Vicente?
3: Temos uma notícia não muito boa. Aliás, uma notícia bem, bem ruim, vamos dizer assim. Um homem de 49 anos, Agostinho, veio a falecer após o desabamento de 2 lajes na parte da cobertura de um ferro velho no Grajaú, aqui na zona sul de São Paulo, na noite do último sábado. Segundo a Defesa Civil, o desabamento ocorreu por volta das 22 horas e 30 minutos em um imóvel comercial na rua São Caetano do Sul. Os policiais foram acionados para atender a ocorrência e o nome da vítima era Marcos Oliveira. Ele estava no interior do seu veículo quando foi atingido por esse desabamento. Uma mulher foi retirada dos escombros sem ferimentos aparentes e acompanhou o companheiro no hospital. Já o Marcos foi encontrado em parada cardiorrespiratória, recebeu atendimento do serviço de atendimento móvel de emergência e urgência, o SAMU, e foi encaminhado ao Hospital do Grajaú, porém, ele não resistiu. A gente lamenta o fato ocorrido, né? A gente se solidariza com os familiares e amigos das vítimas.
1: Olha só, a informação internacional que vem da Alemanha. Um ataque a tiros aconteceu no norte da Alemanha hoje e deixou 5 mortos e vários feridos, segundo a polícia local. Não há ainda a informação exata de quantas pessoas ficaram feridas. Repito, nesse ataque que aconteceu agora pela manhã, no norte da Alemanha, um ataque a tiros que deixou 5 pessoas mortas. A polícia afirmou que o ataque aconteceu em uma instituição de assistência a jovens, no centro da cidade, em Stade, no norte da Alemanha, que tem pouco menos de 50 mil habitantes e que fica a cerca de 40 quilômetros de Hamburgo. 2 pessoas suspeitas foram presas e uma delas é tida como atirador, segundo informações da polícia local. O motivo do ataque é desconhecido. Então, informação que acaba de chegar das agências internacionais, um ataque a tiros no norte da Alemanha, na cidade de Stade, que deixou 5 pessoas mortas e várias pessoas feridas. 2 suspeitos presos, um deles apontado pela polícia alemã como sendo o atirador, e ainda não se sabe o motivo exato desse atentado que aconteceu agora pela manhã na Alemanha. E aí, Karina, quantos habitantes nós temos em... Até esqueci, Malacacheta, né?
0: Malacacheta. O último censo, que foi em 2022, a cidade tinha 17.516 habitantes. E eles estão nos preparativos, Agostinho, para a festa do peão de boiadeiro de Malacacheta, que acontece nos dias 14, 15 e 16 de julho. Já está logo aí.
1: Olha só, então, aí, está todo mundo convidado. Vamos lotar a Malacacheta lá. Mas...
3: Você pretende ir a Malacacheta?
1: Não pretendo ir, mas convido.
3: Você conhece alguém que vai a Malacacheta?
1: Não tenho prazer de conhecer
3: ninguém.
1: Mas acho que deve ser bem legal, bem legal mesmo.
3: Com certeza.
0: Por ser interior, deve ser maravilhoso.
3: Sem sombra de dúvida, Karina.
0: E pegando, só vai pegar fogo agora na festa de peão, depois daquela calma o resto do ano.
1: É isso aí. Estamos na reta final aqui do nosso programa. Quero agradecer as mensagens que chegaram. Hoje tem Brasil. E olha só, a informação aqui do pessoal que está acompanhando a nossa delegação nos Estados Unidos. Estão dizendo que o Ancelotti, ele teve que abandonar algumas convicções dele. Em relação à montagem do time, à estratégia da equipe e tal, pensando no mata-mata, que na verdade é mata só, contra o Japão, né? Então, parece que nós teremos ajustes, se bem que alguns ajustes foram forçados pelas contusões, né? Que não foram poucas, aliás, né? O Rafinha, que tá fora, não se sabe quando ele volta, é uma peça importantíssima. Fora as anteriores... Que desfalcaram já, né? O Estevão, que era uma figura, parecia central no esquema do Ancelotti também, enfim. E tem o Neymar, que é a grande incógnita da nossa seleção. Tem aparecido nas imagens, treinando lá e tal, fazendo atividade física, como os demais colegas e tal. Parece que fisicamente ele já está recuperando, está recuperado da lesão que tirou ele de campo durante tanto tempo. Agora o problema está no fato, né? Também não estou falando nenhuma novidade aqui, está no fato de que não é só você estar sem dor, não é só você estar em condições físicas próximas do ideal. Você tem que estar bem tecnicamente. Isso, vamos combinar, já tem uns 3 anos, mais ou menos, que o Neymar não está bem tecnicamente do jeito que ele era. E acho que até ele sabe, até o pai dele sabe, que essa condição técnica dele, que apresentou para o mundo um quase craque, né? Acho que, não sei se o Neymar chegou a ser craque, eu tenho lá minhas dúvidas, mas ele resvalou os craques, né? Chegou a quase rivalizar com Messi, com Cristiano Ronaldo, ali na época do Barcelona. Você tá louco, aquele trio lá, meu Deus do céu. O Luis Suárez, o Messi e o Neymar, tá louco. Fazia chover, um negócio de dar prazer da gente assistir. Mas aí o tempo passou e o Neymar foi ficando pelo caminho, e a gente não sabe agora com que Neymar a gente pode contar, se é que vai dar pra contar com o Neymar. Mas acho que pro Japão, eu acho que para ganhar do Japão, não vamos precisar daquele Neymar do Barcelona. Acho que o Neymar que nós temos hoje vai ser bem suficiente. E quero fazer uma projeção aqui. Acho que o Brasil vai vencer por 2-1. E acho que o Neymar não entra em campo hoje, porque o Ancelotti, que não é besta nem nada, não vai correr o risco de colocar um meio jogador em campo num jogo que promete ser apertado. Pelo menos essa é a minha impressão. Qual é a sua impressão, Karina? O que você acha?
0: A minha impressão é que eu acho que o jogo vai ser bem acirrado. 2-1 também pro Brasil. Eu acho que agora, por ser uma disputa, né, um período de mata-mata, que é só mata, segundo você, eu acho que o Ancelotti deveria colocar o Endrick, que o Endrick nas partidas de decisões foi ótimo, jogou muito bem. Então eu espero que o Endrick entre para acalmar nossos corações brasileiros.
1: Tá certo. E você, Vicente, qual é o seu prognóstico?
3: Eu repito, Agostinho, eu acho que o jogo vai ser acirrado. Eu compartilho aí da opinião da Karina. Acho que teremos um jogo com uma diferença mínima de placar em favor do Brasil. 1-0, 2-1, não sei te precisar aí qual dos dois placares, mas eu acredito que vai ficar em torno disso aí. 1-0 ou 2-1.
1: Perfeito. Então, unanimidade, passaremos para a segunda, para a fase das oitavas, né? Que agora é 16avos, né? Tem mais essa também. Vamos passar para as oitavas e aí, seja o que Deus quiser, porque aí é pedreira, só pedreira mesmo, mas quem quer ser campeão do mundo, como já disse muita gente, tem que enfrentar quem vier. Tá bom? Olha, um abraço a todos vocês, obrigado aí, não deu pra ler a mensagem de todo mundo aqui, tivemos muitas mensagens, fico muito feliz, a gente vai tentar dar voz aos ouvintes, porque é muito legal ouvir você que nos acompanha no Alô Alô Brasil, nos quatro cantos do país, tá bom? Valeu pelo carinho, vamos juntos, e amanhã a gente se encontra de novo a partir das 8 da manhã aqui na EBC, na Rádio Nacional, para nossa satisfação.

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2: Agora são 10 horas da manhã, no horário de Brasília. Olá, muito bom dia. Eu sou Daniel Ito e este é o Nacional Notícias com um destaque do momento. Vamos atualizar as informações sobre a situação na Venezuela após os terremotos que atingiram o país vizinho na semana passada. E o quarto voo humanitário brasileiro já chegou em solo venezuelano, com mais 35 bombeiros militares, junto com 7 toneladas de equipamentos de resgate. Tem muito trabalho para ser feito lá na Venezuela, viu? Vamos aos detalhes com o repórter Gabriel Correa.
3: No total, o Brasil já enviou para a Venezuela bombeiros, especialistas da Defesa Civil, técnicos da Anatel, cães de busca, um hospital de campanha, 100 purificadores de água e mais de 100 mil medicamentos e insumos. De acordo com o presidente da Assembleia Nacional da Venezuela, Jorge Rodrigues, as consequências dos terremotos são a pior catástrofe da história do país, com quase 1.500 mortes confirmadas e mais de 3.100 feridos. Pelo menos 73 mil pessoas estão recebendo assistência e distribuição de 7 toneladas de alimentos. Entretanto, a ONU estima que 1 milhão e 800 mil pessoas ainda precisem de ajuda. E uma das vítimas confirmadas em La Guaira foi a brasiliense Vanessa Zacarias da Silva, de 44 anos. A informação é de familiares da modelo brasileira. E no meio de tantas tragédias, algumas notícias ainda dão esperança em relação aos sobreviventes. No domingo, pai e filho foram retirados com vida dos escombros após 4 dias dos terremotos. Eles estavam muito debilitados e foram usadas macas improvisadas com tecidos para levá-los até uma ambulância. No sábado, uma mãe e um bebê de 9 meses também foram resgatados. Ao todo, nesse final de semana, 33 pessoas foram encontradas com vida. Entretanto, de acordo com um site colaborativo, pelo menos 46 mil pessoas seguem desaparecidas.
2: É, tem muita gente ainda desaparecida e cada dia que passa diminui, né? Infelizmente, as chances de que mais pessoas sejam resgatadas com vida aí sobre os escombros lá na Venezuela. É claro que a gente espera ainda que mais pessoas sejam encontradas e resgatadas, como foi o caso então desse pai e filho. Bastante emocionante mesmo. As imagens, inclusive, estão disponíveis nas redes sociais e é um alento, né? Diante de tanta tragédia com esses terremotos lá na Venezuela. Agora são 10 horas e 2 minutos. 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
6: A Rádio Nacional não era apenas uma emissora. Ela funcionava como uma grande praça sonora do Brasil urbano dos anos 1940. Um espaço comum onde milhões de brasileiros aprenderam a consumir, a se informar, a se emocionar e a imaginar o país.
7: Ela atravessava todos os espaços: a casa, a rua, o trabalho, a política, o consumo, os afetos e o imaginário nacional. O grande poeta Mário Lago era empregado da Rádio Nacional na década de 1940. A pesquisadora Lia Calabre conta uma história curiosa sobre a relação que a mãe do artista tinha com a emissora.
8: As memórias do Mário Lago são ótimas para isso, que ele disse que a mãe dele, na verdade, para ouvir o noticiário da noite, ela tomava banho, trocava de roupa, sentava na sala e dizia para o filho: não, meu filho, quando ele me dá boa noite, eu tenho que estar pronta para responder boa noite para ele, tem que estar, né, a caráter para o boa noite do locutor, o que é fantástico.
6: o rádio estava em todos os lugares. A programação ajudava a organizar o ritmo do dia. Tinha horas para o jornal, para a música, para o humor e, claro, para as novelas.
0: Senhoras e senhoritas, a Rádio Nacional do Rio de Janeiro apresenta Em Busca da Felicidade, emocionante novela de Leandro Blanco.
7: A credibilidade da Rádio Nacional era tão grande que em muitas cidades as pessoas acertavam os relógios ouvindo o Rádio Jornal Repórter Esso. Quem conta é o apresentador da rádio, Cirilo Reis.
9: O pessoal acertava o relógio pela Rádio Nacional. Quando Heron Domingos falava 12 horas e 55 minutos, todo mundo ia no relógio, ver se estava... Alô, alô, repórter Esso, alô, pá. Eu ouvia isso desde criança, porque meus pais eram ouvintes da Rádio Nacional. Aliás, o Brasil ouvia a Rádio Nacional.
6: Famílias inteiras se reuniam em torno do aparelho. O rádio ocupava um lugar central na sala e também na imaginação das pessoas. Era uma experiência coletiva, um país inteiro acompanhando as mesmas histórias ao mesmo tempo.
8: São clássicas as fotos e as narrativas de assim, a família se reúne em torno do rádio para ouvir o noticiário. A família se reúne em torno do rádio para ouvir as novelas preferidas. Então, as mulheres, os jogos de futebol, os homens, o noticiário, a família inteira. Então, aquela ideia de que... E aí é hora de fazer silêncio, é hora de estar junto e fazer silêncio, porque senão você perde, né? O locutor está lá falando, se você começar a falar junto, não tem, não, você não pode voltar. Nesses nossos tempos, você vai falar, perdi, não vou voltar aqui, não volta. É ao vivo.
7: Mas a Rádio Nacional também era espetáculo. Cantoras como Emilinha Borba e Marlene mobilizavam fãs apaixonados. A rivalidade entre as duas ajudou a inaugurar uma cultura de fãs que décadas depois dominaria a televisão e a internet.
10: Como é, Emilinha? Sinceramente, o que foi que você achou da minha interpretação?
11: Mais ou menos.

0: A Rádio Nacional também ajudou a criar novos hábitos de consumo. As propagandas falavam o que comprar, como falar e até como sonhar.
1: Como a questão das práticas de consumo, das inovações, estão presentes e tem o rádio como enorme parceiro. Naquela publicidade que diz assim, poupe a sua energia, use a nossa, a vida moderna permite a mulher não fazer tanto esforço, que era o principal alvo da publicidade. Então vai fazer a publicidade da enceradeira, vai fazer a publicidade da batedeira, os produtos de limpeza, de higiene pessoal, né? O sabonete das estrelas, né? O que lava mais branco, o que brilha mais.
2: Tome o café Moinho de Ouro durante 10 dias consecutivos e verifique depois que o seu paladar não aceitará nenhum outro café de qualidade inferior. Isto porque o senhor já terá se acostumado ao sabor delicioso e incomparável do café Moinho de Ouro.
3: Para o pesquisador Luiz Antônio Simas, mais do que uma emissora, a Rádio Nacional ajudou a formar hábitos, memórias e uma ideia de identidade brasileira.
4: E a Rádio Nacional acaba sendo o veículo que vai ter a maior audiência que o Brasil tem, né? Muito por conta dessa dimensão que unia o jornalismo, as notícias, mas também ao interesse de fazer a difusão do que seria a cultura brasileira, né?
0: Nos próximos episódios, a gente te conta mais detalhes sobre os padrões de qualidade que a Rádio Nacional usava para cativar um país inteiro.
3: Esse episódio usou áudios do acervo da Empresa Brasil de Comunicação.
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8: Vamos nós, 10 e 11.
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8: Olá, os nossos cumprimentos. Vamos nós iniciando a partir de agora mais uma edição do Revista Brasil. Queríamos estar aqui abrindo hoje o Revista falando da expectativa da nossa seleção brasileira hoje em campo, enfrentando, portanto, aí o selecionado japonês, onde entra, portanto, numa fase que quem perder volta para casa. Mas nós ainda vamos, dentro do Revista Brasil, está ainda priorizando esse fato que o mundo todo está a lamentar, que foi esse terremoto que se deu na Venezuela. Infelizmente, um novo tremor de terra atingiu a Venezuela agora há pouco, isso depois de 5 dias após este terremoto que deixou mais de 1.400 pessoas feridas. Inclusive, as chances de encontrar sobreviventes após os dois terremotos que deixaram pelo menos 1.450 mortos na Venezuela são cada vez menores nesta segunda-feira. Milhares de pessoas continuam desaparecidas. Falam-se em mais de 60 mil pessoas após a catástrofe. Os dois tremores sucessivos de magnitude 7.2 e 7.5 atingiram 774 edifícios, sendo que 189 deles desabaram, segundo o próprio governo. Os socorros continuam ainda a caminho. ou seja, as equipes de resgate também estão também a caminho, muitas chegaram, estão agora mapeando. E com novos terremotos acontecendo, todo cuidado, portanto, aí é pouco. A situação naquele país continua realmente séria. O governo brasileiro está ajudando. O terceiro avião já partiu também para a Venezuela, levando, portanto, socorros, como também homens especializados no trabalho de resgate de pessoas soterradas. Ou seja, a situação ainda é muito triste. E o mundo chora, com toda certeza, esse terremoto que ceifou aí a vida de milhares de pessoas. Infelizmente, e o nosso pesar, mais uma vez, aí ao povo venezuelano.

É, e ontem, e daqui a pouco nós, ontem não, ontem, deixa eu arrematar esse assunto, um garotinho de 11 anos estava entre os escombros e ele praticamente guiou aí as equipes de socorros. Foi mais de 10 horas e o pessoal não desistiu do menino. Ele estava no meio dos escombros e o pessoal conversava com ele, ele é que procurava de certa forma acalmar o pessoal do lado de fora. E ele então foi resgatado com aquele olhar triste, mas agradecido por ter escapado, portanto.

0: respeito aí desse, enfim, desse monte de entulhos, né, que estava, portanto, aí sobre ele. Bom, nós, ao longo do programa, nós temos também aqui um especial, ou seja, um repórter da Rádio França, que narrou nessas últimas horas, ele gravou, portanto, aí um boletim, trazendo aí todas as informações aí desse desastre, deste acidente, é um acidente provocado pela própria natureza, onde esse terremoto ceifou aí a vida de milhares de pessoas. Bom, este, portanto, é o assunto de hoje. E, claro, nós também temos hoje a nossa seleção brasileira de futebol, que vai estar aí enfrentando a seleção japonesa. E, com toda certeza, o Brasil hoje para a partir do meio-dia. Quer dizer, já está parado já há muito tempo, né? Muito tempo assim. No dia de hoje, poucos são os que estão realmente trabalhando, a não ser aqueles que exercem as funções onde os serviços não podem parar. Então, por isso, até o meio-dia, inclusive, bancos abriram às 9 horas da manhã e vão funcionar até ao meio-dia. Então, quem tem alguma coisa para fazer no banco, o banco já está funcionando até o meio-dia. Meio-dia fecha, aí só vai reabrir as portas, portanto, aí amanhã. Bom, este é o Revista Brasil, que já está no ar, e nós vamos agora buscar o Leandro Martins, que está em São Paulo. Leandro, nós vamos até você numa Brasília de sol muito quente, ainda esfria durante a madrugada, mas durante o dia o sol esquenta. E Brasília está preparado, muitos lugares, para as pessoas de alguma forma assistirem aí ao jogo da nossa seleção contra a seleção japonesa em praticamente todo o Distrito Federal. Então tem repartições, ou seja, tem bares, tem restaurantes, tem também unidades do SESC, tem também outras unidades, tudo aí prontas para recepcionar e acompanharem essa partida que começa, portanto, às 14 horas. E boa parte também das pessoas vai estar também em casa, né? Então, meio-dia encerra o expediente, aí vai ser aquele Deus nos acuda, né? O pessoal para poder chegar em casa. É só ir com muita calma, e eu quero crer que hoje não terá muitos veículos nas rodovias, até porque muita gente, principalmente quem trabalha para o governo do Distrito Federal, recebeu o ponto facultativo hoje, então nem precisou vir. A área federal é que não tem ponto facultativo, e com isso então, mas o expediente encerra, portanto, é meio-dia, e com isso então o pessoal vai poder, então, de alguma forma, fazer o seu deslocamento. E em São Paulo, tudo pronto também, hein, Leandro, para o pessoal assistir aí a nossa seleção em casa ou fora de casa? O tempo tá bom para isso, seu Leandro? Bom dia.
1: O tempo tá bom, Walter. Bom dia para você, bom dia a todos. Olha, bom, eu, por exemplo, para evitar esse Deus nos acuda do trânsito, vou assistir o jogo aqui na EBC mesmo e depois do final, seja com prorrogação, do jeito que for, aí eu vou para casa. Olha, agora o tempo está sendo bem camarada, viu, Walter? Depois de uma semana fria e chuvosa, São Pedro deu uma força, né? Hoje acho que até é dia de São Pedro, né? Limpou o céu tá de brigadeiro, esquentou um pouco, quer dizer, a temperatura mínima ficou em 15, mas vai até 27 graus, ou seja, vai estar uma tarde mais quente. Então o pessoal pode ir para as ruas, para os bares, todo lugar aí vai ter telão, né? Até de camiseta e bermuda que não vai ter problema não. E além de todos os locais comerciais que oferecem telões para o pessoal assistir o jogo, onde estiver, seja em shopping, seja em bares, né? Tem também pontos oficiais onde o pessoal pode se aglomerar, vai ter no Ibirapuera. No centro da cidade vão ter 3 pontos, ali no Anhangabaú, na Libero Badaró, ou seja, 3 pontos públicos, né? Com telões, para o pessoal ficar ali com distribuição de água e assistir ali quem está trabalhando no centro e não vai conseguir se deslocar até em casa. Muita gente mora longe, São Paulo é muito ampla, né? E aí o pessoal pode assistir. Walter, então, portanto, a temperatura vai ser boa, a semana começa quente e seca. E vamos lá, além dessa questão do jogo do Brasil, a gente destaca que a disputa pelo governo do estado de São Paulo este ano, nas eleições, vai ter o menor número de candidatos desde 1986, portanto, há 40 anos. E uma investigação aponta o uso de ônibus fantasmas para inflar o patrimônio de uma empresa de transporte suspeita de lavar dinheiro para o PCC aqui em São Paulo. Já já a gente volta com detalhes e mais assuntos, Walter.
0: Ok, são 10 horas mais 19 minutos. O Aécio Amado também conosco na redação da nossa agência de notícias, a Agência Brasil. O Aécio, bom dia.
2: dia, Walter Lima, bom dia, ouvintes do Revista Brasil. Walter, a Caixa Econômica Federal paga nesta segunda-feira a parcela de junho do Bolsa Família aos beneficiários com número de inscrição social de final 9. O valor mínimo, Walter, corresponde a R$ 600,00, mas com um novo adicional, o valor médio do benefício sobe para R$ 677.066. Segundo o Ministério do Desenvolvimento e Assistência Social, neste mês, o programa de transferência de renda do governo federal alcançará 19,34 milhões de famílias com gastos de 13,08 bilhões de reais. Walter Lima, o outro destaque da Agência Brasil é que o prazo para os jovens que completam 18 anos em 2026 fazer um alistamento militar termina nesta terça-feira. O procedimento, Walter, é obrigatório para os brasileiros do sexo feminino, masculino, ou melhor, para os brasileiros do sexo masculino e voluntário para as mulheres que desejarem ingressar nas Forças Armadas. Lembrando que a inscrição é gratuita e pode ser feita pelo site alistamentoeb.eb.mil.br ou presencialmente na junta do serviço militar mais próximo de sua residência. Walter Lima, daqui a pouco a gente volta com outras informações.
0: Ok, são 10 horas mais 21 minutos. Tenho também o Gabriel Brum, do Rádio Jornalismo Brasília. Tem também as informações, né, Gabriel? Bom dia.
3: Bom dia, Walter. Bom dia a todos. É isso mesmo. Falando sobre as contas do governo, né, que o Tesouro Nacional está apresentando neste momento os números, elas ficaram em maio com déficit, né, de 53 bilhões e 300 milhões de reais, um resultado maior, né, um déficit maior do que os 40 bilhões de reais negativos no mesmo mês do ano passado. Esse resultado aí no vermelho se deve principalmente ao aumento de gastos da Previdência Social. Bem, então, segundo o Tesouro Nacional, enquanto as receitas do governo cresceram aí, impulsionadas por tributos sobre vendas e serviços, incluindo o setor financeiro, já as despesas foram influenciadas pelo aumento aí de beneficiários da Previdência e também o aumento do salário mínimo. Aí tem um ponto também no relatório que ele explica que houve também um aumento aí de pagamento do seguro-defeso nessa época do ano e também um aporte de 2 bilhões de reais no mês para o Fundo Garantidor aí para mitigar os impactos econômicos dos conflitos no Oriente Médio, né? Aquele programa do governo para ajudar as empresas a lidar com essa situação. Aí no acumulado do ano, de janeiro a maio, o déficit é de 44 bilhões de reais. Resultado também é relacionado com a questão da Previdência Social, mas também um ponto importante aqui é que houve a mudança no calendário de pagamento dos precatórios, né? Que são aquelas dívidas que o governo é obrigado a pagar depois que sai uma sentença judicial. Esses pagamentos esse ano foram antecipados para março, diferente do que foi no ano passado, que foi entre junho e julho. Inclusive, segundo o secretário do Tesouro Nacional, em junho e julho a gente deve ter um retrato um pouco melhor dessas contas por causa dessa diferença no cronograma. Bem, Walter, esses são os números aí das contas do governo por enquanto. É importante estar de olho nisso, mas hoje o pessoal quer saber de Copa do Mundo, né?
0: Como é que é? Repete para mim, ô Bruno.
3: Não, são os números das contas do governo, que é importante a gente ficar de olho, mas hoje o pessoal quer saber de Copa do Mundo e de seleção, né? Não?
0: Hoje o pessoal quer saber quantos gols, né? A conta, os números que o pessoal quer saber, quantas bolas vão entrar no gol de preferência do adversário, né, o Bruno?
3: Ah, deve ser pelo menos uns dois do Brasil aí. Pelo menos um do Vinícius Júnior, né?
0: É, vamos lá, né? Vamos ver o que acontece. Eu gostei do você ter marcado o Vini Júnior, né? Quem sabe, né? Ele consiga botar uns dois, três ali. Não, nada, não temos nada contra a seleção japonesa. Até torcemos por ela, né? Mas é aquela história. A gente não pode também deixar de torcer pelo nosso, né, o Bruno?
3: Pois é, eu tava torcendo por eles também. Mas enfim, aí cruzou com o Brasil, não tem jeito, né?
0: Pois
3: E o lance do Brasil esse ano passa pro Vinícius Júnior que ele resolve.
0: Gostei. Já vi que você é sangue bom. Valeu, Bruno. Bom trabalho para você, hein? Muito obrigado. São 10h23. Deixa eu passar para o Leandro Martins. Ele assume agora o comando do Revista e nos amplia os assuntos aí que ele já nos destacou. Vamos lá, Leandro.
1: Ok, Walter, uma investigação da Polícia Civil e do Ministério Público de São Paulo sobre um suposto esquema de lavagem de dinheiro do PCC, o primeiro comando da capital, no transporte público, aponta que foram utilizados ônibus fantasmas para aumentar artificialmente o patrimônio da empresa TransUnião e assim viabilizar a participação dela em licitações públicas aqui na capital paulista. A empresa alvo da operação Última Parada, que começou na quinta-feira, quando foram cumpridos 5 mandados de prisão temporária e mais de 100 de busca e apreensão. É a empresa... justamente a empresa TransUnião, como eu mencionei. Muito bem. Entre os presos está o vereador da capital, Senival Moura, do PT, o diretor informal da companhia, Jair de Freitas, e ainda um motorista, Devanil do Nascimento, que seria um assessor do vereador. A investigação concluiu que parte dos chamados ônibus fantasmas já integrava a própria frota operacional da TransUnião ou estava formalmente vinculada a laranjas, como motoristas e cobradores, que, segundo a investigação, não teriam capacidade financeira para ter ônibus em sua propriedade pessoal. Com esse procedimento, o capital social da TransUnião saltou artificialmente de 105 mil para 50 milhões de reais, por meio de boletins de subscrição elaborados de forma padronizada, nas quais os veículos eram declarados como bens entregues pelos acionistas em troca de participação na sociedade. Os investigadores concluíram que o objetivo era atender às exigências previstas nos editais da Prefeitura de São Paulo, que são administrados pela SP Trans. Outro recurso contábil falso utilizado era apresentar ônibus que já existiam na empresa, ou seja, assim ela reaproveitava ativos que já tinha para simular a entrada de novos bens e também aumentar artificialmente o capital social. Muito bem, vamos às respostas. Em nota, a SP Trans, Secretaria de Transporte aqui de São Paulo, informou que a operação dos ônibus da empresa TransUnião segue funcionando para não prejudicar justamente a população, que é quem tem que ser atendida enquanto segue a investigação. A defesa do vereador Senival de Moura afirmou que o parlamentar é inocente e que todos os fatos vão ser devidamente esclarecidos perante as autoridades. Já a empresa TransUnião disse que a intervenção vai demonstrar que a empresa possui somente recursos de natureza pública e não existe ingresso de dinheiro ilícito. A gente vai seguir, claro, acompanhando e ver o transcurso dessa investigação policial do Ministério Público. Walter.
0: Perfeito. Valeu, Leandro. Vamos em frente. São 10h26, agora no horário de Brasília. Deixa eu trazer a participação do José Carlos Oliveira. Ele é repórter da Rádio Câmara para nos falar sobre a sociedade brasileira, ou seja, a sociedade civil e gestores públicos mostram desafios na implementação do ECA digital. Vamos acompanhar.
4: Em audiência na Comissão de Comunicação da Câmara dos Deputados, representantes da sociedade civil e de órgãos públicos apontaram desafios na implementação do Estatuto Digital da Criança e do Adolescente. O chamado ECA Digital entrou em vigor em março e está em fase de regulamentação por parte do governo federal. Integrante do Instituto Tech Kids, Karina Queiroz, resumiu a necessidade de mobilização coletiva de pais, professores, plataformas digitais e poder público para tirá-lo do papel.
5: Eu fico muito preocupada que daqui a um ano a gente vai estar no mesmo ponto do ECA. A gente vai estar discutindo as mesmas coisas. E os crimes ainda vão estar acontecendo. Ou a gente trabalha junto, ou a gente não vai conseguir chegar a lugar nenhum.
4: Delegada da Polícia Federal, Caroline Diniz, citou vários dados para mostrar o tamanho do desafio que será enfrentado pelo Centro Nacional de Proteção da Criança e do Adolescente, que está em fase de estruturação para receber e investigar os informes vindos dos provedores sobre crimes cometidos em ambiente digital. Atualmente, a Polícia Federal já deflagra, em média, 4 operações por dia somente com base nos cerca de 2.600 relatórios diários enviados pela ONG norte-americana Centro Nacional para Crianças Desaparecidas e Exploradas, com base em informes de provedores que atuam nos Estados Unidos. A partir desses dados, a delegada fez um alerta aos pais.
6: Tem aumentado exponencialmente, especialmente imagens que estão circulando na internet, na dark web. Os criminosos utilizam de anonimização, criam vários perfis. E como que o criminoso tem acesso, por exemplo, ao nome da escola que ela estuda ou onde a mãe trabalha? Porque as próprias crianças ou até mesmo os familiares, os pais, publicam muitas coisas na internet em rede social aberta.
4: Caroline Diniz acredita que o novo Centro da Polícia Federal vai ajudar a reduzir a subnotificação desse tipo de crime. Ela lembrou que em 2025 o Disque 100 recebeu apenas 37 mil denúncias de abuso sexual infanto-juvenil, enquanto que os relatórios vindos da ONG norte-americana registraram quase 1 milhão milhão de denúncias. Renata Greco, do Instituto Liberta, afirmou que 92% das crianças e adolescentes do Brasil acessam a internet, o que representa 24 milhões e meio de pessoas. 28% delas tiveram o primeiro acesso antes dos 6 anos de idade. E muitas vezes o conteúdo acessado vai muito além daquilo com que é

0: elas e muitos adultos sabem lidar.
1: Tem um relatório que chama Enfrentando a Violência Sexual contra Crianças Facilitada pela Tecnologia, que revela que apenas em um ano, um em cada cinco crianças e adolescentes brasileiros de 12 a 17 anos foi vítima de exploração e ou abuso sexual facilitado pela tecnologia. Isso significa aliciamento online, sextorção, divulgação não consentida de imagens, exploração em plataformas digitais.
0: Uma das organizadoras do debate, a deputada Bia Kicis, do PL do Distrito Federal, reforçou o papel de múltiplos atores na implementação do ECA digital.
2: O Brasil não excluiu os jovens e as crianças das redes digitais. Tem países que estão simplesmente optando por isso. Isso é muito ruim. Nós temos que dar acesso, mas chamar todos à responsabilidade dos pais, das plataformas, do Estado, para que a gente possa proteger as crianças.
0: Outros participantes da audiência defenderam maior divulgação dos canais de denúncia, uso da inteligência artificial nos alertas para pais e professores, capacitação de órgãos estaduais e municipais e educação digital com currículo estruturado nas escolas e não apenas com palestras eventuais. Maria Mello, do Instituto Alana, definiu o ECA Digital como marco histórico e conquista de vanguarda para a proteção de crianças e adolescentes no ambiente digital. Da Rádio Câmara de Brasília, José Carlos Oliveira.
3: Ok, são 10h31, revista sai para o intervalo, volta em instantes. Até já.

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4: Ok, vamos lá. São 10h32 agora no horário de Brasília. Pois bem, e está aproximando, né? Aí das 14 horas, o Brasil está naquela expectativa. Muita gente, de certa forma, se preparando para poder assistir a essa grande partida de futebol, já que estamos participando da Copa do Mundo e hoje, portanto, o Brasil vai enfrentar o Japão. Quer dizer, muita gente prepara churrasco, outros preparam o ambiente para que, de alguma forma, possam assistir com muita tranquilidade ali o futebol, que são crianças, pessoas adultas, mas nós temos aqui um problema que eu digo assim, né? Um ponto que nós vamos aprofundar nele, quem sabe esse ponto também vai lhe interessar por bem, ou então você vai ter que ter os devidos cuidados. Nós estamos falando em relação ao coração. E para falar sobre o coração, nada melhor do que um médico especialista, justamente um especialista, portanto, em cardiologia. Nós estamos nos referindo aqui ao médico Dr. Álvaro Avezum. Dr. Álvaro, ele é head do Centro Especializado em Cardiologia e diretor de pesquisa do Hospital Alemão Oswaldo Cruz. Gentilmente nos atendeu, está conosco agora ao telefone. Doutor Álvaro, seja muito bem-vindo aqui ao programa Revista Brasil da Rádio Nacional, programa que é transmitido via satélite para todo o país. Muito bom dia para o senhor, doutor Álvaro.
5: Muito bom dia, Walter. Muito obrigado pela oportunidade, especialmente nessa fase feliz, alegre, que estamos aí participando durante a Copa do Mundo.
4: Perfeitamente felizes, mas temos que ter cuidado, né? Ou seja, o coração em si, de alguma forma, tem que ser preservado, evidentemente. Agora, dependendo da alegria, ele pode alterar, assim, em termos de

0: momento de uma felicidade, num momento de uma emoção intensa, isso pode afetar o coração? Então vamos lá. Quando a pessoa está torcendo, e todo mundo quando está torcendo ainda não viu o resultado final, portanto tem algo chamado expectativa. E é muito difícil, mas é necessário calibrar as nossas expectativas, porque o resultado pode ser vitória, empate ou derrota. E todos nós estamos torcendo para a vitória. Então, o que acontece no momento de tensão, no momento de preocupação durante um jogo? A frequência cardíaca, os batimentos cardíacos, eles se aumentam, é natural. Tem uma descarga de adrenalina, que é um hormônio que acelera o batimento cardíaco e deixa a respiração um pouco mais ofegante. E o segundo, que a pressão arterial, ela acompanha o aumento dos batimentos cardíacos, especialmente a máxima. Quando nós temos 12 por 8 de pressão, é sobre os 12 que nós estamos falando que a máxima aumenta. Então, isso daí é uma coisa esperada. Tem adrenalina na circulação. Isso pode acontecer quando fazemos atividade física, quando levamos um susto, quando temos uma discussão acalorada e quando estamos torcendo durante uma partida de futebol ou de qualquer outro esporte. E aí, Walter, o que acontece? Muitas vezes nós temos o excesso do estresse e dentro do estresse é aquela sensação de que algo que nós estávamos esperando, expectativa, não aconteceu. E isso é um estresse absolutamente negativo. Então vamos lá, se você me perguntar quais são os fatores que quando estão presentes aumentam as chances de qualquer indivíduo, em qualquer lugar do planeta, ter um infarto. É o cigarro, é a pressão alta, é o diabetes, é o colesterol alterado, é a obesidade abdominal, a barriguinha, estresse, depressão, não fazer atividade física e alimentação não saudável. Então, se você olhar, bom, esses fatores eu tenho que cuidar ao longo da vida. Imagine uma pessoa que não tem esses fatores controlados e vai assistir uma partida de futebol, fica muito estressado. Então, nós temos um gatilho. O que é o gatilho? O indivíduo já tem os fatores e aí vem a gota d'água, que é o gatilho, o estresse ou o cigarro, e aí o indivíduo pode ter um evento agudo, que pode ser o ataque cardíaco, o infarto do miocárdio, ou um derrame, que é o acidente vascular cerebral. Então, não é para as pessoas temerem quando vão torcer. Mas, primeiro, cuidem da sua saúde do coração ao longo da vida, e quando tem uma partida, é natural torcer, é natural você querer que seu time vença e um pouco de adrenalina é esperado. Mas, de novo, é quando nós rompemos, ultrapassamos esses limites, é que pode ter evento. Não é incomum, nós temos pesquisas já publicadas que em eventos, especialmente durante a Copa do Mundo, tem essa análise, que quando a pessoa torce para o seu país e o país perde, durante os jogos onde o país perde, tem um maior número de hospitalizações por motivo cardiológico naquele país. Então, assim, é apenas para alertar e informar para cuidarmos bem do nosso coração ao longo da vida, mas especialmente durante um período como a Copa do Mundo.
1: Agora, e quem já tem o coração comprometido, ou seja, já enfrentou eventos, né, cardíaco? Quer dizer, é recomendável que assista aos jogos da seleção?
0: Claro. Veja, quem já teve um evento, ele está, né, espera-se, tratado, está com medicamentos para reduzir ou controlar pressão arterial, diabetes, colesterol, ele já foi informado do estilo de vida saudável. Então, teoricamente, o indivíduo que já teve um evento, ele está informado e está se tratando. É claro que pelo fato dele ter tido um evento, já mostra que ele tem propensão para um evento. É apenas manter os medicamentos, não deixar de tomá-los. Segundo, não tem uma única circunstância que o cigarro deve ser considerado, faz mal mesmo um cigarro por dia. E quando torcer, ele, claro, torcer, mas imaginar que aquilo não é questão da vida de ninguém, não é o evento mais importante da vida de ninguém. Então, essa moderação que a gente pede, se o nosso time perdeu, claro que a insatisfação se segue, claro que a expectativa, que nós estávamos, né, atrás, nós temos ela contrariada.

0: nada, mas é para limitar o sofrimento e não colocarmos todas as nossas emoções, toda a nossa questão de vida, porque não é apenas sobre futebol a vida de ninguém, exceto dos jogadores e das pessoas ligadas ao esporte em si. Então é moderação, mantenha o seu remédio, mantenha-se hidratado, especialmente em locais onde está mais quente, nunca fumar, controlar, deixar controlados os fatores de risco e realmente curtir, né, que é um evento absolutamente feliz, e entender que a vida é constituída de perdas também. Faz parte da nossa vida, ao longo de nossa existência, momentos onde nós temos sucesso e momentos onde nós não temos sucesso. Então, isso faz parte. Pensando assim, nós calibramos a nossa expectativa e não vamos, né, exagerar dentro de uma questão estressora e, a partir daí, ter uma consequência negativa, que é um evento cardiovascular, não só não fatal. Muitas vezes pode ser fatal durante estresse muito exagerado.
1: Quer dizer, essa observação alcança também as nossas crianças, doutor Álvaro?
0: Alcança no seguinte sentido, é claro que a doença, o principal fator de risco da doença cardiovascular, o principal é a idade e não podemos fazer nada em relação a isso. Mas tem um achado importante, Walter, na sua pergunta. O Brasil é um país que nós, ao longo das últimas décadas, o infarto foi ocorrendo mais precocemente e o derrame, o AVC, mais precocemente. Quando eu era residente em cardiologia, aproximadamente 37, 38 anos atrás, o infarto em jovem era quando a pessoa tinha 40 anos, infarto em jovem. Hoje, você tem infarto entre 25 e 30 anos. Então, pela falta de controle de fator de risco, uma vida numa sociedade muito mais agitada, forte carga estressora, muito sedentarismo, nós temos hoje uma precocidade do infarto e precocidade do AVC em comparação com países do primeiro mundo. E quando nós pensamos em crianças e adolescentes, nós temos hoje já uma situação de obesidade, sedentarismo, algo de estresse, especialmente no tempo de tela que essas crianças ficam. Então, não é comum em crianças e adolescentes quadros de infarto e AVC. Mas é muito comum já terem fatores de risco e a própria Sociedade Brasileira de Cardiologia, da qual eu faço parte como um dos diretores, nós começamos há 30 dias um projeto no Brasil em escolas para detecção e controle de fatores de risco cardiovascular em crianças e adolescentes para reduzir a ocorrência de eventos na idade adulta.
1: Pois é. O programa é em rede, doutor Álvaro. Eu tenho o Aécio Amado, jornalista, está na nossa agência de notícias, Agência Brasil, e também o Leandro Martins, nosso âncora, que está na Nacional São Paulo. Quer dizer, os dois vão conversar com o senhor. Primeiro, o Aécio Amado. Vamos lá, Aécio.
2: É, doutor Álvaro.
1: Pode prosseguir, doutor Álvaro.
0: Estou ouvindo bem.
1: Ah, está te ouvindo, Aécio. Pode prosseguir, Aécio.
2: Bom dia, doutor Álvaro. A minha pergunta tem relação com o horário do jogo. O jogo começa às 14 horas. E é um horário, assim, pós-almoço. O senhor teria uma orientação para as pessoas se alimentar com que tipo de alimento? Uma feijoada? Um mocotó? Ou algo mais leve, já que é pós-almoço?
0: Aécio, bom dia. Bom, primeiro, nós estamos falando de Copa, mas vamos, como se diz, vamos combinar que o importante é, ao longo da vida, a pessoa cuidar da saúde cardiovascular. Então, assim, uma alimentação saudável cabe em qualquer circunstância da nossa vida, ao longo dela e no dia a dia. Então, nessa questão, uma alimentação saudável é aquela que tem frutos e legumes todos os dias, uma quantidade normal de proteínas, quanto menos carboidratos, melhor. Então, refeições copiosas, como você disse, uma feijoada, ela não faz sentido, a não ser em situações ocasionais. Mas veja bem, o indivíduo está reunido com a família, eles estão, né, numa alimentação algo diferente do habitual, mas num clima de confraternização, com tranquilidade, onde não tem abuso de álcool, onde não tem o cigarro, onde não tem um estresse exagerado, isso está dentro do princípio da moderação que eu disse anteriormente. Mas, assim, qualquer excesso não faz bem. Veja o excesso: hipertensão, pressão alta, hipercolesterolemia, colesterol alto. Tudo que é hiper precisa ser reduzido para ficarmos dentro da moderação. Isso é uma lição de vida para qualquer coisa. A única situação que não tem o moderado é o cigarro. É zero sempre.
1: Bom, agora o Leandro Martins, doutor Álvaro, também conversa com o senhor. Ele que está na Nacional São Paulo, bem perto do senhor. Vamos lá, Leandro.
3: É isso aí, Walter. Obrigado. Doutor Álvaro, muito bom dia. Eu vou fazer umas perguntas químicas para o senhor, doutor Álvaro. Muitas pessoas, principalmente, não sempre, na terceira idade, elas costumam tomar remédios para hipertensão. E nos jogos de futebol como esse, que é um jogo que mobiliza o país todo, aquela coisa, né? A pessoa bebe, né? Bebe bebidas alcoólicas, uma cerveja, um chope, tem muitos bares aí que está recebendo torcedores. Aí eu lhe pergunto, esse negócio de misturar, né? Tomar o remédio, misturar com o álcool, é mito ou é verdade que não é bom? E por que não seria bom, doutor Álvaro? Bom dia.
0: Bom dia. Muito obrigado pela pergunta, Leandro. Bom, a primeira coisa, adesão ao tratamento, usar os medicamentos de acordo com a prescrição, é fundamental. Então, quem tem pressão alta está tomando medicamentos para controlar, quem tem colesterol alterado e assim por diante. Então, não parar, não suspender em nenhuma hipótese durante a Copa. Você tem que ficar bem medicado quando já foi diagnosticado e está sendo tratado. Esse é um ponto. O segundo ponto, se a pessoa falar, mas eu já estou tomando o meu medicamento, eu posso ter um consumo moderado de álcool? E moderado, nós temos que deixar bem claro que é algo de leve a moderado, sem exageros, absolutamente. Existe alguma contraindicação? Nós, médicos, nunca indicamos que o paciente tome o medicamento e tome álcool. Isso não é uma prescrição médica. Nós estamos ajustando, mantendo a prescrição e um consumo responsável e leve a moderado no máximo de álcool. O que acontece quando essa combinação acontece? Primeiro, é que a absorção do medicamento pode ser algo comprometida por causa do álcool, você tem gastrite, você tem algum mal-estar gástrico e a absorção pode ser reduzida. Então, a principal razão é que nós não temos, né, uma absorção ideal. E o segundo ponto é que nós nunca fazemos uma pesquisa para o paciente usar o medicamento e também tomar álcool. Não faz parte de nenhuma prescrição médica consumo de álcool. Médico não recomenda o consumo de álcool. O que nós estamos é tentando compor com o paciente, de que ele fazer o tratamento, e se ele perguntar, doutor, eu posso eventualmente tomar um cálice de vinho, uma latinha de cerveja? Ele está dizendo uma coisa muito discreta e moderada. É nisso que nós comentamos. Dentro do consumo leve, a no máximo moderado, com responsabilidade disso, nós não estamos falando que isso não deve ser feito, mas é diferente de prescrever e indicar.
3: Entendo. Agora vamos para outra ponta, doutor Álvaro, os jovens, né? O senhor mencionou há pouco que os jovens, que na sua experiência profissional na medicina, o jovem tem tido mais casos, enfim, de jovens com infarto mais cedo. E aí eu lhe pergunto, outro tipo de consumo que não existia décadas atrás, é meio recente, dos energéticos, bebida energética, que tem muito jovem que mistura justamente, bebe a bebida alcoólica, mas com uma bebida alcoólica depois da euforia, dá aquela bobeira, né, digamos, cai a pressão, batimento cardíaco, enfim, a pessoa fica meio sonolenta, aí toma essas bebidas energéticas para manter o pique, digamos assim. E essa combinação, doutor, também é uma combinação de risco?
0: Claro, claro que é de risco, porque, veja, você está contrariando o funcionamento normal do seu organismo. Você está adicionando algo para manter um grau de consciência, de lucidez e de energia, vamos dizer assim, quando o seu organismo já está dizendo, não dá mais. Então, não é uma combinação saudável, você perpetua uma concentração de adrenalina na circulação, que aumenta a frequência cardíaca, aumenta a pressão arterial Isso não é saudável. De novo, por 4 vezes aqui na nossa conversa, nós citamos o princípio da moderação. É claro que tem consequências. Isso não é algo ideal. Alguém pode dizer, mas existe uma maneira apropriada e adequada de utilizar? Bom, o que nós estamos fazendo é contrariar uma regra natural. O corpo está dando sinais de que ele está cansado e precisa de repouso. E o que nós estamos fazendo quando indicamos isso? Ele vai continuar acordado quando a reserva dele está reduzida. Então, absolutamente saudável não é.
1: O Aécio tem mais uma pergunta para o senhor, doutor Álvaro. Vamos lá, Aécio.
2: Doutor Álvaro, é muito comum durante os jogos as pessoas ingerirem o energético, né? Que normalmente tem gente que é viciada em energético. E com o aumento da aceleração cardíaca durante uma partida de futebol, é importante a pessoa evitar...
1: Essa pergunta o Leandro acabou de fazer.
2: Não,
1: pra...
2: ele pegou outra coisa.
1: Ah,
2: ele perguntou medicamento.
1: Tá, me perdoe. Então,
2: exercício de medicamento.
1: Uhum, tá.
2: Eu estou falando de energético. A pessoa até usa como um refrigerante. E eu gostaria de saber se o uso de energético durante uma partida de futebol, onde há uma aceleração cardíaca, ela deve ser evitada.
0: Deve ser evitado, é uma combinação desnecessária. Porque pensa o seguinte, o indivíduo está ansioso com aquela expectativa do jogo e naturalmente a frequência cardíaca e a pressão arterial vai mostrar elevação, vai aumentar. Em cima disso, ele consome um pouco de álcool, aumenta um pouco mais. Em cima disso, ele consome energético, aumenta um pouco mais. O indivíduo vai estar com uma frequência cardíaca acima do ideal, numa condição de estresse. E quando eu comento essa condição de estresse aliada a isso, essa combinação desfavorável, não é só aumentar a pressão. Quando aumenta a pressão arterial, aumenta a frequência cardíaca, qual que é a propensão? A propensão é ter arritmias cardíacas, a propensão eventualmente de ter um evento cardíaco, um infarto, AVC, descontrole da pressão arterial gerando uma crise hipertensiva. Então, não é saudável, é deletério, é prejudicial. Né? Nós não podemos, numa situação que já tem um estresse inerente ao ato, que é ser um jogo de futebol do nosso país, e ainda por cima, se nós colocarmos, adicionarmos ingredientes que também vão aumentar o trabalho cardíaco, nós não estamos cuidando bem do nosso coração. Não devemos fazer isso.
1: Para que possamos encerrar, doutor Álvaro, já agradecendo muito ao senhor pela gentileza, o senhor falou muito aí na palavra moderação. Qual é o coração mais moderado, o do homem ou da mulher, doutor Álvaro?
0: Você sabe que, vamos dizer assim, na prática, o que você observa é que as mulheres vão mais a consultas médicas, especialmente a ginecologista, e em indo a essa consulta, você tem uma aferição de pressão arterial, avalia o colesterol, avalia a glicemia. Então, em tese, você se avalia com mais frequência e se cuida melhor. O segundo ponto é a adesão medicamentosa é algo melhor. Então, a mulher ela tem uma responsabilidade maior com a própria saúde. Mas nós estamos hoje, né, vivenciando uma situação onde tanto homens como mulheres estão sob forte carga estressora, praticamente ocupando as mesmas situações dentro do trabalho. Ainda tem um acréscimo com boa parte das mulheres com dupla ou tripla jornada. Então, nesse caso, o que a gente tem observado é que é crescente também o número de eventos cardiovasculares em mulheres. Então, temos que cuidar da saúde cardiovascular da população. E, nesse momento, nenhuma distinção deve ser feita para a prevenção, para crianças, adolescentes, independente da etnia, região geográfica, renda econômica, escolaridade, gênero, todos devem ser vistos sob um único prisma na prevenção cardiovascular. Para quê? Vivemos mais e com menos chances de eventos cardiovasculares. Se eu puder, é importante, Walter, deixar uma mensagem. A pessoa pode perguntar o seguinte: olha, eu queria saber o que eu preciso fazer para viver mais e, segundo, para ter menos eventos. Então, aqueles que estão nos ouvindo, quem quer reduzir infarto, AVC e dilatação do coração, que é a insuficiência cardíaca, nós temos 10 fatores no Brasil que, quando a gente controla, nós evitamos 70% desses eventos. Esses três eventos que eu disse, infarto, AVC, insuficiência cardíaca, no Brasil nós temos 1 milhão e 400 mil por ano. Nós poderíamos evitar 1 milhão desses por ano se nós controlássemos e prevenissemos pressão alta, obesidade abdominal, cigarro, força muscular reduzida, diabetes, alimentação não saudável, baixa escolaridade, sedentarismo, colesterol alterado e depressão. E o último comentário, nós não conseguimos evitar a morte, mas tudo que se faz em prevenção é para nós reagendarmos a morte para uma data posterior. Isso é aumentar longevidade. E com isso, nós temos também informações que 10 fatores aumentam a nossa expectativa de vida no Brasil, que são não fumar, controlar e prevenir pressão alta, escolaridade boa, reduzir a obesidade abdominal, prevenir e controlar diabetes, aumentar força muscular, não ser sedentário, reduzir consumo de álcool, alimentação sempre saudável e um fator que depende muito além da nossa vontade, que é reduzir poluição. Fazendo assim, a gente consegue viver mais e melhor.
1: Bom, doutor Álvaro Avezo, foi um privilégio ter realizado essa entrevista aqui com o senhor. Queremos aqui agradecê-lo pela atenção. Até uma próxima oportunidade e viva a seleção, né, doutor Álvaro?
0: Vamos torcer. Um abraço.
1: Muito obrigado, senhor. Muito obrigado pela gentileza. Doutor Álvaro Avezo, ele que é head do Centro Especializado em Cardiologia e diretor de pesquisa do Hospital Alemão Oswaldo Cruz. Quer dizer, a tradução que se aproxima do Red é a principal autoridade, então, desse, né? A principal autoridade desse centro especializado em cardiologia e diretor de pesquisa do Hospital Alemão Oswaldo Cruz. Prestou atenção, né, seu Aécio? O que você tem que fazer para não sofrer, né, seu Aécio?
2: É, Walter Lima, como falou o doutor Álvaro, é uma situação de estresse, estressar mais ainda pior. Eu acho que as orientações do doutor Álvaro foram importantes para aqueles que daqui a pouco vão torcer, vão ficar ali em frente à televisão, às vezes muito agitado, e deve evitar esse tipo de medicamento, ou de refrigerante, ou de energético, que acelere ainda mais a frequência cardíaca. Eu acho que foi importante essas orientações, porque realmente é uma situação de estresse. Eu fico muito agitado, fico até preocupado e às vezes até prefiro dormir na hora do jogo.
1: É, eu acho que você está mais é para uma feijoada. Eu vi você perguntando a ele, ah, a feijoada faz bem? Eu não sei, né?
2: Feijoada é pesada, né?
1: E aí, Leandro? Quer dizer, cuidado do coração, porque a hora não é fácil não, né, seu Leandro?
3: Olha, rapaz, eu sofro tanto com o meu time que às vezes tem que até tomar calmante para assistir um jogo. Esse jogo da seleção, eu não vou sofrer muito, não. Vou assistir, vou curtir na hora. Eu até ia perguntar pro doutor, mas não deu tempo dessa vez, se é melhor a gente extravasar, gritar, botar para fora ou segurar. Tem gente que segura um pouquinho, tem outros que são mais expansivos, né? Agora, tudo depende do jogo também, né, Walter? Se o Brasil, por exemplo, passar por cima, passar o carro, fizer um, dois gols, três logo, a gente relaxa, né? Agora, se for aquela situação complicada e o tempo passando e a classificação a perigo, aí o coração dispara, né, Walter?
1: É, pelo que eu entendi do Aécio, Leandro, acho que ele vai buscar um médico aí pra ver se tomar uma anestesia geral pra dormir até depois do jogo, né? Aí mas acorda depois
3: essa do Aécio,
1: jogo.
3: Essa do Aécio de dormir na hora do jogo é a primeira vez que eu ouço na vida.
1: É. Mas valeu, gente. São 10h59, nós vamos sair para o nosso intervalo, mas daqui a pouquinho nós vamos voltar, vamos entrar no conteúdo internacional da nossa notícia, como também vamos entrar na nossa resenha esportiva. Muito obrigado a você que está sintonizado conosco aqui no nosso Revista Brasil, programa que não para, né? Nem no feriado, ponto facultativo, a gente está sempre aqui pronto para levar para você o melhor da informação. É aquele slogan nosso, onde tiver a notícia, nós estamos lá para conferir para você. Até já!

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2: Vamos nós, 11 horas agora no horário de Brasília. Estamos de volta, entrando já na segunda hora do nosso programa. E quando nós já estamos na segunda hora, porque também já estamos lá. Já estamos em Paris, estamos na redação da Rádio França. Hoje quem está conosco é a Daniela Franco. Ô, Dani, para você o nosso bom dia mais uma vez, muito obrigado. Eu sei que o calor está pegando, né? Quer dizer, calor pegando fogo. Está muito quente mesmo aí na França, né? Mas isso é um assunto que a gente aborda já já também com você. Primeiro, quero cumprimentá-la. Muito bom dia, Dani. Seja bem-vinda aqui ao nosso Revista Brasil, Dani.
3: Olá, bom dia, Walter Lima. Bom dia a todos os ouvintes do Revista Brasil. A gente tem uma tarde parcialmente nublada aqui em Paris. As temperaturas baixaram bastante por aqui, cerca de 10, 11 graus. Mas a máxima hoje aqui na capital francesa ainda é de 29 graus, Walter.
2: Então vamos nós aqui, Dani, como é que está a situação no Oriente Médio? Ou seja, após os ataques mútuos entre os Estados Unidos e o Irã no fim de semana. Conta para nós.
3: Olha, Walter, o Ministério das Relações Exteriores do Irã anunciou hoje ter participado da primeira reunião com o Omã sobre a questão do controle do Estreito de Hormuz, desde a assinatura aí do acordo entre Teherã e Washington em 17 de junho. Segundo o vice-ministro iraniano das Relações Exteriores, Kazem Gharibabad, esse encontro serviu para discutir a gestão dessa rota estratégica sobre a qual Irã e Omã reivindicam soberania. Ontem, os Estados Unidos anunciaram a suspensão das hostilidades com o Irã depois dos ataques mútuos do fim de semana, e isso permitiu a retomada da circulação de navios no Estreito de Hormuz, embora Teherã esteja autorizando, nesse momento, apenas o uso de um único corredor de passagem ao longo de seu litoral e ameaça agir aí contra qualquer embarcação que desrespeitar essa regra. A imprensa dos Estados Unidos evocou ontem uma possível reunião entre iranianos e americanos que deveria ocorrer amanhã no Catar, mas o regime do Irã afirmou hoje que não há previsão de nenhum encontro entre representantes dos dois países nos próximos dias. Já Israel realizou ontem novos bombardeios no sul do Líbano, dois dias depois da assinatura entre os dois países de um acordo que prevê uma paz duradoura, mas que não será adotado, segundo o presidente do parlamento libanês, Nabih Berri, que é aliado do grupo Hezbollah. O movimento pró-iraniano reivindica o direito de defender sua pátria e diz que está monitorando aí as violações do cessar-fogo da parte do exército israelense, Walter.
2: Ô Dani, agora a tensão voltou a subir entre Paquistão e Afeganistão. O que acontece por lá?
3: É, Walter, o Paquistão indicou que realizou durante a madrugada novos ataques no leste do Afeganistão contra uma facção dissidente dos talibãs paquistaneses. A ofensiva também inclui operações terrestres em regiões fronteiriças entre os dois países e, nessa manhã, o governo talibã informou que as hostilidades deixaram 36 mortos e 163 feridos, entre eles civis, essas hostilidades do fim de semana. Eu lembro que as relações entre os dois países vêm aí se deteriorando desde que as autoridades talibãs retomaram o poder no Afeganistão em 2021. Isso porque o Paquistão acusa o Afeganistão de abrigar combatentes do movimento dos talibãs paquistaneses que reivindicaram ataques mortais recentemente no Paquistão, acusação que as autoridades afegãs refutam. E aí, confrontos que eram esporádicos

0: nomádicos se transformaram em guerra aberta no fim de fevereiro, com a morte de quase 400 civis até o final de março. Isso segundo o relatório aí que foi feito pela ONU e que foi publicado em maio. Uma trégua de alguns dias chegou a ser acertada em março, Walter, mas os ataques prosseguiram desde então. A gente vai ver como é que evoluem aí as hostilidades entre o Paquistão e o Afeganistão, Walter.
1: Entendi. Dani, e como é que a Rádio França Internacional está cobrindo a busca por sobreviventes lá na Venezuela?
0: Então, Walter, a RFI enviou uma repórter da redação francesa para Caracas. Ela se chama Abla Junaidi. E a Abla conversou com a assistente social venezuelana Cati Santana, que trabalha no setor de traumatologia de um grande hospital lá em Caracas, e que nos relatou que a situação por lá é agravada pelo calor de cerca de 30 graus que vem fazendo na capital venezuelana. Uma situação muito complicada, muito trágica, Walter. Eu proponho aí que a gente ouça um trecho dessa entrevista que a minha colega fez com essa assistente social. Vamos ouvi-la.
2: Estão pedindo cal e formol, porque o número de mortos é enorme. Muitos corpos já começam a se decompor, especialmente em La Guaira, que é uma área muito instável, como é possível imaginar. Mas há uma controvérsia em torno desse procedimento. Eu não entendo muito bem do assunto, mas dizem que não se deve aplicar cal e formol nos corpos, porque isso pode acelerar a decomposição. Eles acabam perdendo suas características físicas, como as impressões digitais. O problema é que num país como o nosso, é preciso agir na hora. Não temos sacos para cadáveres para acondicionar os corpos, e muitos deles, por não serem identificados, vão acabar em valas comuns. E são muitos. Você não tem ideia do número de mortos que há neste momento.
0: A gente ouviu a assistente social venezuelana Cati Santana, entrevistada pela enviada especial da RFI Abla Junaidi a Caracas. E agora há pouco a gente recebeu a informação que um novo tremor de magnitude 4,6 ocorreu ao norte da capital venezuelana, a uma profundidade de 10 quilômetros, segundo o Instituto de Vigilância Geofísica dos Estados Unidos. Por enquanto, nenhum dano foi registrado de imediato. Eu lembro que o balanço de mortos daquele poderoso duplo terremoto da quarta-feira passada lá na Venezuela é de quase 1.500 mortos. Já a lista de desaparecidos está aí em dezenas de milhares. A população venezuelana está muito revoltada, protesta contra a falta de mobilização das autoridades locais, apesar de todos os esforços e da ajuda enviada do mundo inteiro lá para a Venezuela. Só que, infelizmente, Walter, a gente sabe, as esperanças aí de se encontrar sobreviventes nos escombros estão diminuindo a cada hora, Walter.
1: É, infelizmente, né, Dani? Mas para fechar, Dani, o calor, né? A onda de calor deu uma trégua aí na França, é verdade? E no resto da Europa, as temperaturas também deram essa trégua ou continuam altas, Dani?
0: Pois é, Walter, as máximas seguem altas aqui na França, beirando os 30 graus, o que é suportável e que, de certa forma, está encerrando aí essa onda de calor histórica por aqui, que durou 11 dias aqui na França. Apenas 4 regiões francesas seguem agora sob alerta laranja, que é o segundo de uma escala de 4 níveis. Algumas localidades do sul da França ainda podem marcar hoje 40 graus. Nos hospitais, é claro, a pressão continua alta, né? Agora, na Europa Central e do Leste, cerca de 130 milhões de pessoas ainda estão expostas hoje a temperaturas superiores a 35 graus. Os recordes aí de calor continuam se multiplicando pelo continente europeu. A Alemanha registrou máximas acima de 41 graus. Enquanto a Dinamarca, que é um país nórdico, né, atingiu 37 graus, que é a maior temperatura já registrada no país. Na República Tcheca, os termômetros também ultrapassaram 40 graus, igualmente um recorde histórico por lá. Na Polônia, o calor extremo provocou atrasos e cancelamentos nos transportes, enquanto em cidades como Berlim, na Alemanha, as autoridades tiveram que recorrer até a canhões de água para refrescar a população nas ruas. No fim de semana, eventos culturais e esportivos

0: Objetivos tiveram de ser cancelados em diversos países. Foi o caso da parada LGBTQIA+ aqui em Paris. Segundo a Organização Mundial da Saúde, Walter, em todo o continente europeu, essa onda de calor já causou mais de 1.300 mortes. Agora, Walter, se eu contar para você que os meteorologistas já estão prevendo uma nova onda de calor a partir de 7 de julho aqui na França, semana que vem, e com máximas que podem ficar entre 43 e 45 graus, Walter. Então, a gente vai ter que aguentar esse fresquinho aí de 30 graus durante essa semana, porque parece que semana que vem o calor volta e volta com tudo por aqui, Walter.
1: Ei, Dani, essa aí é preocupante, hein? Essa é preocupante. Imagina, semana que vem já a previsão, temperatura chegar na França 45 graus, de 30 graus, 32, 33, já está causando o que está causando. Imagina alcançar 43, 45 graus. Realmente é a situação extremamente preocupante. Mas vamos lá, Dani, hoje tem jogo da seleção. Você está aí na França, eu sei que você não está torcendo para os franceses, eu sei que você está torcendo para a nossa seleção. Inclusive, eu desafio você para nos trazer qual é o seu placar Brasil-Japão hoje, hein, dona Dani?
0: Muito obrigada, Walter Lima. Um ótimo início de semana para você e os ouvintes. E hoje à noite é Brasil, né? Os brasileiros aqui na França finalmente não vão precisar madrugar para assistir o jogo dessa vez, porque as partidas aqui no nosso horário, você sabe, têm passado de madrugada por conta da diferença do fuso horário. Agora, minha aposta hoje é 2-0 para o Brasil, dois gols do Vini, Walter. Será que eu acerto? Tomara que sim.
1: Claro, o Vini, a escola dele é Flamengo, né, Dani? Por isso é que você vai acertar e ele vai fazer realmente os dois gols. Valeu, Dani, aproveite bem, valeu, muito obrigado, hein, pela sua participação aqui conosco. É isso aí. E daqui a pouco a Dani, inclusive, falou sobre as notícias, né, a cobertura da Rádio França lá na Venezuela. Eu tenho aqui um especial de um jornalista francês da Rádio França Internacional. Nós temos aqui o material. Daqui a pouquinho nós vamos trazer este assunto mais com mais detalhes, né? Esse drama, né, que acontece lá na Venezuela, país bem vizinho nosso aqui. Bem, são 11 horas mais 12 minutos e vamos lá, porque chegou a hora.
2: Esportes.
1: É, chegou a hora. Chegou a hora, tá o Aécio aqui com a camisa da seleção. O Leandro, eu imagino também que está vestido com a camisa da seleção. Eu também estou aqui vestido com a camisa da seleção. A Sueli também está vestida aqui com a roupa da seleção. O Claudinho também com a roupa da seleção, né? Inclusive, o Claudinho já trouxe a bola, né? Porque ele é o seguinte, ele gosta de tirar foto, mas segurando a bola também, né? A bola. Não, mas é bonitinho você com calção, né? Não sei como é que o pessoal da parte deixou você entrar, mas você tá de meião, chuteira. Então o pessoal deixou você entrar, tá de boa. Hoje vale tudo, né? Mas vamos lá. Ô Leandro e Aécio, eu tenho aqui uma sonora enfim, da coletiva que o Ancelotti concedeu, e fala justamente da partida, entre Japão e o Brasil. Vocês querem ela depois ou agora? Deixa eu ver
3: Melhor
1: primeiro com o
3: ouvir
1: Leandro.
3: antes, né?
1: Ouvi antes?
3: Porque aí a gente tira uma interpretação do que ele
1: Pronto. E você, Leandro, o que você acha? Colocamos agora?
4: É, podemos começar com ela, sim, pode ser.
1: Então vamos lá, Claudinha. Vamos trazer então essa coletiva. Quer dizer, na coletiva, às vezes vocês estranham, mas nós copiamos e fazemos questão de ter a voz do jornalista citando o veículo que ele trabalha. Para nós é um prazer tê-los aqui também no Revista. Então vamos aí a essa coletiva que o Ancelotti concedeu, portanto, à mídia sobre o jogo de hoje. E essa coletiva, claro, né? Antes de iniciar, portanto, aí este grande jogo. Vamos lá.
5: Kiyomi Nakamura da Zon Japan. Na outra coletiva, perguntei sobre qual é mente forte necessária para jogador disputar a Copa do Mundo. Agora, para técnico da seleção brasileira começar mata-mata na Copa do Mundo, qual é mente forte necessária?
6: Sim, antes de tudo, que a CBF, todos nós, queremos mostrar nossa solidariedade ao povo venezuelano que está passando um período muito difícil, muito complicado. Mostramos nossa solidariedade. Para o jogo de amanhã, precisamos de muitas coisas: mente, coração também, ideia clara. Então, temos que estar preparados para

0: todo lo que puede pasar en una eliminatoria. En una eliminatoria pueden pasar muchas cosas. Ha hecho que el equipo está preparado, está motivado, tiene confianza. Los últimos dos juegos salieron bien, entonces el equipo está preparado para todo lo que pueda pasar mañana.
1: Oi, mister. Boa tarde, tudo bem? Kiko Menezes, da Globo. Essa foi a primeira vez que a seleção treinou fora da base, fora de Nova Jersey. E também será a primeira vez que a seleção jogará nesse horário, meio-dia, entre a manhã e a tarde. O que é que isso muda na seleção brasileira, até mesmo também no desenrolar da partida? Como foi a preparação para essas mudanças?
0: É, a rotina antes do jogo vai mudar um pouco, não muito, mas obviamente jogar a meio-dia é um pouco mais diferente. La verdad es que la estructura de este estadio es muy buena, es un estadio donde no vamos a sufrir calor, la temperatura. Sí, tenemos que mudar poco, pero los jugadores están acostumbrados, siempre entrenamos más o menos a esta hora, entonces acredito que no vamos a tener problema a jugar el juego a mediodía.
2: Enzo Olivera, para Telemundo, para Estados Unidos en español. Yo le quería preguntar, y un poco en la línea de lo que preguntaba la compañera.
3: Quería preguntar un poquito en la línea de lo que fue preguntado por la compañera aquí.
2: Tiene muchísima experiencia en este tipo de definiciones, la primera en un mundial.
3: También de ese tipo de definición, la primera en un mundial.
2: ¿Cómo traspasar lo que tiene que entender el futbolista en cuanto a lo que se está jugando?
3: Pasar aquello, pasar por los jugadores aquello que está siendo jugado, ¿no?
2: Sobre todo desde el corazón.
3: No solo también la mente, como el aspecto del corazón, el carácter que precisa ter para jogar uma partida como essa. E como você passa essa mensagem para o que estão jogando os jogadores? Que não há mais nenhuma partida depois dessa.
0: Um partido de futebol importante dentro de um evento muito importante que é a Copa do Mundo. Mas ao final é o partido do futebol. E como tu pode manejar a pressão focalizado no que tu tem que fazer no campo. E esta é a ideia que vamos a ter. Focalizado en todos los aspectos, defensivo, ofensivo, jugar juntos, porque es un juego que precisa esto. Jugamos contra un rival fuerte, que tiene buena organización, que tiene calidad, entonces precisamos sobre todo esto, tener la idea clara de lo que queremos hacer en el campo.
4: Ancelotti, Felipe Killing, da TV Bandeirantes. Agora começa um momento diferente da Copa do Mundo. Começa um tipo de desafio que ajudou a você ser um dos treinadores mais respeitados da história do futebol mundial. Você acredita que no mata-mata é onde você encontra a sua melhor versão?
0: Não sei, isto não é um mata-mata, é um mata e nada mais. Não há a volta, aqui não há a volta. Brasil tem a sorte que tem jogadores muito expertos neste aspecto. A nível de experiência, esta equipe é muito, muito forte e sabe perfeitamente os jogadores como preparar esse jogo. E neste aspecto eu estou muito confiante.
5: Buongiorno. Daniele Fortuna, Radio Rai, la radio italiana. Marquinhos diceva, Ancelotti con il suo staff ha portato equilibrio, adesso
3: con
5: non
3: staff.
5: Viviamo più di alti e bassi.
3: Também buscou equilíbrio dentro de todos os altos e baixos.
5: Cosa,
3: essa é a primeira coisa que eu quero saber.
5: Questa grandissima nazionale del suo essere italiano.
0: Beh, cosa abbiamo portato? No? Cosa abbiamo ti posso dire su cosa abbiamo lavorato?
3: A gente tem trabalhado muito bem, sobretudo, sobre organizar
0: una squadra,
3: uma equipe onde há grandes individualidades, né? Então o trabalho foi feito em todo esse ano de realmente tentar ter essa equipe que possa desfrutar dessa grande individualidade que tem.
0: Ci siamo riusciti, aspetta 15 giorni e la sappiamo.
3: E agora sobre sair, né? Vamos esperar a decisão para acontecer.
6: Pedro Iva, aqui à sua esquerda, ESPN. Durante a Copa, você não costuma mais passar a equipe que vai iniciar o jogo na coletiva aqui de véspera. Mas você falou, depois do jogo contra a Escócia, que gostou muito do jogo e elogiou bastante o Ryan, que foi a sua mudança do segundo para o terceiro jogo. Falou que ele fez exatamente o que você pediu, com bola e sem. Essa equipe que evoluiu bem no terceiro jogo é a equipe que começa, ou mata, no caso, como você diz, é a equipe que começa o jogo de amanhã contra o Japão aqui?
0: Bom, não sei, não quero dar a escalação, porque não quero tampouco que você está demais tranquilo. Eu vou pensar a escalação perfeita para amanhã. E você, se dói a escalação agora, você está tranquilo. Só penso eu, tenho que pensar também vocês.
7: Professor, Paulo Vinícius Coelho, PVC, Canal UOL. Hoje me chamou a atenção, no período que a gente teve acesso ao campo, que o senhor foi, que você foi em direção onde estavam Matheus Cunha e Bruno Guimarães, conversou um pouquinho ali com eles. Pode ser uma coincidência, só porque pode conversar com ele em qualquer lugar. Mas queria que comentasse, foi uma coincidência? Como é que está essa combinação dos dois? Matheus sai, o Bruno se infiltra, como por exemplo... Nós

0: jogada do terceiro gol contra a Escócia.
1: Ah, sim. Bom, a mobilidade, é verdade que a posição de Cunha no último jogo nos deu vantagem, porque é uma posição que não é tão bem definida no campo, então é, como acho que é muito importante mudar de posição para não dar muita referência ao equipe rival. Creio que os três, Bruno, Paquetá e Mateo, fizeram bem no último dois jogos, neste aspecto.
2: Boa tarde, Ancelotti. Rodrigo Oliveira, Rádio Gaúcha. No último jogo contra a Escócia, o Neymar atuou por 14 minutos, aproximadamente, foi bem. O Neymar evoluiu fisicamente de lá para cá e a quantidade de minutos que o Neymar vai jogar nessa partida contra o Japão depende mais da sua evolução física ou do contexto do jogo na segunda etapa?
1: Bom, o Neymar está evoluindo muito bem, está progressando. Creio que na última semana ele progressou muito. Uma pena que ele não podia treinar todo o tempo que esteve com nós. Mas ele pode jogar mais de 15 minutos, obviamente. Está bastante bem. E depende muito do contexto do jogo e da evolução do jogo de amanhã.
3: Ancelotti, boa tarde. Boa tarde. É o Benja da TMC, prazer falar contigo a primeira vez. Nessa semana, um atacante japonês, Kyoto, Shengai, alguma coisa assim, menosprezou um pouco a seleção brasileira. Ele disse que não somos mais a potência que éramos antigamente e disse que o Neymar também hoje não dá tanto medo como causava antes. O senhor que já ganhou tudo no futebol, 5 Champions League, tem uma experiência incrível e tal. O senhor usa essas palavras desse atacante em algum momento, em alguma preleção? O senhor usa para falar para os seus jogadores ou o senhor ignora?
1: Não vamos falar de lo que se disse. Vamos a estar focado no jogo, nas qualidades do rival, preparar bem o jogo, preparar bem o que podemos fazer para criar problema, como lo chamam em Inglaterra, mind games, não? Não sei como se diz em português.
4: Um jogo mental.
1: Jogo mental. Bem, não é tão complicado.
4: Sim, não.
1: Jogo mental, não. Vamos a trabalhar nisto.
5: Boa tarde, aqui Paulo Galvão, do jornal Estado de Minas, de Belo Horizonte. Mister, algumas pessoas estão dizendo que o Brasil está do lado mais fácil da chave da Copa do Mundo para chegar à final. O senhor concorda com isso?
1: Bom, não sei, não concordo, porque creio que cada jogo é difícil, muito difícil, porque há muitas coisas que temos que pensar. Há muita pressão, obviamente, temos que pensar. Isso vamos a fazer bem amanhã, estamos a casa. Então, por ano, creio que sigo convencido que até agora não há um favorito claro. Pode ser que equipes han feito melhor que outros nesta primeira fase, mas uma equipe favorito claro não veo. Então, creio que vai ser um Mundial bastante equilibrado, competido.
6: Yuko Demura from NHK. Brazil lost to Japan last year.
7: Brasil perdeu para o Japão no ano passado.
6: Does that make this match particularly important?
7: Isso faz essa partida ser ainda mais importante?
6: Or pressure,
7: do ponto de vista de pressão, de estresse, em você e na equipe?
1: Oh, yes.
7: Sim.
1: It was not,
7: eu acho que não foi só.
1: Was a good experience for
7: us. Foi uma boa experiência para a gente.
1: To know that Japan is really competitive.
7: De saber também que a equipe japonesa é bastante competitiva, é uma das melhores equipes do mundo.
1: Está
7: bem no ranking da FIFA.
1: March,
7: eles venceram a Inglaterra em março. Então a gente tem completo e total respeito por eles e a gente se preparou para o jogo como uma final. Até porque é uma final.
8: Professor, o Paraná lhe abraça, o Osiris Nadal do Portal Agora e da CBN. Primeiramente, queria lembrar o senhor que em 14 de outubro do ano passado, na Copa Kirin, os japoneses viraram contra nós fazendo 3-2. Que lições o senhor tira de lá, embora são times diferentes, que jogou lá e o que vai jogar aqui? E pergunto ao senhor, a esperança da vitória de passar para as oitavas está mais forte do que se possa imaginar?
1: Não, está forte, mas somos conscientes que o partido tu tem que jogá-lo e jogá-lo bem, porque, como você lembra, Japão nos ganhou em novembro aquele jogo. Obviamente, agora ganhou, jogando muito bem na segunda parte, e obviamente temos em conta isso. É um equipo que temos que respeitar e vamos a respeitar.
9: Cosme Rimoli, do Portal R7, da Record News. Você fala muito quando você assumiu sobre tradição, né? Todo mundo diz quando o Brasil cruzou com o Japão que o Brasil teria, teoricamente, muito mais tradição, né? Esse mata-mata teria esse favoritismo. Eu queria saber se você disse

0: que não existe favoritismo hoje. É isso mesmo? E só mais uma coisa, a FIFA mudou até a tradição aqui, a gente também está falando em italiano. Como é que você se sente sendo um pedaço da Itália na Copa do Mundo?
1: Me sento bien, italiano, brasileiro, sou italiano. É uma experiência fantástica treinar no Brasil. Então me sinto, estou muito bem nessa posição. Bom, o futebol mudou, o futebol ha mudado. Creio que não há equipo desorganizado. Não existem mais, porque todo mundo estuda, todo mundo trabalha, todo mundo aprende. Não veo, não pode ser que há equipo com menos qualidade individual, isto é óbvio, porque a qualidade individual, o talento, é muito parte da genética. Mas equipo desorganizado, físico ou fisicamente, não a bom nível, não existem. Não existem. Todos trabalham forte, todos jogam com intensidade, todos lutam. Me surpreendeu bastante. Dopo, obviamente, a diferença é a qualidade individual. Però la intensità del gioco, l'organizzazione difensiva e offensiva è molto buona in tutti gli equipi e in tutti gli allenatori.
2: Olá, Marcelo Duol, Band News FM. Mister, o Brasil ganhou contra a Escócia, pressionando a saída de bola, pressionando os zagueiros da Escócia muito fortemente. E o Japão é um time que sai jogando de trás muito melhor do que a Escócia. Essa característica do Japão faz você repensar a sua estratégia para o jogo ou a filosofia vai ser a mesma? Obrigado.
1: Sí, esto es un aspecto importante del juego de mañana. La salida de bola de Japón es muy buena y cuando ellos pasan a presión son muy, muy peligrosos. Es un aspecto que estamos considerando cuál tipo de presión tenemos que hacer. O, por lo menos, hemos considerado, porque tú me dices, puedes decir, ¿hasta ahora qué fez? No, ya estaba considerando este aspecto.
3: Ciao, mister. Robert Gasparian, during your long manager
4: Durante
3: career,
4: toda a sua carreira de
3: if I'm not
4: treinador,
3: wrong, you didn't manage any Japanese players
4: você nunca
3: in
4: comandou
3: your
4: nenhum jogador
3: clubs.
4: Japonês, se eu não estiver
3: So
4: errado.
3: if you had an opportunity
4: Se você
3: to manage one,
4: tivesse a oportunidade de
3: who would you
4: dirigir
3: pick
4: um,
3: up from the
4: quem
3: whole
4: você pegaria
3: Japanese history,
4: de toda a história
3: being
4: do
3: that
4: futebol japonês? De
3: faced
4: repente
3: against
4: você
3: the
4: enfrentou
3: Japanese
4: algum
3: players? Thank you.
4: japonês em especial?
1: There is a Japanese player that
4: Sim, tem um
1: I'm
4: japonês
1: following.
4: que eu estou
1: Because
4: seguindo,
1: he's playing for
4: porque ele está jogando
1: my team that was
4: para o
1: Parma
4: meu time, que era o
1: when I grew
4: Parma,
1: up,
4: quando eu cresci.
1: and Suzuki
4: O Suzuki,
1: is doing really well,
4: ele tem feito
1: and
4: aí um
1: he's
4: grande
1: really
4: trabalho
1: respected
4: e é
1: in my region.
4: muito respeitado na minha região. Falando do goleiro, né?
5: Mister, o senhor, na época de jogador na Roma, se o seu técnico, na véspera de um jogo importante, chegasse para o senhor e falasse para todos os jogadores, não anunciasse o time, como é que o senhor ia dormir sem ter o time anunciado para todo mundo? Como é que o senhor ia se sentir assim? Como é que o senhor ia dormir sem saber se ia jogar ou não?
1: Bem, eu a dormir. Você pensa que o jogador não dorme bem? Habitualmente, o que passa? Que o jogador que vai jogar sabe. É o jogador que não vai jogar que não sabe. Mas o jogador que vai jogar sabe que vai jogar. É um colóquio individual. Mas o jogador dorme bem, né? Dorme muito bem. Melhor que um treinador.
6: Meu querido Carlo Ancelotti, na última entrevista, nós estávamos muito eufóricos, inclusive te perguntar: que mensagem só passa para os brasileiros? Eu pedi calma, muita calma. Os dias se passaram, nos preparamos, temos o Japão pela frente. Qual é a mensagem para os brasileiros que já estão se preparando para o jogo? A exemplo do que disse o João e o senhor, já estão concentrados para o jogo contra a seleção
1: O
6: japonesa?
1: equipe está concentrado, está motivado, está preparado. Preparado significa preparado a tudo o que pode passar no jogo de amanhã, que pode ser muitas coisas, a prórroga, o pênalti. Hemos preparado todos os aspectos.
7: Tá aí, né? Então, o Leandro, e aí, Leandro, como é que você extrai? Pelo menos deu para perceber que o Ancelotti tá bem otimista, né?
8: O Ancelotti é uma figura muito impressionante, né? A serenidade dele, o bom humor, ele não se sente pressionado. Ele responde tudo com uma serenidade, uma tranquilidade. Isso é o que eu mais admiro nele. E bom, se no início, né, ele está um ano e pouco com a seleção, nós tivemos várias derrotas, né? Mas aos poucos ele vem ajeitando o time. A gente vem tendo resultados bons, se classificou nas eliminatórias, depois os últimos amistosos e os 3 jogos da Copa da fase eliminatória foi bem, né? Então, deixa a gente otimista também, a serenidade dele de quem sabe o que está fazendo. É isso que me passa, Walter.
7: E você, Wes? Porque a gente também já acompanha outros técnicos, sim, a véspera de um, né, da nossa seleção jogar em anos anteriores. Geralmente os repórteres tinham assim, uma certa cisma, né, de fazer determinadas perguntas para o técnico, que às vezes já sentava lá já com a faca nos dentes, né? Tipo assim, já perguntando, já vou dar de na canela, essa coisa toda. E com o Ancelotti é bem calmo, bem tranquilo, o pessoal brinca, ele faz essas perguntas sérias, mas ele responde todas elas, sem essa de o que você está achando, queria ameaçar, eu achei bem tranquilo, né?
9: Ele é um treinador muito tranquilo, esse é um modelo dele dirigir os clubes pelos quais passou, né? Inclusive campeão 4 vezes da Liga dos Campeões, o maior torneio da Europa, supercampeão pelo Real Madrid, pelo Milan. Ele realmente é um técnico muito experiente e a tranquilidade que ele passa aí na entrevista mostra claramente que o time está pronto sim para jogar contra o Japão. Ele conhece toda a movimentação dos atacantes japoneses, certamente ele já tem um esquema preparado para conter inclusive essa velocidade de saída de bola do Japão, Walterzinho.
7: O árbitro é um italiano, né? O árbitro da partida de hoje, portanto, é um italiano. Claro, vamos, portanto, aqui ficar na expectativa. E, claro, dentro de campo nós vamos ouvir 2 hinos, né? O primeiro hino vai ser o nosso, né? Com toda certeza, né? E todo mundo vai, né, prestar bem atenção, o mundo todo, né, vai ouvir este hino. Que é o nosso hino nacional.

Então será o árbitro, o italiano, o Maurizio Mariani, vai ser, portanto, aí o árbitro. Ele vai estar, né, nas laterais, auxiliado pelo Daniele Bindoni e Alberto Tegoni. Com certeza também são, portanto, italianos, né? Então, este vai ser o hino que vai ser entoado, portanto, nesse estádio em Houston, nos Estados Unidos, a partir das 2 horas de hoje. E além do hino nacional brasileiro, também vamos ter o hino nacional do Japão.

0: O hino do Japão também será entoado às 14h lá nos Estados Unidos, nessa partida que antecede, portanto, quer dizer, a partida que antecede, não, a partida que vai começar às 14h. Nosso abraço aí a Shimoda, nossa produtora, meu querido amigo Ema, né? O Ema tá lá, né? Também nos acompanhando. Grande Luiz Ema, que por aqui esteve aqui conosco durante muitos anos, né? Hoje está aí, né? Só curtindo a vida, né, Ema? Fiquei muito feliz saber que você está bem de saúde, fiquei realmente muito feliz. Mas vamos lá, seu Leandro, vamos pegar os placares, seu Leandro, dos jogos de hoje.
1: Vamos lá, Walter. Olha, hoje é um dia muito importante, porque além do nosso Brasil jogar contra o Japão às 14 horas, vamos ter mais duas definições, hein? Mais dois oitavos de finalistas à noite, né? Então tá, a gente pode começar pelo Brasil, né? Hoje o Brasil, vou ser bastante otimista, eu acho que o Japão faz um golzinho, mas o Brasil faz 3-1 Brasil.
0: Um Brasil, é, tá bom. Seu Aécio, qual é o seu palpite?
2: Walter Lima, é bom destacar que o estádio é climatizado, então o calor do meio-dia não vai atrapalhar nenhuma das seleções. Então o Brasil ganha, olha só o meu placar, tô otimista, 4-0.
0: 4-0.
2: 4-0.
0: Tá certo, tá bom. E o meu placar também é nesse placar também, nesse Não, eu vou, eu também gosto muito do povo japonês, né? Adoro o povo japonês, tá vindo aí, correndo atrás. Vamos lá, 3-0 tá de bom tamanho aí pra nossa seleção brasileira de futebol. Tem mais jogos hoje, né, seu Leandro?
1: É, isso mesmo, porque à tarde, às 17h30, a Alemanha poderosa vai enfrentar o nosso Paraguai aqui sul-americano. Olha, eu queria puxar

0: a sardinha aqui para a América do Sul, mas eu acho que a Alemanha não dá para segurar por enquanto, não, né? Então eu creio que a Alemanha supera o Paraguai 2-0.
1: Ah, é?

0: contando aí aos poucos por tabela. Vamos lá, Leandro.
1: É, então nós temos o nosso Brasil depois do almoço, a Alemanha no fim da tarde e à noite tem um outro jogo importantíssimo que define mais um oitavo de finalista, que é a Holanda, né? Que aqui alguns colocam como Países Baixos. A poderosa Holanda, às 10 da noite, enfrenta o Marrocos, que segurou o Brasil, né? Empatou, está classificado por enquanto. Vai ser um duelo complicado. Rapaz, eu queria torcer para o Marrocos, mas eu acho que a Holanda ainda está mais forte. 2-1, Holanda.
2: Ah, é, senhor. Não, eu sou Marrocos. Eu tenho um time mais azeitado, como nós chamamos. 2-0 Marrocos.
0: E eu também sou Marrocos desde pequenininho. 4-0 para o Marrocos. Os marroquinos aí vão festejar aí à vontade. Quer dizer, esse vai ser o último do dia, né, Leandro?
1: É, esse é o último do dia. Vai terminar lá pela meia-noite, se não tiver prorrogação, né? Então, senão já entra na madrugada de terça.
0: É, tá certo. A Shimoda deu o placar dela aqui. Ô, Shimoda, 3-2 pro Japão. Não, tá certo, né? 3-2 pro Japão, o placar da Shimoda, né? Tá certo, né, Enzo? O que nós vamos fazer?
2: Tá,
0: né?
2: Certo, sim.
0: Adriana Shimoda, nossa produtora. Aqui. É o Ema, qual é o seu palpite, o Ema? Deixa eu ver aqui. O Ema tá dizendo, ah, Brasil, tá dizendo 1-0 pro Brasil. Tá, valeu, Ema. Tá bom, né? Tá ótimo, então. Bom, vamos pro intervalo. Ô, Leandro, tem mais alguma coisa? Pode nos arrematar aqui.
1: Não, podemos arrematar, tá tranquilo. Por enquanto, é isso aí, Walter.
0: Tá certo, Aécio, arrematar.
2: Não, eu tava aguardar, né? Eu vou dormir, Walter Lima.
0: E uma outra também, né? Daqui a já tem gente indo embora. Gente, olha, se você estiver no seu carro, bom, essa história de achar que o mundo vai acabar, que tá vendo, né, um tsunami por trás assim, você tem que correr, porque senão o tsunami vai passar por cima. Não faça isso não, vai devagar.
2: Tranquilo.
0: Porque tem gente que bate carro, atropela, derruba um motociclista, passa em cima de gente, atropela. Verdade. Gente, olha, não é o fim do mundo não.
2: E a família
0: não
2: tá em casa. Fique esperando para assistir o jogo junto.
0: É, exatamente. Né? Fique calmo, tá bem? Vai dar tudo certo, tá bem? É isso aí, vamos pro intervalo, voltamos daqui a pouquinho, até já.

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1: E vamos nós, né? São agora 11h39, agora no horário de Brasília. É, e Parintins viveu esse fim de semana aí, aquela festa que o mundo todo acompanha, né? Boa parte do mundo, olha só, né? Afinal de contas, quem será que ganha realmente aí este encontro, né? Ou seja, será que ganha o Boi Garantido? É, o Boi Garantido é Portal do Encantamento.

0: É, a apuração será hoje, mas o Neudson Correia, que é da Rádio Alvorada de Parintins, quer dizer, ele com toda a equipe faz uma bela de uma cobertura, pelo menos está aqui conosco agora, claro, né? Para o Neudson, quer dizer, é um empate, né? Não pode dizer nada, né? Nem A, nem B, né? Ô Neudson, bom dia, Neudson!
1: Bom dia, Walter Lima. Bom dia, Brasília. Bom dia, Brasil. Não pode ter empate, mas já aconteceu em 2000. Garantido, empatou com o Caprichoso.
0: Não, eu estou dizendo empate assim, né? Você não vai dizer nem quem. Eu vou te perguntar, então. Quem ganha este festival, o Neudson?
1: Walter Lima, muito difícil de dizer, sabia? Porque o Caprichoso foi impactante, o Garantido foi... foi impactante também, né? Garantido encerrou o Festival de Parintins cantando, né? Contando Parintins, Terra Encantada. O Caprichoso abriu a terceira noite com Norte Brasil, Chão de Bravos. Um festival falando sobre ancestralidade, falando sobre diversidade, né? Foi o que mais nós ouvimos na primeira, na segunda e na terceira noite. Cada bumbá tem aí em torno de 7 horas de apresentação, Walter Lima, ao longo de todo o campeonato, ao longo de todo o festival. É uma noite longa para quem se apresenta e para quem faz a cobertura também. E você falava na questão da apuração, eu havia dito sexta-feira passada de que as comissões, né, organizadora, comissão de jurados, as duas agremiações folclóricas, o governo do estado e a prefeitura, teriam decidido pelo horário, novo horário, 11 da manhã, em função do Jogo do Brasil, que será agora, né, 1, 2 da tarde. Mas uma nova nota foi emitida ontem à tarde, então a apuração será às 4 da tarde, logo após o Jogo do Brasil.
0: Então, depois do Jogo do Brasil é que será, então, feita a apuração. E, geralmente, a apuração atrai realmente muito aí a atenção da rapaziada, Neudson.
1: Sim, os torcedores vão para o bumbódromo, né? O Caprichoso, a torcida ocupa as arquibancadas, né? que pertence, aliás, ao bumbá, e a torcida do Garantido vai também ocupar a arquibancada do Vermelho e Branco. Depois, a cidade ainda tem muita gente, né? Gente de fora, que a gente usa esse termo, e aí, ao redor do bumbódromo, no largo do bumbódromo e também nos currais. Curral do Caprichoso é o Zé Castibelão, que fica da parte de baixo da cidade, e o curral do Ponte Verde, que fica na parte de cima, no bairro de São José Operário. Sim, né? A apuração mobiliza, movimenta, né? E geralmente acontece 2 da tarde na sala de imprensa da Secretaria de Estado de Cultura e a iniciativa criativa do governo do estado é a SEC, né? É a SEC. Então fica ali na sala de imprensa da SEC. Esse ano vai ser diferente, não mais do horário de 2 da tarde, mas sim 4.
0: Eu tenho só uma curiosidade aqui para a gente arrematar, o Neudson. Quer dizer, numa mesma família, só pode ter torcedor do Boi Garantido ou se tiver do Boi Caprichoso é expulso de casa, Neudson?
1: Olha, deveria ser, né? Família só vestindo vermelho, né? Família vestindo azul. Mas isso mudou, né? Isso mudou no... No, numa família, a metade é Caprichoso, a metade é Garantido, mas a mãe, né? É a mãe que faz a cabeça do filho mudar, sabia? Ele pode ter

0: até uma tendência a ser azul, mas se ela for vermelha, ela vai puxar o filho ou os filhos para o lado dela, né? Aqui quem comanda, eu creio que em todas as famílias brasileiras, então há esse impulso, né, da mãe de mobilizar os filhos. Parintins é dividido, né? A parte de baixo que a gente diz é azul, a parte de cima é vermelha, e muitas famílias realmente são divididas. Muitas famílias. Eu vou dizer, aqui em casa, por exemplo, tem uma turma que é do Capixoto e outra turma que é do Garantido.
1: Pronto, tá resolvido. Ô, Neus, vamos fazer o seguinte, amanhã então você nos conta aí o resultado, pode ser?
0: Sim. Né? Nós vamos informar. O Garantido é campeão, né? O Garantido vai em busca do bicampeonato, também pretende o 27º, o 34º título. O Caprichoso, ano passado, perdeu para o Garantido, quer reconquistar aí o título, levar o troféu para a sua galera, para a Francesa e o Palmares, e o Caprichoso quer o 27º título. Ao longo da história, o Garantido estava com mais de 10, 12 títulos à frente. O Caprichoso, nas últimas duas décadas, o Caprichoso, ele encostou. Então, neste ano, o Caprichoso quer o 27º título. E o Garantido quer levar para a Baixa de São José o 34º título.
1: Tá bom, então. Vamos aguardar, né? Vamos aguardar. Amanhã você nos conta. Um abração, viu, Neudson?
0: Um abraço, Walter Lima. Muito bom dia, Brasília. Bom dia, Brasil.
1: Tá, obrigado. Bom dia, Neudson.
0: Bom dia.
1: Bom dia. Ô, Leandro, vamos lá arrematando a notícia daí? Arrematando no bom sentido, né? Com mais informações de Sampa, seu Leandro.
2: Claro, Walter. Olha, se no momento atual as atenções estão todas voltadas para os jogos da Copa do Mundo de Futebol, o calendário eleitoral segue avançando, né? E aqui em São Paulo, possivelmente teremos uma eleição a governador no final do ano, com um número bem pequeno de candidatos. Por enquanto, somente o atual ocupante do cargo, o governador Tarcísio de Freitas, e o ex-ministro da Fazenda, Fernando Haddad, assumem a pré-candidatura. E a gente está a pouco menos de 100 dias do primeiro turno da votação. Uma explicação possível seria o fato de que os partidos estão mais focados nas eleições para senador e deputado federal. Isso porque o número de cadeiras ocupadas no Congresso Nacional é que define o montante de recursos do fundo eleitoral a que terão direito depois do resultado nas urnas. Para se ter uma ideia, o cargo já foi mais disputado. Nas eleições de 2002, por exemplo, foram 17 candidatos concorrendo ao Palácio dos Bandeirantes. De acordo com o calendário eleitoral, as convenções partidárias para oficializar os nomes devem acontecer entre 20 de julho a 5 de agosto. Até lá, outros concorrentes podem surgir. De repente, o pessoal está esperando passar a Copa do Mundo, né? Agora, uma outra curiosidade sobre esse tema, Walter, é que será o menor número se ficarem, por exemplo, só até 4 candidatos, atualmente só tem 2, né? Desde 1986, da época, era o Orestes Quercia e tinha mais 3 candidatos, eram apenas 4 postulantes ao cargo de governador de São Paulo. Eduardo Suplicy, também atual vereador, era também candidato. É isso aí, Walter. Volto com vocês.
1: Perfeito. Vamos lá, Écio.
3: Vamos lá, Walter. Vamos falar um pouco da previsão do tempo, enquanto o Instituto Nacional... O Instituto Nacional de Meteorologia prevê que, enquanto áreas da região norte e sul terão chuva intensa em pontos isolados, o centro-oeste, aqui onde a gente está, deverá apresentar predomínio de tempo estável. No nordeste, a chuva tende a se concentrar principalmente na faixa litorânea. No sudeste, a previsão indica maior presença de nebulosidade com possibilidade de chuva isolada. As temperaturas seguirão elevadas no interior do país, enquanto o sul poderá registrar frio intenso e ocorrências de geada nesta segunda-feira, dia de jogo da seleção brasileira. Walter Leão.
1: Bem, são 11h50, nós temos aqui como eu disse, né, o Felipe Gouveia, ele relata com o correspondente da agência Luz em Caracas, que é o Felipe. Então, o Felipe está lá e ele conversa, portanto, justamente trazendo informações mais precisas sobre a situação lá na Venezuela. E a manchete do jornal O Globo do Rio realmente

0: expressa a situação triste que acontece, portanto, nesse país. A manchete do Globo simplesmente traz assim: cheiro da morte toma conta de La Guaira, onde desamparo a profunda tragédia da Venezuela. Repórter Ian Boechat relata direto de Paris resgate improvisado em meio ao caos. ONU fala em 40 mil desaparecidos. Mas nós temos então Felipe Gouveia, da Rádio França Internacional. Vamos acompanhá-lo.
1: Olá, Felipe. Começo por saudar que esteja bem no meio do inevitável caos que se sucede a uma tragédia destas.
0: Eu disse da Rádio França, não, mas ele é repórter da Agência Lusa. A Agência Lusa é a agência de notícias oficial de Portugal. Vamos lá.
1: Olá, Felipe. Começo por saudar que esteja bem no meio do inevitável caos que se sucede a uma tragédia destas dimensões e pergunto-lhe como é que viveu na capital venezuelana os momentos dos dois abalos da noite de quarta-feira que aconteceram separados por poucos segundos.
2: Foram momentos muito angustiantes. Eu primeiro vi um alerta no telemóvel, um som bastante intenso que me chamou a atenção e o telemóvel dizia que tinha havido um sismo próximo da localidade onde eu estava. Mas isso foram questões de alguns segundos para sentir que o edifício estava a tremer. Eu tentei manter a calma, afastar-me dos vidros, das janelas, de alguma coisa que tivesse no quarto que pudesse cair-me em cima, aproximar-me de uma parede, nomeadamente perto de uma coluna, de uma porta, porque achei que era a zona mais segura aqui do apartamento onde eu estava. Entretanto, já ouvi gritos de pessoas na rua e até dava para entender que algumas delas diziam está a abanar. No edifício ao lado também algumas pessoas gritavam de desespero por aquilo que estavam sentindo. Foram momentos indescritíveis, momentos em que a gente pensa que a vida pode estar por um fio, que não controlamos o nosso destino, o que poderá acontecer, e houve um momento em que a decisão foi encomendar-se a Deus e que Deus seria capaz de analisar se a missão daquilo que a gente está a fazer seria completa ou não.
1: Filipe, passados esses momentos imediatos em que procurou abrigo, quando percebeu que os sismos, pelo menos os mais fortes, tinham terminado, o que é que encontrou quando conseguiu sair à rua?
2: Então, eu tive de sair até raios do chão, já às escuras, porque não havia energia elétrica, e apesar de lá fora ainda haver luz, aqui não havia dentro do edifício. Quando cheguei lá fora, vi pessoas com ares assim, surpreendidos, bastante tensos, a contar aquilo que lhes tinha acontecido. Algumas delas tinham animais de estimação, mascotes, e sobretudo os cães, dava para perceber que estavam inquietos e que inclusive nas réplicas que se seguiram, pouco antes, os animais ficavam mais inquietos ainda.
1: Andando nesta altura pela cidade, o que é que ressalta da corrida da parte das equipas de socorro? Há uma corrida contra o tempo para encontrar mais sobreviventes. Há estragos generalizados visíveis pela cidade ou há zonas que concentraram o principal dos efeitos?
2: Estando na rua, em determinado momento, alguém gritou que um edifício aqui numa praça que está aqui perto, as paredes tinham caído. Então a primeira reação foi tentar ir até lá ver o que é que tinha acontecido, e apesar desse edifício não ter danos como aqueles que se registaram em outros prédios, já era impressionante ver que não havia paredes, que, por exemplo, a sala de onde das pessoas estavam aí com as suas coisas dentro, mas a parede estava caída e o edifício tinha uma greta muito grande, o que fazia duvidar se as pessoas teriam

0: em condições, se haveria condições de segurança para que as pessoas pudessem continuar depois a viver nesse edifício.
1: É, a situação realmente na Venezuela está de fato muito triste. E evidente que o mundo todo, de alguma forma, dentro do possível, chegando para poder socorrer a população que neste momento precisa muito, né, de tudo, principalmente de ser retirada dos escombros, porque a esperança é a última que morre, né? E nós acreditamos que ainda vão salvar muita gente que ainda estão ali debaixo dos escombros. Mas vamos em frente, são 11h56, já caminhando para fechar aqui o nosso Revista Brasil. Vamos virar aqui a chavinha, né? Respeitando o momento de dor da Venezuela, virando aqui a nossa chave para falar de Copa do Mundo de futebol, né? Então, hoje você acha que aquele, né, o jogador que todo mundo quer realmente na seleção, né, o brasileiro, o Aécio, você acha que ele joga o nosso aqui de Brasília?
2: Olha, eu acho que existe a possibilidade sim de jogar já. Inclusive, ele treinou
1: 30
2: junto
1: segundos
2: com
1: só.
2: o Neymar. Se apresentaram bem os dois, trocaram bastante bola. Mas eu acho que o Ancelotti vai começar com o mesmo time que começou contra
1: Tá
2: a
1: certo.
2: Escócia.
1: E você, acha que ele entra, ô Leandro?
3: Você se refere ao menino Endrick?
1: Isso.
3: Olha, eu acho que o time está definido e está indo bem assim, viu? Lá na frente com o Rayan. E eu acho que o Neymar e o Endrick ficam como uma boa opção para o segundo tempo, descansados, né?
1: Tá
3: O Neymar
1: certo.
3: com o talento dele, forma física não tão boa, e o Endrick com uma baita forma física, pegando o jeito. Eu acho que é bom ter bons reservas para entrar quando os outros estiverem mais cansados. Eu acho que vai ser por aí.
1: É, então hoje entra em campo Japão e Brasil. Brasil e Japão. Se o Brasil ganhar, ele evidentemente
3: Avança.
1: continua. Se ele perder, vai ser
3: Volta
1: recebido lá
3: para casa.
1: em Guarulhos, ser recebido também no Rio, né, seu Aécio?
3: Certamente,
1: Vai ser
3: certamente.
1: recebido.
3: Alguns jogadores já irão
1: Já
3: direto
1: embaixo, já vão
3: para
1: embora direto. Por que
3: Europa.
1: que não vem para o Rio, né? Foram tão assim ovacionados quando foram, quer dizer, serão também ovacionados quando chegarem também aqui no Brasil, né? Pelo menos a gente tem que acreditar. Então nós
2: Acreditamos sempre, Walter Lima.
1: vamos embora, né? E nós vamos embora com o hino do Japão e depois com o hino do Brasil. É assim nós nos despedimos. Muito obrigado, portanto, a você sempre sintonizado aí conosco. Muito obrigado a toda a equipe. Leandro, até amanhã. Amanhã espero você bem sorrindo, um sorriso bem largo, viu, seu Leandro?
3: Ah, pode esperar, Walter. Até amanhã. Boa
1: E você
3: semana.
1: também, viu, seu Aécio? Espero você também com um sorriso bem largo, tá bem?
2: Amanhã estaremos por aqui comemorando
1: Isso.
2: a ida da seleção brasileira para as oitavas de final.
1: Perfeito. E a gente já está verificando aqui que a estrutural e outras estradas já estão ganhando realmente um volume muito grande de veículos. Gente, juízo, vamos devagar. Dá para chegar, dá para almoçar, dá para chegar tranquilo, né? É isso aí. Um abraço, Lincoln. Um abraço. Um abraço, João. Um abraço ao nosso Cláudio. Um abraço, Antônio. Um abraço, Shimon. Um abraço, Sueli. E nós registramos aqui rapidamente, né, o falecimento da nossa colega de trabalho, a Márcia Cristina Ribeiro Finotti, né? Ela faleceu e foi sepultada, portanto, ontem. O nosso pesar aí a toda a família. Muito obrigado, Brasil. E viva o melhor. E viva a melhor seleção que vença realmente a melhor. Tchau.

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2: Meio-dia em Brasília.
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2: Olá, muito boa tarde a você que nos escuta de todo o Brasil. Está no ar o Repórter Nacional, que tem hoje os seguintes destaques. Mais de 100 horas após terremotos na Venezuela, pessoas ainda estão sendo retiradas com vida dos escombros. Mortes, infelizmente, já chegam aí a cerca de 1.500 pessoas. E mais...
4: Trabalhadores informais com pouco ou nenhum atraso nas contas podem aderir ao Desenrola Adimplentes. Programa previsto em medida provisória proíbe apostas em bets e reduz juros em empréstimos.
5: Após início de negociações entre Estados Unidos e Irã, projeção de inflação do mercado financeiro para de subir.
6: Em greve, rodoviários do Rio não cumprem decisão da Justiça de manter metade da frota rodando.
7: Começa daqui a pouco o mata-mata para a seleção brasileira. Técnico Ancelotti deve pela primeira vez manter a mesma escalação em dois jogos seguidos.
2: É tudo isso e muito mais aqui no Repórter Nacional, produzido pela nossa equipe de rádio jornalismo, aqui da EBC, a Empresa Brasil de Comunicação. Estamos ao vivo nas emissoras da Rádio Nacional, em Brasília, São Paulo, Rio de Janeiro, Amazônia, Alto Solimões, São Luís, Recife e, claro, também nas emissoras parceiras de todo o Brasil, com a nossa Rede Nacional de Comunicação Pública. Eu sou Daniel Ito e você acompanha agora as principais notícias desta segunda-feira, 29 de junho de 2026.
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2: E a gente já começa a edição de hoje do Repórter Nacional falando da Venezuela. A situação está realmente bastante problemática por lá, viu? E triste também, né? Mais de 100 horas após os terremotos que atingiram o país, pessoas ainda estão sendo retiradas com vida, viu? Dos escombros, número de mortes que já chega, infelizmente, a cerca de 1.500 pessoas, com muita gente ainda desaparecida. Então as perspectivas, infelizmente, não são das melhores. Vamos com informações ao vivo. Quem traz os detalhes para a gente é o repórter Gabriel Corrêa, que está na linha com a gente. Gabriel, muito boa tarde para você.
8: Olá, Daniel. Boa tarde para você e boa tarde para os ouvintes também. Daniel, cada resgate dessas vítimas soterradas nos terremotos na Venezuela está sendo bastante comemorado, viu? Enquanto as chances de encontrar alguém com vida diminuem a cada hora. Hoje, por exemplo, foi retirado com vida um homem que ficou preso por 106 horas. No domingo, um pai e o filho foram retirados com vida dos escombros. E no sábado, uma mãe e um bebê de 9 meses também foram resgatados. Apenas no final de semana, 33 pessoas foram encontradas com vida. Entretanto, Daniel, de acordo com o site colaborativo, pelo menos 46 mil ainda seguem desaparecidas até amanhã de hoje, viu?
2: Perfeito. Gabriel, atualiza para a gente, então, a situação sobre a chegada da ajuda internacional, né? Muitos países mobilizados aí para auxiliar a população da Venezuela.
8: Esses resgates estão sendo feitos por causa dessa ajuda internacional. Por exemplo, chegou na Venezuela na noite de ontem o quarto voo humanitário brasileiro com mais 35 bombeiros militares de São Paulo, Minas Gerais, junto com 7 toneladas de equipamentos de resgate. No total, o Brasil já enviou para a Venezuela bombeiros, especialistas da Defesa Civil, técnicos da Anatel, cães de busca, um hospital de campanha, 100 purificadores de água e mais de 100 mil medicamentos e insumos. Assim, o Brasil se junta a mais de 25 países que já enviaram para a Venezuela um total de 2.200 socorristas, além de 140 cães de busca. De acordo com o presidente da Assembleia Nacional da Venezuela, Jorge Rodrigues, as consequências dos dois terremotos são a pior catástrofe da história do país, como você disse, com quase 1.500 mortes confirmadas e mais de 3.100 feridos. A ONU estima que 1 milhão e 800 mil pessoas ainda precisam de ajuda. E as atividades escolares em todo o país, em toda a Venezuela, foram suspensas por mais uma semana, porque quase 200 edifícios vieram abaixo e mais de 700 prédios tiveram as estruturas físicas afetadas nesses terremotos, Daniel.
2: Pois é, tem muito trabalho para ser feito na Venezuela, né, Gabriel? E, inclusive, a situação no estado de La Guaira parece que é a mais crítica por lá, é isso?
8: Exatamente, é a mais crítica, sim. Ontem, a presidenta interina, Delcy Rodrigues, esteve nos acampamentos temporários em La Guaira, que foi o mais afetado. E de Caracas, por exemplo, quase 8 mil voluntários se deslocaram até lá para ajudar nos resgates. O capitão César Tadeu, que é da Defesa Civil de São Paulo, ele foi para o local e relatou o cenário que encontrou lá.
0: O cenário que encontramos é bastante difícil, edifícios colapsados, infraestrutura comprometida e muitas dificuldades de acesso em algumas regiões.
8: E a situação ela continua crítica, porque mais um tremor de magnitude 4.2 na escala Richter, um pouco mais fraco, foi sentido por volta das 7 horas da manhã de hoje, no horário local. Pelo menos 430 réplicas foram registradas nesses 4 dias seguintes aos 2 terremotos de maior intensidade no dia 24 de junho. E a situação em outras áreas da Venezuela também foi agravada por causa das fortes chuvas no final de semana, que causaram inundações em Tiabasquén, que fica ao norte do país. Foram 114 milímetros de chuva em apenas 8 horas. Quase 100 famílias foram afetadas pelos alagamentos. Daniel, eu volto contigo.
2: Tá certo, Gabriel. Muito obrigado, viu, pela sua participação aqui, atualizando para a gente, então, a situação lá na Venezuela. A gente é muito triste. São dezenas de milhares de pessoas desaparecidas. Já temos mais de 1.500 mortos por lá. E uma tragédia aí de destruição, uma onda de destruição que vai levar muito tempo aí, muito trabalho para ser recuperado. A gente fica na torcida aí para que mais pessoas sejam encontradas com vida sob os escombros, portanto, depois dos terremotos na Venezuela. 6:00 em Brasília. E agora a gente muda de assunto para conhecer a história de um homem que é pioneiro na construção de Brasília. Olha, com mais de 20 Copas do Mundo como torcedor no currículo dele, viu? E o seu Simão, com toda a sua experiência, acredita no Hexa do Brasil nesta Copa de 2026. Quem conta pra gente essa história de torcedor de carteirinha é o repórter Renato Ribeiro.
9: Voa, canarinho, voa, mostra pra esse povo que és um rei.
10: Brasil e Japão jogam pela primeira partida do mata-mata da Copa do Mundo nesta segunda-feira. O time canarinho vai contar com um torcedor experiente e que já acompanhou pelo menos 20 Copas. É o Simão Ribeiro da Silva, ou apenas seu Simão, de 91 anos, um dos pioneiros na construção de Brasília. Ele acredita no sexto título mundial.
11: Nós já tivemos Copa, assim, a turma foi assim meio desacreditada e depois levantou a moral. Mas eu acho que eles estão escolhendo muito bem, os caras estão bons. Primeiro, eles não devem nada a eles lá, não vai ter para ninguém não, o Hexa vem.
10: Seu Simão nasceu em 20 de janeiro de 1935 em Cristino Castro, no Piauí. Mora em Sobradinho, a cerca de 25 quilômetros de Brasília. Ele conta que as transmissões pelo rádio nas décadas de 1950 e 1960 mexiam com a emoção e a imaginação.
11: Tinha os locutores de rádio, começava a badalar, a bola passou para fulano, Betano jogando aquela coisa toda, passou para Jairzinho, Jairzinho fez isso, tá, e é gol! Aí aquela alegria de todo mundo. Agora não, você vê, não precisa ninguém nem falar nada.
10: Seu Simão ouviu a derrota do Brasil para o Uruguai por 2-1 no Maracanã, no Rio de Janeiro, na final de 1950.
12: Uruguai, os campeões mundiais de futebol de 1950. Desolação natural da torcida aqui no estádio do Maracanã.
11: Foi assim uma calamidade para a turma, que achando que o Brasil, por quê? Ia inaugurar o Maracanã e com certeza ia ganhar, que era em casa.
10: Hoje é praticamente inimaginável acompanhar a Copa do Mundo sem imagens. Pense então em quem viu pela primeira vez, direto de uma TV a cores, o tricampeonato mundial do Brasil, com Pelé, Jairzinho e Tostão, na Copa de 1970 no México. Seu Simão era um dos poucos que tinha televisão em cores na cidade.
11: Em 60 já era pela TV, mas quase ninguém tinha TV, não. A TV também era preto e branco, ninguém via direito. e as antenas não pegavam, era só a sombra muitas vezes. Quando pegava uma televisão limpinha, já era uma farra. De 70, quando foi o primeiro jogo da Copa, eu fiquei instalando antena para os outros. Quando eu cheguei em casa, não tinha ninguém. Não tinha um buraco para me sentar mais. No próximo jogo, botei a televisão lá fora, num pauzinho lá, e botamos uns bancos aqui, cadeira, cada um trazia, sentava, fez um cineminha. E a final foi fantástico, né? Era vibração só, era farra mesmo.
13: Arrasado o guardião, lança para Piazza. Piazza devolve para Rivelino. Rivelino parou. Termina a partida! Termina a partida no estádio Azteca. Paulo César vai lá e agarra a bola do tricampeonato.
10: O Brasil é o maior campeão da história das Copas do Mundo da FIFA. A única seleção pentacampeã ergueu a taça em 1958, 1962, 1970, 1994 e 2002. Com sonoplastia de Egbert Martins e edição de Ana Lúcia Caldas, da Rádio Nacional em Brasília, Renato Ribeiro.

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1: Agora que eu tenho certeza que muitos ouvintes se identificaram com a história do seu Simão aí na matéria do Renato Ribeiro, vamos falar dela. A Copa do Mundo e vai começar a fase de mata-mata para a seleção brasileira, viu? O primeiro adversário nessa etapa é o Japão, a equipe que inclusive venceu a última partida entre as duas seleções no ano passado, ou seja, é parada dura, mas claro que o brasileiro acredita na vitória no jogo de logo mais, né? Vamos com informações de André Luiz Mendes.
2: A seleção brasileira finalizou ontem os seus trabalhos com o treinador Carlo Ancelotti para a partida contra o Japão. Pouco menos de 2 horas para a bola rolar em Houston, nos Estados Unidos. Agora é mata-mata, ou seja, quem perder, tá fora. Se o jogo terminar empatado no tempo normal, teremos prorrogação de 30 minutos com 15 minutos em cada tempo. Permanecendo empate, vamos para as cobranças de pênaltis. Técnico Carlo Ancelotti dá sinais claros de que pela primeira vez vai repetir a escalação da seleção brasileira em duas partidas consecutivas. Jovem Rayan fala deste momento de começar como titular na seleção.
3: Tô vivendo o sonho aqui de estar aqui na Copa do Mundo, relembrando o momento que eu já passei, tá ali no campo ali, jogando a Copa do Mundo primeira vez como titular. Sentimento de muito orgulho de estar aqui com a seleção brasileira, representando o meu país. Acho que é isso, é entrar ali no campo ali, é ser o mais natural possível, que as coisas vai fluir naturalmente.
2: Se não tivermos nenhuma surpresa pelo lado do técnico Carlo Ancelotti, a seleção brasileira deve ir a campo daqui a pouco com Alisson, Danilo, Marquinhos, Gabriel Magalhães e Douglas Santos, Casemiro, Bruno Guimarães e Lucas Paquetá, Rayan, Matheus Cunha e Vini Júnior. Da equipe de esportes da Rádio Nacional, André Luiz Mendes.
1: Dia de jogo do Brasil, portanto, mas olha, não é feriado, viu? Só que em muitos estados foi decretado ponto facultativo hoje para as pessoas poderem acompanhar essa partida, então, de Brasil e Japão às 14h. Quem conta pra gente é Priscila Mazinotti. Vem cá, Priscila, e o Congresso aqui em Brasília vai trabalhar ou vai folgar hoje, hein?
4: Ponto facultativo também, viu, Dani? Boa tarde para você, boa tarde também para os nossos ouvintes. Tanto é que, assim, a área de imprensa lá, a orientação é para... Ó, nem venha, porque vai estar tudo fechado, tudo parado. Todo mundo na contagem regressiva para 14h. Trabalho mesmo, pelo menos na Câmara e no Senado, só amanhã, já com reunião de líderes. Opa. Na Câmara, para definir a pauta da semana, as prioridades. Entre essas prioridades está o projeto dos meios, microempreendedores individuais. É um projeto de lei complementar que aumenta o teto de faturamento dos MEI, né? Esse assunto está em negociação com o governo. A equipe econômica, inclusive, deve encaminhar em breve para o Congresso um outro projeto sobre esse assunto. Ah. Lembrando que o teto dos microempreendedores individuais foi um dos pontos de acordo quando da votação lá atrás da PEC da 6x1, né? Que acaba com a escala 6x1. Aquela história de como vai ter que se adequar à nova escala de trabalho, tem que abrir espaço para mais contratações, né? Hoje o limite é uma contratação por MEI, eles querem colocar pelo menos duas para você poder ir alternando aí na escala 6x1, 5x2, na verdade, 5 de trabalho para 2 de folga. Outra prioridade é o projeto da misoginia, que criminaliza esse ódio às mulheres, equipara ao crime de racismo, né? Torna inafiançável e imprescritível, e o projeto que regulamenta a inteligência artificial. No Senado, 6x1 em discussão no plenário na quarta-feira, isso tudo antes do encaminhamento para a Comissão de Constituição, Justiça e Escolha de Relator. Lembrando que ontem a PEC fez aniversário lá no Senado, né, Daniel? Poxa vida. Um mês parada lá na Secretaria-Geral da Mesa, aguardando andamento. As discussões vão começar só na quarta-feira com essa sessão temática, ouvindo aí especialistas. Isso tudo há 3 semanas do início do recesso.
1: É verdade, o tempo está escasso. Na Câmara, até que foi acelerado o trabalho, mas agora no Senado parece que está difícil, né, de dar andamento para essa PEC.
4: Pois é, todo mundo. E Copa do Mundo, e São João, e recesso.
1: Eleições, enfim.
4: Tudo ao mesmo tempo agora, nesse nosso junho/julho.
1: Enquanto isso, milhões de brasileiros ficam na expectativa para ver o que vai acontecer com essa proposta no Senado Federal. Priscila, muito obrigado pelas informações ao vivo aqui com a gente.
4: Até mais, gente.
1: Boa tarde para você. 12h15, agora é a hora certa em Brasília. 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
1: E aqui em Brasília, o presidente...

0: Lula lançou hoje o programa Desenrola Adimplentes, viu? Voltado para quem paga as contas em dia e quer ampliar o crédito pessoal com condições mais favoráveis aí de empréstimo, uma espécie de bônus, né, para quem paga suas contas em dia. E a Sayonara Moreno está aqui no estúdio para contar para a gente como que vai funcionar, então, essa nova modalidade do Desenrola, né, Sayo? Boa tarde para você.
1: É uma folguinha no bolso de muitas famílias. Boa tarde para você, Daniel. O Desenrola Adimplentes é justamente, como você diz, para os bons pagadores, né? Que o governo quer incentivar a seguir com as contas em dia. O foco é o trabalhador informal, aquele que não tem renda fixa e mesmo assim busca pagar as contas, mesmo com as dificuldades ali em conseguir o empréstimo e até com juros altos.
0: Olha.
1: Ao lançar esse programa, agora há pouco, acabou de acabar o lançamento desse programa, sim, Daniel, o ministro da Fazenda, Dario Durigan, disse que essas pessoas hoje em dia pagam juros entre 6% e 12% em empréstimos, né? Justamente para pagar as contas e manter tudo em dia. Ele explica que agora essa taxa vai cair para 1,99% para os adimplentes que podem, inclusive, estar com pequenos atrasos.
2: Nós vamos fazer uma nova operação para o trabalhador informal que está pagando em dia, é quem pagou pelo menos 4 parcelas em dia e que não está atrasado em mais de 90 dias no seu pagamento da sua prestação no CDC bancário. Ao tomar a nova operação, a 1,99% ao mês, nós estamos exigindo que ele não passe nas prestações de 90% do que ele pagava na operação anterior, que vai ser finalizada.
1: Pois é, segundo o ministro ainda, o trabalhador informal também vai poder tomar empréstimo num valor até maior na hora de, né, de renegociar, de pegar novamente essas parcelas, desde que a prestação final, Daniel, não seja superior a 90% do valor que ele já pagava. As dívidas que cabem no programa são justamente aquelas de saldo devedor de até 15 mil reais por banco, justamente uma forma de beneficiar os trabalhadores, pessoas que têm menos condição, né? Uhum. Segundo o ministro ainda, o desenrolar adimplentes é para prevenir a inadimplência no Brasil entre os trabalhadores, como eu já disse, informais, ou seja, não vale para pessoas com carteira assinada, para os aposentados, pensionistas e nem servidores. Dario Durigan também anunciou um outro ponto aí, que é o chamado FIES empreendedor, que é uma linha de crédito para estimular aquelas pessoas que já se formaram financiadas pelo FIES e que pagam em dia o financiamento.
2: O estudante do FIES que pagou em dia e vem pagando em dia, ele vai ter um benefício nessa linha para montar o seu próprio negócio maior do que o desconto que nós demos para quem não estava em dia. Nós vamos atingir um número maior de adimplente do FIES que está pagando em dia com benefício ainda maior, seja o adimplente na pessoa física, seja o adimplente na pessoa jurídica. Então, adimplente que tem um MEI, que quer montar uma sociedade limitada para fazer o seu negócio, vai ter a linha de empreendedorismo mais barata que nós temos no Brasil hoje.
1: Pois é, lembrando que neste caso aí que o ministro acabou de falar, o programa não vai perdoar dívida, não dá desconto nem renegocia. A ideia é oferecer crédito para apoiar aí uma próxima etapa da trajetória profissional dessas pessoas, viu, Daniel? Outro ponto super importante também é que quem aderir a esses pontos que a gente citou aqui agora, como o FIES empreendedor e também o desenrolar de implantes, o CPF fica bloqueado por 6 meses para fazer apostas em bets. Volto com você.
0: Perfeito, é uma ampliação, portanto, do programa Desenrola do governo federal, voltado justamente para a economia das famílias de todo o país. E agora a gente amplia o assunto para falar da economia do nosso país como um todo, porque o mercado financeiro interrompeu a sequência de 15 semanas em que vinha aumentando aí as projeções de inflação, viu? Ao mesmo tempo, a estimativa para o crescimento da economia do Brasil voltou a subir. Números positivos, então, no boletim Focus divulgado hoje pelo Banco Central, como nos conta o repórter Gabriel Brum, também aqui no estúdio. Gabriel, boa tarde para você.
3: Boa tarde, Daniel. Boa tarde a todos. É isso mesmo. Boas notícias aí nessa segunda-feira. Bem, de acordo com o documento, o PIB, Produto Interno Bruto, que é a soma de tudo que é produzido no Brasil, deve crescer 1,99% em 2026, um leve aumento em relação à semana passada. Agora sobre a inflação, né? Desde que Estados Unidos e Israel iniciaram essa guerra contra o Irã, as previsões de inflação vinham escalando, impulsionadas pelo aumento dos preços do petróleo.
0: Verdade.
3: Aí no último dia 14, norte-americanos e iranianos anunciaram um memorando para tentar encerrar o conflito e as negociações seguem em andamento. E aí nesse novo cenário, após 15 semanas de alta, como você disse, a projeção da inflação parou de subir e ficou estável em 5,33%. Já os outros índices do boletim

0: Tim não tiver alteração. Então, o dólar deve encerrar 2026 cotado a R$ 5,20. E a taxa Selic, que é a referência para os juros cobrados no país, tanto de empresas quanto de consumidores, deve ficar em 14% ao ano, Daniel.
1: É, mundo globalizado, né? O que acontece às vezes do outro lado do planeta afeta tanto a nossa economia, para mais e para menos. Gabriel, muito obrigado com as informações do Boletim Focus para a gente aqui no Repórter Nacional. A gente segue falando de economia agora sobre o índice que é utilizado no reajuste dos aluguéis aqui no Brasil. Viu? Uma boa notícia para quem paga aluguel é que esse índice caiu agora no mês de junho. Resultado influenciado pelo recuo nos preços ao produtor e também nos combustíveis, revertendo as altas que foram registradas aí ao longo dos últimos 3 meses. Solimar Luz tem para a gente os detalhes dos números da Fundação Getúlio Vargas.
2: O IGPM, Índice Geral de Preços de Mercado, conhecido como inflação do aluguel, recuou 0,50% em junho, após alta de 0,84% em maio, conforme dados divulgados nesta segunda-feira pelo Instituto Brasileiro de Economia da Fundação Getúlio Vargas. Com o resultado, o índice acumula alta de 3,27% no ano e de 3,16% em 12 meses. De acordo com a FGV, o recuo do preço do petróleo aos níveis anteriores ao conflito no Oriente Médio e as boas safras do primeiro semestre, que se refletiram na queda dos preços de produtos como cana-de-açúcar e café, ajudam a explicar o resultado final do índice. Entre os três grupos que formam o IGPM, o IPA, Índice de Preços ao Produtor Amplo, recuou 0,97% frente à alta de 0,91% observada no mês anterior. Já o IPC, Índice de Preços ao Consumidor, subiu 0,47%, porém, com menor intensidade em relação a maio, quando o índice subiu 0,61%. O INCC, Índice Nacional do Custo da Construção, registrou alta de 0,85% no mês. Da Rádio Nacional, no Rio de Janeiro, Solimar Luz.
1: Os trabalhadores rodoviários do Rio de Janeiro entraram em greve, em luta por mais melhores condições de trabalho, estão de braços cruzados em protesto. E olha, parece que a categoria não cumpriu a determinação da justiça de manter parte da frota rodando no transporte público lá da capital fluminense, viu? Vamos às informações ao vivo do Rio de Janeiro. Quem conta tudo pra gente é Cristiane Ribeiro, que está na linha. Cris, muito boa tarde para você.
3: Boa tarde, Daniel. Boa tarde também aos nossos ouvintes. É, Daniel, os rodoviários aqui do Rio entraram em greve por tempo indeterminado a 0 hora de hoje. Eles não estão cumprindo a decisão da Justiça do Trabalho de manter 50% da frota em circulação nos horários de pico. Segundo o Rio Ônibus, que é o sindicato das empresas de ônibus aqui do município, dos 3.600 coletivos em operação na cidade, apenas 860 circulam pelas ruas. O sindicato informou ainda que vários veículos foram vandalizados por grevistas, a maioria em regiões da Zona Oeste da cidade, que são dominadas pela milícia. Esse número, no entanto, é contestado pelo Sindicato dos Rodoviários. Segundo o presidente da entidade, Sebastião José, os rodoviários não estão cumprindo decisão da justiça porque os donos dos consórcios não liberaram a escala de trabalho para os profissionais. Os rodoviários reivindicam melhorias salariais. Pedem que o piso do motorista seja de R$ 4.000 e do motorista de ônibus articulado de R$ 5.000. Eles também reivindicam vale alimentação no valor de R$ 1.000 e o benefício do plano de saúde. O porta-voz do Rio Ônibus, José Valente, disse que após 2 meses de negociação, as empresas só puderam oferecer reposição salarial. Segundo ele, das 26 empresas que atuam na cidade, 11 estão em recuperação judicial. E para amanhã está marcada uma audiência de conciliação no Tribunal Regional do Trabalho. Depois, os rodoviários se reúnem novamente em assembleia para decidir os rumos do movimento. Volto com você, Daniel.
1: É, tem reunião, então a gente

0: fica na torcida para que tudo seja acertado, porque a gente sabe, né, que uma greve desse tamanho afeta milhões de pessoas aí em Rio de Janeiro, no Rio de Janeiro e também nas cidades e nos municípios vizinhos aí da capital fluminense. Obrigado pelas informações, Cristiane Ribeiro, ao vivo com a gente, 12:26. E depois de 3 noites de apresentações no Bumbódromo de Parintins, a expectativa agora se volta para a apuração das notas. Apuração que vai definir o campeão do festival folclórico deste ano de Parintins. Quem traz as informações para a gente é Victor Litaif, da Rádio Encontro das Águas, da emissora aqui da nossa Rede Nacional de Comunicação Pública.
1: O 59º Festival de Parintins de 2026 encerrou neste domingo com muita emoção e entusiasmo das torcidas dos bois Garantido e Caprichoso. Mais de 100 mil pessoas assistiram à festa e nesta segunda-feira o coração vai bater mais forte dos torcedores das duas agremiações. A apuração começará às 16h. Haja coração! Durante as 3 noites de apresentações, os dois bumbais defenderam seus projetos artísticos diante dos jurados, que avaliaram 21 quesitos, como apresentador, Cunhamporanga, alegorias, ritual indígena e evolução. O Caprichoso apostou no tema Brinquedo que Canta Seu Chão, com destaque para a ancestralidade e os conhecimentos dos povos da Amazônia. Já o Garantido levou à arena o espetáculo Boi do Povo, Boi do Povão, exaltando a cultura popular, a espiritualidade e as tradições amazônicas. A leitura das notas seguirá as regras do festival e definirá o grande vencedor da edição de 2026. A expectativa é de mais um capítulo emocionante da maior disputa folclórica do país, que todos os anos mobiliza milhares de torcedores e fortalece a cultura amazonense. Do sistema de comunicação Encontro das Águas, Victor Litaif para a Rádio Nacional.
0: Seguimos falando de cultura porque o Brasil acaba de ganhar mais um espaço para a produção de filmes nacionais. É que em Salvador acaba de ser inaugurada a Bahia Filmes. Madison Euler está na linha com os detalhes dessa grande notícia para a gente. Boa tarde, Madison.
2: Oi, Daniel. Boa tarde para você e para os ouvintes. A Bahia Filmes, que passa a funcionar aí no edifício Oscar Cordeiro, no bairro do Comércio, em Salvador, ela vai ampliar as oportunidades para produtores, realizadores e empreendimentos cinematográficos baianos. Ela está vinculada à Secretaria Estadual de Cultura e será responsável aí por captação de investimentos, além de apoio à distribuição de obras e desenvolvimento de novos negócios no segmento do audiovisual da Bahia. A expectativa é que a Bahia Filmes também atue em outras frentes, como atração de produções para o território baiano, a formação profissional, a promoção de talentos e empresas do setor e o desenvolvimento de novos negócios no estado. Segundo o governo baiano, recursos no valor de 46 milhões serão destinados para a comercialização de obras do audiovisual e ao programa Arranjos Regionais Bahia, que é realizado em parceria com o Ministério da Cultura e a Fundação Cultural do Estado. No site bahiafilmes.ba.gov.br já é possível cadastrar dados tanto como pessoa física quanto pessoa jurídica para participar das iniciativas da instituição. É só acessar um link que tem lá com as palavras SUAVE, que significa Sistema Unificado do Audiovisual. Essa página já disponibilizou o primeiro edital, que vai selecionar 10 projetos com aportes aí de R$200 mil a R$400 mil por proposta, que serão destinados exclusivamente para estratégias de comercialização das obras, contemplando aí ações de planejamento, lançamento e divulgação e marketing. Volto com você, Daniel.
0: Muito obrigado, Madison, pelas informações. 12:29, a gente fica por aqui com trabalhos técnicos de Thiago Coelho. Confira lá as nossas reportagens no site da Rádio Agência. Nos siga no Instagram, no @RadioNacionalNoticias. E vai Brasil! Hoje é Brasil contra o Japão, hein? Uma ótima tarde, uma excelente semana para você. Tchau!
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8: Olá para você que está sintonizado na Rede Nacional de Comunicação Pública. Está no ar o Rádio Sociedade, sua revista diária de educação e cultura. Eu sou Felipe Rangel e trago os destaques do programa que inicia a semana. Hoje é segunda-feira, 29 de junho de 2026. A série Rádio Nacional, 90 anos em 90 histórias, fala sobre os sucessos dos programas de auditório da emissora. No Faixa Musical, você confere o álbum Não Há Nada Mais Honesto Que Um Sonho, da cantora e compositora Jade Beraldo, e o quadro Rádio Ciência na Rua, da rádio UFOP, que explica o que é dietoterapia. Tudo isso em menos de 30 minutos, aqui no Rádio Sociedade.
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8: 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Vamos começar? Vem aí a série Rádio Nacional, 90 anos em 90 histórias. Os programas de auditório da Rádio Nacional.
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10: Nós viemos trazer aqui ao público do César, ao público da Nacional, a esse público, o nosso esforço, o nosso trabalho, um novo trio de ouro, porque o Brasil e o ouvinte precisa de vozes, de trabalho, de conjunto. É ela um presente que o Espírito Santo mandou para o rádio. Emilinha Borba vem trazê-la.
11: Emilinha Borba vem trazer a nova componente do trio de ouro.
12: O programa César de Alencar, na Rádio Nacional, foi o escolhido para anunciar a nova formação do popular grupo musical Trio de Ouro. No auditório do 22º andar do edifício à noite, lotado, o grupo apresentou a nova integrante, com a difícil tarefa de substituir Dalva de Oliveira.
11: Noemi Cavalcante apresenta-se com Erivelto Martins e Nilo Chagas. Agora gostaríamos que Erivelto Martins, de próprio, dissesse a surpresa e o trio de ouro como está formado.
10: Não há surpresa, César. Todos sabem que existe uma cantora nova no trio de ouro.
11: Muito bem.
10: Devido a...
11: Vocês precisam ouvir para julgar.
13: Não foi à toa que o trio de ouro escolheu prestar contas ao público no auditório da Rádio Nacional. O programa César de Alencar foi um dos mais populares e longos da história do rádio, permanecendo no ar por 17 anos.

0: fácil pra quem quiser.
1: A Nacional ocupava agora dois andares do edifício à noite na Praça Mauá. Foi no auditório novo que precisou ser construído com o aumento do público e da popularidade da emissora que o Brasil viu surgir e consolidar um formato de programa cujas bases são usadas até hoje, inclusive na TV, os programas de auditório. É aí que é consolidada uma relação ainda mais íntima dos ouvintes com a nossa emissora.
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você resolvia fazer um sortear prêmio em convênio com loja, né? E aí você começa a ter um negócio que funcionou maravilhosamente bem, que é o negócio dos calouros, né? O show dos calouros. Isso eu acho que aproximou muito o rádio do público comum, né? Então, tinha gente que ia para assistir os calouros, se comovia, aquele negócio todo e tal. E o negócio cresceu tanto que chegou um momento, a Rádio Nacional não tinha nem mais condição de abrir o auditório para que as pessoas assistissem.

0: Rosita Gonzalez, a segunda finalista dessa noite, cantou para atender a pedidos do nosso auditório, Fidelidade.
1: O radialista Cirilo Reis, apresentador de programas que mais adiante também vão ficar na história, como o Muse Show, conta pra gente como era essa relação no auditório.
2: É uma coisa inexplicável, uma coisa assim, quase que familiar. Eu colocar 300 pessoas no auditório, tinha que dar senha, porque era muita gente. Aí o auditório sempre lotado. Incrível uma coisa dessa, né? Esse carinho, não é? Até hoje permanece. Essa devoção, vamos dizer assim, né? Essa admiração.
3: Eita, bom, pessoal, agora vamos ver quem é que quer ganhar o prêmio aí.
4: É,
3: quem levanta
4: é
3: que... a mão.
4: Ah.
3: Levanta a mão, vou lá.
4: É, você também, minha filha? Vai dizer o versinho?
5: Trocado.
4: Trocado? Não me conte. Aí, aí, aí. Vai dizer trocado e trai pra gente? Então vamos ver, como é que você chama?
5: Jorge Loureiro.
4: Sou Jorge Loureiro, mete os peitos aí.
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4: Ei! Vai, vai, prêmio, minha gente! Olha aí, ó.
6: Muito bem!
4: Pega o prêmio, pega aí.
6: E é assim, como no programa de Alvarenga e Ranchinho, que se tornaria um dos mais populares da emissora, que os ouvintes da Nacional se sentiam em casa.
1: Este episódio usou áudios do acervo da Empresa Brasil de Comunicação.
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1: Está chegando aí o Wagner Gomes. Hoje o professor traz dicas de saúde e atividade física.
2: Os praticantes de exercícios físicos ficam muito ligados em realizar as séries e se esquecem de um momento importante que deve ser incluído na programação. Estou falando da volta calma. Ao final da atividade, o coração ainda está batendo mais acelerado, a temperatura corporal é elevada e os vasos sanguíneos dilatados. A volta calma é exatamente para fazer esta transição entre os exercícios e o restante do dia.
1: O Wagner volta amanhã com o Boletim Esportivo. Seguimos com o Fique Ligado.
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1: Segunda-feira é dia de dica de leitura aqui no Fique Ligado. No livro Labirintos do Caos, da escritora e jornalista Maria Félix Pontelli, 14 histórias revelam os dilemas mais profundos da sociedade contemporânea. Ela conta os detalhes.
3: Olá, ouvintes da Rádio MEC. Sou Maria Félix Pontelli, jornalista e escritora, e acabo de lançar o livro Labirintos do Caos, de contos de ficção especulativa que falam da relação entre humanidade e tecnologia, sobre os impactos da inteligência artificial na vida cotidiana das pessoas e um futuro próximo. Os personagens são pessoas comuns, inseridas em ambientes hostis, ambíguos e estranhos, em um futuro marcado por tecnologias e incertezas. Então, os contos transitam entre o desencanto e a esperança, tocando em temas sensíveis, como o controle de emoções, desastres ambientais e o desejo dissimulado oculto de dominação.

0: civilização, numa espécie de biopoder que se infiltra na sociedade. As histórias começam no ano de 2022, no auge da pandemia do coronavírus, e vão até o ano 2050. Quem quiser adquirir o livro, é só acessar a loja da Fontelli Studios. Estou no Instagram como arroba Maria Félix Fontelli e também no Facebook como Maria Félix Fontelli. Essas redes sociais trazem bastante informações, entrevistas e artigos sobre o livro. Os interessados também podem pesquisar no Google, colocando o nome do livro e o meu nome, onde verão várias matérias sobre Labirintos do Caos. Muito obrigada.
1: Seguimos com o Rádio Ciência na Rua, da Rádio da Universidade Federal de Ouro Preto. A cada semana, um tema é colocado em pauta pela equipe da rádio. Especialistas de diversas áreas esclarecem detalhes sobre o assunto, por meio de informação, educação e ciência. O episódio de hoje explica o que é dietoterapia.
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4: Olá, ouvintes da Rádio FOP FM. Eu sou Júlia Carrado, professora de Nutrição Clínica do Departamento de Nutrição Clínica e Social da Universidade Federal de Ouro Preto, e hoje vamos falar sobre a dietoterapia. A dietoterapia é o tratamento de indivíduos doentes por meio da alimentação adequada, considerando a doença de base, mas também o estado nutricional e o contexto do indivíduo. Algumas vezes são necessárias modificações químicas, por exemplo, aumentar calorias, aumentar proteína, reduzir o sal dos alimentos, ou às vezes modificações somente físicas, por exemplo, a consistência da dieta, a temperatura da dieta, mais, né, uma consistência mais pastosa, mais líquida, por exemplo, que se adequem ao estado de doença daquela pessoa como forma de se adequar às suas necessidades nutricionais. Então, a dietoterapia visa o tratamento de uma condição de saúde e também melhorar a resposta do indivíduo a outras terapias ou também evitar a progressão daquela doença. Na ciência da nutrição, nós lançamos mão de vários conjuntos de conhecimentos para atingir o objetivo final, que sempre está atrelado à promoção da saúde e prevenção de doenças. Nesse sentido, é muito comum usarmos estratégias dietoterápicas, que é o que estamos falando aqui hoje, né? Que, como expliquei anteriormente, se refere a um planejamento alimentar focado no controle de doenças. Mas também existem as estratégias dietéticas, que seguem os mesmos princípios da dietoterapia, mas o foco é na promoção da saúde em indivíduos saudáveis. E também existem as estratégias de educação nutricional, que permeia qualquer abordagem nutricional. Então, na verdade, mesmo fazendo dietoterapia ou dietética, a educação nutricional, ela deve estar sempre presente. São as atividades educativas participativas que estimulam a reflexão crítica nos pacientes, são realizadas pelo nutricionista e têm como objetivo promover autonomia nesses pacientes, que eles possam ser os protagonistas no seu cuidado em saúde. Diversas patologias possuem recomendações dietoterápicas bem definidas, por exemplo, obesidade, desnutrição, doenças do trato gastrointestinal, né? Por exemplo, doenças da boca, do esôfago, do estômago, do intestino. E aqui aquelas que são bem comuns no nosso dia a dia, né? Esofagite, gastrite, diarreia, constipação, que é o intestino preso. Também doenças do fígado, como hepatite, cirrose, da vesícula biliar, também do pâncreas. Também existe dietoterapia para o diabetes, para a hipertensão, para doenças cardíacas, renais, pulmonares, para diversos tipos de câncer, transplante de medula óssea, erros inatos do metabolismo, que são as doenças congênitas que as crianças já nascem, né, com essas alterações, também para o HIV, para alergias alimentares, entre outros. Na verdade, a maioria, né, das situações mais comuns do nosso dia a dia passam pela nutrição, seja como forma aí de tratamento de fato da doença ou pelo menos para redução dos seus sintomas. Para aquelas condições que não possuem diretrizes dietoterápicas específicas, é preciso que o nutricionista foque nos principais sintomas para tentar solucioná-los ou pelo menos amenizá-los. Os principais benefícios da utilização da estratégia dietoterápica é justamente o objetivo da dietoterapia: melhorar a doença, né, ou ao menos a redução dos seus sintomas, melhorar a resposta do indivíduo a outras formas de tratamento, então, por exemplo, melhorar a resposta dele ao medicamento que está sendo utilizado e evitar a progressão da doença. Primeiramente, o nutricionista precisa conhecer bem seu paciente, entender qual é a sua queixa, o seu objetivo no acompanhamento nutricional, fazer uma avaliação do seu estado nutricional por meio de avaliações físicas, dos hábitos alimentares, exames bioquímicos, de sinais e sintomas, para assim dar o diagnóstico nutricional e estabelecer quais são os objetivos principais do tratamento. A partir desses objetivos, ele cria um plano alimentar que se adeque ao estado nutricional, à doença ou doenças, né? Porque muitas vezes as pessoas possuem

0: mais de uma doença relatadas pelo paciente e que estejam de acordo com as preferências, aversões alimentares do paciente, questões culturais, socioeconômicas que possam intervir na sua adesão àquele plano. Para cada tipo de doença, vai haver um tempo diferente e ainda assim pode variar de pessoa para pessoa. Essas diferenças são consideradas, por exemplo, na determinação do tempo de retorno à consulta nutricional. Tem situação que precisa voltar de mês em mês, tem situação que precisa voltar de 15 em 15 dias, tem situação que pode ser um pouco mais espaçada, né? Por exemplo, um atendimento para perda de peso pode começar a dar resultados em um mês. Obviamente, é necessário muito mais do que um mês para atingir o objetivo, mas já consegue se ver resultados em um mês. Se o objetivo é melhorar exame de glicose, de colesterol, por exemplo, normalmente os resultados já começam a aparecer por volta de 3 meses e assim por diante. Então, isso vai ser uma resposta muito variável de acordo com a doença, né, de base, qual é o objetivo daquele tratamento. Para a grande maioria das doenças, para não dizer todas, é imprescindível que o tratamento medicamentoso seja acompanhado pelas mudanças na alimentação, que aqui estamos chamando de dietoterapia. Tomar um medicamento para emagrecer pode fazer efeito, mas se não tiver mudança na alimentação e na prática de atividade física, vai haver um reganho de peso após o fim do tratamento com aquele medicamento. Da mesma forma, tomar um remédio para gastrite pode ajudar a aliviar os sintomas, mas isso só será realmente eficaz se alinhado a mudanças na alimentação. Estes são alguns exemplos dessa eficácia combinada de medicamentos e dietoterapia. O maior desafio do nutricionista é conhecer bem seu paciente e pensar em estratégias que alinhem o que a ciência diz a respeito com a condição do indivíduo em realizar aquela mudança. Então é preciso pensar se o paciente tem condição financeira para realizar as mudanças propostas, se a sua rotina permite que ele faça as refeições conforme planejado, se ele tem hábito, gosta de consumir aqueles alimentos, qual o grau de motivação desse paciente para a mudança, entre outras questões. Já para o paciente, o maior desafio é compreender que para a maioria das condições da saúde não basta estar de dieta, e aqui eu estou colocando entre aspas, né, esse estar de dieta, seguir um plano por algum tempo e depois voltar aos hábitos antigos. O mais importante é compreender que é um processo de mudança contínua, para melhoras dos hábitos como um todo. Para isso, o nutricionista e o paciente precisam estar bem alinhados e serem muito sinceros um com o outro a respeito de suas expectativas, para que sejam propostas mudanças factíveis. Reduzir as expectativas também pode ser uma maneira de melhorar os resultados, pois se tentamos metas muito grandiosas e não conseguimos alcançá-las, a gente se frustra e desiste. Então, por exemplo, se eu não como nenhuma fruta por dia, é melhor propor começar a comer uma fruta por dia a princípio e conseguir alcançar essa meta, do que propor comer três, que seria ideal, mas abandonar essa meta. Não existe uma lista de procedimentos. O passo a passo quem vai seguir é o nutricionista, que deve fazer uma anamnese, ou seja, uma entrevista bem detalhada para conhecer o histórico, a rotina do paciente, uma avaliação das medidas corporais, dos hábitos alimentares, dos hábitos de vida, se pratica atividade física, se fuma, se consome bebida alcoólica, etc. Uma avaliação dos sinais de deficiências nutricionais, dos sintomas gastrointestinais e outros de importância clínica, exames bioquímicos, para aí sim pensar na prescrição. Assim, o que é importante para o paciente? Munir o seu nutricionista de informações. Então, levar exames recentes, nome do medicamento utilizado, horário, dose que utiliza, relatar com sinceridade que normalmente come e bebe, né, no dia a dia. Tudo isso vai auxiliar o nutricionista a prescrever um plano que seja bom para você e para o seu objetivo. Lembrando que cada plano alimentar é único, não dá para fazer a dieta da vizinha, nem aceitar que outros profissionais retirem dietas da gaveta e te entreguem. Para isso, procurem sempre o profissional habilitado, que é o nutricionista.
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2: O Rádio Ciência na Rua, da Rádio UFOP, volta na próxima segunda-feira. Vamos de música! O Faixa Musical traz o novo álbum da cantora e compositora Jade Beraldo.
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5: Neste Faixa Musical, você confere o álbum Não Há Nada Mais Honesto Que Um Sonho, da cantora e compositora Jade Beraldo.
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5: Com apenas 27 anos, Jade Beraldo já possui uma boa estrada na música. Isso porque ela é filha de músicos e estava em um ambiente que moldou desde cedo.

de sua relação íntima com a música. A artista participou do programa The Voice, ainda adolescente, em 2016. Foi nesta época que se mudou do Sul para o Rio de Janeiro em busca do sonho de ser artista. Produziu bastante neste tempo, mas Não Há Nada Mais Honesto Que Um Sonho é apenas o segundo álbum da sua carreira, lançado após 7 anos do seu primeiro trabalho. Mais do que uma reunião de canções, o álbum tem 11 faixas, registra um período de transformação na trajetória de Jade Baraldo.

0: com letras e interpretações intensas, revisita momentos difíceis, mas trazendo à tona a identidade da artista, mais independente, sem as amarras de gravadoras. O trabalho foi realizado em conjunto com o Duo Santim e Jade o caracteriza como uma verdadeira roda de cura e terapia. Vamos ouvir a faixa Mar de Copa.
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0: Você ouviu Mar de Copa, música de Jade Baraldo, Tiago Batista e Samuel Ferreira, na interpretação de Jade Baraldo. Esta faixa você encontra no álbum Não Há Nada Mais Honesto Que Um Sonho, lançado e disponível nas diversas plataformas digitais de streaming de áudio.
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2: O Rádio Sociedade desta segunda-feira fica por aqui. O programa de hoje teve na operação de áudio Lucas Alexandre, na coordenação de programação Rodrigo Soprana, na produção David Isidoro e na apresentação Felipe Rangel. Voltamos amanhã. Até lá!
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0: sou Natália Mendes, está começando Nacional na Copa, edição especial Batalhas da Copa. É hoje, gente! Brasil. É hoje! Hoje! Agora é vencer ou vencer? É ganhar ou ir embora, não tem essa não, agora é mata-mata, amigo, é Copa do Mundo, estamos no ar de segunda a sexta para a Rádio Nacional da Amazônia e Nacional AM de Brasília, de 1 a 1:30 da tarde no horário de Brasília, também pela Nacional do Alto Solimões, de 11 às 11:30 da manhã. Sintoniza o nosso programa em ondas curtas nas frequências 11.780 kHz, 6.180 kHz, em 980 kHz para a Nacional AM de Brasília e no 96,1 FM para a Nacional do Alto Solimões. Pipica e Abi me acompanha aqui na mesa para mais uma edição de Batalhas da Copa. Boa tarde, Pipi! Nacional na Copa, você já conhece a edição especial Batalhas na Copa. A gente coloca aqui dois países que vão se enfrentar na Copa do Mundo para uma batalha que fala de futebol, mas também de tudo, todas as outras coisas. Então a gente fala de história, cultura, geografia, tradições, culinária, música e muito mais. Você pode participar com a gente no 61 99674-1568. Manda mensagem aqui no nosso WhatsApp para você participar das nossas batalhas. Que hoje tem o quê? Brasil e Japão. Daqui a pouquinho a bola rola para o Brasil e Japão. Nesse primeiro jogo do mata-mata, mas também vamos falar de Alemanha e Paraguai e Holanda e Marrocos. Mas você sabe, preciso te atualizar primeiro das batalhas que passaram desde sexta-feira. Vamos falar um pouquinho sobre elas? Vamos lá!
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0: Já temos todos os jogos da segunda fase definidos. Lembra que agora na Copa do Mundo nós temos 48 seleções e agora a gente tem o começo do mata-mata com 32 seleções. É segunda fase, é playoffs, é 16avos de final, segundas de final, cada um chama de um jeito. Aqui a gente vai chamar de segunda fase. É o jogo que antecede as oitavas de final. Então vamos falar sobre quais são eles, quais são esses duelos definidos. África do Sul e Canadá, que te conto mais daqui a pouquinho. Brasil e Japão, Alemanha e Paraguai, Holanda e Marrocos, Costa do Marfim e Noruega, França e Suécia, México e Equador, Inglaterra e República Democrática do Congo, Bélgica e Senegal, Estados Unidos e Bósnia e Herzegovina, Espanha e Áustria, Portugal e Croácia, Suíça e Argélia, Austrália e Egito, Argentina e Cabo Verde e Colômbia e Gana. Todos esses jogos fazem parte aí da segunda fase da Copa do Mundo e já temos até seleção classificada para as oitavas de final. O primeiro jogo dessa segunda fase aconteceu ontem e quem já está garantido nas oitavas de final é o Canadá, que ganhou da África do Sul por 1-0. O gol da classificação, gente, dramática, suada, veio nos minutos finais da partida, aos 45 minutos do segundo tempo. Eustáquio acertou um chutaço de fora da área que colocou um dos anfitriões da Copa do Mundo nas oitavas de final. Esta já é a melhor campanha do Canadá em uma Copa do Mundo. Essa é a segunda participação do Canadá em Copas do Mundo. Na primeira, ele não tinha... Não, é a terceira, na verdade. Participou nos anos 80 e participou em 2022. Nas duas ocasiões, não tinha sequer passado da fase de grupos. Agora, o Canadá já está nas oitavas de final, eliminando a África do Sul, que volta para casa. Falando em seleções eliminadas, te conto aqui quais foram: Coreia do Sul, Tchequia, Catar, Escócia, Haiti, Turquia, Curaçao, Tunísia, Irã, Nova Zelândia, Uruguai, Arábia Saudita, Iraque, Jordânia, Uzbequistão e Panamá não passaram da fase de grupos, então já voltam para casa. O Iraque teve a pior campanha da Copa do Mundo. A seleção asiática, que voltou ao Mundial após 40 anos, sofreu goleadas para a Noruega por 4-1, para a França 3-0 e Senegal 5-0. Só apanharam os iraquianos, coitados. E terminou o torneio, o Iraque terminou o torneio sem pontos e com saldo de menos 11. Então, realmente passou longe da classificação o time do Iraque. E uma curiosidade, gente, a África foi o continente com o melhor aproveitamento de vagas. Dos 10 países africanos que disputaram a fase de grupos, 9 garantiram presença no mata-mata, só a Tunísia que não avançou. Das 9 seleções classificadas, 5 conseguiram passar da fase de grupos pela primeira vez. África do Sul, Costa do Marfim, Egito, República Democrática do Congo e Cabo Verde. Então, a África entregando tudo aí nessa fase de grupos, né? Conseguiu colocar 9 dos seus 10 times no mata-mata. Vamos então, gente, já atualizamos, já estamos por dentro do que aconteceu na Copa do Mundo. Vamos falar então dos jogaços de hoje, que agora é sério, viu? Agora a brincadeira ficou séria. Vamos começar com as batalhas da Copa.
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0: E a primeira batalha não poderia deixar de ser o jogo que acontece daqui a pouquinho, 2 horas da tarde. No horário de Brasília, temos Brasil e Japão para ver quem segue vivo aí na Copa do Mundo. Gente, e vamos falar, pra gente falar de Brasil e Japão, a gente tem que partir de um ponto, assim, que o Brasil ajudou a criar o futebol japonês, isso mesmo. O Japão conheceu o futebol brasileiro com a Copa do Mundo de 1970, a primeira que foi transmitida pela televisão japonesa. Gente, quem assistiu aquela seleção não teve como não se apaixonar, né? O Esquadrão do Tri despertou o interesse de uma geração inteira de japoneses pelo estilo técnico e ofensivo do futebol praticado no Brasil. Só que demorou um pouquinho para o Japão ter um campeonato próprio, viu? A J-League, que é o campeonato japonês, só foi criado na década de 90. E a partir daí, os japoneses que já tinham aquela admiração pelo futebol brasileiro foram atrás dos grandes craques brasileiros da época, muitos deles campeões da Copa do Mundo de 1994. A galera do Tetra baixou em peso no futebol japonês. Dunga, César Sampaio, Zinho e Jorginho, todos eles jogaram no Japão. Entre os brasileiros que passaram pelo Japão, claro que a gente tem que falar dele, né? O Zico. O Zico desembarcou no Kashima Antlers em 1991, já estava aposentado, resolveu voltar a jogar no Kashima Antlers, que é um time japonês, e ajudou a estruturar o clube, que anos depois se tornaria o maior campeão da liga. Até hoje, o Zico é consultor esportivo do Kashima Antlers, nunca desfez esses laços com o time japonês. E o Zico, gente, foi treinador da seleção japonesa de futebol entre 2002 e 2006. O Brasil ainda é o país estrangeiro com mais atletas jogando na J-League, com 43 jogadores brasileiros disputando o campeonato japonês. Eu vi até um meme, o pessoal falando, poxa, se os japoneses aprenderam a jogar futebol com o Zico, a gente tá meio que lascado, né? Porque o cara jogava muito! Vamos começar essa batalha aí, falando sobre treinadores, gente. O nosso Ítalo brasileiro, que ele tá cantando até hino agora, Carlo Ancelotti assumiu o Brasil em maio de 2025 e estreou como técnico da seleção em junho do ano passado. De lá pra cá, são 15 jogos, com 9 vitórias, 3 empates e 3 derrotas. Do outro lado, o Japão tem Yashime Yazimi Moriyasu, que está na frente da seleção japonesa desde julho de 2018. Ele foi o primeiro treinador da história a chegar à marca de 100 jogos no comando da seleção japonesa. Sob o comando de Moriyasu, o Japão conquistou sua primeira vitória na história contra o Brasil. Isso mesmo, a gente já falou por aqui, né? Que Brasil e Japão fizeram um amistoso no ano passado com vitória do Japão de virada por 3-2. Mas era só um amistoso. Agora que tá valendo, não é? Como disse o Ronaldinho Gaúcho. Quando tá valendo, tá valendo. Vamos falar de Brasil e Japão sobre lutas que nasceram nos países. A capoeira nasceu no Brasil entre africanos escravizados e mistura golpes, música, dança e acrobacias. Ao longo do tempo, deixou de ser apenas uma forma de resistência para se transformar em patrimônio cultural brasileiro, praticado hoje em dezenas de países. E o Japão, gente, chega com o judô, que foi criado por lá em 1882, por Jigoro Kano. Baseada na técnica e no equilíbrio, o esporte valoriza o uso da força do adversário a seu favor e se tornou uma das modalidades mais populares dos Jogos Olímpicos. O Brasil, inclusive, é uma das maiores potências mundiais do judô, então a gente também tomou o judô pra gente, né? Agora vamos falar de personagens icônicos de cada um dos países, porque quem chega pra defender o Brasil é a turma mais querida do país.

Turma da Mônica foi criada em 1959 pelo cartunista Maurício de Souza e é a série de quadrinhos mais famosa do Brasil. Mônica, Cebolinha, Cascão e Magali ultrapassaram as páginas dos gibis e ganharam desenhos animados, filmes, parques temáticos e milhões de leitores. Eu no meio, porque eu sou cria da Turma da Mônica, viu? Quando eu era pequenininha, era o tempo todo carregando um gibi da Mônica pra cima e pra baixo. Mas o Japão, gente, o Japão vem forte, porque o Japão chega com

Japão chega com Pokémon, que é um fenômeno global que surgiu na década de 90. A franquia começou com videogames, mas logo vieram desenhos animados, filmes, cartas colecionáveis e brinquedos. Pokémon apresenta criaturas fictícias chamadas de monstrinhos de bolso, por isso que é Poké, que vem de pocket, bolso, em inglês. E esses monstrinhos são capturados pelos mestres Pokémon. O mais famoso deles é o Ash. Atualmente são mais de 1000 espécies de Pokémons catalogadas, que atravessam gerações. Olha, eu peguei o Pokémon na primeira geração, eram 150 Pokémons quando eu assistia o Pokémon, quando eu jogava Pokémon, né? Hoje eu tomei um susto quando vi mais de 1000 espécies. Milena tá aqui botando carinha de coração pro Pokémon, viu? Mas ó, ela falou que também teve uma coleção da Turma da Mônica, então acho que a Milena tá bem dividida aí entre Turma da Mônica e Pokémon. Agora, gente, pra próxima batalha aqui, vamos falar sobre versão brasileira e versão japonesa. Como assim, Natália? Pois é, porque o Brasil pegou alguma coisa da cultura do Japão e deu seu toque brasileiro, assim como o Japão fez o mesmo com uma coisa da cultura brasileira. Vou contar pra vocês. Pra gente começar, vamos falar do sushi. O sushi chegou ao Brasil com os imigrantes japoneses, mas acabou ganhando um toque bem brasileiro. Pra agradar o paladar local, surgiram adaptações como o hot roll, o uso de cream cheese, recheios com frutas e o temaki em versões gigantes. Enquanto no Japão a tradição valoriza a simplicidade e o sabor original dos ingredientes, aqui no Brasil a gente foi bem criativo e deu origem a uma versão própria da culinária japonesa, que hoje faz enorme sucesso em restaurantes de todo o país. Já o Japão, gente, sabe o que eles pegaram da gente e deram um toque japonês? O pagode, isso mesmo! A paixão dos japoneses por tocar e cantar pagode nasceu da forte influência das escolas de samba de Tóquio e de turnês de grandes grupos brasileiros

Japão nos anos 80, que gerou conjuntos musicais formados inteiramente por japoneses que cantam em português. É o caso da banda You Know, acho que é isso, que viralizou nas redes na década passada com pagodes autorais. A banda era formada por estudantes universitários japoneses que escreviam as letras do pagode em japonês e traduziam para o português com o Google Tradutor. Trouxe aí pra vocês. You Know, Década de Amor. Vamos ouvir.

0: pagode japonês. Milena curtiu pagode japonês. Pagode japonês, gente. Japoneses dando nome lá, fazendo pagodinho. Mas o pagode deles tem o cavaquinho, mas também tem guitarra, tem bateria. Eles deram o toque japonês no nosso querido pagode. Gostou do pagode japonês, Pipi? A letra tá meio enrolada, não tô entendendo direito o que eles estão cantando, não. Mas o som é maneiro, né? O som é maneiro. Mandaram bem no pagode japonês. Mas hoje não tem pagode japonês, viu? É hoje o pagode é brasileiro. Vamos botar esses japoneses pra sambar, entrar na roda aí com o Brasil. Daqui a pouquinho, logo mais 14h, horário de Brasília. Brasil e Japão valendo vaga nas oitavas de final. Quem perder, volta pra casa. Não será o Brasil. Vamos para a próxima batalha de hoje. Vamos com Alemanha e Paraguai.
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0: Alemanha e Paraguai, mais um jogo dessa segunda fase da Copa do Mundo. Começando hoje, bola rolando às 5h30 da tarde, horário de Brasília. E quem vencer esse duelo vai enfrentar o vencedor do jogo entre França e Suécia nas oitavas de final. Então, já pensou, gente? Alemanha e França logo nas oitavas de final da Copa do Mundo? Pois é, se a França passar da Suécia e a Alemanha bater o Paraguai, é isso que teremos nessa próxima fase, oitavas de final. Mas não hoje, hoje ainda Alemanha e Paraguai. Para a gente começar esse duelo, vamos falar de escolas de futebol, estilos de jogar futebol. Porque Alemanha e Paraguai têm estilos bem diferentes, viu? A seleção alemã ficou conhecida ao longo da história por ter um estilo ofensivo, intenso e eficiente. Sabemos bem como é isso, né, gente? Tomar 4 gols em 25 minutos, esse é o cartão de visitas da Alemanha. Eles costumam fazer isso, né? A gente que o diga. Tetracampeã mundial, a Alemanha costuma apostar na posse de bola, na pressão sobre os adversários e em ataques rápidos. A Alemanha, gente, tem hoje, né, um dos melhores ataques dessa Copa, com 10 gols marcados, empatados com Holanda e França. Então, a Alemanha, o time que fez mais gols na Copa do Mundo até o momento, só Curaçao tomou 7, né? Então, a Alemanha tem esse perfil aí de goleada. Já o Paraguai, gente, ganhou fama pela solidez defensiva. A gente lembra muito aqui de jogar contra o Paraguai aqui na América do Sul, Copa América, aqui, o Paraguai naquela retranca que não passa nada, né? A gente tem grandes goleiros aí, a gente tem o Gamarra, zagueirão que também fez história no Paraguai, então a gente lembra muito dessa solidez defensiva do Paraguai. Historicamente, suas equipes são organizadas, competitivas e difíceis de serem batidas. Em várias Copas do Mundo, a seleção paraguaia avançou apostando numa defesa firme, marcação forte e contra-ataques. Nessa edição, o time paraguaio sofreu 4 gols. Então, vamos ver aí como é que vai ser esse duelo entre a muralha paraguaia e o ataque alemão, quem vai levar a melhor. E falando um pouquinho sobre a cultura dos dois países, né? Vamos colocar frente a frente a tradição de biscoitos entre os dois países. Isso mesmo, porque cada país tem um biscoito tradicional típico. É biscoito mesmo, gente. Não é bolacha, viu? É biscoito. Na Alemanha, gente, a Alemanha é famosa por seus biscoitos tradicionais, especialmente os preparados com especiarias. Entre os mais conhecidos estão o Lebkuchen, um pão de mel enriquecido com canela, cravo e nozes, o Spekulatius, amanteigado e aromático, e o Vanillekipferl. Desculpa, é meu alemão, viu? Mas é isso, saiu mais ou menos isso. O biscoito de baunilha em formato de meia-lua, muito consumido nas festas de fim de ano. Então, Alemanha é biscoito doce, basicamente. Então, temos biscoitos doces para a Alemanha. O Paraguai, gente, responde com a chipa, um dos maiores símbolos de sua culinária. Feita com polvilho, queijo, ovos e gordura, ela tem uma casquinha crocante por fora e é macia por dentro. A chipa, gente, está presente em padarias, feiras e café da manhã e faz parte do dia a dia dos paraguaios. Ele parece um biscoitozinho de polvilho que a gente tem aqui mesmo, sabe aquele famosinho que faz crack-crack na boca? Então, só que pelo que eu entendi, ele é um pouco mais macio por dentro. E a chipa, gente, também uma tradição durante a Semana Santa. A Milena tá votando no Paraguai, eu acho que ela gosta mais de biscoito salgado do que biscoito doce. Então, no Paraguai, o biscoito é salgado. Então, acho que o voto dela vai pra chipa, entre os... Eu acho que eu já comi algo muito parecido com esse biscoito alemão, que é um pão de mel enriquecido com canela, cravo e nozes. Eu, se for o que eu tô pensando, é muito gostoso, viu? E a Milena tá falando que é Paraguai desde pequenininha, mas... Ó, e pra dar um alento aí na torcida, que a gente sabe, né? Que pegar uma Alemanha na frente sempre dá aquele desânimo, a gente acha que a Alemanha é favorita. Eu queria lembrar que a Alemanha vem de derrota para o Equador, viu? Outro time sul-americano, os alemães, perderam para o Equador por 2-1. Jogo válido pela última rodada da fase de grupos. Então, tem esse alento aí pra... Já tivemos um time sul-americano batendo a poderosa Alemanha. Será que a Alemanha vai embora, gente, hoje? Se depender de torcida aqui, o povo tá fechado com o Paraguai, viu? O Breno também tá falando que prefere o biscoito brasileiro. Nem alemão, nem paraguaio. Ele falou que o biscoito brasileiro é que é bom. E tá apostando em 4-0 pro Brasil no dia de hoje. Olha só, 4-0. Seria um
2: Brasil!
0: Um placar pra avançar com muita autoridade, viu? Eu sou... O pessoal brinca aqui que eu sou muito conservadora nos meus palpites. Eu tô apostando num 2-1. 2-1 pra mim já tá ótimo. Acho que vai ser... O pessoal fala que eu aposto baixo. Então eu aposto baixo. Vou de 2-1 pro Brasil hoje. Bora pra nossa terceira e última batalha entre Holanda e Marrocos.
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0: Holanda e Marrocos, mais um jogo dessa segunda fase da Copa do Mundo, né? Mais tarde, começando às 10 horas no horário de Brasília. Então, a Holanda que ficou em primeiro no grupo do Japão e Marrocos que ficou em segundo no nosso grupo, no grupo do Brasil, né? Então, se a gente tivesse ficado em segundo, a gente pegaria a Holanda. Então, aquelas goleadas de 3-0 garantiram um saldo melhor e a gente ficou em primeiro lugar no grupo. Foram importantes pra gente poder pegar o Japão hoje, né? Porque de um lado a gente tem a Holanda, 3 vezes vice-campeã mundial, enfrentando o Marrocos, que foi semifinalista na Copa de 2022. Quem passar, né, quem avançar, né, desse duelo, vai enfrentar o Canadá, então já conhece o seu adversário aí nas oitavas de final. E eu queria destacar um fato sobre a Holanda, gente. A seleção da Holanda entrou para a história das Copas do Mundo ao superar uma marca que pertencia ao Brasil há 6 décadas. A Holanda não perde um jogo na Copa do Mundo, seja em tempo normal ou na prorrogação, desde a final de 2010 contra a Espanha. É uma sequência que já dura 15 jogos. Então, a última derrota da Holanda em Copas do Mundo foi em 2010, na final contra a Espanha. Até então, o recorde de maior invencibilidade da história da competição era do Brasil, que permaneceu invicto por 13 partidas entre as Copas do Mundo de 58 e 66. Então, a Holanda aí, fortíssima, né? Fazendo história aí com uma sequência invicta impressionante. Pra gente falar de Holanda e Marrocos, vou destacar uma curiosidade sobre o último jogo dos dois países em uma Copa do Mundo. Holanda e Marrocos se enfrentaram

0: jogaram pela última vez em Copas do Mundo em 1994, nos Estados Unidos. E adivinha, gente, o jogo foi no dia 29 de junho. O reencontro de hoje também acontece em 29 de junho, exatos 32 anos depois, mas agora eles não jogam nos Estados Unidos, vão jogar no México. O histórico conta com 3 jogos disputados entre Holanda e Marrocos, entre amistosos e jogos oficiais. São 2 vitórias da Holanda e 1 de Marrocos. E nesses 3 jogos, gente, por incrível que pareça, eles terminaram exatamente com o mesmo placar, 2-1. Então a Holanda venceu Marrocos 2 vezes por 2-1 e Marrocos venceu a Holanda 1 vez por 2-1. Então, se alguém quiser colocar o placar no bolão aí, 2-1 pode ser um bom palpite, viu? Agora, falar um pouquinho sobre a relação entre os dois países, porque, falando sobre a imigração, uma curiosidade, gente, é que nesta Copa do Mundo, dos convocados do Marrocos, 3 jogadores nasceram na Holanda. É o Mazraoui, o Amrabat e o Salah Eddine. Os 3 nasceram na Holanda. O artilheiro de Marrocos nesse torneio, que é o Saibari, ele joga inclusive no PSV, que é um dos maiores times da Holanda, né? A comunidade marroquina na Holanda é estimada em torno de 400 mil pessoas, então tem uma grande comunidade em Marrocos, que eu acho que hoje vai estar de Marrocos na Holanda, que eu hoje com certeza estará torcendo muito por Marrocos. Então, gente, essa foi a nossa última batalha de hoje. Já estamos preparados para ver o Brasil entrar em campo daqui a pouquinho, daqui meia hora. Brasil e Japão. Vamos nessa aí pra gente terminar Brasil. O nosso programa. Vamos ouvir a música aí, ó, que é a música que está embalando os gols do Brasil nesse Mundial. Papatinho, Ludmilla, João Gomes, Zeca Pagodinho, Samuel Rosa e Vez, Bate no Peito. Tchau, gente. Vai, Brasil!
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1: Oi, gente amiga, boa tarde, meu querido Brasil. É com muito prazer, com muito amor e carinho que este amigão Frank Silva está aqui com você para mais uma edição do nosso programa Sintonia Nacional, levando alegria, informação, positivismo e a boa música da seleção musical do Jaidra Ribeiro. Na técnica de som, os trabalhos de Lucinha Safatli, coadjuvante, o João Cláudio. E aí você, que é muito mais importante, ligadinho aqui na Rádio Nacional 980 kHz, também pela Parabólica, no aplicativo radios.ebc.com.br. Nacional AM Brasília. Convido você para passar essa tarde especial juntos aqui através da sintonia da Rádio Nacional. No ar mais um programa Sintonia Nacional com este seu amigão Frank Silva. Bem, minha gente, é sempre na abertura do programa a gente traz a data comemorativa. Hoje, dia 29 de junho, é amplamente conhecido no Brasil como dia de São Pedro e São Paulo e dia do pescador. A data marca encerramento do ciclo de festas juninas e possui forte tradição cultural e religiosa no país. Muito bom. É dia também do Papa, né? Hoje é dia do Papa. Da telefonista, não é, Lucinha? Daqui a pouquinho nós vamos falar mais sobre a data comemorativa. E agora vamos trazer a nossa mensagem de reflexão para hoje. Meu querido, minha querida amiga, não desista de você. A vida coloca diante de nós muitos obstáculos, muitos desvios, cria algumas vezes labirintos que não parecem ter saída. Em algum momento da sua vida, você pode se sentir completamente só e perdido, não é? Mas não desista. Por mais que nada pareça motivar você e que a própria vida pareça não fazer sentido neste momento, não desista de você. Quando tudo à sua volta parecer desmoronar, pense que a sua fortaleza está dentro do seu coração. Não deixe o fogo da vida se apagar. Não mate a sua vida aos poucos. Não perca o ânimo, não perca a alegria de viver e de enfrentar os desafios. É justamente nos momentos mais difíceis que você descobre ser mais forte do que alguma vez foi capaz de imaginar. Nos momentos em que se sentir vazio ou perdido, acenda uma vela, ajoelhe-se e reze. Você pode até não acreditar em Deus, mas certamente acredita em uma força que ultrapassa as suas capacidades. Não importa a sua profissão, não importa a sua religião, reze, reze, reze, ore, invente aí a sua oração e faça com todo o seu coração e não deixe o fogo da vida se apagar dentro de você. Não desista. Enquanto há vida, há uma luz que o levará para fora desse labirinto. Acredite em você. E como diz a Carmen Silva em sua canção, segura na mão de Deus. Depois da Carmen Silva, nós vamos ouvir Enquanto Houver Sol, Titãs, e o João Bosco e Vinícius, ainda Roberta Miranda, Esperando Você Chegar.

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1: Esta é a Rádio Nacional e o Sintonia Nacional. Bem, minha gente, hoje é dia do pescador, né? Uma homenagem profissional que reconhece a importância social e econômica da pesca. Celebrando, né, esta data, a gente mostra a importância, né, desse profissional e da valorização dos pescadores em todo o Brasil. Na importância cultural e econômica, estima-se que existam mais de 1 milhão de pescadores artesanais no Brasil, que enfrentam os desafios das águas para manter a tradição e movimentar a economia das zonas costeiras e ribeirinhas do nosso país. Pelo litoral brasileiro e comunidades ribeirinhas, essa data costuma ser celebrada com procissões marítimas e festividades em homenagem a São Pedro, pedindo proteção e fartura nas pescarias aos pescadores. O dia também serve para alertar sobre a preservação dos ecossistemas aquáticos, né? Porque São Pedro é o padroeiro do pescador. A todos os pescadores de todas as modalidades, de todo o mundo, vamos pedir proteção em alto mar, onde estiverem pescando, nos rios, lagoas, enfim. Um bom dia, um abraço para você, uma boa tarde. Também é dia do Papa, celebrado no dia de hoje, né, no mesmo dia que São Pedro. São Pedro foi o primeiro Papa, homenageando a figura central do catolicismo. São Pedro é considerado o primeiro Papa e foi escolhido por Jesus para ser a rocha da Igreja. São Paulo, também homenageado por seu imenso ardor missionário, né? E as homenagens têm o propósito de celebrar a unidade da Igreja Católica e a sucessão apostólica. Muito bom, daqui a pouco falo de mais homenageados no dia de hoje. Agora nós vamos trazer Petrolina Juazeiro com Jorge de Altinho, Tim Maia, Dele Você e The Fivores, Por Causa de Você.

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1: Agora são 2 horas em Brasília. Boa tarde para você. Eu sou Bianca Paiva e este é o Nacional Notícias com o destaque do momento. O Brasil entra em campo neste momento contra o Japão em Houston, nos Estados Unidos, para um duelo de mata-mata. O técnico italiano Carlo Ancelotti contou com todo o elenco, exceto o atacante Rafinha, que ficou em Nova Jersey. O repórter Lincoln Chaves traz a relação dos escalados que entram em campo agora.
2: A seleção vai a campo pela fase 16avos de final com Alisson, Danilo, Marquinhos, Gabriel Magalhães e Douglas Santos, Casemiro, Bruno Guimarães e Lucas Paquetá, Rayan, Matheus Cunha e Vinícius Júnior. É o mesmo time que venceu a Escócia na última quarta-feira por 3-0 em Miami, com Rayan no lugar de Rafinha, que se recupera de uma lesão no posterior da coxa direita. Maior artilheiro do Brasil nos jogos contra o Japão, o também atacante Neymar é opção no banco, assim como foi diante dos escoceses. O camisa 10 está recuperado da lesão grau 2 na panturrilha direita, que o deixou fora dos gramados por 1 mês, mas ainda sem o ritmo de jogo adequado. Contra a seleção nipônica, Neymar balançou as redes 9 vezes em apenas 5 encontros. O retrospecto do confronto, aliás, é amplamente positivo a nosso favor. 11 vitórias, 2 empates e apenas 1 revés, que ocorreu justamente no último duelo entre as equipes em outubro do ano passado na casa deles, em Tóquio. 3-2 de virada.
1: É, e já começou e nós ficamos aqui na torcida. Vai, Brasil! Esse foi o Nacional Notícias. Próxima edição, às 3 horas.

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2: Essa é a Rádio Nacional Brasília AM 980 kHz e o Sintonia Nacional. Ei, não fica triste não. Transforme a lágrima de hoje no sorriso mais lindo de amanhã. Engole o choro, viu? Vamos cantando, vamos trazendo Djavan, Lilás, Gilberto Gil, Eu Só Quero Um Xodó, Zezé de Camargo e Luciano, Irmão da Lua, Amigo das Estrelas.

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1: Você está na Rádio Nacional AM Brasília. Muito obrigado pelo carinho da sua audiência e eu quero dizer que é um prazer muito grande estar com você através da onda amiga da Rádio Nacional AM Brasília, 980 kHz. E agora nós vamos trazer Passou da Conta com Bruno e Marrone, Eliana de Lima, Desejo de Amar e Labelle de Ju. Qual o seu?

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3: Você está na Rádio Nacional AM Brasília, acompanhando Sintonia Nacional com este amigão Frank Silva. Muito obrigado pelo carinho da audiência. Aqui com a gente, Lucinha Safatli, na técnica de som, né? Muito bom, abração para você, Lucinha, para todos os familiares, né? Um abraço também, né, para o nosso amigo João Cláudio ali na mesa. Muito obrigado. Gente boa do Brasil, nós vamos trazer agora mais músicas bonitas para você. Ana Castela, Olha Onde Eu Tô. Dominguinhos, Vem Morena. E Cláudia Teles, Eu Preciso Te Esquecer.

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Esta é a Rádio Nacional e o nosso Sintonia Nacional, feito com muito carinho por este amigão Frank Silva. Nós vamos ouvir Noite do Prazer, com Brilho, Guilherme Santiago, Meia Noite Meia, e Jorge Mateus, Sosseguei.

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1: Bem, estamos chegando ao final de mais um Sintonia Nacional. Muito obrigado pelo carinho da sua audiência. O abração deste amigão Frank Silva, abração da Lucinha Safatler, o abração do João Cláudio, Jair Ribeiro na programação musical, na coordenação Mário Sartorello. E aí você, que é muito mais importante. Muito obrigado e até amanhã, se Deus quiser.

0: 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Agora são 3 horas em Brasília. Boa tarde para você. Eu sou Bianca Paiva e este é o Nacional Notícias com o destaque do momento. O Brasil disputa com o Japão, neste momento, nos Estados Unidos, uma vaga nas oitavas de final da Copa do Mundo. A partida está agora no intervalo e até aqui vai dando o Japão por 1-0. Pedro Lacerda está na linha com mais informações, vai contar pra gente como foi esse primeiro tempo. Oi, Pedro, boa tarde.
1: Boa tarde, Bianca. Boa tarde, ouvintes. Brasil e Japão protagonizam um duelo de nervos na Copa do Mundo 2026. E o time de Carlo Ancelotti está atrás no placar. Os japoneses abriram a contagem aos 29 minutos da primeira etapa em um contra-ataque rápido e o gol calou a torcida brasileira nas arquibancadas. A reação do Brasil ainda não veio. Mesmo dominando a posse de bola com 66% contra 34% do Japão e finalizando mais, ou seja, 8 chutes a gol contra 4 do adversário, o Brasil ainda não conseguiu furar a retranca japonesa. O goleiro Zion Suzuki tem sido o personagem da partida com 3 defesas decisivas. E a tensão aumenta a cada minuto. Já são 3 cartões amarelos no jogo, sinal de uma disputa truncada e nervosa. Nas redes sociais, a torcida brasileira cobra mais intensidade da equipe, que entrou como favorita e agora corre o risco real de sair derrotada e eliminada. Bianca.
0: Obrigada, Pedro, mas a gente vai torcer sim pela reação do Brasil e por uma virada nesse jogo, que já já volta e volta no segundo tempo. Vai, Brasil! 3 horas e 2 minutos, esse foi o Nacional Notícias. Próxima edição às 4 horas.
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Agora são 3 horas e 3 minutinhos. Tudo bem com você? Como é que tá o coração aí na torcida pelo Brasil? Jogo tenso, Brasil e Japão, que tá rolando agora. Últimos minutinhos do intervalo para começar o segundo tempo. E infelizmente, o Japão tá ganhando 1 a 0 neste momento para o Japão. Mas o Brasil vai virar, vamos torcer juntos aqui enquanto rola o Tarde Nacional nesta segunda-feira, 29 de junho de 2026. Vai, Brasil!

Aí, né? A trilha da vitória do Brasil. O jogo começa já já. Os jogadores estão, neste momento, retornando ao campo para o segundo tempo desta partida. Se houver empate, vai para a prorrogação. Se continuar indefinido, vai para o pênalti. O Brasil vai virar, né? Vamos fazer uma aposta aqui de 2-1, que está de bom tamanho. E hoje tem mais confronto eliminatório. A gente tem agora, daqui a pouquinho também, o jogo, o segundo jogo do dia, que eu vou dizer já já para você qual é. E a gente vai seguindo aqui na torcida. Ah, tem Alemanha e Paraguai, que jogam às 5h30 da tarde em Boston. E Holanda e Marrocos, às 22 horas em Monterrey, no México. Vamos acompanhar e vamos torcendo. Os vencedores avançam às oitavas de final, enquanto os derrotados voltam para casa. Mente, coração e ideia clara. Essa é a receita do nosso técnico Carlo Ancelotti para o jogo de hoje. Vamos torcer, porque o segundo tempo está começando agora. A gente tem muitas informações para trazer para você, muitos assuntos importantes, mas a gente vai continuar curtindo aqui o nosso programa em ritmo de Copa do Mundo. Então a gente traz para cantar para a gente agora uma homenagem a São Pedro, porque hoje, 29 de junho, é dia de São Pedro, para quem acredita, para quem é católico e mantém a tradição. Jorge Benjor canta pra gente.

0: isso aí, a gente curtindo Luiz Gonzaga, Pagode Russo, antes Jorge Benjor, Viva São Pedro. Hoje, 29 de junho, é dia de São Pedro para os católicos que mantêm essa tradição. A gente vai ouvir agora uma reportagem do Renato Ribeiro, muito interessante. É sobre seu Simão, 91 anos, 20 copas e a certeza do hexa brasileiro. Vamos continuar torcendo aqui como seu Simão e vamos ouvir a reportagem do Renato Ribeiro.
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2: Brasil e Japão jogam pela primeira partida do mata-mata da Copa do Mundo nesta segunda-feira. O time canarinho vai contar com um torcedor experiente e que já acompanhou pelo menos 20 Copas. É o Simão Ribeiro da Silva, ou apenas seu Simão, de 91 anos, um dos pioneiros na construção de Brasília. Ele acredita no sexto título mundial.
3: Nós já tivemos Copa, assim, a turma foi assim meio desacreditada e depois levantou a moral. Mas eu acho que eles estão escolhendo muito bem, os caras estão bons. Primeiro, eles não devem nada a eles lá, não vai ter para ninguém não, o hexa vem.
2: Seu Simão nasceu em 20 de janeiro de 1935 em Cristino Castro, no Piauí. Mora em Sobradinho, região administrativa, a cerca de 25 quilômetros de Brasília. Eletricista, diácono na Igreja Católica, é pai de 7 filhos e tem mais de 10 netos e de 20 bisnetos. Ele conta que as transmissões pelo rádio nas décadas de 1950 e 1960 mexiam com a emoção e a imaginação.
3: Tinha os locutores de rádio, começava a badalar, a bola passou para fulano, Betano, jogando aquela coisa toda, passou para Jairzinho, Jairzinho fez isso, tá, e é gol! Aí aquela alegria de todo mundo. Agora não, você vê, não precisa ninguém nem falar nada, você tá vendo, passou para Betano, para Cicano. E naquele tempo era a sensação da voz, do som, era pelo ouvido que a gente vibrava, gritava, fazia festa.
2: Nos garimpos no Piauí, seu Simão ouviu a derrota do Brasil para o Uruguai por 2-1 no Maracanã, no Rio de Janeiro, na final de 1950.
4: Uruguai, os campeões mundiais de futebol de 1950. Desolação natural da torcida aqui no estado do Maracanã.
3: O povo falava, aí não se via. Era aqueles raizinhos de válvula, de capa de madeira, não era todo mundo que tinha. Pessoa muitas vezes tinha numa loja, ou aqueles que tinham também não gostava que ninguém ficasse lá escutando, né? Foi assim uma calamidade para a turma, que achando que o Brasil, por quê? Ia inaugurar o Maracanã e com certeza ia ganhar, que era em casa. E com a decepção que perdeu.
2: Hoje é praticamente inimaginável acompanhar a Copa do Mundo sem imagens. Pense então em quem viu pela primeira vez, direto de uma TV a cores, o tricampeonato mundial do Brasil, com Pelé, Jairzinho e Tostão, na Copa de 1970 no México. Seu Simão era um dos poucos que tinha televisão em cores na cidade. O povo ia na casa dele para assistir às partidas.
3: Em 60, já era pela TV, mas quase ninguém tinha TV, não. A TV também era preto e branco, ninguém via direito. E as antenas não pegavam, era só a sombra muitas vezes. Quando pegava uma televisão limpinha, já era uma farra. De 70, quando foi o primeiro jogo da Copa, eu fiquei instalando antena para os outros. Quando eu cheguei em casa, não tinha ninguém. Não tinha um buraco para me sentar mais. No próximo jogo, botei a televisão lá fora, num pauzinho lá, e botamos uns bancos aqui, cadeira, cada um trazia, sentava, fez um cineminha. E, afinal, foi fantástico, né? Foi a vibração só, era farra mesmo.
4: Arrastado o guardião, lança para Piazza, Piazza devolve para Rivelino, Rivelino parou, termina a partida! Termina a partida no Estádio Azteca! Paulo César vai lá e agarra a bola do tricampeonato.
2: O Brasil é o maior campeão da história das Copas do Mundo da FIFA. A única seleção pentacampeã ergueu a taça em 1958, 1962, 1970, 1994 e 2002. Com sonoplastia de Egbert Martins e edição de Ana Lúcia Caldas, da Rádio Nacional em Brasília, Renato Ribeiro.

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1: Esqueça tudo, pagode de qualidade.
2: Que coisa linda, hein?
3: Gente, nesse tempinho aí, enquanto você curtia a música boa aqui do Grupo Menos é Mais com a Simone Mendes, o Brasil empatou 1-1, Brasil e Japão. Um gol do Casimiro foi muito bom. Agora a gente tem que virar, né? Vamos ficar na torcida aqui para mais um gol do Brasil, para a gente comemorar e respirar mais aliviado. A gente vai trazer mais informações para você. Tem informações importantes. Vamos falar um pouquinho sobre a situação lá na Venezuela? É porque a situação não está nada boa, né? O Brasil está enviando ajuda, muitos países também estão fazendo isso. Aqui, 35 bombeiros foram enviados para se somar com os que já estão lá para reforçar os resgates lá na Venezuela. Vamos ouvir o Gabriel Correia.
4: Chegou à Venezuela na noite deste domingo o quarto voo humanitário brasileiro, com mais 35 bombeiros militares de São Paulo e Minas Gerais, junto com 7 toneladas de equipamentos de resgate, após os dois terremotos que atingiram a Venezuela no dia 24 de junho. No total, o Brasil já enviou para a Venezuela bombeiros, especialistas da Defesa Civil, técnicos da Anatel, cães de busca, um hospital de campanha, 100 purificadores de água e mais de 100 mil medicamentos e insumos. A operação, determinada pela Presidência da República, envolve o Itamaraty e os Ministérios da Defesa e da Integração e Desenvolvimento Regional. O Brasil se juntou a mais de 25 países que já enviaram para a Venezuela um total de 2.200 socorristas, além de 140 cães de busca. De acordo com o presidente da Assembleia Nacional da Venezuela, Jorge Rodrigues, as consequências dos terremotos são a pior catástrofe da história do país, com quase 1.500 mortes confirmadas e mais de 3.100 feridos. Pelo menos 73 mil pessoas estão recebendo assistência e distribuição de 7 toneladas de alimentos. Entretanto, a ONU estima que 1 milhão e 800 mil pessoas ainda precisem de ajuda. As atividades escolares em todo o país foram suspensas por mais uma semana. A situação em algumas áreas foi agravada pelas fortes chuvas nesse final de semana, que causaram inundações em Tiabasquém, norte do país, com 114 milímetros de chuva em apenas 8 horas. Quase 100 famílias foram afetadas pelos alagamentos na região. E nesse domingo, a presidente interina Delcy Rodrigues esteve nos acampamentos temporários no estado de La Guaira, o mais afetado, com dezenas de prédios que vieram abaixo. 75% do fornecimento de energia elétrica por lá foi retomado. E uma das vítimas confirmadas em La Guaira foi a brasiliense Vanessa Zacarias da Silva, de 44 anos. A informação é de familiares da modelo brasileira. E no meio de tantas tragédias, algumas notícias ainda dão esperança em relação aos sobreviventes. No domingo, pai e filho foram retirados com vida dos escombros após 4 dias dos terremotos. Eles estavam muito debilitados e foram usadas macas improvisadas com tecidos para levá-los até uma ambulância. No sábado, uma mãe e um bebê de

0: Nove meses também foram resgatados. Ao todo, nesse final de semana, 33 pessoas foram encontradas com vida. Entretanto, de acordo com um site colaborativo, pelo menos 46 mil pessoas seguem desaparecidas. Da Rádio Nacional em São Luís, Gabriel Correa.
1: E a gente vai seguindo aqui no Tarde Nacional. Já já a gente tem intervalo, mas antes a gente quer falar sobre o álbum de figurinhas da Copa. Você tá fazendo o seu? Já acabou? Já tá todo montado? É bem caro, né? Mas fazer trocas de figurinhas tem sido uma alternativa para o alto custo do álbum. Tem muitos lugares, pontos de troca. Vamos saber mais com o repórter Hilton Pimentel.
2: A Copa do Mundo de 2026 é a primeira a reunir 48 países. O maior número de participantes acabou por encarecer um dos hobbies preferidos dos torcedores brasileiros: colecionar as tradicionais figurinhas com os retratos dos jogadores. A edição deste ano do álbum da Copa tem 980 adesivos, a maior coleção já lançada pela editora Panini. Com mais figurinhas, aumenta os gastos. Cada pacote custa R$ 7,00. Matemáticos calcularam que, se alguém quisesse preencher todo o álbum só comprando pacotes, poderia gastar até, acreditem, R$ 7.300. Isso porque, como em qualquer outra coleção dessa natureza, a distribuição nos pacotes é aleatória, fazendo com que saiam muitos adesivos repetidos. Mas tem uma forma mais barata de completar o álbum: se juntar a colecionadores e amigos, ou ir a lugares específicos para trocar as figurinhas repetidas no esquema de um por um. Nestes casos, o custo pode cair até 80% e o gasto variar entre R$ 1.200 e R$ 1.700. Foi o que fez o fisioterapeuta André Luiz, de 33 anos. Reunido com outros colecionadores em um ponto de trocas em um shopping de Brasília, ele fala das vantagens da prática para conseguir os cromos que faltam.
3: Chega um certo momento que não adianta mais comprar. Você compra pacotes, vai vir tudo repetido. A troca, além de ter uma maneira muito fácil de você achar as que você realmente precisa, ainda tem essa dinâmica, né, de sociabilidade. Eu acho fantástico. Um monte de criança correndo, aí tem uns adultos junto com as crianças atrás de figurinha, né?
2: Entre os colecionadores reunidos também está a pequena Manuela Melo, de 10 anos. Ela conta que, por meio das trocas, já está bem perto de completar seu álbum da Copa.
4: Eu gosto porque eu gosto de conversar e trocar com outras pessoas, conhecer novas pessoas. E eu quero muito completar o álbum. E faltam duas para completar.
2: Além das 980 figurinhas da coleção principal, o álbum deste ano traz 68 adesivos especiais, que fazem parte da série Legends, que desperta grande interesse dos fãs. São versões especiais de alguns dos principais jogadores do mundo, com diferentes níveis de raridade: bordeaux, bronze, prata e dourada. O último tipo é o mais raro de todos. Segundo a Panini, só sai uma vez a cada 1.900 pacotes. Quem consegue achar uma dessas figurinhas chega a vender o adesivo em plataformas de compra e venda online por até R$ 500. E há quem compre. Outra curiosidade dessa edição está na diferença entre os retratados no álbum publicado pela Panini e a convocação oficial das seleções. O álbum foi lançado em maio, mas a produção da coleção teve início meses antes do anúncio da lista final dos convocados de cada país participante. Alguns jogadores ficaram de fora, enquanto outros retratados nas figurinhas não jogarão. Na seleção brasileira, por exemplo, Rodrigo, Éder Militão e Estevão ganharam figurinhas, mesmo estando fora da lista do técnico Carlo Ancelotti por estarem lesionados. A falta que mais gerou reclamações foi a de Neymar Júnior, que não apareceu no álbum. Essas ausências acabaram sendo um ótimo negócio para a editora Panini, que lançou o kit chamado de Update Set, com 120 cromos para atualizar a coleção. Mais gastos para os ávidos fãs. Se você não quer ou não pode gastar tanto, a troca de figurinhas, além de ajudar a completar o álbum, proporciona um ótimo momento de brincadeira e socialização com outros colecionadores. Afinal, o mais importante na Copa do Mundo é torcer e se divertir juntos. De Brasília para a Rádio Agência Nacional, Hilton Pimentel.
1: Agora são 3 horas e 32 minutinhos. A gente canta com Chiclete com Banana, Fé Brasileira.

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3:47, a gente tá amando estar aqui com você nessa torcida pelo Brasil. A gente precisa de mais um gol para virar, para não ir para prorrogação. Ninguém quer prorrogação, né? Vamos torcer, vamos colocar muita fé aí na nossa seleção para dar tudo certo. Não tá muito fácil, não. Mas 1-1, a gente tem muita esperança de que vamos

0: avançar. Olha, a gente já trouxe algumas informações. Na segunda hora, com certeza, vamos trazer mais informações para você. Agora a gente traz a repórter Priscila Terezo. É que lá no Rio de Janeiro, os rodoviários estão em greve. Vamos ouvir a reportagem da Priscila Terezo.
1: Os rodoviários entraram em greve desde a zero hora de hoje. A paralisação por tempo indeterminado foi aprovada em assembleia da categoria neste domingo. Os profissionais pedem melhores condições de trabalho, reajuste salarial, aumento do vale alimentação, implementação do plano de saúde e odontológico e jornada de trabalho em escala 5x2. Por determinação judicial, metade da frota deve circular nos horários de pico, como no início da manhã, e 25% nos demais horários. Segundo informações do Rio Ônibus, que representa as empresas de ônibus, pelo menos 25 coletivos foram vandalizados durante a madrugada. A Prefeitura do Rio informou que os serviços de BRT vão funcionar como nas operações de dias úteis, apesar do ponto facultativo decretado nos serviços municipais nesta segunda, devido ao jogo da seleção brasileira na Copa do Mundo. A concessionária Trens-RJ reforçou a operação de trens nesta segunda, oferecendo viagens extras em todos os ramais agora de manhã e por volta de meio-dia. O metrô funciona regularmente. Da Rádio Nacional, no Rio de Janeiro, Priscila Terezo.
0: Finalzinho ali do segundo tempo, tudo caminhando para prorrogação. Mas a gente vai trazer uma informação que é importante porque o prazo termina hoje. Hoje é o prazo final para as inscrições do Enamed 2026. Quem conta pra gente é a repórter Sayonara Moreno.
2: Terminam nesta segunda-feira as inscrições do Enamed, o Exame Nacional de Avaliação da Formação Médica 2026. As provas são para os estudantes do quarto ano e para os concluintes do curso de Medicina. O Enamed é obrigatório para esses dois grupos. No caso de quem está se formando em Medicina, precisa se inscrever no Enamed, quem foi avaliado no ENAD, o Exame Nacional de Desempenho dos Estudantes deste ano, e foi habilitado e inscrito pelos coordenadores de curso. As notas do Enamed podem ser aproveitadas também para parte do ENARE, Exame Nacional de Residência, e por isso, quem já é médico e quer fazer uma residência médica, pode aproveitar essa possibilidade. Neste caso, é preciso seguir as regras do edital, considerando os critérios de inscrição, pagamento de taxa e eventuais pedidos de isenção. Para conseguir uma vaga no exame de residência médica, os médicos que já fizeram as provas do ENARE no ano passado e tiveram resultado válido, poderão escolher na inscrição que termina nesta segunda se querem utilizar a nota do ano passado ou se querem fazer as provas deste ano para obter uma nova nota. Assim fica valendo a maior pontuação entre as duas edições do Enare. Se a pessoa preferir considerar somente a nota do ano passado e não quiser fazer a prova deste ano, é preciso se inscrever mesmo assim para deixar clara essa opção. Também termina nesta segunda o prazo para pedir atendimento especializado e tratamento pelo nome social. As provas do Enamed serão aplicadas em 13 de setembro em todo o país. Da Rádio Nacional em Brasília, Sayonara Moreno.
0: Pois é, né? Uma coisa ruim que a gente trouxe, a greve dos rodoviários lá no Rio de Janeiro. E se você estava esperando aí para se inscrever no Enamed, é hoje, termina hoje o prazo. E uma outra notícia boa é que o Distrito Federal passou a contar agora com uma nova sala Lilás. É um espaço coordenado pela Polícia Militar e que oferece atendimento 24 horas para mulheres vítimas de violência aqui na capital. O espaço foi inaugurado no Centro Integrado de Operações de Brasília, que fica ali no setor de diversões norte. As salas oferecem acolhimento, orientação sobre direitos e encaminhamento para a rede de proteção. Outros locais de atendimento da Sala Lilás são no Aeroporto Internacional de Brasília e no Batalhão da PM, no Recanto das Emas. Que bom, né? Tudo que vier para ajudar as mulheres vítimas de violência é muito bem-vindo aqui para Brasília. E o jogo ali da seleção tá difícil, né? A gente vai acabar indo mesmo para prorrogação. Faltam só alguns segundinhos ali para terminar a partida. Alguém se machucou? Quem se machucou aí, gente? Bom, enfim, vamos acompanhando. Eu sei que você está aí torcendo, um ouvido aqui, o olho ali na tela de alguma TV que está transmitindo a partida Brasil e Japão. A gente fica feliz, mas para a gente ver o finalzinho aqui, vamos de música no Tarde Nacional. Hoje, o programa pede música. A gente canta, então, com Flávio José. Nada será como antes. Flávio José cantando pra gente, Meu Cenário.

Gente, o Brasil acabou de fazer o gol da vitória. Vamos seguir na Copa do Mundo. Tem mais jogo, mais torcida. Que coisa boa, né? A gente segue agora muito feliz e aliviado. Boa, canarinho. Vamos buscar o Hexa.

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1: Horas em Brasília. Boa tarde para você. Eu sou Bianca Paiva e este é o Nacional Notícias com o destaque do momento. E o destaque do momento é a virada do Brasil sobre o Japão. 2-1 nos acréscimos do segundo tempo. Tá acabando, gente. Vamos falar com Pedro Lacerda ao vivo, que acompanha esse jogo no meio da torcida brasileira. Vai dar Brasil, hein, Pedro?
2: Pois é, Bianca, o Brasil venceu o Japão de virada em um jogo emocionante pela Copa do Mundo 2026. Depois de sair atrás no placar ainda no primeiro tempo, a seleção brasileira buscou o empate aos 56 minutos e completou a reação com um gol da virada antes do fim do tempo normal, no finzinho do jogo. A equipe de Carlo Ancelotti dominou as ações da partida com 61% de posse de bola e 18 finalizações ao longo do jogo e foi recompensada por essa insistência. O goleiro japonês Yon Suzuki, um dos destaques da partida, não conseguiu evitar a virada brasileira. Com o resultado, o Brasil confirma a classificação e segue vivo na briga pelo título da Copa do Mundo de 2026. Bianca.
1: Obrigada, Pedro. A gente está aqui na expectativa que esse jogo acabe logo e confirme a ida do Brasil para as oitavas de final da Copa do Mundo. Agora são 4 horas, quase 2 minutos. Esse foi o Nacional Notícias. Próxima edição às 5 horas. Música.

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de Brasília. O país inteiro está vibrando, comemorando. Ainda emocionados estamos com a vitória e a classificação do Brasil. Parabéns, seleção. A gente está muito feliz. O coração bate tão forte, né? Eu acho que você que é aí torcedor também se emociona. Um orgulho danado no peito, porque o nosso futebol é bom. Somos, afinal, pentacampeões do mundo, né? Como disse o Matheus Cunha lá pro japonês, que ficou criticando, desdenhando da nossa seleção, a Red Five. Temos 5, somos pentacampeões do mundo. E agora vamos ser hexa, se Deus quiser. Vamos continuar torcendo. Lá em Houston, o estádio virou carnaval e as ruas também, com certeza. A gente tem muito que comemorar, muito que celebrar e muito que torcer ainda pela nossa seleção. Coisa linda de ver a gente ganhar assim de virada, já 50 minutos do segundo tempo. Ninguém queria prorrogação. Então aí o Martinelli foi lá e fechou a conta. Brasil 2-1 contra o Japão. Parabéns, seleção. Parabéns para todos nós brasileiros, né? E vamos seguindo aqui no Tarde Nacional. Agora a gente volta aqui um pouco para o dia a dia, para a nossa realidade, e fala sobre os acontecimentos importantes. Mas a torcida continua e o coração continua batendo acelerado no peito.

0: Lindo, gente. Eu tô muito emocionada. Essa música que tá tocando aí, nosso tema aqui da Copa do Mundo, é o coração batendo no mesmo ritmo, né? Eu sou muito apaixonada pelo futebol brasileiro. Claro que eu também sou apaixonada pelo Flamengo, né? Mas eu tô torcendo muito pro Brasil nessa Copa do Mundo, pra todos nós. Vamos seguindo, vamos trazendo as notícias do dia. A gente tem vários acontecimentos. A gente vai falar agora um pouquinho sobre o crédito de 500 milhões que o governo abriu para subsidiar o diesel. Quem conta pra gente é a Priscila Mazenotti.
1: 550 milhões de reais em crédito extraordinário foram abertos para o Ministério de Minas e Energia. Isso para subvenção de

0: importação de diesel rodoviário dentro do programa para conter os efeitos da alta do petróleo provocada pela guerra no Oriente Médio. A medida provisória já está em vigor. Foi publicada na edição desta segunda-feira do Diário Oficial. No início do mês, o governo já tinha concedido subvenção econômica de R$ 1,12 por litro comercializado de óleo diesel rodoviário. Pelas regras, só recebem os valores as empresas que comprovarem o repasse integral desse desconto no preço da venda do diesel. E na sexta-feira, a Petrobras recebeu R$ 170 milhões de reais da segunda parcela do programa. É a parcela referente à primeira semana de abril. Da Rádio Nacional em Brasília, Priscila Mazenotti.
1: Já que a gente falou em subsídio para o diesel, a gente traz agora a expectativa da inflação. O mercado mantém em 5,33%, como conta para a gente o repórter Gabriel Brum.
2: Depois de quase 3 meses, as expectativas de inflação do mercado financeiro pararam de subir. A projeção para a economia, por outro lado, aumentou mais uma vez. Os números do Boletim Fox foram divulgados nesta segunda-feira pelo Banco Central. De acordo com o documento, o PIB, Produto Interno Bruto, que é a soma de tudo o que é produzido no país, deve crescer 1,99% em 2026, um leve aumento em relação à semana passada. Desde que Estados Unidos e Israel iniciaram a guerra contra o Irã, as previsões de inflação vinham escalando, impulsionadas pelo aumento dos preços do petróleo. No último dia 14, norte-americanos e iranianos anunciaram um memorando para tentar encerrar o conflito e as negociações seguem em andamento. Nesse cenário, após 15 semanas de alta, a projeção para a inflação ficou estável em 5,33%. O dólar e a taxa de juros também não tiveram alteração. A moeda norte-americana deve encerrar 2026, cotada a R$ 5,20. Já a taxa Selic, referência para os juros no país, tanto para empresas quanto para consumidores, deve permanecer em 14% ao ano. Tá?
1: Gabriel Brum continua com a gente, porque agora ele vai falar sobre as contas do governo, que registram déficit de 53,3 bilhões de reais em maio. Vamos ouvir o Gabriel Brum.
2: As contas do governo registraram déficit de 53 bilhões de reais em maio, maior que os 40 bilhões negativos registrados no mesmo mês do ano passado. O dado foi divulgado nesta segunda-feira pelo Tesouro Nacional. Segundo o relatório, as receitas foram impulsionadas pela arrecadação de tributos sobre vendas e serviços, incluindo o setor financeiro. Já as despesas foram influenciadas pelo aumento do número de beneficiários da Previdência e pela elevação do salário mínimo. Além disso, o documento cita o seguro defeso e um aporte de 2 bilhões de reais realizado em maio para um fundo voltado a mitigar os impactos econômicos dos conflitos no Oriente Médio. No acumulado de janeiro a maio, o déficit soma 44 bilhões e 400 milhões de reais, ante um superávit de quase 33 bilhões de reais registrado no mesmo período do ano passado. O resultado foi impactado pelo pagamento antecipado de precatórios realizado em março. No ano passado, esses pagamentos ficaram concentrados em julho. O secretário do Tesouro Nacional, Daniel Leal, destacou ainda a antecipação do pagamento de emendas impositivas em razão da legislação eleitoral, que restringe esses repasses a partir de julho.
3: A gente não tem nenhuma previsão de aumento para o ano, tá? Foi só uma execução maior. Foi aproximadamente já 65% do que estava previsto para a execução do ano.
2: Vale lembrar que a meta de resultado primário para este ano é um superávit de 0,25% do PIB, o equivalente a cerca de 34 bilhões de reais. Da Rádio Nacional em Brasília, Gabriel Brum.
1: Depois de falarmos sobre esses assuntos importantes que o Gabriel Brum trouxe para a gente, a expectativa de inflação para o ano, né, segundo o mercado, e também o déficit nas contas do governo, a gente fala sobre o aluguel. A inflação do aluguel recuou 0,50% em junho. As informações são da Solimar Luz.
4: O IGPM, Índice Geral de Preços Mercado, conhecido como inflação do aluguel, recuou 0,50% em junho, após alta de 0,84% em maio, conforme dados divulgados nesta segunda-feira pelo Instituto Brasileiro de Economia da Fundação Getúlio Vargas. Com o resultado, o índice acumula alta de 3%.

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0: Já estamos de volta, gente. 4 horas 33 minutos, hora de Brasília. A gente ainda está vibrando na vibração da vitória do Brasil contra o Japão na Copa do Mundo. Agora vamos para as oitavas de final e a sua torcida continua, é muito importante. A gente está feliz pela Copa do Mundo, com a vitória do Brasil, mas aqui ainda tem uma expectativa que continua. É lá em Parintins que hoje vai se conhecer o campeão do festival que movimentou toda a cidade neste fim de semana. O repórter Victor Litaife, do Sistema de Comunicação Encontro das Águas, fala pra gente um pouco deste clima. Eu não sei se a apuração já começou, já terminou por causa da partida aí Brasil e Japão, mas a gente acompanha as informações do Victor Litaife.
1: O 59º Festival de Parintins de 2026 encerrou neste domingo com muita emoção e entusiasmo das torcidas dos bois Garantido e Caprichoso. Mais de 100 mil pessoas assistiram à festa e nesta segunda-feira o coração vai bater mais forte dos torcedores das duas agremiações. A apuração começará às 4 da tarde. Haja coração! Durante as 3 noites de apresentações, os dois bumbais defenderam seus projetos artísticos diante dos jurados, que avaliaram 21 quesitos, como apresentador, Cunhamporanga, alegorias, ritual indígena e evolução. O Caprichoso apostou no tema Brinquedo que Canta Seu Chão, com destaque para ancestralidade e os conhecimentos dos povos da Amazônia. Já o Garantido levou à arena o espetáculo Boi do Povo, Boi do Povão, exaltando a cultura popular, a espiritualidade e as tradições amazônicas. A leitura das notas seguirá as regras do festival e definirá o grande vencedor da edição de 2026. A expectativa é de mais um capítulo emocionante da maior disputa folclórica do país, que todos os anos mobiliza milhares de torcedores e fortalece a cultura amazonense. Do Sistema de Comunicação Encontro das Águas, Victor Litaife para a Rádio Nacional.
0: Pois é, então como o Victor falou pra gente, começou agora há pouco, né? Com certeza com esse clima de celebração aí da vitória do Brasil, pode atrasar um pouquinho, mas a expectativa é grande para a gente conhecer quem foi o vencedor. Caprichoso? Você está torcendo para quem? Caprichoso? Será que foi o Caprichoso esse ano? Quem você acha que foi? A gente não sabe, mas a gente vai saber daqui a pouquinho, porque todo mundo tá de olho nisso, né? A gente quer saber se foi o Garantido ou o Caprichoso o vencedor dessas 3 noites de Festival Parintins. A gente vai seguindo aqui, trazendo outras informações ainda para você. A gente vai falar agora, antes de trazer mais música, sobre o reajuste nas passagens de ônibus do entorno aqui do Distrito Federal. O reajuste passa a valer neste domingo. A gente tem 8 linhas da empresa Taguatur para o entorno do DF que já estão valendo a partir de hoje. O anúncio foi feito pela Agência Nacional de Transportes Terrestres, a ANTT. De acordo com a ANTT, o último reajuste das tarifas da empresa aconteceu em agosto de 2023.

0: Das 8 linhas, 6 vão ter aumento e 2 a redução nos valores. Notícia boa, né? Redução de valores não é uma coisa muito comum. Em alguns casos, como a linha entre Cocalzinho de Goiás e Brasília, o aumento chega a quase R$ 2,00. É muito dinheiro para quem vem e vai todos os dias, tem que se movimentar de Brasília para Goiás, né? Então, a gente acompanha, né? Não tem muito o que fazer, já que já foi divulgado pela NTT. Uma outra informação, o Instituto Brasília Ambiental apresentou o relatório do projeto Monitoramento e Manejo de Capivaras e Carrapatos aqui no DF. Os resultados trazem como destaque a informação que a população de capivaras no DF não é transmissora da febre maculosa. Ainda de acordo com a pesquisa, tudo indica que a presença de outras bactérias da mesma família, mas sem a patogenicidade da febre nas populações de capivaras que circulam aqui pelo DF, impede que a bactéria mais nociva se instale na região. Na área de educação ambiental, o objetivo do estudo é conscientizar a população sobre os riscos zoonotóxicos e a convivência pacífica com a fauna nativa. Então é isso, né? A gente está trazendo para você essas informações. A gente ainda tem mais música, mas a gente ainda vai atualizar você aqui sobre um outro assunto. Todo mundo viu, né, aquele assassinato do policial da Rota. Ele foi morto com um tiro na cabeça, né? Uma coisa bem horrível de pensar e de ver. A polícia prendeu suspeitos de participar do ataque ao tenente da Rota. Vamos ouvir a reportagem da Cristiane Ribeiro.
1: A Polícia Militar de São Paulo prendeu 2 homens de 40 e 52 anos por suspeita de participação no ataque ao tenente da Rota, Ronickson Pimentel dos Santos, no último sábado. A tentativa de execução aconteceu em São Caetano do Sul. Eles foram levados ao Departamento de Homicídio da Polícia Paulista e vão passar por audiência de custódia nesta segunda-feira. Os suspeitos foram detidos em Guaianazes, bairro da zona leste de São Paulo, e são investigados por darem apoio a 2 homens em uma motocicleta responsáveis pelo ataque a Pimentel, que foi atingido por disparos na cabeça. Segundo a polícia, eles monitoraram o oficial e passaram informações aos executores. Ronickson passou por cirurgia e está internado em estado grave no Hospital Estadual Mário Covas, em Santo André. O policial é irmão de Eloá Cristina Pimentel. O caso dela aconteceu em 2008 e ficou nacionalmente conhecido. Eloá tinha 15 anos quando foi morta, depois de ser mantida por 4 dias em cárcere privado pelo ex-namorado Lindenberg Alves, na época com 22 anos. O crime aconteceu no apartamento em que morava, em Santo André, e teve grande repercussão. Condenado a 39 anos e 3 meses de prisão, atualmente Lindenberg Alves está no regime semiaberto na Penitenciária 2 de Potim, no interior de São Paulo. Com informações da Agência Brasil, da Rádio Nacional no Rio de Janeiro, Cristiane Ribeiro.
0: Pois é, eu até errei aqui, né? Peço perdão, eu falei a morte, né? Foi um atentado, foi um ataque, mas o policial da Rota ainda está em observação, em estado grave, mas a expectativa é que ele se recupere lá no hospital. Vamos falar agora sobre as contas, nossas contas. Como é que estão as suas contas aí? Em dia? Pois é, o novo Desenrola, programa do governo, mira quem está com as contas em dia. Vamos saber como funciona com Renato Ribeiro, que volta ao Tarde Nacional.
2: O presidente Lula e o ministro da Fazenda, Dario Durigan, anunciam nesta segunda-feira o Desenrola Adimplentes. O novo programa mira pessoas que estão com as contas em dia, mas que têm dificuldade para conseguir empréstimos e enfrentam altas taxas de juros. O ministro da Fazenda antecipou, em entrevistas anteriores, que a linha de crédito vai beneficiar trabalhadores informais.
3: O informal no país, ele não tem uma renda fixa por mês, então ele não tem um salário recorrente, ele não tem uma loja em que ele tem um histórico de recorrência de recebimento. Ele tem que ir lá ganhar o seu dia a dia de maneira muito pontual, de maneira muito errática. E ele é quem mais toma juros caros no país.
2: A nova linha de crédito faz parte do novo Desenrola Brasil, lançado em maio. O foco da primeira rodada foi a renegociação de dívidas para quem ganha até R$ 8.105. São oferecidas taxas de juros de até 1,99% ao mês para quitar dívidas de cartão de crédito, cheque especial e crédito pessoal. Também poderá ser usado o saldo do FGTS para pagar parte da dívida. Para o ministro Dario Durigan, é justo que o bom pagador receba incentivos. Segundo ele, é hora de aproveitar a oportunidade para renegociar.
3: Nós vamos organizar as contas das pessoas, ajudar o sistema financeiro, aqui é ganha-ganha, para que a gente volte a pagar a dívida. O principal aspecto que o setor financeiro aponta para o governo no debate público do custo alto do dinheiro, no cartão de crédito, cheque especial, é o inadimplemento. Então, quanto mais gente inadimplente, mais pagamento cruzado de quem tem que pagar. Então, nós estamos diminuindo a inadimplência para que esses juros volte a ficar num patamar mais razoável.
2: O anúncio do Desenrola Adimplentes acontece em cerimônia às 9h30. Da manhã no Palácio do Planalto, em Brasília. Da Rádio Nacional em Brasília, Renato Ribeiro.
0: Daqui a pouquinho a gente tem o Viva Maria, mas antes a gente tem a repórter Carolina Pessoa. A Receita Federal lança página dedicada à divulgação do devedor contumaz. Sabe aquele que deve sempre, nega sempre também, paga se puder? Talvez seja esse. Vamos ouvir a reportagem da Carolina Pessoa.
4: A Receita Federal lançou uma página dedicada à divulgação do devedor contumaz, aquele contribuinte que deixa de pagar tributos de forma recorrente, acumulando dívidas relevantes, sem justificativa objetiva. Diferentemente da inadimplência pontual, o enquadramento exige a comprovação de um comportamento reiterado e estruturado de não pagamento. A iniciativa tem como objetivo esclarecer os cidadãos sobre o tema, os critérios para o enquadramento e efeitos decorrentes dele, além de ampliar a transparência das ações fiscais. Para ser considerado devedor contumaz, os débitos devem ser iguais ou superiores a R$ 15 milhões e acima de 100% do patrimônio conhecido. A inadimplência precisa ter sido mantida por 4 períodos consecutivos ou 6 alternados em 12 meses. E deve haver ausência de motivos que expliquem o não pagamento. Entre as possíveis consequências do enquadramento como devedor contumaz, estão recuperação judicial, benefícios fiscais bloqueados e proibição de vínculos com o poder público, como licenças, autorizações e concessões. A página também presta orientações sobre como pode ser feita a regularização dos pagamentos. Da Rádio Nacional no Rio de Janeiro, Carolina Pessoa.
0: É isso, gente. Com todas essas informações, nessa segunda-feira de festa de vitória do Brasil, a gente segue comemorando com o coração bem quentinho. Nosso próximo jogo é no domingo e a gente ainda vai saber quem é o nosso adversário amanhã. Agora a gente traz para você Viva Maria.
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6: Segunda-feira, 29 de junho de 2026, um dia marcado pelo famigerado mata-mata entre a seleção brasileira e o Japão. Pois é, entre a vida e a morte, já que mata-mata não tem volta, Viva Maria gostaria de aproveitar esse clima que mistura paixão pelo futebol e patriotismo para se unir ao protesto das mulheres do Brasil e do mundo contra Rian Mendes, atacante e capitão da seleção de Cabo Verde na Copa do Mundo 2026. Ele está sendo investigado pela polícia de Nova Zelândia a partir de uma denúncia de estupro feita por uma brasileira. Mexeu com uma, mexeu com todas. E é claro que a identidade desta mulher está sendo preservada pela imprensa por motivos óbvios. Mas ela, como todas nós, aguarda ansiosamente por uma punição exemplar a esse jogador que, na condição de capitão de uma seleção, desonra a braçadeira que carrega. Sem dúvida, Em meio a tantos gols contra as mulheres, este é o mais aviltante. E como bem comentou os jornalistas esportivos José Trajano e Juca Kifuri, Cabo Verde manchada pelo seu capitão, acusado de estupro na Nova Zelândia, tem que ser banido dessa Copa. E nós aqui queremos levantar a torcida brasileira tal e qual nos momentos em que vibramos com os gols do Brasil e na tarde de hoje, seguramente, contra o Japão, haveremos de vibrar pelo Brasil e pela justiça essa brasileira.

0: Pois é, que a força, a raça e a fé da torcida brasileira possa contar, inclusive, com a proteção de São Pedro no jogo contra o Japão. Mas, além disso, queremos aqui nos unir em oração a todo o povo das águas e das mulheres, das marés, que tem em São Pedro um santo protetor. É o que sempre faz a marisqueira Célia das Neves, ela que é coordenadora executiva da Comissão Nacional de Fortalecimento das Resexes Marinhas do Brasil, a CONFREM, e é devota de São Marçal, que, para quem não sabe, é o quarto santo junino padroeiro do desapego, celebrado a cada 30 de junho com festa pelas Marias que habitam os manguezais. Viva São Marçal, né, Célia?
1: Viva São João, São Pedro e São Marçal.
0: Ei.
1: Santo Antônio é um santo casamenteiro, pede o moço para casar. Mas é importante, São Marçal, são poucas pessoas que celebram. Mas aqui, nessas margens das marés, nas praias, as famílias sempre se reúnem para fazer o São Pedro e já emenda para o São Marçal. É muito importante, porque é quando todas as famílias se juntam para poder fazer a fogueira das coisas, tipo como se estivesse fazendo uma oferenda, uma coisa assim gostosa, bonita, uma oferta, né, de todo aquele suor que foi gasto naquelas roupas velhas que já não servem mais, nos chapéus velhos, nos cofres velhos, nos paneiros, nos apetrechos velhos de pesca que não tem mais utilidade. Aí eles vão tipo, olha, vamos aqui para que as bênçãos vão para o céu e voltem em sorte. É porque nós temos a cultura da Panema e da Imbiara. A Imbiara é a sorte, né? Eu saio para pescar, eu saio para caçar, então tudo aquilo que eu trouxer de produto dessa minha pescaria, da minha caçada, é a minha Imbiara. Então eu partilho com o meu povo, com meus vizinhos, com a minha comunidade. Isso é uma tradição, isso é uma ancestralidade, né, que vem passando de geração para geração. E celebrando, né, o desapego.
0: Opa.
1: Trazia os sapatos velhos, traz a roupa velha, aí queima aquilo tudo como se estivesse fazendo ali, né, uma oferenda ao Deus da vida, ao Deus, à mãe da sorte, à Imbiara, né, e despachando a Panema, que é o azar.
0: Por falar em Imbiara, eu queria saber a quantas anda a sorte das marisqueiras, principalmente, das mulheres que habitam os manguezais, com ênfase na poluição, que sabemos cada vez é mais cruel com o pescado, com a vida de quem depende do pescado para viver.
1: É muito cruel mesmo, Mara, essa situação. Porque, veja bem, nós estamos vivendo uma situação, nós, as mulheres, especialmente das marés e das águas, sobre essa questão. Em 2014, foi publicada uma portaria, a portaria 445, que fala das espécies ameaçadas. Centenas de espécies ameaçadas. Nós avaliamos todos os movimentos da pesca, avaliaram que pelo menos 46 espécies são de muita importância social e da economia social, especialmente aqui nessas partes mais da pesca artesanal. Então, a gente discutiu muito essa questão, que ninguém é contrário à portaria. O que nós queremos é que tenha ordenamentos, planos de uso, de manejo, de regras para poder fazer essas pescarias. E que o problema não é proibir. Porque não somos nós, não é a nossa pesca que destrói. O que destrói, o que coloca em risco o desaparecimento das espécies é a grande poluição dos oceanos e dos mares, dos igarapés. Mara, pesquisas indicam que só no rio Amazonas, onde tem essa mobilidade de transporte, são jogados 27 mil copos descartáveis por dia no rio. E esse lixo, ele vem parar nos manguezais, porque a foz do rio Amazonas está aqui no Oceano Atlântico, bem aqui no nosso estado do Pará, o Amapá. E isso vem parar nos manguezais. Então, isso vai acabando com todos os fitoplantos, com todo o alimento das espécies, vai contaminando os manguezais e tantas outras espécies, pneus, enfim, ventoinas de ventilador, tudo que é dessas grandes produção industrial, quando já não tem mais uso, é televisor velho, enfim, pedaços de bicicleta, ferro velho, tudo, vem para os manguezais, isso prejudica demais, para os rios, para os oceanos. Então, a poluição, e não é só a poluição dos lixos, é também as camaroeiras aqui, a Safira, que é uma companheira nossa, aqui da nossa Resex Mãe Grande, no dia desse, no debate, ela trazia essa preocupação. Ela dizia assim, olha, a poluição que está acabando, né, que está reduzindo aí a produção. Os nossos berçários já estão empobrecidos, a gente já não encontra o camarão, já tem uma grande escassez. Uma das principais poluições é a poluição sonora. Quantidade de barcos motorizados acaba prejudicando, afasta os cardumes. Ela, quando eles entram assim, mais para dentro dos igarapés, só mesmo manejando a canoa com a vara, com o remo, eles encontram o camarão. Mas naquelas áreas onde era de pesca, onde já tem maior quantidade de embarcação motorizada com óleo, jogando na água, escapando das embarcações, isso já prejudica muito. O quanto é que vale, né, o meu manguezal, a minha siriúba, que tem 1 metro, 2 metros, 1,5 metro de diâmetro e que flora o ano inteiro, da onde a gente... que as abelhas produzem um saboroso mel, um mel de melhor qualidade.
0: Pois é, não tem preço. Muita força, raça e fé. Muito obrigada, Célia, querida. Um grande abraço.
1: Um grande abraço para você, minha querida. Muita paz, muita saúde, muito esforço. Que você seja sempre essa guerreira, essa grande mulher da comunicação, do jornalismo ético e responsável e dedicado aos povos tradicionais, aos povos da Amazônia, às mulheres das marés, das águas, das florestas, às campesinas. Muito obrigada, querida. Beijo no coração.
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3: É isso, com a Mara Régia a gente está chegando ao fim do Tarde Nacional. A gente trouxe muitos assuntos importantes e amanhã com certeza tem muito mais. Eu estou feliz e animada por estar aqui com vocês hoje, torcendo pelo Jogo do Brasil. Semana que vem eu não estarei, né? Eu vou já anunciando de pouquinho, vou morrer de saudade, mas vou tirar uns dias de férias, porque a gente também precisa, né? Espero que vocês também fiquem com saudade de mim o tempo que eu estiver fora, hein? Agora, a gente vai trazer mais música para encerrar a nossa tarde no ritmo Pra Cima de Elba Ramalho, porque o Brasil está nas oitavas de final da Copa do Mundo. Muita gente não acreditou, achou que não tem seleção, time ruim. Mas não, a gente tem um time ótimo, porque o Brasil é ótimo em tudo o que faz. Um beijo para você, curta bastante a sua segunda-feira, o início da nossa semana. E amanhã a gente se encontra às 3 da tarde. Elba Ramalho, Shot das Meninas. Beijos.

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1: Agora são 5 horas em Brasília. Boa tarde. Eu sou Bianca Paiva e este é o Nacional Notícias com os destaques do momento. A seleção brasileira está nas oitavas de final da Copa do Mundo. O Brasil virou o jogo nos acréscimos do segundo tempo e tirou o Japão do Mundial. Vamos aos detalhes da partida ao vivo com o repórter Pedro Lacerda. Boa tarde, Pedro.
2: Boa tarde, Bianca. Boa tarde, ouvintes. O Brasil venceu o Japão de virada em mais um jogo emocionante pela Copa do Mundo de 2026. Depois de sair atrás no placar no primeiro tempo, com o gol de Caixo Sano, a seleção brasileira conseguiu um empate com Casemiro aos 56 minutos do segundo tempo e completou a reação com o gol da virada já nos acréscimos de Gabriel Martinelli. A equipe de Carlo Ancelotti dominou as ações da partida com 61% de posse de bola e 18 finalizações ao longo do jogo e foi recompensada pela insistência. O goleiro japonês Zion Suzuki, um dos destaques da partida, não conseguiu evitar a virada brasileira. Com o resultado, o Brasil confirma a classificação para as oitavas de final e segue vivo na briga pelo título da Copa do Mundo de 2026. A seleção brasileira volta a campo no próximo domingo, dia 5 de julho, às 5 da tarde, no horário de Brasília, em Nova Jersey, nos Estados Unidos. O adversário será conhecido nesta terça-feira, após o duelo entre Noruega e Costa do Marfim. Bianca.
1: Obrigada pela sua participação, Pedro Lacerda. Agora são 5 horas e 2 minutos. Esse foi o Nacional Notícias. Mais informações às 6h30 no repórter.

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6: Boa tarde, são 5:03. Estamos começando, é Tudo Brasil ao vivo pela Rádio Nacional. Aqui no Rio de Janeiro, FM 87.1 e AM 1130. Transmitindo também para São Paulo, Brasília, na AM 980, São Luís, Recife, ondas curtas da Amazônia, Alto Solimões e a Rádio Ceará. Segunda-feira, 29 de junho de 2026, uma segunda-feira diferente, a gente aqui num clima de festa, muita alegria, país afora, né, por conta da vitória na Copa do Mundo, Brasil 2, Japão 1, e assim a gente segue adiante, com muita esperança, né, e muita alegria. Então, é um programa especial, obviamente, porque a gente celebra também essa vitória para o futebol brasileiro. Trazendo aqui comigo hoje nos trabalhos técnicos, Rui Franklin, antes que eu me esqueça. Mas a gente lembra também que 29 de junho é dia de celebrar São Pedro, né? Um dos santos padroeiros das festas juninas. E é claro que o Atu do Brasil celebra com música na nossa abertura da edição desta segunda-feira. O cantor e compositor Jorge Benjor, no disco A Banda do Zé Pretinho, de 1978, faz homenagem ao santo protetor dos pescadores na música Viva São Pedro. E de 2024, a banda Forró Sacana regravou um pupurri com dois sucessos. Isto é Lá com Santo Antônio e Antônio, Pedro e João, no disco Os Maiores Sucessos de São João. Então a festa na Copa, essa festa verde e amarela hoje, é com forró, é com festa junina, em homenagem a São Pedro.

Forró Sacana no É Tudo Brasil, 5 horas e 13 minutos. E a gente segue em ritmo de São João, neste dia de São Pedro, trazendo uma nova geração de compositoras e intérpretes que tem ampliado o repertório junino sem abrir mão da tradição. Artistas como Juliana Linhares, Luci Alves e Mariana Aidar. Cresci no Rio Grande do Norte, vivendo a realidade do São João. E quando era bem nova, não tinha muita compreensão de quem compunha aquilo que eu dançava nas festas. Fui crescendo e conhecendo compositoras como Anastácia, que me emociona porque consegue reunir numa canção sentimentos simples e profundos ao mesmo tempo, declara Juliana Juliana Linhares, potiguar de 36 anos. Mariana Aidar, nascida na capital paulista, mantém relação com a música nordestina desde a infância, quando conheceu Luiz Gonzaga através de sua mãe, Bia Aidar, que era empresária dele. A artista de 46 anos circulou recentemente com o show Forró da Mari por diversos estados brasileiros, além de Estados Unidos, Suíça, Itália e Portugal. Luci Alves, paraibana de 40 anos, fala da riqueza cultural do Nordeste, onde cada estado carrega características próprias que ajudam a compor a identidade da região. A gente é um povo muito plural. Existem muitas produções diversas sendo feitas aqui. Cada estado realmente é um estado com seu sotaque, com sua culinária, com suas particularidades. A gente não é uma coisa só, afirmou a artista. Vamos então com o bloco de três no É Tudo Brasil, aqui na sua Rádio Nacional.

5h25, é tudo Brasil na Rádio Nacional. Ouvimos Luci Alves, Aquarela Nordestina, no forró do Seu Rosil, homenagem a Seu Rosil, grande forrozeiro. A anterior, com Juliana Linhares, Balanceiro, e Mariana Aidar, Feira de Mangaio, abrindo esse bloco. 5h25, seguindo aqui com É Tudo Brasil, a gente traz uma artista nascida na Grande Vitória, Espírito Santo, que mora há 2 anos em São Paulo. A cantora Budá se aproximou da cena do hip-hop local, ainda na adolescência, acompanhando de perto o circuito de batalhas de rima, que ajudou a moldar sua conexão com a música. A cantora consolidou seu nome no rap nacional com participações em projetos de grande alcance, como Poesia Acústica 12 para Sempre, além de integrar o projeto internacional Colors. Em 2024, Budá lançou seu álbum de estreia, Púrpura, com 15 faixas e participações de diversos nomes da música brasileira, que alcançou mais de 50 milhões de streams. A projeção internacional veio com a indicação ao prêmio de melhor flow

Internacional no Bet Hip Hop Awards, sendo a única cantora brasileira entre os nomeados. E também parcerias e apresentações fora do país, incluindo uma colaboração com Wyclef Jean e participação no projeto Live from Vevo, gravado em Nova York. Budá também passou por festivais como Lollapalooza, The Town e Afropunk. O novo disco, Frequência Lunar, lançado há um mês, traz 14 faixas que misturam rap, rhythm blues, boom bap, drill, raga house e pop contemporâneo, com participações de Isa, Pablo Vittar, Duquesa, Tasha e Tracy, a Júlia Costa, Vita e Franco De Sur. A direção musical de Frequência Lunar é assinada por Budá, Debbie Freitas e Tiberi. Novo Voo é faixa do álbum que você ouve agora no É Tudo Brasil.

5h30, a gente sai do flow para o pagode. O cantor Renan Oliveira lançou a primeira parte de Os Pagodes que a gente gosta, volume 3. Novo audiovisual gravado na tradicional quadra da Portela, no Rio de Janeiro. O projeto já está disponível nas plataformas digitais e tem participações de Mumuzinho e Marquinhos Sensação, reforçando a conexão de Renan Oliveira com as raízes do pagode. O cantor portelense revisita canções que marcaram gerações e ajudaram a construir a identidade do pagode romântico brasileiro. Um dos destaques desta primeira etapa é o encontro entre Renan e Mumuzinho no medley Playlist Combinado. A parceria une duas gerações do pagode carioca em clima de roda de samba. Já Marquinhos Sensação participa do medley Meu Sorriso, Sorriso de Marfim e Falso Adeus. Além das releituras de clássicos, o repertório também abre espaço para músicas que vêm consolidando a trajetória de Renan, como Ai Que Saudade da Gente. Os Pagodes que a gente gosta já realizou mais de 10 edições no Rio de Janeiro, além de uma passagem por Porto Alegre, com ingressos esgotados. Vamos então de Renan Oliveira e Mumuzinho, Playlist Combinado.

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E é com o Mumuzinho que a gente segue aqui, trazendo o seu novo audiovisual. Simples assim, gravado ao vivo, o volume 1. Foi feito em março deste ano, no Parque das Ruínas, em Santa Teresa, no Rio de Janeiro, e já está nas plataformas de música. E também estreou no YouTube com os 12 clipes do projeto, que reúne inéditas e releituras. Entre as faixas inéditas do álbum Simples Assim estão Te Amo de Qualquer Jeito, Linda e Consciente e O Amor é Mais Que Isso. Entre as releituras, canções como Andança, imortalizada na voz de Beth Carvalho, Amante, Amor, Amiga, Tem Que Provar Que Merece, Encontro Marcado, Amor Sem Fim, hits de Mumuzinho. Ele também resgata dois standards do pagode romântico dos anos 90. Desejo de Amar, conhecido na voz de Eliana de Lima, e Deixa Eu Te Amar, popularizada por AGP, que surgem em medley. Vamos conferir?

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1: Mumuzinho, não é tudo Brasil. 5 horas e 41 minutos, você está na Rádio Nacional, Rio de Janeiro, FM 87.1 e AM 1130. Chega às plataformas de música, Pianos e Canções, do selo Biscoito Fino, segundo álbum da discografia da cantora Julie Vine, que celebra o piano na canção brasileira. Músicas de compositores como Johnny Alf, Tom Jobim, Ivan Lins e Benito de Paula estão no disco. Julie Vine explica: a seleção desse repertório foi um mergulho na memória afetiva e um resgate da pluralidade que fundamenta a nossa identidade musical. Gravei compositores que sempre me inspiraram a escrever canções e a me acompanhar ao piano, cantando e tocando, aproximando no mesmo disco universos tão

distintos quanto os de Benito de Paula e Tom Jobim. Dividindo os vocais com Julie Vine, aparecem Francis Haime em Trocando em Miúdos e Ivan Lins em Bilhete. O álbum Pianos e Canções também apresenta retalhos de Cetim, de Benito de Paula, Rapaz de Bem, de Johnny Alf, Olha Maria, de Tom Jobim, Vinícius de Moraes e Chico Buarque, e Balada do Louco, de Arnaldo Batista e Rita Lee. Existe apenas uma canção autoral no disco, Homem Virtuoso, composta por Julie Vine e Matheus Prevô. Ela vem logo depois de Trocando em Miúdos.

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1: 5:49, é tudo Brasil, seguindo já no último bloco da nossa programação desta segunda-feira, trazendo uma baiana e um paulista. Novos talentos da música brasileira, Agnes Nunes e Tom Ribeira, ambos de 24 anos, estão juntos na vida e no trabalho. Em abril, eles viajaram a Paris para abrir o show de Gilberto Gil no Théâtre du Châtelet, durante o festival Back to Black. Agora eles se preparam para show solo na Europa. Tom Ribeira se apresenta neste mês em Londres e Lisboa, enquanto Agnes Nunes viaja por 6 países e volta à capital da França para abrir o show de Djavan em outubro. Quando não estão viajando em turnê, Agnes e Tom Ribeira dividem a rotina em Sampa, entre um apartamento na região da Avenida Faria Lima e um sítio da família de Tom em Botucatu, onde o cantor nasceu. O clima de casal apaixonado pinta no novo single da dupla, Você Assim, lançado no início de junho. Com vocês, Tom Ribeira e Agnes Nunes.

5h53. A gente encerra trazendo Bebeto, segundo álbum do artista, Esperanças Mil, lançado em 1977 pela gravadora Copacabana, terá reedição no formato original de LP. O cantor e compositor paulistano se projetou nos anos 1970 com o samba rock nos bailes de música black realizados nos subúrbios da cidade do Rio de Janeiro e na Baixada Fluminense. Esperanças Mil foi lançado nessa fase áurea de Bebeto, quando o cantor tinha 30 anos. Gravado com produção musical de Jorge Gambier, o LP traz 12 faixas. 8 são assinadas só por Bebeto. Deus Salve Jorge, de Jota Veloso e Andó, é uma homenagem a Jorge Ben. A faixa título, Esperanças Mil, em clima de pagode romântico, é uma parceria de Bebeto com o paulistano Dema. As duas canções estão no bloco de encerramento.

0: Chegamos ao fim do É Tudo Brasil com o Bebeto, matando saudades aí do álbum de 1977, Esperanças Mil. Seguimos aqui também, né, com Esperanças, falando aí da camisa verde e amarela, né, que brilha até hoje, pelo menos na Copa do Mundo. Domingo tem mais jogo, a gente segue com muita esperança. Agradeço a tua companhia aqui no É Tudo Brasil. Produção de Luciana Valle e Cláudio da Mata, apresentação Luciana Valle, trabalhos técnicos Joca Sanz, coordenação geral de Cíntia Cruz. A gente volta amanhã, 5 da tarde, ao vivo, aqui na programação da sua Rádio Nacional Sem Falta. Vem aí no Mundo da Bola, com Rodrigo Ricardo, Brenda Balbi e Luiz Ferreira. Ótima noite de segunda para todos e até amanhã.
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0: Muito boa noite! Segunda-feira, 18 horas, 29 de junho de 2026. Está no ar o No Mundo da Bola com a minha apresentação, comentários de Brenda Balbi e Luiz Ferreira, trabalhos técnicos de Joca Sanz, produção executiva Wagner Gomes e Luiz Ferreira. Foi sofrido? Foi! Foi na Bacia das Almas? Foi! Mas o que importa é que o Brasil carimbou o passaporte para as oitavas de final da Copa do Mundo. A equipe comandada por Carlo Ancelotti venceu o Japão de virada por 2-1 hoje à tarde em Houston, nos Estados Unidos. Sano abriu o placar para o Screte nipônico ainda na primeira etapa, mas Casimiro e Gabriel Magalhães já nos acréscimos aos 50 minutos do segundo tempo. Virou o jogo aí, o Gabriel Martinelli virou para a seleção, o volante Casimiro foi eleito o melhor jogador da partida e o camisa 5, homem de confiança de Carlo Ancelotti, falou sobre a exigência mental da partida diante dos japoneses.
1: Um jogo mental, um jogo principalmente de uma equipe que jogou com um bloco muito baixo e conseguiu fazer um gol, mas logo depois ficava jogando no bloco baixo, a gente tinha que tentar abrir ali o espaço da linha, as linhas de 5 atrás. Acho que a equipe está de parabéns, principalmente por esse aspecto mental, essa tranquilidade, essa calma que nós tivemos, que eu sabia que a oportunidade ia chegar.
0: Essa foi a primeira virada do Brasil sob o comando de Carlo Ancelotti e o treinador italiano elogiou a evolução da seleção brasileira e a atuação diante dos nipônicos.
2: Eu acho que até agora este jogo era o jogo mais completo. Tivemos mais problema na primeira parte a buscar oportunidades, porque o Japão estava muito bem fechado atrás, mas buscamos soluções na segunda parte, ponendo mais cruzamento e mais presença na área. Então, eu acho que é uma evolução, porque

0: si no tivemos problema a buscar espacio, a buscar espacio en nuestro juego, aquí tivemos el problema y lo solucionamos muy bien en la segunda parte.
1: É verdade, o Brasil voltou diferente no segundo tempo, conseguiu a sua virada, foi com emoção e o Brasil agora volta a campo no próximo domingo, às 17 horas, também conhecida como 5 da tarde, para enfrentar o vencedor do confronto entre Costa do Marfim e Noruega. Os possíveis adversários da seleção brasileira se enfrentam amanhã, às 14 horas, hora de Brasília, 2 da tarde, em Dallas, nos Estados Unidos. Aqui, ao meu lado, do meu lado esquerdo, Brenda Balbi, do lado direito, Luiz Ferreira, para falarmos dessa vitória linda, deliciosa, dessa segunda-feira, dessa semana que começa maravilhosa, Brenda Balbi. Boa noite para você.
2: Boa noite, Rodrigo. Boa noite, Luiz Ferreira. Boa noite também para nossa mesa aqui, para todo mundo que está acompanhando a gente. Olha, vitória para começar a semana realmente com o pé direito. Mas eu, assim, o Brasil foi bem na partida, teve seu mérito, mas eu acho que a gente sofreu um pouquinho mais do que deveria, vocês não acham, não?
1: Ah, com certeza, um gol em 50 minutos, mas eu achei os samurais azuis que jogaram de branco hoje, não jogaram...
2: Camisa belíssima, inclusive.
1: Bonita camisa branca do samurai. Hoje vieram samurais brancos e nos assustaram. Começamos perdendo o jogo por causa de um erro de passe do Danilo e também de marcação do Casemiro, mas o Casemiro foi lá, se redimiu. Eu acho que foi um dos personagens do jogo, mas eu não elegeria o melhor em campo não, hein, Luiz?
3: Boa noite para você, RR, Brendinha, nosso querido Joca Sanz aqui na mesa, você ouvinte da Rádio Nacional. Não liguem para minha voz, que você sabe que a garganta...
1: Você gritou muito, Luiz Ferreira.
3: A garganta foi pro espaço, fiz questão de gritar aos quatro ventos que Casemiro eu nunca critiquei.
1: Eu também não.
3: Nunca critiquei Casemiro na seleção brasileira, que isso fique bem claro. E assim, hoje ficou provado por que o Ancelotti é o treinador da seleção brasileira e nós somos meros torcedores. Porque o italiano botou a prancheta debaixo do braço e resolveu o assunto.
1: Surpreendendo totalmente.
3: Todo mundo, todos os meus grupos de WhatsApp, o nosso grupo aqui da equipe de esporte da empresa Brasil de Comunicação, tira o Casemiro, tira não sei quem. Ele manteve o Casemiro. O italiano tá maluco, o italiano tá não sei o quê. Casemiro fez um bom segundo tempo, isso tem que ser dito. Se o que o Casemiro errou no primeiro tempo, ele acertou no segundo tempo. O Rayan cresceu demais no segundo tempo. Vale destacar. Quem inicia a jogada do segundo
1: ele rouba
3: gol
1: a bola.
3: É a pressão pós-perda do Rayan, que entrou para fazer isso na seleção brasileira.
1: Bruno Guimarães, novamente, passe mágico.
3: Bruno Guimarães é masterclass. Bruno Guimarães, para mim, você olhar para o Valdir Pereira, o grande Didi, olhar para o Gerson Canhotinha de Ouro e virar, podem ficar tranquilos que a camisa 8 está muito bem guardada. Porque a Copa que o Bruno Guimarães está fazendo, eu desafio qualquer um a me mostrar um meio campista que esteja jogando mais bola do que Bruno Guimarães nessa Copa. Irmão, se vai ser campeão, eu não sei. Tomara que seja. E, RR, um detalhe importante. Eu sempre estou comentando aqui no programa No Mundo da Bola que essa seleção brasileira, ela foi criada para jogar em campo aberto. Por isso você tem pontas rápidas, o Vini Júnior, o Matheus Cunha, o próprio Rayan, Luiz Henrique, Martinelli. Essa seleção foi feita para jogar no contra-ataque, no campo aberto. Que isso aqui é o nosso forte. A seleção brasileira teve aquela vitória que a gente pode colocar assim, é aquela vitória para dar moral, porque ela venceu o grande... Ela conseguiu superar a grande deficiência dela, que era jogar contra bloco baixo, jogar contra defesas de 5 jogadores, muita gente na frente da área, e ela conseguiu vencer e virar o jogo ainda no tempo normal. Ou seja, é aquela vitória, olha, não é que não temos mais esse problema, mas a gente coloca dessa forma. Olha, já superamos mais esse problema.
1: Agora, Luiz Ferreira e Brenda, vocês não acham também que... Você falou do Carlo Ancelotti. Acho também que hoje o Carlo Ancelotti mudou o time da água para o vinho aí no intervalo. Mas o improvável não ajudou o Brasil? A lesão que o Paquetá sentiu... Claro que o time já perdia, né? Virou o primeiro tempo perdendo, mas a lesão do Paquetá não foi um pouco conveniente para ele, para colocar o Endrick precisando virar como acabou acontecendo?
2: Cara, sim, e eu acho que Copa do Mundo tem esse quê meio místico mesmo, né? Das coisas irem acontecendo e as rotas precisarem ser mudadas, né? Ao longo das partidas, né? Como foi o caso de hoje, que o Endrick já entra logo na metade do jogo por causa, né? De uma alteração lá que
1: veio com a...

0: tanto o Endrick o tempo todo, ele mal entrava e hoje ele jogou um tempo inteiro.
1: Cara, é isso, eu acho que Copa do Mundo é muito doido, né? Porque é exatamente isso, vocês estavam falando também, Luiz falando, ah, que bom que é o Carlo Ancelotti que é o treinador e não a gente, né? Porque se fosse a gente tinha tirado o Casemiro, tinha não sei o que, e é muito interessante ver como as coisas vão se desenhando. De fato, o Ancelotti hoje, ele precisou fazer uma alteração que ele não vinha fazendo, né? Que é colocar o Endrick pra jogar um tempo inteiro de jogo. Mas ainda assim, eu acho que a gente vai ter muitas outras surpresas. A gente tem mais um jogo, né? Sendo muito confiante, dá pra esperar mais alguns. Mas ainda assim, acho que tudo vai se desenhando ali de acordo com o que o jogo vai apresentando. Eu acho que a gente tem uma expectativa no Carlo Ancelotti por ser um treinador extremamente vitorioso. E ele mostra isso mais uma vez hoje com um time... Não só hoje, né? Eu acho que essa Copa do Mundo, pelos 4 anos que a gente fez de preparação até aqui, o Carlo chega ali faltando um ano para uma Copa do Mundo. Ele não pega o ciclo todo.
2: 14 jogos.
1: Exato. E aí ele não pega o ciclo todo. E aí os 4 anos já não tinham sido tão empolgantes assim. Os próprios jogos com o Carlo Ancelotti, a gente ainda não tinha uma espinha dorsal totalmente definida, um Brasil que jogasse com a cara do Ancelotti, mas nessa competição a gente tá vendo que, cara, Copa do Mundo é Copa do Mundo, é um Brasil que começa a Copa muito longe de ser um dos favoritos, pelo menos essa era a minha visão, pelo menos essa é a minha opinião, na verdade, né, eu não tinha o Brasil como uma das seleções favoritas ao título, mas um Brasil que a cada jogo vai evoluindo, né? O primeiro jogo foi ruim, o segundo jogo melhorou, o terceiro jogo já foi bem melhor. E hoje a gente sabia que seria um jogo mais difícil pelo Japão ser uma seleção também um pouco mais complicada, né? Uma seleção que joga muito junta, que tem os blocos ali muito certinhos, um time que é muito, muito do grupo, né? A gente vê que o gol do Japão foi justamente isso, foi uma troca de passes absurda, um chute ali fora da área, o Alisson acaba não chegando na bola. Enfim, um time que trabalha muito em conjunto. A gente sabia que teria essa dificuldade, mas ainda assim o Brasil conseguiu ali nos últimos minutos, literalmente, né? Foi ali faltando 1 minuto pra terminar o jogo, nos acréscimos já que a gente faz o gol da virada. Então é isso, um Brasil que tá se provando e eu acho que até pra eles mesmos, eu acho que até pra eles é um degrauzinho que eles estão subindo a cada partida e isso vai fortalecendo cada vez mais. E, cara, mata-mata de Copa do Mundo, tudo pode acontecer.
0: É verdade, e o Brasil é o Brasil, é o único pentacampeão. Luiz Ferreira, você elogiou muito o Carlo Ancelotti, mas eu confesso que teve um momento que eu fiquei com frio na barriga. Quando ele tirou o Matheus Cunha e colocou o Gabriel Martinelli, teoricamente, eu fiquei pensando, gente, agora a gente não tem mais ninguém para armar, porque o Endrick entrou no lugar do Paquetá, o Endrick foi lá para frente, e o Matheus Cunha recuou para teoricamente, fazer esse meio de campo. E não estava fazendo lá brilhantemente, cansou também, acredito que um pouco o Matheus Cunha, ele corre uma barbaridade. Mas aí eu imaginei, teoricamente, né, a gente vê o Martinez jogando sempre muito aberto na seleção, quase um ponto esquerda. Mas acabou dando certo e foi ele, inclusive o autor do gol, mostra a estrela do treinador também, colocar o jogador.
2: Eu até falo nas transmissões da TV Brasil, o Brendinha está presente na maioria delas, que assim, para a gente comentar agora é muito fácil a gente ser engenheiro de obra pronta, né? Mas você vê o que o Ancelotti quis, ele teve a lesão do Paquetá, eu acho que ele já ia mexer na equipe de qualquer maneira. Ele coloca o Endrick para fazer o quê? O Japão jogava com uma linha de 3 zagueiros, só para o ouvinte da Rádio Nacional entender. O Endrick entrando, ele segura 2 desses zagueiros. O outro zagueiro fica em cima do Vini. E quem que começa a jogar bem pelo outro lado, começa o Rayan ter espaço. O Rayan não é um jogador de partir pro drible. Não um jogador dessa explosão, um jogador que joga com espaço para frente. O Ancelotti cria esse espaço para o Rayan e o Rayan começa a jogar. O Danilo, ele começa a... Ele começa a ganhar espaço também. Quer falar,
1: Fala, claro que tem que falar.
0: É uma notícia. O gol de Enciso do Paraguai, 42 minutos do primeiro tempo. A zebra paraguaia vai estronando até para a campeã alemã.
2: Calma,
0: que a gente já viu uma virada hoje. É a Alemanha. Mas, de qualquer maneira, é promissor, né? Podemos ter Guarânia, muitas Guaranias hoje suando. E eu, particularmente, torcendo para os irmãos paraguaios também, que, né? Sud-americanos, ficar como nós.
2: Também.
0: Os outros.
2: Exatamente. Então, o que ele faz? Quando ele coloca o Endrick, ele segura esses zagueiros e abre o campo. Ele coloca o Vinícius Júnior, que estava com 3 jogadores em cima dele, na esquerda, e abre o Rayan pela direita. E aí você tem um negocinho na tática que é chamado de meio espaço. Esse meio espaço é o espaço que tem entre o zagueiro e o lateral. Quem que entra do lado

0: esquerdo nesse determinado pedaço do campo para fazer o gol da vitória? Justamente o Gabriel Martinelli. O Ancelotti, ele abre o espaço para outros jogadores brilharem. Da direita, estava subindo o Casemiro, que entra em atrás da zaga para fazer o gol da vitória, o gol de empate. E do outro lado, o Bruno Guimarães acha um passe de cinema para o Gabriel Martinelli e ele faz o gol. Amigo, o Ancelotti tem um plano, tá? E eu confio no italiano.
1: Eu também confio cada vez mais no italiano. Você falou do Vini Júnior, o Vini Júnior dessa vez passou em branco. Mas fez uma jogada maravilhosa e foi um pecado essa bola não ter entrado por conta do, cara, do goleiro japonês e da trave.
2: Pra mim, seria o gol mais bonito da Copa.
1: Com certeza. E já entra naquela galeria, assim como o Rei Pelé, sem querer fazer comparação, tá, Vini? Tem que ganhar três ainda, mas não ganhou nenhuma ainda. Mas daqueles gols não feitos pelo Vini Júnior, como o Pelé tem uns gols não feitos na Copa de 70, esse é um maravilhoso, uma jogada incrível. O Vini Júnior, eu também não achei que teve uma atuação ruim. Não foi, foi brilhante se essa bola entra, faltou entrar, mas
2: exatamente.
1: Eu acho que foi uma boa partida mais uma vez do Vini também.
2: É isso, é um jogador que também, né, nessa edição de Copa tem se mostrado extremamente importante, né? Eu mesma também volto aqui a puxar a responsa para mim, falando que antes da Copa, né, que o Vini Júnior na seleção brasileira era um cara que não conseguia render assim como rendia no Real Madrid, né? Assim como rende no Real Madrid. Eu acho que achava o Vini abaixo, um pouquinho abaixo, jogando pela seleção brasileira. Não sei se tinha, de fato, ali uma responsabilidade muito grande em cima dele, que ele não conseguia performar no 100%. E não sei o que fizeram, tá? Não sei o que fizeram, não sei qual foi o papo de bastidor, não sei o que aconteceu nos bastidores. Mas o Vini Júnior, nessa Copa, ele tá bailando. Parece que tiraram o piano das costas do cara e ele tá conseguindo, finalmente, jogar o que ele joga no Real Madrid.
0: Quem acompanha a conquista da Champions League pelo Real Madrid de 2024, quando o Vini faz o gol da vitória, 2-0, faz o gol da vitória em cima do Borussia Dortmund, sabe que vimos hoje o Brasil jogando uma noite de Champions. Porque era exatamente isso que o Real Madrid fazia. Era na bacia das almas. Os caras tiravam força não sei de onde, jogo perdido, os caras viravam e era assim. E derrotavam equipes em tese mais fortes do que eles. O Ancelotti, ele tem essa capacidade. RR, informação, é apuração da ESPN.
1: Paquetá vai jogar
0: coxa. O Paquetá sentiu a posterior da coxa. Vai fazer exames amanhã. Já o Casemiro, não é nada preocupante, ele sentiu uma lesão, uma cãibra ali. Saiu para não forçar a barra. O Brasil joga só domingo, tem tempo para descansar, para se recuperar. O certo é que o Brasil já saiu a agenda do Brasil amanhã. O Brasil, ele treina amanhã, 11 horas da manhã, no Columbia Park.
1: Janta no próprio estádio, essa é isso aí.
0: Exatamente. Não, ele vai treinar amanhã e depois o resto do dia de folga, que é uma merecida
1: não
0: folga.
1: Não vai tomar nem uma cervejinha lá, os jogadores, será?
0: Eu acho que eles tomam um siricutico ali de leve e tal, mas
2: acho que toma também. Quer dizer,
0: toma assim o siricutico, assim, uma dosezinha. Olha, minha bisavó Joana,
1: O Ancelotti com certeza vai tomar um bom vinho.
0: Olha, a minha bisavó Joana, que é natural.
2: De 100 mil reais.
0: Que é natural de Trás dos Montes, sobreviveu até 97. Viveu até 97 anos tomando cálicezinho de vinho do Porto por dia. Então, por que os caras não podem jogar também,
1: não? Claro. E é merecido. Agora, deixa eu perguntar pra vocês. Quem vocês preferem? Costa do Marfim ou a poderosa Noruega do Haaland?
2: Eu acho que a partir do momento que a gente passou pra essa fase mata-mata da Copa do Mundo, não tem preferência não, RR. Tem que passar por quem vier. É claro que Costa do Marfim é uma seleção que tem um pouquinho menos de tradição, né? A Noruega também nunca ganhou uma Copa, então também tá em busca aí da sua primeira. Eu acho que vai ser um jogo difícil contra os dois, cara. Mas a Holanda tem, de fato, um dos grandes nomes dessa Copa, o Haaland. É um jogador absurdo, né? Eu acho que essa é a palavra. É um cara extremamente alto, nas bolas aéreas vai bem demais, mas nas bolas rasteiras também, é um cara que consegue fazer gols de todos os jeitos.
1: É o psicopata do gol.
2: É isso,
0: que
2: cara.
0: Isso, velho.
1: Cara, é assim que você chama. Eu estou traduzindo o que eu ouvi por aí da juventude.
0: Que isso.
2: Consegue fazer gols de todos os jeitos, de fato, né?
1: Fazer gol,
2: não, ele tem uma presença de área muito grande, né? E, assim, vai ser dificílimo pra nossa zaga marcá-lo, mas ainda assim eu acho que engrandece ainda mais o duelo.
1: Agora, Luiz,
0: você quer saber o que eu prefiro?
1: Não, mudar um pouquinho a pergunta.
0: Ah, tá.
1: Dentro do que o Brasil, como o Brasil vem se portando, é claro que cada jogo é um jogo e muda o comportamento do time, mas qual o esquema que a gente tem hoje que talvez é melhor pro Brasil vencer num contra-ataque ou dominando, como o Brasil costuma fazer? Algum time se encaixa melhor com a gente?
0: Eu acho que esse time do Brasil, ele foi feito para jogar no contra-ataque. O que a gente tem de melhor são os pontas e os volantes passadores, tá? O Bruno Guimarães e o Danilo Santos, que não me deixam mentir. Agora, cada jogo é um jogo. O Brasil pode baixar a linha contra a Noruega e sair no contra-ataque. Eu comentei até no Instagram da Rádio Nacional que esperava um Brasil até mais fechadinho na defesa. O Brasil começou atacando, pressionando e fez segundo tempo de muita pressão alta. Até fiquei surpreso, só acertei o placar, mas nada. Ainda falei que seria na prorrogação. A Luciana quase me matou, mas tudo bem. Mas agora, jogo é jogo, RR. Cada jogo é um jogo, cada jogo tem uma história. E cada jogo está se mostrando uma partida de xadrez. Vence quem tiver mais mental.
1: Agora, mais uma suposição aqui, né? Vamos supor que o Paquetá, vamos torcer para que fique tudo bem com ele, mas que ele não possa jogar ainda domingo. Será que o Hendrick entra de novo? Teríamos 90 minutos de Hendrick, um time mais ofensivo, ou de repente ele coloca o Danilo, alguém que seria um substituto mais natural?
2: Eu acho que ele não coloca o Hendrick de cara, não. Eu acho que ele bota um time um pouco mais estável, não tão agressiva,
1: Danilo
2: assim.
1: Danilo Santos,
2: do Botafogo, ex-Botafogo.
0: Eu também acho que ele entra com Danilo Santos, ele mantém mais ou menos o que vem sendo feito, encorpa um pouco mais o time, e se passar a Noruega, o Brasil vai ter que encarar, além do Haaland, vai encarar o Odegaard, que é um senhor meio campista. Mas se pega a Costa do Marfim, vai enfrentar o Diomandé, que é um senhor jogador, jovem jogador, já está assim, sendo negociado a peso de ouro com o Paris Saint-Germain, ele joga no Leipzig, se eu não estou enganado. Baita jogador de Diomandé, olha, nossos laterais, se passar com a Costa do Marfim, a gente vai ter trabalho.
2: Mas aqui, eu acho que, de toda forma, vocês estavam falando de como achavam que o Brasil iria jogar hoje, né? Esperando um pouco mais, com a defesa um pouco mais baixa, e esperando os contra-ataques. Cara, eu acho que a seleção brasileira, contra qualquer adversário, não pode ficar nessa de entrar marcando baixo e dar a bola para o adversário, não. Muito pelo contrário. Eu acho que a seleção brasileira tem plena capacidade de ser a seleção que
0: a
2: dita...
0: senhora subestima as retrancas.
2: Cara, não é que eu subestime as retrancas, mas eu acho que a gente não pode jogar retrancado, cara. A gente é pentacampeão mundial,
1: é o nosso,
2: tá ligado?
1: Tipo, eu acho
2: não,
1: difícil.
2: Não pode, que... não pode esperar o adversário, não pode chamar o adversário para o nosso campo de defesa. A gente que tem que forçar
0: eu
2: os caras
0: retrancas
2: a errarem. Não, eu detesto retranca. eu sou hater.
1: E chegou a hora do
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3: A seleção masculina de vôlei terminou a segunda semana da Liga das Nações na nona posição. O Brasil venceu o Canadá no último jogo por 3-2, com uma apresentação muito irregular. A equipe ainda não adquiriu um padrão de jogo e mescla a experiência com a juventude. A competição é liderada pelo Japão com 20 pontos, seguido dos Estados Unidos com 19 e a Polônia em terceiro com 17. A seleção brasileira soma 13 pontos. A próxima fase será no Japão a partir do dia 15 de julho. O primeiro jogo será contra a França. No para-elite de Pequim de tênis de mesa, a dupla formada por Joyce de Oliveira e Kátia Oliveira conquistou o ouro, vencendo na final as chinesas Shirui Yuang e Xing Liu. Lucas Carvalhal e a Joyce Oliveira, nas duplas mistas, ficaram com a medalha de prata. Letícia Lacerda e Gabriel Antunes também conquistaram a prata.
1: E o papo agora é tênis. Na estreia do torneio de Wimbledon na Inglaterra, o brasileiro João Fonseca venceu o espanhol Roberto Bautista Agu por 3 sets a 0, parciais de 7-6, 6-4 e 6-3. Outra brasileira que disputa a chave de simples de Wimbledon é Beatriz Haddad Maia. Na primeira rodada do torneio feminino, ela enfrentou a Maria Timofifa do Uzbequistão amanhã, em partida prevista para as 8h30 da manhã, horário de Brasília. E o brasileiro Marcos da Almeida conquistou a medalha de ouro no Campeonato Pan-Americano de Tiro com Arco, disputado em Taxcala, no México. O título na categoria de arco recurvo foi assegurado com a vitória sobre a canadense Eric Peters na decisão. As parciais da decisão registraram 30-28, 29-28 e 28-25 a favor do brasileiro, confirmando o lugar mais alto do pódio e o título do torneio continental. E o paraense Vitor Tavares conquistou a medalha de

0: Internacional de Parabadminton na Irlanda, disputado na cidade de Dublin, atual top 5 do mundo na classe SH6, baixa estatura. Vitor garantiu o lugar mais alto do pódio após uma campanha invicta. Na grande final, Vitor enfrentou o francês Charles Noakes por 2-7-0, com parciais de 21-19 e 21-16. E voltando a falar de Copa do Mundo, Rafael Monteiro traz pra gente o que vem por aí na fase 16avos de final da competição. Salve, salve,
1: salve, Rafa. Salve, salve, salve, amigos ligados no programa No Mundo da Bola. A segunda fase da Copa do Mundo continua a todo vapor. Holanda e Marrocos se enfrentam em Monterrey às 10 horas da noite. Já amanhã, a bola começa a rolar às 2 horas da tarde. A Costa do Marfim encara a Noruega em Dallas. Em Nova Jersey, França e Suécia se enfrentam às 6 horas da tarde. No finalzinho da noite, às 10 horas, o anfitrião México encara o Equador na Cidade do México. Na quarta-feira, Inglaterra e a República Democrática do Congo buscam uma vaga nas oitavas de final. O jogo será realizado 1 hora da tarde em Atlanta. Em seguida, a Bélgica encara Senegal em Seattle às 5 horas da tarde. Às 9 horas da noite, a vez dos Estados Unidos receberem a Bósnia na Califórnia. Na quinta-feira, teremos Espanha e Áustria às 4 horas da tarde em Los Angeles. Já Portugal encara a Croácia às 8 horas da noite em Toronto. Na sexta-feira, teremos o fechamento da segunda fase com 4 partidas. Os confrontos começam às 3 horas da tarde, com o duelo entre Austrália e Egito em Los Angeles. Às 7 horas da noite, a atual campeã do mundo, Argentina, enfrenta a surpresa da Copa Cabo Verde em Miami. Às 10h30 da noite, jogam Colômbia e Gana em Kansas. Já Suíça e Argélia fazem a última partida à meia-noite em Vancouver. Forte abraço!
0: Forte abraço, que legal Copa do Mundo, esses jogos incríveis. Nesse momento, intervalo para Alemanha e Paraguai. A Alemanha tá dando adeus, hein? 1-0 Paraguai, jogo no intervalo, gol de cabeça do Enciso, que joga no Strasbourg. Gente, você acha que pode dar uma zebra, Brenda?
2: Eu acho que tem muito jogo para rolar ainda, mas quem sabe, né? É uma seleção que... até esse momento, o rendimento foi muito abaixo do que a gente esperava, a verdade é essa.
0: Começou sendo goleado pelos Estados Unidos.
2: Exatamente, assim, se esperava muito mais, né, dessa equipe do Paraguai. Mas quem sabe, né, teve uma virada de chave no momento certo, né, no primeiro jogo aí do mata-mata, tentando, né, avançar, e aí uma seleção que pode crescer também. Mas até o momento, vai dando Paraguai e vai dando uma zebra, porque a verdade é que a Alemanha era muito favorita para esse duelo.
0: É verdade, a Alemanha é tetracampeã do mundo. Luiz Ferreira, será que o Paraguai pode surpreender? Vai pintar uma zebra listrada de vermelho?
3: Torcedores, calma. Vamos esperar o segundo tempo, vamos com coisa.
0: Mas a seleção paraguaia, apesar de ter estreado mal, tá jogando abaixo,
3: Paraguai
0: tem bons valores individuais.
3: O Paraguai tem uma boa geração, tem um bom treinador, mas assim, Paraguai sempre tem problemas com jogadores ofensivos. Tem bons defensores, mas tem jogadores...
0: Mas aí eu fiquei pensando, quando eles foram goleados logo na estreia, falei, pô, eles aprenderam até a marcar. Os zagueiros paraguaios sempre foram incríveis.
3: Eu acho que como o Paraguai tomou um gol logo no início, acho que todo o esquema tático paraguai se desmanchou logo ali. E aí, sabe aquela coisa, diarreia mental, meu amigo. Aí foi tudo pro espaço, tudo pra lá e aí, um abraço.
0: Holanda e Marrocos, vocês querem palpitar? Querem dizer pra quem vão torcer ou pra quem...
3: Meu coração está com os Leões do Atlas, Marrocos.
0: Lá do norte da África. Você também?
2: Jogo bom. Acho que a seleção marroquina é uma seleção que... Sim, vem surpreendendo, né? Principalmente desde a Copa passada. Pra essa, eu acho que a galera tinha a expectativa um pouquinho mais alta, mas ainda assim, uma seleção que vem mostrando o que veio, né? Eu acho que pode dar Marrocos, sim, contra uma Holanda, que também é uma seleção forte, então um duelo bem equilibrado.
0: Valeu, Brenda. Boa noite pra você. Obrigado, Luiz Ferreira. A gente vai relembrar o golaço de Pelé na goleada sobre a Suécia na grande final da Copa de 58. A conquista foi a conquista da primeira estrela, né? 68 anos faz esse gol, e a narração é do Jorge Cury. Logo depois vem aí o Repórter Nacional com as últimas notícias do Brasil e do mundo. Vai, Brasil! Boa noite!
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5: Parou de Calma Santos, olhou a colocação do Celso, estendeu o passe pelo alto, a Pelé, é coberto, mas recupera Zito, fica com a bola nos pés, já dando a Pelé, intercepta então o Lindholm, Pelé consegue parar a pelota, deu para Vavá, retarda a mão, a pelota, Vavá tentando o Zagallo, curva então o Boritas, dominando a situação e rodopiando com a bola nos pés, levantando até Ramirim. Ramirim consegue dessa feita tentar a Nilton Santos, levanta a Grêmio, perde todavia para Orlando, que está na intermediária da Suécia. Orlando até Zagallo. Zagallo retarda para Orlando. Vem Green. Orlando deixa passar a pelota para Nilton Santos. Santos até Vavá. Pela meia esquerda. Carrega a pelota. Vai andando. Em câmera lenta. Olhando os seus. Entregou para o lado. Ele está colocado Zagallo. Na ponta esquerda. Pintou e senta com o ardente Bergmark. Esse recupera todavia. Toca a pelota para frente. Recupera Nilton Santos. Levanta para a área. Atenção. Ajeitando o pé de Pelé. Pintou o adversário. Vai marcar. Atirou. Jogada de Pelé, matou no peito, chamou rápido, pintou rápido, levantou a pelota em cobertura e tocou no fundo das redes. Estamos caminhando para a conquista merecida do título máximo de 58.

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1: Seis e meia no horário de Brasília. 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
2: Olá, muito boa noite para você que está sintonizado na Rádio Nacional em Brasília, São Paulo, Rio de Janeiro, Amazônia, Alto Solimões, São Luís e Recife. E também para você que nos acompanha em todo o Brasil, junto às emissoras parceiras da nossa Rede Nacional de Comunicação Pública. Eu sou Bianca Paiva e você vai ouvir, a partir de agora, as principais notícias desta segunda-feira, 29 de junho de 2026. Brasil avança na Copa do Mundo.
3: Não faltou nada. Drama, medo, choro e nem a virada que leva o Brasil para as oitavas de final para esperar Costa do Marfim ou Noruega.
2: E mais.
4: Passa de 1.700 o número de vítimas do duplo terremoto que atingiu a Venezuela. Socorristas de 24 países auxiliam no trabalho de buscas a sobreviventes.
5: Audiência de instrução de tenente-coronel acusado de matar a esposa teve início nesta segunda-feira em São Paulo.
6: Trabalhadores informais com pouco ou nenhum atraso nas contas podem aderir ao Desenrola Adimplentes.
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2: O Brasil venceu de virada o Japão e carimbou acesso para mais uma fase da Copa do Mundo. Vamos falar ao vivo com o narrador André Luiz Mendes sobre essa vitória de hoje do Brasil, com direito a susto e muita luta, né, André? Boa noite para você.
7: Boa noite para você, Bianca. Boa noite para os nossos ouvintes. Teve um pouco de tudo, né? Tudo que o futebol pode proporcionar. Por isso o futebol é um esporte tão maravilhoso, né? Que ele é capaz de mudar tudo em fração de segundos. E foi o que aconteceu hoje. A seleção brasileira encontrou uma parede japonesa à sua frente. Foram uma linha de 5 jogadores, mais um para cuidar do Paquetá. Muito difícil a penetração. O Brasil teve muitas dificuldades. E o Japão não fez o mínimo esforço para fazer gol, porque ganhou uma bola para fazer um gol, um erro do Danilo, deu um passe, deixou o jogador livre, ele entrou e fez o gol. Fora isso, o Japão uma ou duas vezes chegou no gol da seleção brasileira e mais nada. Só que o Brasil tem no banco um técnico chamado Carlo Ancelotti, não é à toa que

0: e o Marquinhos adiantaram, então liberaram mais o Casemiro, tanto que fez gol, e o melhor jogador da partida para mim, disparado, foi o Bruno Guimarães. Ele jogou uma grande partida, sem contar a assistência do segundo gol da seleção brasileira. Veio o gol do empate do Casemiro, precisava do gol ele, porque estava numa situação complicada no jogo, né? Muitos queriam até a saída dele já no intervalo. E logo depois o Gabriel Magalhães acabou dando números finais. Aí o Brasil vai sendo de virada 2-1, uma função que ele normalmente faz no Arsenal, que é vindo do meio para trás para jogar para o ataque. A função que o Ancelotti pediu a ele foi que jogasse do meio para frente, e ele acabou fazendo o gol que classificou a seleção brasileira daqui para frente. Agora vamos aguardar Costa do Marfim, ou então poderemos ter pela frente a Noruega. Jogo é amanhã, 14h, em Dallas, também no Texas. A seleção brasileira já passou pelo Marrocos, Haiti, Suécia e agora o Japão. Faltam só 4 jogos para levantar o Hexa. Perguntam, quem você prefere? E eu acho que agora é hora de dizer o seguinte, quem quer ser campeão do mundo não pode escolher adversário, tem que atropelar o que vier pela frente. Ou então fazer o que o Paraguai está fazendo nesse momento com a Alemanha, o jogo está no intervalo, vencendo por 1-0, um resultado improvável, com aquele termo que é usado em castelhano para os momentos em que os clubes querem conquistar algo. O Brasil pode dizer também, sim, se puede. Ao vivo para a Rádio Nacional, André Luiz Mendes.
1: Muito obrigada, André. Pois é, teve de tudo, foi emocionante, teve final feliz hoje. Pedro Lacerda acompanhou a partida junto com torcedores. Vai contar pra gente como é que foi a reação deles assistindo a seleção virar o placar aqui em Brasília. Boa noite, Pedro. Como foi?
2: Boa noite, Bianca. Boa noite, ouvintes. O gol do Japão, ainda no primeiro tempo, mudou o clima da festa entre os torcedores brasileiros. Quem esperava um jogo tranquilo viu a seleção sair atrás no placar e precisar se reerguer, com gols de Casemiro logo após a volta do intervalo e Gabriel Martinelli já nos 49 minutos do segundo tempo, já nos acréscimos. Para a torcida, o resultado apertado serve de aprendizado e a expectativa é de evolução para os próximos jogos. É o caso do Thales Prado, vamos ouvir.
3: Foi um jogo sofrido, mas isso é bom pro time, que vai deixar o time mais cascudo, só que tem que melhorar muito, né? Tivemos muitos erros de passe, meio campo ali podia ter jogado melhor, né? Então, assim, tem que ajeitar muita coisa para não ter muita emoção.
2: O gol da virada, já nos minutos finais, transformou a sala da casa do Guilherme Wagner, torcedor de Brasília. Vamos ouvir também.
4: No gol no último minuto, tá doido, minha mulher gritou, foi uma galera doida aqui em casa, foi maravilhoso ver isso. Eu acho que sim, a única coisa que eu acho que une as famílias é a Copa do Mundo, inclusive os amigos também, os amigos mais próximos de Inchman também é considerado família, então eu acho que isso é fundamental.
2: Para a Bárbara e a Andressa, o receio de uma eliminação precoce deu lugar ao alívio com o apito final.
5: Nos últimos momentos eu já não estava mais acreditando, mas graças a Deus deu tudo certo e conseguiu virar. Muito sofrido, nossa, acho que eu quase como todas as unhas.
6: Eu entrei com muita expectativa no início do jogo, assim, não entendo nada de futebol, mas a galera fala, ah, Japão, vai ser fácil, não sei o quê. Enfim, depois o jogo foi ficando mais tenso, eu fiquei meio descrente, mas enfim, virou e é isso, vamos para a próxima. Tô feliz com o resultado.
2: Com a vitória, o Brasil segue invicto na Copa do Mundo de 2026 e avança às oitavas de final, aguardando o vencedor desse confronto entre Noruega e Costa do Marfim, que jogam na terça-feira. A seleção brasileira entra em campo no próximo domingo, em Nova Jersey, em busca de uma vaga nas quartas de final. Bianca.
1: Obrigada, Pedro. Você gritou tanto que tá até rouco, né? Obrigada pelas informações. 6h37. E a Copa do Mundo também movimenta o noticiário fora dos estádios. Vamos ao nosso giro internacional, hoje com César Reiser.
7: Na Cidade do México, a Marcha do Orgulho LGBTQIA+, dividiu a atenção com a Copa do Mundo. Milhares de pessoas tomaram as ruas em um ato que misturou celebração e protesto. O evento foi marcado por pedidos de mais segurança e justiça, após uma série de assassinatos de pessoas da comunidade LGBT+, ainda sem solução. Entre bandeiras do arco-íris e camisas de seleções, torcedores e moradores transformaram a marcha em uma mensagem de resistência durante o Mundial. Na Coreia do Sul, a eliminação precoce da seleção na fase de grupos provocou repercussão até no governo. O presidente Lee Jae-myung diz ter ficado completamente perplexo com o resultado e pediu uma investigação para apurar as causas do fracasso. Sob forte pressão, o técnico Hong Myung-bo anunciou

0: anunciou a renúncia ao cargo. A equipe terminou em terceiro lugar no grupo e ficou fora da fase eliminatória. O Irã viveu uma das eliminações mais dramáticas dessa Copa do Mundo. A seleção ficou muito perto da classificação para as oitavas de final, mas viu a vaga escapar duas vezes nos acréscimos. Primeiro, teve um gol anulado por impedimento nos minutos finais do empate com o Egito. Depois, dependeu de um resultado favorável em outro jogo, mas um gol marcado nos últimos instantes mudou a classificação e deixou os iranianos fora do mata-mata pelo saldo de gols. Após a eliminação, o técnico Amir Galenoei também criticou as restrições de deslocamento enfrentadas pela equipe durante o torneio. Nos Estados Unidos, um tiroteio deixou um morto e um ferido em uma área que recebe torcedores da Copa do Mundo, na cidade de San José, na Califórnia. O ataque aconteceu em um espaço usado para exibição pública dos jogos, mas não havia partidas sendo transmitidas no momento dos disparos. A polícia isolou a região e investiga o caso como homicídio. Até agora, as autoridades não informaram a motivação do crime, nem divulgaram a identidade de suspeitos. Com informações da agência Reuters da TV Brasil, em Brasília, César Reiser.
1: Na Venezuela, a situação segue crítica, o número de mortos não para de subir e um novo tremor de terra secundário foi registrado hoje no norte da capital Caracas. A repórter Daniela Longuinho traz as informações ao vivo. Boa noite, Dani.
2: Boa noite, Bianca. Boa noite, ouvintes.
3: O presidente da Assembleia Nacional da Venezuela, Jorge Rodrigues, anunciou hoje que subiu para 1.719 o número de mortes confirmadas em decorrência dos dois terremotos ocorridos na última quarta-feira. Ao menos 5 mil pessoas ficaram feridas e 12 mil precisaram de assistência médica, informou Rodrigues em uma publicação pelas redes sociais. Segundo a agência de notícias Reuters, embora diversos grupos internacionais de ajuda e resgate tenham se mobilizado, a maior parte do auxílio concentrou-se em La Guaira, o estado mais atingido do país. Em El Junquito, uma pequena região montanhosa a cerca de 30 quilômetros a oeste de Caracas, moradores afirmam que aguardam remoção dos escombros, inspeções e ajuda para as pessoas mais afetadas. São os próprios agricultores e outros habitantes da região que têm fornecido suprimentos básicos à comunidade. Até o momento, a Venezuela recebeu apoio de 24 nações, entre elas o Brasil, que enviaram mais de 500 toneladas de suprimentos, mais de 2.700 profissionais de resgate e apoio de cerca de 86 equipes com cães farejadores, segundo autoridades venezuelanas. De acordo com o Serviço Geológico dos Estados Unidos, um novo tremor secundário de magnitude 4.6 atingiu o norte de Caracas na madrugada desta segunda-feira a uma profundidade de 10 quilômetros. Pelas redes sociais, Jorge Rodrigues, presidente da Assembleia Nacional, afirmou que não há relatos de danos imediatos decorrentes desse tremor. O presidente de El Salvador, Nayib Bukele, celebrou o resgate de um jovem de 21 anos em um prédio que desabou em La Guaira. A ação foi coordenada por equipes da Venezuela, do México e de El Salvador. A vice-presidente executiva da Venezuela, Delcy Rodrigues, também comentou o caso, explicando que o jovem foi resgatado após passar 106 horas preso sob os escombros em uma operação que durou 43 horas. Bianca, é com você.
1: Obrigada, Dani. 6h42 agora. Da Venezuela, vamos ao Peru. Keiko Fujimori está à frente do segundo turno das eleições para presidente, com 50,13% dos votos. A candidata superou Roberto Sánchez, que teve 49,86% dos votos, e é aliado do ex-presidente Pedro Castillo. A diferença entre os candidatos foi de quase 50 mil votos. Nesta tarde, depois de semanas de apuração, o Escritório Nacional de Processos Eleitorais do Peru contabilizou 100% das urnas. O resultado oficial do pleito ainda será confirmado. O processo eleitoral no país foi tumultuado. A demora na contagem foi causada pela contestação de várias cédulas eleitorais que foram submetidas à revisão pelo Júri Nacional de Eleições do Peru. A conservadora Keiko, do Fuerza Popular, é filha do ex-presidente do Peru, Alberto Fujimori. Esta é a quarta vez que ela disputa a presidência do Peru. A gente segue no noticiário internacional. Na Europa, a onda de calor já causou cerca de 1.300 mortes. A região tem apresentado um aquecimento duas vezes maior que a média global, causando problemas graves na infraestrutura do continente. Mais informações com Gabriel Correia.
4: Hoje, no Hemisfério Norte, cerca de 150 milhões de pessoas estão vivendo sob calor extremo. Muitas escolas foram fechadas e as redes elétricas estão sobrecarregadas por causa do uso de refrigeradores para tentar aliviar as temperaturas. Segundo o diretor da Organização Mundial da Saúde, Tedros Adhanom, mais de 1.300 mortes foram registradas em apenas uma semana. De acordo com a agência Reuters, apenas na França foram cerca de 1.000 mortes por causa do calor recorde. A maioria, pessoas idosas. Cientistas afirmam que essa é a pior onda da história. As temperaturas ultrapassaram 40 graus Celsius em algumas partes da Europa no domingo. No Chipre, no mar Mediterrâneo, duas crianças foram encontradas sem vida dentro de um veículo superaquecido, informou a polícia. Nesta segunda-feira, incêndios florestais foram registrados na Croácia e na Albânia, também na região mediterrânea. E as temperaturas também bateram recorde na Áustria, República Tcheca e na Polônia. Na Alemanha, os bondes chegaram a ser suspensos na cidade de Leipzig, por causa dos asfaltos que derreteram e cobriram os trilhos. Uma usina nuclear na Hungria reduziu a produção em consequência da alta temperatura das águas do rio Danúbio, que são usadas como refrigeração. Da Rádio Nacional em São Luís, Gabriel Correa.
1: Hora certa, 6:45 no horário de Brasília. Você vai ouvir daqui a pouco.
3: Governo entrega à Câmara dos Deputados proposta que amplia faturamento do MEI para até R$ 140 mil e autoriza dois empregados.
1: 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Começou hoje em São Paulo a audiência de instrução do tenente-coronel da Polícia Militar, Geraldo Leite Rosa Neto, acusado pelo feminicídio da soldado Gisele Alves Santana e por fraude processual. A audiência de instrução é a fase em que são reunidas as provas, a partir do depoimento de testemunhas de defesa e de acusação. A repórter Sara Kines está na linha com os detalhes. Oi, Sara, boa noite.
5: Boa noite, Bianca. Boa noite, ouvintes. A audiência de instrução teve início hoje em formato virtual por conta do jogo do Brasil na Copa do Mundo. Nos demais dias desta fase do processo, que deve durar até sexta-feira, as sessões ocorrerão de forma presencial no Fórum Criminal da Barra Funda, na Zona Oeste da capital paulista. É na audiência de instrução que são produzidas as provas orais, isto é, quando as testemunhas são ouvidas para esclarecer os fatos. Hoje foram ouvidas duas testemunhas de acusação, entre elas o delegado de polícia que presidiu o inquérito. A soldado Gisele Alves Santana foi encontrada morta com um tiro na cabeça no apartamento onde morava com o marido, o tenente-coronel Geraldo Leite Rosa Neto, em 18 de fevereiro. Inicialmente, o caso foi registrado como suicídio e depois como morte suspeita. Nas redes sociais, o advogado de defesa da família da vítima, Miguel José da Silva Júnior, afirmou que os depoimentos de hoje reforçam o caso como feminicídio.
6: E no nosso entendimento, só veio a corroborar com o que consta na denúncia e com as provas dos autos. Entendemos perfeitamente que, embora faltam muitas testemunhas a serem ouvidas, está em juízo, né, a fase do contraditório, se comprovando que realmente estamos diante de um feminicídio e não de um suicídio, tese essa desde o início aventado pela família.
5: No total, 40 testemunhas devem prestar depoimentos ao longo desta semana. O interrogatório de Geraldo Leite Rosa Neto, que está preso por suspeita de feminicídio e fraude processual, deve acontecer na sexta-feira. Bianca, é com você.
1: Obrigada, Sara. 6:47. O presidente Lula lançou hoje o programa Desenrola Adimplentes, voltado para quem paga as contas em dia e quer ampliar o crédito pessoal com condições mais favoráveis. Sayonara Moreno conta pra gente como vai funcionar essa modalidade.
7: Em cerimônia no Palácio do Planalto, o ministro da Fazenda, Dario Durigan, disse que os informais hoje em dia pagam juros entre 6% e 12% em empréstimos. Ele explica que agora a taxa cai para 1,99% para os adimplentes que podem, inclusive, ter contas com pouco atraso.
8: Nós

0: Vamos fazer uma nova operação para o trabalhador informal que está pagando em dia, é quem pagou pelo menos 4 parcelas em dia e que não está atrasado em mais de 90 dias no seu pagamento da sua prestação no CDC bancário. Ao tomar a nova operação, a 1,99% ao mês, nós estamos exigindo que ele não passe nas prestações de 90% do que ele pagava na operação anterior, que vai ser finalizada.
1: As dívidas que cabem no programa são aquelas de saldo devedor, de até R$15 mil por banco. Segundo o ministro, o desenrola adimplentes não vale para pessoas com carteira assinada, aposentados, pensionistas e nem servidores. Dario Durigan também anunciou o chamado FIES Empreendedor, uma linha de crédito para estimular os já formados com a ajuda do FIES e que pagam em dia o financiamento.
0: O estudante do FIES que pagou em dia e vem pagando em dia, ele vai ter um benefício nessa linha para montar o seu próprio negócio maior do que o desconto que nós demos para quem não estava em dia. Nós vamos atingir um número maior de adimplente do FIES que está pagando em dia com benefício ainda maior, seja o adimplente na pessoa física, seja o adimplente na pessoa jurídica. Então, adimplente que tem um MEI, que quer montar uma sociedade limitada para fazer o seu negócio, vai ter a linha de empreendedorismo mais barata que nós temos no Brasil hoje.
1: Lembrando que, neste caso, o programa não perdoa dívida, não dá desconto, nem renegocia. A ideia é oferecer crédito para apoiar a próxima etapa da trajetória profissional dessas pessoas. A MP também prevê que, a partir de agora, o FGTS pode ser usado como garantia para pedir empréstimo consignado para os trabalhadores com carteira assinada. Outro ponto do documento é que quem aderir a uma das modalidades fica com o CPF bloqueado por 6 meses para apostas em bets. Da Rádio Nacional em Brasília, Sayonara Moreno.
2: 6h50. Já está na Câmara dos Deputados o projeto do governo que amplia o limite de faturamento anual do microempreendedor individual, ou MEI, como a gente costuma chamar. Uma comissão especial da Casa vai discutir a matéria. E a Daniela Longuinho está de volta com as informações. Dani.
3: Bianca, ouvintes, o presidente Lula enviou à Câmara dos Deputados hoje o projeto de lei complementar que aumenta o limite de faturamento do MEI. Pela proposta do governo, o reajuste passa dos atuais R$ 81 mil de receita bruta anual para R$ 110 mil já no próximo ano e R$ 140 mil em 2028. A medida também propõe elevar o limite de contratados para 2 funcionários, o dobro do que é permitido hoje. Segundo o presidente da Câmara dos Deputados, Hugo Mota, a proposta será encaminhada para a comissão especial que discute o tema. O aumento do teto para o enquadramento como MEI já está em discussão em uma comissão especial da Câmara, criada há 2 meses, para analisar outro projeto de lei complementar de 2021 de mesmo teor. Segundo o Ministério do Empreendedorismo, a atualização da proposta pelo governo atende a uma demanda histórica do setor e corrige uma defasagem acumulada desde 2018, quando o teto atual entrou em vigor. Além disso, a pasta destacou que a inflação e o crescimento natural das receitas tornaram a manutenção dos empreendedores no modelo simplificado cada vez mais difícil e completou que a ideia do executivo é oferecer suporte a essa evolução do setor e oferecer bases sólidas para o desenvolvimento sustentável dos pequenos negócios. Volto com você, Bianca.
2: Obrigada pela sua participação hoje, Dani. 6h52. O assunto agora é o alistamento militar. Jovens que completam 18 anos em 2026 têm até amanhã para fazer o procedimento que é obrigatório para os homens. As mulheres também podem se alistar de forma voluntária. A inscrição pode ser feita pela internet ou presencialmente. Tatiana Alves explica.
4: A inscrição é gratuita e pode ser feita pela internet, no portal de alistamento do Exército ou presencialmente na junta de serviço militar mais próxima. Os selecionados vão iniciar o serviço militar em 2027, com duração de 1 ano. Para realizar o cadastro, é necessário ter uma conta na plataforma gov.br. Quem optar pelo atendimento presencial deve apresentar certidão de nascimento ou casamento, documento de identidade ou carteira de trabalho e comprovante de residência atualizado. Os homens que perderem o prazo terão de pagar multa para regularizar a situação militar. A situação irregular pode impedir a emissão de passaporte, a posse em cargos públicos, a participação em concursos, a matrícula em instituições de ensino e até o recebimento de benefícios sociais. Já para as mulheres, o alistamento é voluntário. As interessadas em participar do Serviço Militar Inicial Feminino também precisam completar 18 anos em 2026. Durante o período de serviço, os jovens ainda podem participar do projeto Soldado Cidadão, iniciativa que oferece cursos de qualificação profissional e amplia as oportunidades de inserção no mercado de trabalho. Da Rádio Nacional no Rio de Janeiro, Tatiana Alves.
2: O som das matracas vai ecoar em São Luís nesta terça-feira. Desde as primeiras horas do dia, turistas e brincantes de Bumba Meu Boi vão participar de uma das celebrações mais tradicionais da cultura popular local, a Festa de São Marçal. Madison Euler conta mais.
5: Maranhão, meu tesouro, meu toque. Fiz esta toada pra ti,
6: São Luís do Maranhão celebra, nas primeiras horas da manhã desta terça-feira, uma das principais festas populares da cidade, ligadas ao Alto do Bumba Boi do Maranhão. É o encontro de bois nos festejos de São Marçal, no bairro do João Paulo. A festa que reúne milhares de pessoas e brincantes no tradicional encontro dos batalhões de bois de matraca, também celebra o Dia Nacional do Bumba Meu Boi. Esta é a edição de número 99 do festejo de São Marçal. A expectativa é que pelo menos 30 grupos de Bumba Meu Boi de sotaque de matraca, também conhecido como sotaque da ilha, passem em cortejos pela Avenida São Marçal, cantando toadas, acompanhados por matracas, pandeirões e tambores onça, para homenagear o santo ao longo da terça-feira. Apesar de não ser canonizado pela Igreja Católica, São Marçal é considerado o protetor dos brincantes do Bumba Meu Boi do Maranhão. Símbolo de orgulho maranhense atualmente, a festa teve origem, segundo pesquisa e mestres da cultura, como um movimento de resistência contra o preconceito no passado. A festa de São Marçal teria surgido a partir da proibição dos grupos de Bumba Meu Boi brincarem no centro de São Luís para que fosse mantida a segurança, a ordem e a tranquilidade durante o São João. Mas esse ato encobria a discriminação e preconceito contra a cultura do Bumba Boi maranhense pela sociedade. Como a polícia da época não deixava os boieiros avançarem para além dos limites do antigo bairro do Areal, onde hoje está o João Paulo, o bairro se tornou ponto de encontro e também símbolo de resistência dos grupos de Bumba Boi. Com sonoplastia de Jailton Sodré, da Rádio Nacional em São Luís, Madison Euler.

0: 6h57 agora e já já a gente vai ficar sabendo quem é o boi, o grande vencedor do Festival de Parintins deste ano. Será que vai dar Caprichoso ou Garantido? Quem acompanha a apuração é o repórter Alfredo Asli, da Rádio Encontro das Águas de Manaus, emissora da Rede Nacional de Comunicação Pública. Vai contar tudo pra gente agora ao vivo. Boa noite, Alfredo.
1: Boa noite, Bianca. Muito boa noite para você, ouvinte da Rádio Nacional. Exatamente. Depois de 3 dias de espetáculo lá na Arena do Bumódromo, chegou o dia mais esperado pelos torcedores e amantes da cultura popular. O dia de conhecer o grande campeão do 59º Festival de Parintins. A apuração das notas está sendo realizada neste exato momento lá em Parintins. E deste ano foi diferente por conta do Jogo do Brasil. A apuração foi agora pela tarde. E por lá está reunido ali as duas galeras, tanto de Caprichoso quanto de Garantido, que está acompanhando aí as notas com muita expectativa, tá? Ao todo, foram avaliados 21 itens oficiais distribuídos nos blocos musical, cênico, coreográfico e artístico. E a disputa começou bem equilibrada, viu? Na apuração do primeiro dia, os dois bois terminaram empatados, tá? Agora, na contagem do segundo

0: melhor para o Boi Caprichoso, que despontou e ficou com 0,4 à frente, com 419,7 pontos contra 419,3 pontos do garantido. Para você ter uma ideia, essa nota já deixa tanto o torcedor do Caprichoso aí contente em poder novamente cantar o grande grito de campeão, enquanto que o do garantido está aí apreensivo para tentar o seu bicampeonato, que já não vem há algum tempo, viu? Os bois levaram aí a ancestralidade de cada história, né? De cada bombar, enquanto que a gente viu um espetáculo maravilhoso lá e acabou de iniciar, nesse exato momento, a contagem do terceiro dia, e a gente vai aguardar, viu? Se foi muito acirrado o primeiro e segundo dia, você pode ter certeza que o terceiro também não vai ser diferente. Então, a qualquer momento, a gente traz mais informações durante a programação da Rádio Nacional.
1: Você, obrigada, Bianca. Alfredo. A expectativa, então, continua. 6h59 no horário de Brasília, o Repórter Nacional fica por aqui. Boa noite, tchau, tchau.
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4: Boa noite.
3: Boa noite para você que nos acompanha em todo o país.
4: Segunda-feira, 29 de junho de 2026.
3: Vamos ao destaque do dia. Apoio a bons pagadores.
4: Desenrola adimplentes. Permite substituir empréstimos mais caros por financiamentos com juros menores.
3: A iniciativa busca reduzir o peso das parcelas no orçamento, prevenindo o endividamento. Pablo Mundim.
5: A ideia é substituir juros de até 12% por juros no máximo de 1,99% ao mês.
4: E ainda, incentivo também para quem está em dia com o FIES, o Fundo de Financiamento Estudantil.
3: Após se formar, o estudante poderá receber crédito para montar seu próprio negócio.
4: É o FIES empreendedor, Graziele Bezerra.
6: O governo do Brasil estima que em um universo de 500 mil beneficiários adimplentes, exista um público potencial imediato entre 50 mil e 125 mil pessoas.
3: Vamos falar também sobre restituição do imposto de renda.
4: Amanhã será pago o segundo lote a mais de 9 milhões e 500 mil contribuintes.
3: É o maior número de pessoas já beneficiadas de uma só vez.
4: Hoje, na apresentação da Voz do Brasil, eu, Mariana Jungmann e Luciano Seixas.
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4: Trabalhadores informais que têm dívidas, mas que estão com os pagamentos em dia ou com, no máximo, 3 meses de atraso, poderão aderir ao Desenrola Adimplentes.
3: A ideia é dar um alívio no orçamento dessas famílias, que poderão refinanciar seus contratos pagando juros menores, de, no máximo, 1,99% ao mês.
4: O novo Desenrola foi lançado nesta segunda-feira e os interessados já podem aderir ao programa.
5: Organizar as contas, pagar menos juros e evitar que novas dívidas comprometam o orçamento das famílias. É o objetivo das novas medidas anunciadas pelo governo do Brasil para ampliar o acesso ao crédito e incentivar quem mantém os pagamentos em dia. O Desenrola Adimplentes, lançado nesta segunda-feira pelo presidente Lula, amplia o alcance do programa, que já ajudou mais de 7 milhões e meio de famílias na reorganização financeira. Agora, o foco passa a ser quem trabalha na informalidade e mantém as contas em dia, mas enfrenta juros elevados no crédito pessoal. A proposta permite substituir empréstimos mais caros por financiamentos com juros de até 1,99% ao mês, reduzindo o peso das parcelas no orçamento e prevenindo o endividamento, destaca o ministro da Fazenda, Dário Dorigan.
7: Esse trabalhador, ele vai poder se reorganizar do ponto de vista financeiro. Ele vai poder, inclusive, se ele quiser tomar crédito dentro desse mesmo patamar, a 1,99% ao mês, tomar um volume de crédito a mais, desde que a prestação

0: ação total não passe de 90% do que ele tinha antes.
1: Poderão aderir trabalhadores informais que tenham operações de crédito pessoal de até R$15 mil, com pelo menos 4 parcelas pagas e no máximo 90 dias de atraso. A ideia é substituir juros de até 12% por juros no máximo de 1,99% ao mês, explica o ministro Durigan.
0: A situação atual do trabalhador informal, que paga taxa de juros de 6% a 12% ao mês, nós estamos dizendo, nós vamos te dar uma nova linha para você extinguir essa taxa de juros e essas condições que hoje você é submetido.
1: O pacote também amplia o uso do FGTS como garantia no crédito consignado privado. A utilização é opcional e vai permitir ao trabalhador formal contratar empréstimos com juros limitados a 1,99% ao mês, reduzindo o custo do crédito e ampliando o acesso a condições mais vantajosas. Segundo o governo, as medidas fortalecem a política de reorganização financeira das famílias brasileiras. A estimativa do Tesouro é aportar cerca de R$4 bilhões para atender o novo programa. Reportagem Pablo Mundim.
2: Os participantes do programa ficam com o CPF bloqueado para apostar em jogos online, as chamadas bets, por um período de 6 meses.
3: As informações sobre o Desenrola estão no portal gov.br ou nos bancos oficiais, Caixa Econômica e Banco do Brasil.
2: E dentro do programa Desenrola Adimplentes, o governo do Brasil desenvolveu também uma linha de crédito voltada para beneficiários do FIES.
3: Com a novidade, quem mantém as parcelas em dia agora tem um incentivo para abrir ou expandir o próprio negócio com juros mais baixos.
4: O programa FIES Empreendedor é destinado a profissionais graduados que desejam abrir ou expandir seu próprio negócio, contando com linhas de crédito mais acessíveis. Podem aderir aqueles que pagaram em dia as últimas 36 parcelas do programa, sem histórico de renegociação no período. No caso de pessoa física, com limite de financiamento de até R$80 mil e prazo máximo de pagamento de 60 meses, incluindo até 6 meses de carência. Para pessoa jurídica, com limite de financiamento de até R$180 mil e prazo máximo de pagamento de 96 meses, incluindo até 6 meses de carência. Em uma simulação de empréstimo de R$80 mil em 5 anos, por exemplo, o custo total cai de R$ 143 mil para R$ 106 mil, caso o beneficiário seja um estudante do FIES com as contas em dia. Nesse caso, a economia final supera os R$37 mil. Segundo o ministro da Fazenda, Dario Durigan, o programa é um estímulo à adimplência.
0: Se ele seguir pagando em dia, ele vai ter uma linha de crédito que vai ser a menor linha de crédito, com a menor taxa de juros que nós temos para o empreendedorismo no país.
4: Ainda de acordo com o ministro Dario Durigan, com taxas de juros de 0,87% ao mês, o programa tem uma das melhores linhas de crédito que cabem no bolso de quem está começando a empreender.
0: O adimplente que seguir pagando em dia vai ter pelo menos 37 mil de benefício e é para esse estudante que está querendo deslanchar no seu primeiro negócio que nós estamos abrindo essa linha, dando um estímulo ao bom pagador do FIES.
4: Para o ministro da Educação, Leonardo Barchini, a linha de crédito dará igualdade de condições aos egressos do ensino superior.
5: Com essa linha de crédito, nós vamos conseguir dá oportunidade a esse jovem para que ele possa, de fato, empreender. Vão dar um retorno para a sociedade igual os jovens do ProUni, do FIES, do Reúne, da expansão, da lei de cotas.
4: O governo do Brasil estima que, em um universo de 500 mil beneficiários adimplentes, exista um público potencial imediato entre 50 mil e 125 mil pessoas. Uma parcela expressiva desse grupo já possui CNPJ ativo, o que demonstra uma demanda real por capital de giro para alavancar seus negócios. Reportagem Graziele Bezerra.
2: E o presidente Lula enviou hoje ao Congresso Nacional projeto de lei complementar que aumenta de forma progressiva o teto de faturamento do MEI, o microempreendedor individual.
3: A meta é chegar a R$140 mil até 2028 e permitir a contratação de 2 empregados.
2: Atualmente o teto é de R$81 mil por ano. A medida pode beneficiar 13 milhões de microempreendedores individuais registrados.
3: Com o aumento, o governo quer fortalecer os pequenos negócios e incentivar a geração de empregos. Quem comentou foi o presidente Lula.
6: muito dinheiro.

0: na mão de poucos, significa pobreza. E quando a gente faz, manda um projeto de lei desse dizendo que pouco dinheiro na mão de muitos é uma distribuição de oportunidade de riqueza. Portanto, eu acho que o Congresso Nacional vai fazer um esforço muito grande, se Deus quiser, e volta a isso o mais rápido possível para que a gente possa favorecer aquelas pessoas que mais precisam de crédito.
1: O ministro do Empreendedorismo, da Microempresa e da Empresa de Pequeno Porte, Paulo Pereira, destacou as medidas para estimular o MEI.
2: Vamos dizer que é um momento histórico, né, para os microempreendedores individuais do Brasil, quase 10 anos sem aumento, de modo que é uma medida que tem um impacto muito grande, presidente, e que se insere num conjunto de medidas que o senhor tem feito para os empreendedores. Então, em primeiro lugar, as linhas de crédito, que o senhor agora está trabalhando, presidente, para que a gente lance um grande parcelamento para os MEIs, para que eles possam regularizar a sua situação, quer dizer, esses 3 milhões que são MEIs e que hoje tem alguma situação de inadimplência, vão poder regularizar a sua situação. E uma série de outras medidas, como a expansão do Contrata Mais Brasil, a linha de crédito que foi apresentada hoje no Desenrola Empreendedores. Então, só para dizer, um dia histórico, mas inserido num conjunto de esforços do senhor pelos empreendedores brasileiros.
3: Para ajudar a conter a alta do preço do petróleo, o governo abriu crédito extraordinário de 550 milhões de reais para apoiar a importação do diesel.
1: A Agência Nacional do Petróleo, Gás Natural e Biocombustíveis será responsável pelo repasse aos produtores.
4: O governo do Brasil abriu um crédito extraordinário de 550 milhões de reais para apoiar a importação de óleo diesel de uso rodoviário. A medida, publicada nesta segunda-feira, 29, destina os recursos ao Ministério de Minas e Energia para viabilizar uma política de subvenção operada pela Agência Nacional de Petróleo, Gás Natural e Biocombustíveis, ANP. A iniciativa tem caráter emergencial e temporário e busca reduzir os efeitos da alta dos preços internacionais do petróleo sobre a economia brasileira. A medida foi criada após o aumento da instabilidade no mercado global, provocado pelo agravamento do conflito geopolítico no Oriente Médio. A ANP será responsável pelo repasse da subvenção aos importadores de diesel, com critérios baseados no volume comercializado e na diferença entre o preço de referência e o valor definido para o produto. Como a despesa não estava prevista no orçamento de 2026, o governo precisou abrir o crédito extraordinário para garantir a execução da política. A medida atende os critérios de urgência e imprevisibilidade previstos na Constituição. Claudimário Carvalho, para a Voz do Brasil.
3: Em julho, a bandeira tarifária de energia seguirá amarela, indicando a cobrança de taxa adicional sobre as contas de luz no mês.
1: O anúncio foi feito pela Agência Nacional de Energia Elétrica, ANEEL.
3: Com isso, os consumidores vão pagar um adicional de R$ 1,88 para cada 100 kWh consumidos.
1: A bandeira tarifária está amarela desde abril, em razão das condições menos favoráveis para a geração de energia no país.
3: Em períodos secos, quando a produção das usinas hidrelétricas fica prejudicada e é necessário acionar as termoelétricas, a bandeira pode ficar amarela ou vermelha, patamar 1 ou 2.
1: Isso porque a geração por usinas térmicas é mais cara. Daí a necessidade da taxa adicional sobre o consumo de energia.
3: O pagamento do segundo lote do imposto de renda será feito amanhã, terça-feira.
1: É a maior restituição da história em relação ao número de contribuintes contemplados. Serão beneficiadas mais de 9 milhões e 500 mil pessoas.
5: São 16 bilhões de reais em créditos para 9.585.797 contribuintes. O valor é o mesmo do lote pago anteriormente, o primeiro lote de restituição do Imposto de Renda 2026, em 29 de maio deste ano. Segundo a Receita, os valores devidos da maior parte dos declarantes serão quitados já nos dois primeiros lotes de 2026. Esses pagamentos deverão alcançar cerca de 80% do total estimado de restituições do ano. Se somarmos os dois primeiros lotes do ano, serão contemplados 18 milhões e 300 mil contribuintes, com um valor total de 32 bilhões de reais em restituições. A antecipação dos créditos se deu após processamento de milhões de declarações em pouco tempo, beneficiando tanto os contribuintes com prioridade legal quanto aqueles que aderiram às soluções digitais, como a declaração pré-pagamento preenchida e o recebimento da restituição via PIX. O crédito bancário será realizado ao longo desta terça-feira. Cerca de 4,5 bilhões de reais serão destinados a contribuintes com prioridade legal, como idosos acima de 80 anos, idosos entre 60 e 79 anos, pessoas com deficiência física, mental ou moléstia grave e contribuintes cuja maior fonte de renda seja o magistério. Para saber se a restituição está disponível, basta acessar gov.br/Receita Federal, clicar em Meu Imposto de Renda e depois em Consultar Minha Restituição. O pagamento é feito somente na conta do titular da declaração. Daniele Popov para A Voz do Brasil.
3: Equipes de resgate brasileiras já estão na Venezuela, apoiando o país.
1: A Venezuela foi atingida por terremotos na última quarta-feira, deixando mais de 1.700 mortos.
6: Equipes brasileiras chegaram neste sábado e já atuam principalmente no município de Vargas, no estado de La Guaira, uma das regiões mais afetadas pelos terremotos. Até agora, foram enviados 4 voos da Força Aérea Brasileira, que levaram mais de 1 tonelada de medicamentos e insumos para atendimento de emergência. Um hospital de campanha, que já está montado, purificadores de água e equipes de bombeiros, com equipamentos e materiais específicos para ações de apoio a desastres, além de cães farejadores. O porta-voz do Corpo de Bombeiros de Minas Gerais, primeiro-tenente Henrique Barcelos, explica como o trabalho dessas equipes está sendo feito.
7: As ações serão concentradas em áreas com edificações colapsadas, onde as equipes vão realizar buscas técnicas, resgate e localização de vítimas, atendimento pré-hospitalar e integração com as autoridades locais por meio dos organismos internacionais.
6: Os terremotos de magnitude 7,2 e 7,5, seguidos de cerca de 20 réplicas, provocaram desabamentos na capital, Caracas, e outras cidades venezuelanas. As equipes brasileiras também vão trabalhar no reforço a telecomunicações com representantes da Anatel e no transporte e apoio aos desalojados. Reportagem Raquel Mariano.
3: Mais modernidade nas unidades de terapia intensiva, salvando a vida de mais pacientes.
1: O Ministério da Saúde inaugurou a primeira UTI inteligente do SUS no Rio de Janeiro.
3: Entre as novidades, monitoramento mais sofisticado dos pacientes e uso da inteligência artificial para reunir dados e acelerar a tomada de decisões.
1: A iniciativa faz parte do Agora Tem Especialistas.
8: Um passo importante rumo à medicina do futuro. A primeira UTI inteligente do SUS foi inaugurada no Hospital Universitário Clemente Fraga Filho, da Universidade Federal do Rio de Janeiro. A novidade utiliza tecnologias de monitoramento contínuo e inteligência artificial para acompanhar em tempo real a evolução dos pacientes. O sistema reúne automaticamente informações dos monitores, identifica sinais precoces de agravamento e auxilia as equipes médicas na tomada de decisões. Segundo o ministro da Saúde, Alexandre Padilha, a expectativa é aumentar as chances de recuperação dos pacientes.
9: Se observa mais precocemente sinais de piora ou os sinais de melhora, então com isso você faz a ação, a medicação, a mudança de conduta mais rápido, com isso você salva esse paciente, ele sai mais rápido da UTI, ele saindo mais rápido da UTI, gira mais o leito da UTI, você pode trazer outros pacientes da UTI, com isso vai reduzindo o tempo de quem está esperando para uma UTI e salva vidas dentro da UTI.
8: A iniciativa faz parte da criação da Rede Nacional de UTIs Inteligentes, que recebeu mais de 180 milhões de reais em investimentos. Nesta primeira etapa, serão 10 leitos inteligentes em 7 hospitais de referência, espalhados pelo país. Depois, o projeto será ampliado para 280 leitos em 14 UTIs. A entrega faz parte do programa Agora Tem Especialistas do Ministério da Saúde, que busca ampliar e qualificar à assistência no SUS. Em pouco mais de um ano, o programa bateu recorde de cirurgias eletivas, quase 15 milhões de procedimentos. O governo federal também tem levado atendimento móvel por meio de carretas, que oferecem exames e atendimento em diversas especialidades, como ressaltou o ministro da Saúde, Alexandre Padilha.
10: Mais de 2.800 municípios brasileiros já tiveram atendimento dessas carretas. Nós vamos chegar a 150 dessas carretas até o final do ano e 81% dos atendimentos são das mulheres, porque a saúde da mulher é

0: prioridade absoluta. E as carretas têm ajudado muito na saúde da mulher.
1: A estratégia também foi responsável pela inclusão de mais de 1,5 milhão de especialistas no atendimento à rede pública do país. Reportagem Luana Karen.
2: E o Ministério da Saúde incluiu mais uma estratégia para ampliar o acesso a cuidados especializados no Sistema Único de Saúde.
3: A partir de agora, a infectologia foi incluída no programa Agora Tem Especialistas e faz parte da oferta de cuidados integrados.
2: A iniciativa tem como objetivo fortalecer a atenção a pessoas vivendo com HIV e ou com AIDS que demandam avaliação diagnóstica e acompanhamento integrado.
3: Já fazem parte do programa 6 especialidades. São elas: cardiologia, ginecologia, oftalmologia, oncologia, ortopedia e otorrinolaringologia.
2: Os cuidados integram um conjunto de procedimentos que vão desde consultas, exames e tecnologias de cuidado à condução de agravos específicos de rápida resolução.
3: Amanhã, dia 30 de junho, é o último dia da campanha de vacinação contra o HPV.
2: Mesmo após essa data, a vacina vai continuar disponível para imunização de grupos prioritários.
3: A vacina protege contra o papilomavírus humano, responsável por diversos tipos de câncer.
4: O papilomavírus humano, HPV, é a infecção sexualmente transmissível mais comum no mundo. A vacina é segura e fundamental na prevenção de diversos tipos de câncer, como os de colo do útero, vulva, pênis, garganta e pescoço. A advogada Marici Valeta conta que não quer ver o filho correr riscos e o levou para vacinar contra o HPV aos 10 anos de idade.
5: Primeiro que é uma coisa perigosa, né? Que pode levar a outras doenças bastante perigosas. Além da proteção individual, acho que a gente tem que ter em mente esse efeito coletivo, né? Que é de você interromper um pouco esse ciclo.
4: A vacina deve ser tomada antes do início da vida sexual. Ela faz parte da rotina do Calendário Nacional para Crianças e Adolescentes de 9 a 14 anos, que tem direito ao imunizante de graça. Outros grupos também têm esse direito. Pessoas vivendo com HIV, pacientes oncológicos, pessoas transplantadas, usuários de profilaxia para o HIV e vítimas de violência sexual. Éder Gatti, diretor do Departamento do Programa Nacional de Imunizações do Ministério da Saúde, fala sobre a importância dessa imunização.
6: Quando a gente fala de vacinação, a gente está falando de evitar câncer. Casos que teriam um custo enorme no tratamento e câncer, ele é de alta complexidade. Então a pessoa, quando ela se vacina, ela está contribuindo com a sua proteção e seu bem-estar, mas também ela está dando uma grande contribuição a toda a sociedade brasileira, fazendo ali uma proteção ao Sistema Único de Saúde, garantindo que ele fique mais acessível para outras patologias e outras pessoas.
4: Até amanhã, 30 de junho, quem tem entre 15 e 19 anos também pode se vacinar de graça contra o HPV. Após esse prazo da campanha, o imunizante deve ser adquirido em clínicas particulares. Mas a vacinação gratuita continuará disponível para os grupos prioritários. Reportagem Nazi Brum.
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2: Oportunidades. Estudantes indígenas e quilombolas agora têm reserva de vagas para estágios nos órgãos públicos federais.
3: 3% serão destinados aos indígenas e 2% aos quilombolas. As regras já garantem reserva para estudantes negros e para pessoas com deficiência.
8: Para acessar as vagas disponíveis nas cotas, é preciso se autodeclarar como pertencente a algum desses grupos. Isso é feito durante o preenchimento da inscrição. A diretora de Planejamento da Força de Trabalho do Ministério da Gestão, Maria Aparecida Chagas, fala do impacto da iniciativa.
9: É uma forma, né, da administração pública contribuir para a trajetória formativa dessas pessoas, para auxiliar essas pessoas no mundo do trabalho, para auxiliar essas pessoas a entenderem quais são os códigos, a forma de atuação que é o trabalho.
8: Marcelo Barbosa, da representação estudantil da Coordenação Nacional de Articulação das Comunidades Negras Rurais Quilombolas, argumenta que ter melhores chances de acessar o estágio é fundamental para esses estudantes.
10: Nós vemos uma realidade em que os estudantes precisam sair dos seus territórios para irem para a cidade para fazerem a universidade. E esse auxílio financeiro das bolsas vai ajudar na permanência desses estudantes.
8: Braulina, do povo Baniuá, faz doutorado

0: na Universidade de Brasília e comemorou a reserva de vagas em estágios como uma oportunidade de melhoria profissional para parentes de todas as etnias indígenas.
1: Para que a gente tenha mais parentes qualificados na sua área e que tenham parentes com experiência no estágio e em outros lugares. É o primeiro passo de muito sonho que vem e estamos muito felizes.
0: Cerca de 16 mil estudantes fazem estágios na administração pública federal. As oportunidades são para nível médio, ensino técnico, graduação e pós-graduação. Cada órgão divulga os estágios que oferece e tem até o início de setembro deste ano para se adaptar às novas regras de reserva de vagas. Reportagem Carlos Oliveira.
2: Jovens que completam 18 anos em 2026 têm até amanhã, dia 30, para fazer o alistamento militar obrigatório.
3: Quem perder o prazo poderá pagar multa e enfrentar restrições, como impedimento para tirar passaporte, assumir cargo público e participar de concursos.
2: A expectativa é que mais de 1 milhão de jovens participem do processo em todo o país.
3: O procedimento pode ser feito pela internet, no site alistamento.eb.mil.br ou em uma junta do Serviço Militar.
2: E essas foram as notícias do Governo do Brasil.
3: Uma realização da Secretaria de Comunicação Social da Presidência da República.
2: Com produção da empresa Brasil de Comunicação.
3: Fique agora com as notícias do Poder Judiciário e do Congresso Nacional. Boa noite.
2: Uma boa noite e até amanhã.
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6: Supremo Tribunal Federal lança edital para receber proposta sobre a modernização do sistema de justiça. STJ decide que é ilegal a busca na casa do suspeito de um crime baseada apenas no relato de outros réus. Ministério Público Eleitoral aciona governador do Amapá por promoção pessoal na fachada da Secretaria de Educação. Boa noite, eu sou o Arthur Filho. O Supremo Tribunal Federal lançou o edital para receber propostas sobre a modernização do sistema de justiça. Os interessados podem enviar manifestações institucionais sem caráter pessoal, que deverão ser apresentadas por meio de formulário eletrônico até 15 de agosto. Fernanda Porto.
7: As contribuições serão analisadas pelo Grupo de Estudos para a Modernização do Sistema de Justiça, instituído pelo presidente do Supremo Tribunal Federal, o ministro Edson Fachin. As sugestões deverão tratar de temas como simplificação processual, redução da litigiosidade, transformação digital, governança da inteligência artificial, modernização das carreiras e da gestão judiciária, fortalecimento da integridade institucional, transparência pública, proteção dos direitos fundamentais e promoção de maior estabilidade jurídica para o desenvolvimento econômico e social do país. O edital completo pode ser acessado no portal stf.jus.br.
6: Polícia não pode entrar em casa de pessoa suspeita de um crime apenas porque outros suspeitos a acusaram. Para o STJ, esse tipo de informação por si só não é suficiente para justificar a entrada no imóvel. Fátima Uchoa.
8: Um homem foi acusado de tráfico de drogas e condenado juntamente com outras duas pessoas. Pela denúncia durante a abordagem policial, os outros dois réus o apontaram como fornecedor das drogas. Também informaram o endereço dele aos agentes, que foram ao local para realizar o flagrante. O Tribunal de Justiça de Goiás considerou a busca domiciliar legítima, mas a quinta turma do STJ reconheceu a ilegalidade dessa busca e das provas obtidas, e com isso absolveu o réu. Segundo o relator ministro Ribeiro Dantas, o ingresso dos policiais no imóvel deveria ter sido precedido de justa causa que amparasse o flagrante, de mandado judicial ou de consentimento comprovado do morador.
6: Ouvir a população para melhorar os serviços prestados. Esse é o papel da consulta pública realizada pela Justiça do Trabalho. Foram mais de 2.400 participações registradas. Mila Amaral.
9: A pesquisa aconteceu de 25 de maio a 5 de junho em todo o país e ouviu as opiniões e sugestões da população de fóruns e de tribunais trabalhistas. Entre as principais demandas, reduzir processos pendentes e julgar processos com mais de 2 anos foram sugeridos na pesquisa. Além disso, 15% dos participantes concordam que a Justiça do Trabalho deve incentivar a conciliação como forma de resolver conflitos trabalhistas. Os dados coletados também vão servir como base para definir as metas nacionais do Judiciário Trabalhista para 2027.
6: Ministério Público Eleitoral aciona governador do Amapá por promoção pessoal na fachada da Secretaria de Educação. O órgão pede a retirada imediata dos banners com agradecimentos ao gestor sob pena de aplicação de multa diária de R$50 mil. Vanessa Pereira.
10: Na ação apresentada para a Justiça Eleitoral, o MP aponta a prática de propaganda eleitoral antecipada para o governador Clécio Luiz. De acordo com a apuração, foram espalhados 7 banners com mensagens de agradecimento ao político dentro do prédio da Secretaria de Estado de Educação, em Macapá. A instalação da publicidade no prédio público viola o princípio da impessoalidade, já que não possui caráter educativo nem de orientação social. Além da retirada imediata das peças sob pena de multa diária de R$50 mil, o MP Eleitoral pede também que a Justiça reconheça a ilegalidade das condutas.
6: 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A você, uma ótima noite.
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12: Eu sou Paula Groba.
13: E eu sou Ricardo Nakaoka.
12: E estes são os destaques de hoje do Jornal do Senado, que começa agora.
13: Após aprovação do Congresso, Receita Federal divulga a primeira lista de devedores contumazes.
12: Senadora quer esclarecimentos sobre impactos da crise do BRB e do Banco Master.
13: Senado analisa estatuto para garantir direitos da população em situação de rua.
12: Boa noite.
13: Boa noite.
12: Nem todo contribuinte com dívidas é considerado devedor contumaz. Essa classificação vale para empresas que acumulam débitos tributários de forma recorrente e como estratégia de negócio.
13: A Receita Federal divulgou a primeira lista com esses contribuintes, prevista no Código de Defesa do Contribuinte, aprovado pelo Senado no início do ano. O primeiro setor a ter os nomes publicados foi o de fumo e tabaco. Mais detalhes com o repórter Douglas Castilho.
14: A lei define como devedor contumaz aquele que acumula dívidas tributárias de forma reiterada, sem justificativa e em valores relevantes. O objetivo é combater a inadimplência estruturada, que é quando as empresas utilizam as chamadas técnicas de planejamento tributário agressivo para burlar o fisco sem violar os regulamentos mais severos, reduzir a concorrência desleal, já que as empresas devedoras conseguem praticar preços mais baixos no mercado, e aumentar a transparência fiscal. Quando da aprovação do projeto que deu origem à lei, o relator senador Efraim Filho, do PL da Paraíba, fez questão de ressaltar que não é qualquer prática que se encaixa no conceito de dívida contumaz, definido de forma bastante objetiva.
15: Separar a contumácia da inadimplência, ou seja, o devedor contumaz é quem faz da sonegação seu modelo de negócio. Jamais uma empresa que está no mercado formal, que gera empregos, que paga também seus impostos, por ter um momento de crise, um período de inadimplência periódico, temporário, ela não se enquadrará de nenhuma forma nesse conceito de contumaz.
14: O senador Isauci Lucas, do PL do Distrito Federal, relembrou que a publicação da lista é apenas uma das medidas dentro do que se chama Código de Defesa do Contribuinte.
16: Além da questão do devedor contumaz, ele de fato inclui, no sentido de respeitar a expectativa dos contribuintes, reduzir realmente a litigiosidade, usando inclusive formas alternativas de resolução de conflitos, facilitar o cumprimento das obrigações, reprimir a evasão, fraude, etc., presumir de boa fé do contribuinte.
14: Antes de incluir qualquer empresa na lista, a Receita deve fazer notificação prévia e conceder 30 dias para regularização ou defesa.

0: crise. O financiamento da produção de vacinas nacionais foi tema de uma audiência pública na Comissão de Ciência e Tecnologia.
1: O parlamentar também defendeu o acesso da população a informações científicas de qualidade sobre vacinação. Na opinião dele, ninguém deve ser obrigado a se vacinar, mas o conhecimento é fundamental para que as pessoas tomem decisões conscientes e contribuam para a proteção coletiva em momentos de emergência sanitária.
2: Vejo muitas ideias erradas com relação à vacina. Se me perguntar assim, você é a favor a obrigar as pessoas a tomar vacina? Não, não sou a favor de obrigar ninguém a nada. Existem efeitos colaterais? Existem. Então tem que ser muito claro com relação a isso. Mostrar quais são os efeitos colaterais e a pessoa decide se toma ou não aquela vacina. E eu acredito que uma informação bem feita de ciência para as pessoas vão decidir pelo correto, que é tomar a vacina.
0: E a lei que ampliou as ações de combate ao mosquito transmissor da dengue, zika e chikungunya completa 10 anos.
1: Sancionada em junho de 2016, a norma autorizou medidas como mutirões de limpeza, campanhas educativas e visitas a imóveis. A proposta foi debatida e aprovada pelo Senado durante uma das maiores crises sanitárias da década. A reportagem é de Yasmin Rodrigues.
3: Em vigor desde 27 de junho de 2016, a lei que ampliou as ações de combate ao mosquito transmissor da dengue, zika e chikungunya completa 10 anos. Com participação dos senadores, o texto foi debatido em meio à emergência sanitária provocada pelo avanço dessas doenças. Na votação da proposta, o senador Humberto Costa, do PT de Pernambuco, que atuou como relator da medida, destacou a importância de fortalecer a vigilância.
4: Sem dúvida, esse é o problema de saúde pública mais crítico, não somente do Brasil, mas hoje em termos mundiais. Então, acho que deve ser um esforço de toda a sociedade nesse momento. Eu que já tive a oportunidade de ser ministro da Saúde, que tem um projeto de lei com esse mesmo conteúdo, eu creio que é uma decisão correta. Como acho também que o Congresso estará inteiramente aberto e suscetível a garantir os recursos orçamentários necessários para que o combate ao Aedes aegypti se faça da melhor maneira possível.
3: A legislação autorizou a União, estados e municípios a adotarem medidas excepcionais e também trouxe mudanças importantes no amparo social às famílias afetadas pelo surto de Zika. 10 anos depois, a legislação segue como base para ações emergenciais de vigilância em saúde e é considerada um marco na resposta institucional à crise sanitária de 2016.
0: O secretário de Economia do Distrito Federal deve ser convidado a explicar na Comissão de Assuntos Econômicos os impactos da crise envolvendo o BRB e o Banco Master.
1: O pedido é da senadora Damares Alves, que quer esclarecimentos sobre as garantias oferecidas pelo GDF e os possíveis reflexos nas contas públicas. Repórter Marcela Cunha.
5: O secretário de Economia do Distrito Federal, Valdivino José de Oliveira, deve comparecer à Comissão de Assuntos Econômicos para falar sobre os impactos da crise envolvendo o BRB e o Banco Master nas contas públicas do Distrito Federal. O pedido foi feito pela senadora Damares Alves, do Republicanos do Distrito Federal, que afirmou que parte das dúvidas levantadas pelos senadores depende de explicações do governo distrital.
6: Há garantias que o GDF está dando para esse grande acordo aí, essa grande reconstrução, reestruturação do banco, que nós temos que ouvir o secretário de Economia do DF.
5: O requerimento cita dúvidas sobre garantias oferecidas pelo governo local, uso de ativos públicos, compromissos assumidos pelo GDF e possíveis reflexos fiscais, orçamentários e patrimoniais do acordo homologado pelo Supremo Tribunal Federal. Damares quer saber se a operação pode afetar a capacidade de investimento do Distrito Federal, a execução de políticas públicas, concursos, nomeações e as contas das próximas administrações.
0: O Ministério da Saúde criou uma política nacional para adaptar o atendimento do SUS à realidade da população em situação de rua.
1: O tema também é acompanhado pelo Senado, que analisa um projeto para criar o Estatuto da População em Situação de Rua. Repórter Henrique Nascimento.
7: O SUS terá novas diretrizes para atender pessoas em situação de rua. O Ministério da Saúde instituiu uma política nacional para ampliar o acesso dessa população à atenção básica. Para quem vive essa realidade, o acesso ao cuidado pode fazer diferença no momento em que vínculos familiares, emprego e moradia já foram perdidos. Rogério Barba passou anos em situação de rua e hoje ajuda

0: no acolhimento de outras pessoas em Brasília.
1: E aí eu me envolvi com o álcool, eu conheci o crack em 1989. E o crack fez, apesar de eu não ter parente, eu tinha muitos amigos bons. Só que o crack fez, e o álcool fez eu perder os vínculos.
0: O tema também é discutido no Senado. Um projeto quer criar o Estatuto da População em Situação de Rua e prevê direitos básicos como acesso à alimentação gratuita, água potável, itens de higiene e banheiros públicos. Autor da proposta, o senador Randolfe Rodrigues, do PT do Amapá, defende que o poder público atue tanto no acolhimento quanto no combate à violência contra quem vive nas ruas.
2: O poder público tem que tomar as medidas necessárias para dar guarida e para acolher as pessoas de rua e, ao mesmo tempo, criminalizar aqueles que detestam pobres, aqueles que ofendem e atacam os pobres.
0: O projeto que cria o Estatuto da População em Situação de Rua está em análise na Comissão de Constituição e Justiça.
3: Com edição de Paula Groba e trabalhos técnicos de João Lira, o Jornal do Senado fica por aqui. Acompanhe agora as notícias da Câmara dos Deputados. Boa noite.
4: Boa noite e até amanhã.
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6: Comissão aprova novas regras para blindagem de teto solar de veículos.
7: Deputados determinam a apresentação de antecedente criminal de noivos.
6: Proposta autoriza auxílio para contenção de agressor de mulher em voo.
7: Projeto em análise define ações integradas para evitar quedas de idosos.
6: Boa noite. Avança na Câmara projeto que cria uma política integrada para prevenir quedas de pessoas idosas. Quem tem as informações é a repórter Sofia Peçanha.
8: As quedas estão entre as 10 condições de saúde que mais levam à incapacidade funcional, segundo o estudo longitudinal da saúde dos idosos brasileiros. Visando a saúde e o bem-estar da pessoa idosa, a Comissão de Saúde aprovou o projeto que cria a Política Nacional de Prevenção de Quedas entre Pessoas Idosas. O principal objetivo é reduzir o número de quedas, suas consequências físicas, psicológicas e emocionais, além de promover o envelhecimento ativo e saudável da população idosa. Um dos autores da proposta, o deputado Luiz Couto, do PT da Paraíba, salientou que, atualmente, o Brasil não possui uma política nacional voltada para a prevenção de quedas. E, com isso, a nova política visa atender essa demanda, proporcionando diretrizes e cooperação intersetorial nas áreas de saúde, assistência social, urbanismo e transporte, por exemplo. O projeto propõe ações amplas, como programas de exercícios físicos específicos que fortalecem o equilíbrio e a mobilidade, melhorias na infraestrutura urbana e nos ambientes residenciais, campanhas educativas sobre a importância da prevenção de quedas e a capacitação de profissionais de saúde e cuidadores. O deputado Alan Garcês, do PP do Maranhão, relator na comissão, ressaltou que a proposta não apenas reforça uma questão de saúde pública no Brasil e no mundo, mas também reduz os impactos financeiros para o sistema de saúde.
9: Pois se trata de inovação legislativa necessária e essencial para as pessoas idosas. Além do mais, medidas preventivas de saúde sempre economizam recursos financeiros ao Estado, pois ao evitar a queda haverá certamente redução dos gastos de recursos públicos com cirurgias e procedimentos médicos invasivos.
8: Agora, o projeto que cria a Política Nacional de Prevenção de Quedas entre Pessoas Idosas será analisado pelas Comissões de Finanças e Tributação e Constituição e Justiça. Da Rádio Câmara de Brasília, Sofia Peçanha.
5: Previdência.
7: Câmara analisa a proposta de aposentadoria para policial com invalidez permanente. O repórter José Carlos Oliveira nos conta mais detalhes.
10: A Câmara dos Deputados analisa o projeto de lei que define casos específicos de invalidez permanente que deverão garantir a aposentadoria ou pagamento de seguro a profissionais de segurança pública que sofrerem acidentes em serviço. Entre as hipóteses que impedem o exercício da atividade estão cegueira, paraplegia, tetraplegia e amputação de braço ou perna. A aposentadoria ou seguro seriam válidos para policiais federais, civis, militares e penais, bombeiros militares e guardas municipais. A proposta partiu do deputado Bibo Nunes, do PL do Rio Grande do Sul, e foi aprovada na Comissão de Relações Exteriores, onde o relator, deputado Sargento Faur, do Paraná, incluiu os policiais legislativos entre os beneficiados. A intenção, segundo Faur, é proteger todos os operadores da segurança pública.
11: Importante para dar uma segurança jurídico-financeira para policiais, operadores de segurança pública, né, que arriscam diariamente suas vidas em acompanhamentos táticos, em confrontos, e eles precisam de uma segurança tanto para o policial que sofrer sequelas graves, como principalmente para familiares, né, que porventura perdem os seus entes aí em confronto.
10: A proposta de casos específicos para a aposentadoria de policial com invalidez permanente ainda será analisada nas comissões de segurança pública, de previdência, de finanças e tributação e de Constituição e Justiça. Da Rádio Câmara de Brasília, José Carlos Oliveira.
5: Segurança Pública.
6: Câmara aprova que a ANAC requisite auxílio para deter agressor de mulher durante voo. A repórter Mônica Tati explica a proposta.
12: A ANAC, a Agência Nacional de Aviação Civil, poderá ser autorizada a requisitar força policial para deter agressor de mulher em aviões. O projeto foi aprovado em todas as comissões da Câmara e está sendo apreciado agora pelo Senado Federal. A legislação já prevê que a ANAC adote medidas necessárias para a segurança de pessoas e bens no transporte aéreo. No entanto, a proposta amplia as competências legais da agência no caso específico de agressão contra as mulheres. A relatora na Comissão de Viação e Transportes, a deputada Rosana Valle, do PL de São Paulo, explica que a proposta é importante para garantir mais clareza à lei e permitir que situações de assédio não se tornem mais graves.
13: Dentro de um avião não há para onde a vítima ir. É um ambiente fechado, um ambiente com alta vulnerabilidade. Portanto, o projeto garante uma resposta rápida, um respaldo legal para conter qualquer situação de violência, especialmente contra as mulheres. E por que destacar a proteção da mulher? Porque casos de assédio e agressão em transporte público, por exemplo, ainda acontecem de maneira costumeira e uma posição de vulnerabilidade para a mulher.
12: Rosana Valle acrescenta que o projeto não cria novas punições, mas garante a intervenção rápida, a proteção da vítima e a segurança dos passageiros e da tripulação. O projeto que autoriza a ANAC a requisitar força policial para deter agressor de mulher em aviões aguarda a votação no Senado. Se for aprovado, segue para a sanção presidencial. Da Rádio Câmara de Brasília, Mônica Tati.
5: Meio Ambiente.
7: Comissões da Câmara analisam projeto que obriga unidades de conservação a garantirem o acesso a idosos, pessoas com deficiência ou com mobilidade reduzida. Quem traz os detalhes é a repórter Júlia Lopes.
14: Com o objetivo de facilitar o acesso a todos em unidades de conservação da natureza, como parques e florestas nacionais, a Comissão de Meio Ambiente e Desenvolvimento Sustentável da Câmara dos Deputados aprovou o projeto que obriga esses espaços a adotarem medidas de acessibilidade para pessoas com deficiência, com mobilidade reduzida ou idosos. Entre as medidas previstas estão a instalação de rampas, corrimão, trilhas adaptadas, sinalização adequada, transporte interno e também a formação de pessoal capacitado. O texto também determina a criação do plano de acessibilidade, que deverá ser elaborado pelo órgão gestor da unidade de conservação com a especificação das estruturas e adaptações a serem implementadas, os prazos de instalação e a identificação de eventuais incompatibilidades entre o plano de manejo e a implementação das medidas de acessibilidade e inclusão. O relator da proposta, deputado Chico Alencar, do PSOL do Rio de Janeiro, defendeu que o projeto se adequa à realidade das unidades de conservação e explicou como se dará a sua implementação.
15: Estabelecendo, inclusive, um prazo de 180 dias para essa adequação dessas unidades à presença, participação dessas pessoas que tenham essas limitações. É interessante que a gente estabeleceu também etapas para essa implementação, a fim de que a lei desça do papel para a vida real, seja de fato efetivada.
14: Atualmente, segundo o Instituto Chico Mendes de Conservação da Biodiversidade, órgão responsável por fiscalizar e gerir as unidades de conservação federais, o Parque Nacional da Chapada dos Veadeiros, o Parque Nacional da Tijuca, o Parque Nacional Marinho de Fernando de Noronha e o Parque Nacional do Iguaçu são alguns dos locais que já contam com adaptações para receber visitantes com mobilidade reduzida. A exclusão ou limitação de acesso a esses ambientes

0: compromete não apenas a Lei Brasileira de Inclusão da Pessoa com Deficiência, como também contraria a função socioambiental dos espaços naturais. O novo texto introduziu a terminologia usada pela legislação ambiental e de acessibilidade e segue agora para análise na Comissão de Finanças e Tributação. Da Rádio Câmara de Brasília, Júlia Lopes.
1: Comissões. Câmara analisa projetos para restringir fogos de artifício e exigir informação de ruído nas embalagens. A repórter Daniela Lessa nos conta como estão as propostas.
2: Alguns estados e municípios já regulamentaram o uso de fogos de artifício. No estado de São Paulo, uma lei de 2021 proibiu a queima, a soltura e o comércio de fogos de estampido. Já na cidade do Rio de Janeiro, a Câmara Municipal também aprovou norma que restringe fogos com poluição sonora acima de um limite de decibéis. No Congresso, existem vários projetos de lei em tramitação para criar uma regra federal. Na Câmara, um dos textos mais avançados é uma proposta que reúne uma série de projetos e está pronta para entrar na pauta da Comissão de Constituição e Justiça. A ideia central é impedir fogos de grande estampido, como resume o relator, deputado Valdemar Oliveira, do Avante de Pernambuco.
3: Ele não quer proibir os fogos de artifício, apenas aqueles de grande estampido que causem mal, né, que façam uma grande poluição sonora, principalmente aos autistas, aos idosos, aos enfermos, às crianças, às gestantes.
2: Outro projeto quer obrigar que embalagens e, quando possível, que os próprios artefatos informem o nível de ruído em decibéis. Hoje a proposta aguarda aparecer na Comissão de Indústria, Comércio e Serviços. E o autor, deputado Bruno Gunning, do Podemos de São Paulo, argumenta que a padronização pode dar mais eficácia às regras.
4: Hoje está regionalizado, né? Alguns estados evoluíram, outros não nesse tema. E o que a gente quer é que o Brasil como um todo entenda o quanto fogos de estampido ele é prejudicial para os animais, e isso acaba significando mortes, acidentes. Tem registros de animais que, por total desespero com fogos de estampido, provocaram acidentes fatais de trânsito.
2: Enquanto para muitos os fogos de artifício fazem parte da tradição de festas populares, viradas de ano e comemorações esportivas, para outras pessoas o barulho pode causar sofrimento, estresse e até acidentes, especialmente entre crianças, idosos, pessoas com autismo e animais. O debate sobre como equilibrar celebração e bem-estar tem ganhado espaço entre os parlamentares. Da Rádio Câmara de Brasília, Daniela Lessa.
1: Transportes.
5: Comissão aprova regras para blindagem de teto solar de veículos. Saiba mais informações na reportagem de Maria Neves.
6: A Comissão de Segurança Pública da Câmara dos Deputados aprovou o projeto do deputado Flávio Nogueira, do PT do Piauí, que estabelece regras para blindagem de tetos solares em veículos. Pelo texto, a blindagem deve ocorrer obrigatoriamente com uma peça única e fixa. O teto não poderá ter mecanismo de abertura ou deslizamento. O objetivo da medida é evitar pontos de vulnerabilidade na estrutura do automóvel. O nível de proteção balística do teto também deverá ser o mesmo das outras partes do veículo. Como explica o relator, deputado General Pazuello, do PL do Rio de Janeiro, a proposta ainda exige a troca dos vidros do veículo sempre que houver danos na blindagem.
7: Uma das coisas do projeto é proibir a reutilização a partir apenas da parte da recuperação estética dos vidros. Não é mais blindado, perde o grau de blindagem. A outra é com relação à normatização da blindagem do teto solar. Então, o teto solar, às vezes, não vem blindado e, às vezes, fazem uma blindagem com diferença de capacidade de proteção. Essa norma, ela garante que o teto solar blindado deva seguir a mesma blindagem do restante da viatura e que, por orientações técnicas, esse teto seja fixo, não seja móvel. Tenha lá a luminosidade, tenha a transparência, mas ele é fixo.
6: O texto aprovado também autoriza a blindagem parcial de veículos, tanto para uso particular quanto oficial. Essa modalidade permite proteger apenas partes da carroceria ou dos vidros e pode ter custo menor. Nesse caso, o documento do carro deverá informar quais partes estão protegidas. A blindagem de veículos no Brasil é controlada principalmente pelo Exército. Dentre as normas de segurança previstas, está a exigência de que o nível de proteção balística seja uniforme em todas as partes do automóvel. O Código de Trânsito Brasileiro, por sua vez, determina que, no caso de blindagem, o poder público não pode exigir documento ou autorização adicional para registro ou licenciamento no órgão de trânsito. Antes da Comissão de Segurança Pública, o projeto foi rejeitado na Comissão de Viação e Transportes. Agora, ele segue para a Comissão de Constituição e Justiça e ainda terá de ser votado pelo plenário. Da Rádio Câmara de Brasília, Maria Neves.
8: Desenvolvimento Regional.
1: Comissão aprova projeto que cria estruturas municipais para ajuda em desastres. A reportagem é de Luiz Cláudio Canuto.
9: A Comissão de Integração Nacional e Desenvolvimento Regional aprovou o projeto de lei que estabelece a criação, pelos municípios, de estruturas específicas para lidar com situações de emergência e desastres. Pela proposta, os centros de operações seriam implementados com apoio do Estado e conforme o grau de risco de cada localidade. O texto aprovado é a versão do relator, deputado Benes Leocádio, do União do Rio Grande do Norte, ao projeto do deputado Júlio Lopes, do PP do Rio de Janeiro, que foi apresentado em 2024. O deputado acredita que a medida reduz as consequências na vida das famílias.
10: A grande maioria dos municípios do país já tem suas comissões de defesa civil, já tem suas estruturas nas suas diversas secretarias e estruturas de políticas públicas em cada território local, mas essa intenção do Centro de Operações de Cidade é reunir nessa estrutura todas as condições que já disponham em cada município e aí sirva de instrumento para agilizar junto aos demais órgãos, a Comissão de Defesa Civil Nacional, dentro do Ministério da Integração, a questão da burocracia existente no tocante à decretação de estado de calamidade pública para facilitar a liberação de recursos, e eu acho que esse centro de operações facilita muito mais como um arregimentador de soluções que venham realmente dar resposta com a maior brevidade possível.
9: Desde 2012, motivado por enchentes e secas na primeira década do século XXI, o então governo Lula sancionou uma lei com a Política Nacional de Proteção e Defesa Civil. Segundo o texto, os municípios deveriam coordenar as ações com estados e a União. Os municípios deveriam articular, além das ações, o levantamento da identificação dos riscos de desastres nas regiões geográficas e grandes bacias hidrográficas do país. Esses levantamentos, que originariam os planos, deveriam estar prontos nos primeiros 18 meses após a publicação da lei e atualizados a cada 3 anos. O relator do projeto aprovado na Câmara propôs que a instalação e a manutenção dos centros de operação sejam realizados com apoio dos estados e orientados conforme o nível de risco de cada município. A proposta ainda vai ser analisada pela Comissão de Constituição e Justiça antes de seguir para o Senado. Da Rádio Câmara de Brasília, Luiz Cláudio Canuto.
8: Justiça.
5: Câmara aprova a obrigação para noivos apresentarem antecedentes criminais. A repórter Silvia Munhato tem mais detalhes.
11: A Comissão de Constituição e Justiça da Câmara aprovou o projeto que inclui a certidão de antecedentes criminais e a certidão judicial civil e criminal como documentos obrigatórios na habilitação para o casamento. O relator, deputado Capitão Alberto Neto, do PL do Amazonas, explicou que a existência de antecedentes não vai impedir o casamento, mas diz que é importante para a mulher ter mais informações diante do total de feminicídios no país.
12: Imagina, se ele tem um passado de violência contra a mulher, a mulher vai decidir se vai querer casar ou não, sabendo daquela informação. Não vai impedir, mas vai ser obrigatório ele apresentar esses documentos, assim como ele apresenta na hora do concurso público, ele vai apresentar também na hora de casar.
11: O texto aprovado prevê que ambos os noivos deverão ter ciência do conteúdo das certidões. O projeto que prevê a apresentação de certidão de antecedentes criminais e a certidão judicial civil e criminal na habilitação para casamentos deve seguir agora para o Senado. Da Rádio Câmara de Brasília, Silvio Minhato.
1: Termina agora o Jornal Câmara dos Deputados, produzido pela Rádio Câmara, com trabalhos técnicos de Wellington Teles e a apresentação de Luciana Vieira e Val Monteiro. Boa noite.
5: Boa noite. Você fica agora com as notícias do Tribunal de Contas.

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2: O Tribunal de Contas da União avaliou o programa Agora Tem Especialistas, do Ministério da Saúde. A iniciativa busca ampliar o acesso da população a consultas, exames e cirurgias com especialistas pelo SUS, o Sistema Único de Saúde. O principal ponto analisado foi a estrutura para reduzir a espera por consultas, exames e outros atendimentos. A auditoria apontou que falta integração e eficiência nos sistemas de tecnologia que deveriam gerenciar as filas e os recursos da política. Em 2025, o programa não conseguiu manter o desempenho dos anos anteriores na realização de cirurgias. Uma das razões é a falta de monitoramento, que impede que as informações sejam acompanhadas de forma adequada. O tribunal fez recomendações ao Ministério da Saúde para aprimorar a gestão do programa. 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
1: A Rádio Nacional não era apenas uma emissora. Ela funcionava como uma grande praça sonora do Brasil urbano dos anos 1940. Um espaço comum onde milhões de brasileiros aprenderam a consumir, a se informar, a se emocionar e a imaginar o país.
2: Ela atravessava todos os espaços, a casa, a rua, o trabalho, a política, o consumo, os afetos e o imaginário nacional. O grande poeta Mário Lago era empregado da Rádio Nacional na década de 1940. A pesquisadora Lia Calabre conta uma história curiosa sobre a relação que a mãe do artista tinha com a emissora.
3: As memórias do Mário Lago são ótimas para isso, que ele disse que a mãe dele, na verdade, para ouvir o noticiário da noite, ela tomava banho, trocava de roupa, sentava na sala e dizia para o filho, não, meu filho, quando ele me dá boa noite, eu tenho que estar pronta para responder boa noite para ele, tenho que estar, né, a caráter para o boa noite do locutor, o que é fantástico.
1: O rádio estava em todos os lugares. A programação ajudava a organizar o ritmo do dia. Tinha horas para o jornal, para a música, para o humor e, claro, para as novelas.
4: Senhoras e senhoritas, a Rádio Nacional do Rio de Janeiro apresenta Em Busca da Felicidade, emocionante novela de Leandro Blanco.
2: A credibilidade da Rádio Nacional era tão grande que em muitas cidades as pessoas acertavam os relógios ouvindo o Rádio Jornal Repórter Esso. Quem conta é o apresentador da rádio, Cirilo Reis.
5: O pessoal acertava o relógio pela Rádio Nacional. Quando Heron Domingos falava 12 horas e 55 minutos, todo mundo ia no relógio, ver se estava lá. Alô, alô, repórter Esso, alô, pá. Eu ouvia isso desde criança, porque meus pais eram ouvintes da Rádio Nacional. Aliás, o Brasil ouvia a Rádio Nacional.
1: Famílias inteiras se reuniam em torno do aparelho. O rádio ocupava um lugar central na sala e também na imaginação das pessoas. Era uma experiência coletiva, um país inteiro acompanhando as mesmas histórias ao mesmo tempo.
3: São clássicas as fotos e as narrativas de assim, a família se reúne em torno do rádio para ouvir o noticiário. A família se reúne em torno do rádio para ouvir as novelas preferidas. Então, as mulheres, os jogos de futebol, os homens, o noticiário, a família inteira. Então, aquela ideia de que... E aí é hora de fazer silêncio, é hora de estar junto e fazer silêncio, porque senão você perde, né? O locutor está lá falando, se você começar a falar junto, não tem... Não, você não pode voltar. Nesses nossos tempos, você vai falar, perdi, não vou voltar aqui. Não volta. É ao vivo.
2: Mas a Rádio Nacional também era espetáculo. Cantoras como Emilinha Borba e Marlene mobilizavam fãs apaixonados. A rivalidade entre as duas ajudou a inaugurar uma cultura de fãs que décadas depois dominaria a televisão e a internet.
6: Como é, Emilinha? Sinceramente, o que foi que você achou da minha interpretação?
7: Mais ou menos.

0: A Rádio Nacional também ajudou a criar novos hábitos de consumo. As propagandas falavam o que comprar, como falar e até como sonhar.
1: Como a questão das práticas de consumo, das inovações, estão presentes e tem o rádio como enorme parceiro. Naquela publicidade que diz assim, poupe a sua energia, use a nossa, a vida moderna, permite a mulher não fazer tanto esforço, que era o principal alvo da publicidade. Então vai fazer a publicidade da enceradeira, vai fazer a publicidade da batedeira, os produtos de limpeza, de higiene pessoal, né? O sabonete das estrelas, né? O que lava mais branco, o que brilha mais.
2: Tome o café Moinho de Ouro durante 10 dias consecutivos e verifique depois que o seu paladar não aceitará nenhum outro café de qualidade inferior. Isto porque o senhor já terá se acostumado ao sabor delicioso e incomparável do café Moinho de Ouro.
3: Para o pesquisador Luiz Antônio Simas, mais do que uma emissora, a Rádio Nacional ajudou a formar hábitos, memórias e uma ideia de identidade brasileira.
4: E a Rádio Nacional acaba sendo o veículo que vai ter a maior audiência que o Brasil tem, né? Muito por conta dessa dimensão que unia o jornalismo, as notícias, mas também ao interesse de fazer a difusão do que seria a cultura brasileira, né?
0: Nos próximos episódios, a gente te conta mais detalhes sobre os padrões de qualidade que a Rádio Nacional usava para cativar um país inteiro.
3: Esse episódio usou áudios do acervo da Empresa Brasil de Comunicação.
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7: Começa agora o Trio de Ataque na sua Rádio Nacional. Você estava sofrendo como nós. Agora, ufa, o Trio de Ataque está no ar, está em campo, está no mar. E o Brasil ganhou do Japão, ali na Bacia das Almas. Mas ganhou, era o que interessava. E aí, José Trajano, como terá se comportado o coração do nosso decano?
8: Olá, pessoal, vou começar como o Juca. Ufa, ufa. Quando todo mundo já contava com a prorrogação e talvez depois até o pênalti, surge um menino lá do meu querido Arsenal, né? Martinelli faz o gol. 2-1, Brasil de virada, merecia virada. E foi um alívio. Um alívio porque todo mundo já contava com a prorrogação. E o resultado foi mais ou menos o que se esperava. O Japão foi bem contra a Holanda, mas é um time aguerrido, muito taticamente bem organizado, mas o Brasil tem valores individuais, tem mais camisa, e toda a expectativa. O placar que eu mais ouvi amigos meus comentarem, colocaram nos seus bolões, era 2-1. Foi exatamente o que deu. Agora temos o jogo domingo contra o vencedor de Costa do Marfim e Noruega. Mas eu quero dizer o seguinte, foi menos de 2 horas e pouco, Juca. Porque o jogo acabou há pouco tempo, né? O início que foi às 4 da tarde, o sufoco foi para valer até o finalzinho. E temos que ver o seguinte, ganhou, tudo bem, está nas oitavas, mas tem coisa para melhorar. O primeiro tempo, o Brasil não conseguiu quebrar aquela barreira de 5 zagueiros, mais 3 no meio de campo, e jogou mal de novo no primeiro tempo. Vamos festejar a vitória. Eu estou ouvindo barulhos nas ruas, pessoal nos bares, corneta, carro buzinando, bandeiras afiadas nos prédios e tal. Há uma grande festa, mas temos que melhorar. E é para a festa continuar. Enfim, ufa, passamos pelo Japão.
7: coração de Zé Trajano está batendo tão acelerado ainda que o jogo terminou por volta das 4. Começou às 2 horas da tarde. O gol do Brasil saiu um pouquinho antes, o gol do Martinelli saiu um pouquinho antes das 4. E eu tinha certeza que ele ia puxar a brasa para a sardinha do Arsenal. O que me obriga a puxar a brasa para a sardinha do Corinthians. Mas depois que o Lúcio de Castro fizer a abertura dele, o destaque dele, eu vou explicar por quê. Grande Lúcio de Castro, coraçãozinho resistiu bem?
9: Juca, seu Zé, todo mundo que sobreviveu a isso, sobreviveu. O coração aguentou, mas não sei se foi muito bem, não. Vou fazer aqui 2 destaques aqui nessa abertura e depois a gente tem muita resenha para fazer. Uma coisa muito positiva que eu vi e uma coisa muito preocupante. A positiva vi como muito positiva, a preocupante vejo como muito preocupante. A coisa positiva, acho que é um número muito significativo. 95%, e olha que eu não sou muito afeito a ficar deitando em números, quem me acompanha sabe, mas acho que esse número é muito significativo. 95% das equipes nessa Copa do Mundo que fazem o primeiro gol ganham o jogo. Ou seja, não temos virada nessa Copa do Mundo. O fator psicológico do primeiro gol é muito relevante. Então, assim, esse time, e que toma, faz o primeiro tempo muito ruim, toma o primeiro gol, sente muito, faz um restante ali depois da parada, depois do gol, muito ruim ainda, ele teve caixa, ele teve preparo psicológico para se levantar no intervalo e buscar uma virada que, como os números dizem, é raríssima nessa Copa do Mundo. Isso não é pouca coisa para quem está disputando uma Copa do Mundo. O lado ruim é que a gente tem os mesmos problemas que a gente teve nesse ciclo todo atrapalhado. E o time tem uma transição muito ruim, tem problemas. O Casemiro saiu como um herói, mas ali aquela área dele está muito despovoada. E o principal problema que eu vejo, o time não consegue construir lá de trás. O time não consegue sair jogando. Nem recebeu essa pressão toda e rifou a bola o jogo todo. Imagina o que vai ser num jogo ali com um time que marca ali uma pressão efetiva. Não dá para ser campeão do mundo só com chutão. E para finalizar mesmo, um grande pecado. A jogada do Vini Júnior não ter sido gol foi um imenso pecado. Por tudo que ele passa, por tudo que acontece, por tudo que ele está fazendo nessa Copa. Se ele faz esse gol, ele vira o grande jogador nessa Copa, como ele tem sido. Foi um pecado muito grande, a gente pode falar sobre isso também.
7: Muito bem, muito bem. Eu gostaria que você, que está nos vendo, me dissesse quem é esse cidadão aqui. Está vendo? Essa criança segurando uma taça que ele acabou de ganhar, com a camisa do Sport Clube Corinthians Paulista. Este menino é Martinelli, é o autor do gol do Brasil. Criado, formado lá no glorioso Corinthians. Só podia ser, só poderíamos abrir este programa dizendo, doutor, eu não me engano, Martinelli é corintiano. E eu... Ele ri, o rubro-negro ri, mas o rubro-negro me roubou o meu destaque, que não ia ser o Martinelli. Eu só me senti obrigado a falar do Martinelli e puxar a brasa para a sardinha do Corinthians, porque Zé Trajano...

0: Ochoa para o Arsenal. E como estão fazendo uma abertura clubística aqui, o senhor Lúcio de Castro chamou para o Vini Júnior, que foi formado lá no Ninho do Urubu. Razão pela qual eu tenho que falar do Martinelli, quando, na verdade, o meu destaque seria exatamente lamentar que o Vini não tenha conseguido fazer aquele gol. Entraria para a história como, olha, para não errar, mas certamente como um dos 5 gols mais bonitos da história das Copas. Não é dessa, não. Da história das Copas. Me vem imediatamente à cabeça, claro, o gol do Maradona, claro, o gol do Carlos Alberto Torres, e eu tenho que ficar procurando um gol que seria mais bonito do que esse do Vini. Este não gol do Vini vai entrar para a história como não gol do Pelé contra o Mazurkiewicz na Copa de 70. Ou contra a Tchecoslováquia, quando ele chutou do meio de campo. Que jogada fez o Vini? Ao matar a bola, caneta no zagueiro. Entra na área, drible seco no outro zagueiro. Sai para o lado esquerdo e dá de 3 dedos. O Suzuki rela a ponta dos dedos e manda a bola na trave. A defesa do Suzuki foi um crime lesa futebol. E tenho dito. Oi.
1: Então, um acréscimo, só um detalhe. Você estava falando do Corinthians, falando do Martinelli. Você podia acrescentar aí o Gabriel Magalhães, que se revela torcedor do Corinthians, chega a ir de metrô e, quando está de férias no Brasil, vai da arquibancada junto com a galera, com a torcida corintiana.
0: Eu achei que seria um pouco excessivo da minha parte, entendeu?
1: É, mas você achou o quê? É um Arsenal ajudando aí pessoa, a seleção brasileira.
0: Você sabe que eu sou humilde e tal. Falei, não, gol, também não vou falar de dois. Isso. Não, não tem uma foto dele, embora haja fotos dele no meio da torcida, da fiel torcida, como o Trajano se referiu. Olha aqui, temos uma enquete, não é? Qual é esta enquete? Quem foi o nome da virada do Brasil contra o Japão? Bruno Guimarães, Casemiro, Gabriel Magalhães ou Gabriel Martinelli? Quem foi o nome da virada do Brasil contra o Japão? Bruno Guimarães, Casemiro, Gabriel Magalhães ou Gabriel Martinelli? Você que nos acompanha no YouTube da TV Brasil, pode responder. Você sabe que você vê o programa, o Trio de Ataque, na TV Brasil, toda segunda-feira, às 18h, e ouve na Rádio Nacional, às 20h, como você sabe que pode vê-lo no YouTube da TV Brasil e ouvi-lo no Spotify da TV Brasil. Nós vamos falar, obviamente, da classificação do Brasil para a final. Vamos falar do que vem por aí e tudo mais que nos dê na telha. 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Eis que nós estamos de volta e tem gol. E se as estatísticas estiverem valendo, o Paraguai saiu na frente da Alemanha. Lúcio de Castro acaba de nos contar que 95% das vezes em que alguém saiu na frente nessa Copa do Mundo, ganhou. Será que o Paraguai vai aprontar para cima da Alemanha? Veja que coisa. Será uma vitória da América do Sul de tirar o chapéu. Ficaremos todos muito felizes. José Trajano, agora vamos olhar, aliviados que estamos, com calma sobre o que aconteceu em Houston, perante 61 mil torcedores, num estádio felizmente climatizado, porque na rua a sensação térmica em Houston, na hora que o jogo começou, era de 42 graus, e no estádio era até dava para passar um friozinho, segundo os que estavam lá contaram. Eu queria que você olhasse para os 90 minutos. Que jogo você viu?
1: Não, aconteceu o que mais ou menos a gente esperava. um time fechado, com uma linha de 5 zagueiros, pessoal muito disciplinado, dando a bola para o Brasil tocava para cá, tocava para lá, tocava para cá, com enorme dificuldade de ultrapassar essa barreira, todo mundo jogando mal no Brasil, até a hora da interrupção, o Brasil não foi mal, estava mais ou menos, vamos dizer, mas não conseguia quebrar a barreira. A partir da interrupção, o time caiu, acabou tomando gol. Você não viu o Vini Júnior tão brilhante como das outras vezes. Tentava, mas tinha 2, 3 em cima dele. O Raian na direita desaparecido. O meio de campo, o nosso Casimiro errando muito passe. O Paquetá, que desde o início do jogo já tinha colocado a mão na coxa, também errando muito passe. Ficou preocupante. Apesar do Japão não atacar muito, só no finalzinho do primeiro tempo, o Japão deu uma investida maior. Mas veio o segundo tempo, tudo mudou. Tudo mudou. O Japão tentou se proteger. O Brasil foi incisivo. Teve essa jogada do Vini Júnior, que realmente foi um pecado não ter sido gol. Teria sido, como você falou, o Lúcio falou, um dos gols mais bonitos da história das Copas. Teve uma bola que foi tirada de dentro do gol, um bafafá danado.
2: Nossa.
1: E aí o Brasil dominou, né? Dominou e conseguiu o gol dos acréscimos. Mostra que o Brasil está bem? Não. Mas mostra algumas coisas. Primeiro, essa levantada pelo Lúcio. Conseguiu ganhar de virada, um fato praticamente inédito nessa Copa. Mostrou vontade no segundo tempo, mais garra, mais alma, mais entusiasmo. Coisa que não acontecia no primeiro tempo. Era um time lento, preguiçoso, trocando bolinha para cá e para lá. Dá esperanças? Dá. Nós já estamos nas oitavas. Vou escolher um adversário, Costa do Marfim ou Noruega, é difícil, porque são duas escolas completamente diferentes e também escolas completamente diferentes do Japão. Vamos ver o que acontece daqui para frente. Eu acho que o Mister acertou hoje, não sei se ele acertou no que ele viu ou foi interessante as mudanças. Colocar o Endrick, que foi muito legal, que deu mais vigor, mais entusiasmo, mais dinamismo na frente. E colocar o Martinelli foi uma surpresa tremenda, porque o Martinelli não é meia. O que eu imaginei quando o Martinelli entrou? Vai cair o Vinícius para o meio, né? O Martinelli na esquerda, onde ele joga no Arsenal, e vamos nós. Não, ele entrou de meia e teve a felicidade de fazer o gol. É para entusiasmar? Não. É para festejar? Sim. Aliás, há muito tempo que eu não via tanto festejo pelas ruas. Eu moro aqui na Vila Madalena, e é um lugar de bares, tem muita gente na rua, buzina tocando os carros, cornetas, samba rasgado até agora e tal. Foi feriado a tarde toda. Entusiasmou o público brasileiro. Agora, para nós críticos, somos mais chatos em analisar a seleção brasileira, fica faltando alguma coisa, ou algumas coisas estão faltando. Mas está de parabéns. Passou pelo Japão, está indo, já indo, está nas oitavas. É o que se esperava. Ufa, foi um alívio.
0: Lúcio, você viu esse mesmo jogo ou viu um jogo diferente?
2: Vi o mesmo jogo e muito no sentido de um jogo que cumpriu muito o roteiro, né? Você tinha um roteiro, como o seu Zé falou, muito pronto, né? Que esse Japão joga, e nesse caso a imagem é perfeita, né? Joga entregando a bola. Eu não gosto muito dessa imagem, né? Mas nesse caso é perfeita, porque é um Japão que abriu mão realmente, totalmente. No primeiro tempo ainda ousa alguns contra-ataques, jogar. No segundo tempo abre mão completamente. Ele entrega a bola e não quer ir para frente. E mesmo perdendo, não sei se não quer ir ou não consegue. Um Japão que tem essa história dessa linha de 5 muito fechada, um Japão que evoluiu muito. Então o Brasil teve muita dificuldade e aí eu acho que vieram todos os nossos problemas à tona. Um time que não consegue circular, não consegue fazer transição, não consegue ou até aqui não conseguiu e não tem demonstrado nesse ciclo, né? E que deixa muito preocupado diante de um adversário muito mais forte. Então eu vi exatamente isso tudo, e muitos problemas assim. Você tinha um Vini Júnior marcado por 2 ou 3 adversários o tempo inteiro, e mesmo assim, considerando que matematicamente, se você tem 2 ou 3 em cima de um, se você circula a bola com alguma rapidez, alguma eficiência, você vai encontrar espaço. E o Brasil não conseguia, nem assim. Então, é isso que eu falei, acho que muito positivo esse time que cai muito psicologicamente depois do gol, conseguir se levantar. Eu achei esse aspecto muito positivo. mas ainda tudo muito preocupante.
0: Veja bem, olha, uma informação interessante, né? O Brasil não virava um jogo de Copa do Mundo desde a famigerada Copa de 14, quando no jogo de abertura contra o Brasil saiu perdendo. Lembra-se aquele gol do Marcelo, gol contra, né? O Brasil começa a sua participação na Copa com um gol contra do Marcelo aqui em Itaquera. E vira para 3-1, sendo que, na verdade, virou para 2-1 com um pênalti mandraquíssimo, né? Que o Fred converteu. E o Brasil não vira um jogo de mata-mata em Copas do Mundo desde a vitória contra a Inglaterra em 2002. Este sim um jogaço, né? O célebre jogo da cobrança de falta do Ronaldinho Gaúcho, que até hoje ele tenta nos convencer que ele quis fazer aquele gol e ninguém se convence que aquele gol não tenha sido sem querer. Mas não importa. Agora, é isso que Trajano e Lúcio... Diga.
2: Não, Juca, é isso. Não é pouco significativo você virar um jogo desses numa Copa do Mundo diante desses números, né?
0: Claro. A gente sabia, né? O que a gente sabia que o Japão faria? Que ia deixar a bola nos pés da seleção brasileira, que era um time muito rápido, que ia jogar no erro do Brasil e que chuta de fora da área. O que aconteceu? O Brasil tinha 70% de posse de bola quando tomou o gol. O gol nasce de um erro clamoroso do Danilo. Não se pode atravessar uma bola no meio de campo. Ainda mais que o Vini estava aberto na esquerda, era virar o jogo por cima e dar a bola para o Vini, e ele foi sair por baixo, atravessando no meio de campo. É uma coisa infantil, não se faz, né? Então, aproveitou-se do erro, chutou de fora da área, em velocidade, deixou o Casimiro para trás, né? Este Sano que fez o gol, diga-se de passagem, um jogador que em 2024 foi preso por assédio sexual, pediu desculpas públicas e acabou perdoado pelo técnico do Japão. Quer dizer, não é exatamente, digamos assim, alguém que a gente queira para genro. Fez o gol. Me lembrou até do Paulo Rossi, quando nos eliminou em 82, ele que vinha de uma suspensão de 2 anos por participar de loteria clandestina. Mas será que de novo o Brasil vai ser eliminado por alguém com essa folha corrida? E na minha visão, o Alisson falhou no gol. Pulou atrasado. Pulou com muita lentidão. Não era uma bola indefensável. Bom, e aí é isso que o Lúcio disse. O time caiu psicologicamente de uma maneira muito preocupante. Ó, terminou o primeiro tempo, Paraguai 1, Alemanha 0.
1: Caiu demais. E a nossa enquete está dando alguma coisa, Gil? E a nossa enquete? Você não perguntou para a gente aqui o que a gente acha?
0: Então eu te pergunto, quem foi? Quem foi? Quem foi que é o maior responsável na sua cabeça? Bruno Guimarães, Casemiro, Gabriel Magalhães ou Gabriel Martinelli?
1: Pela bola que está jogando é o Bruno Guimarães. Está jogando uma bola impecável. Agora, quem foi determinante foi o Martinelli, que fez o gol da virada. Quem está jogando mais bola é o Bruno Guimarães. Quem foi determinante, que fez o segundo gol, o Martinelli, eu fico na dúvida. O Gabriel Magalhães deu um passe espetacular para o gol do Casemiro. E o Casemiro, não entendo ele ter recebido o prêmio de melhor jogador. Ele recebeu o prêmio da FIFA de melhor jogador. Porque o primeiro tempo dele foi horroroso, né? Fez o gol, depois quase fez um antes. Mas depois que nós ganhamos, o goleiro alemão recebe o prêmio de melhor jogador e engole um peru, né? Tudo pode acontecer.
0: E você, Lúcio, quem você aponta como o nome da virada?
2: O de Bruno Guimarães também. Achei, ele tem sido consistente, né? Agora, Copa do Mundo, Juca, só, tem histórias muito boas. A gente vai levar de 94. Talvez o Ancelotti seja um cara de muita estrela mesmo, né? Vamos ver. 94, o time vai se ajeitando conforme o time vai perdendo alguns nomes, né? E vai substituindo. O Ancelotti pode ter perdido. Casemiro.

0: e Paquetá. E você tem um Danilo do Botafogo aí voando, pedindo passagem, e talvez Endrick, não sei, alguma solução. Então, do problema que se apresentou no fim do jogo hoje, pode vir grandes soluções. A ver, sem secar ninguém, tá?
1: Ô Lúcio, antes ele tinha perdido o Rafinha, que parece que o time melhorou sem o Rafinha, com a entrada do Rayan, outra formação, né?
0: Que italiano com estrela, sempre... hein? Pode ser, temos sinais.
2: Eu gosto sempre de lembrar, e não é que eu tenha visto, tá? Você que nos vê, eu li isso. Eu não imagina se eu era vivo em 58. Mas em 58, quando o Brasil ganhou a primeira das Copas do Pentacampeonato, o time que jogou a estreia e o segundo jogo contra a Inglaterra foi muito mudado para o terceiro jogo contra a União Soviética e aí ficou até ser campeão. O Dino Sani, que era um baita volante, perdeu o lugar para o Zito, que era um baita volante e meio. O Joel, que era um senhor ponta-direita do Flamengo, perdeu o lugar para Mané Garrincha. E aí é o caso de dizer como é que o Mané Garrincha estava no banco, não é? O Mazola perdeu o lugar para o Vavá, que era o centroavante do Vasco, Mazola era do Palmeiras, e o Vavá virou, né, o peito de aço. O Dida, que era o grande xodó do Flamengo, o maior artilheiro do Flamengo até então, perdeu o lugar para o Rei Pelé, o reizinho, o príncipe, aquele que ninguém sabia que seria o que virou. Mas foi assim. Então, essas mudanças todas que às vezes acontecem por circunstâncias, né, levam a gente a essa situação. Para quem não viu, se é que alguém não viu...
0: A Argentina, a última campeã do mundo, a Argentina, o título é sim. O título das mudanças durante a Copa, né?
2: Sem dúvida. Mudou cinco.
0: Isso.
2: Do time que perdeu. Exatamente. Que perdeu para a Arábia Saudita. Né? Mas para quem não viu, se é que alguém não viu... Estava no hospital, de plantão, não podia, estava fazendo uma cirurgia. Ó, pontos assim, que devem ser ressaltados do jogo. No segundo tempo, o Endrick entrou no lugar do Paquetá, que aliás saiu machucado. O Martinelli entrou no lugar do Matheus Cunha, aos 21 minutos. E aparentemente foi um erro do Ancelotti. A menos que o Matheus Cunha tenha pedido. Só que se foi um erro, virou um acerto, porque foi o Martinelli quem fez o gol da vitória. E o Fabinho substituiu o Casemiro nos acréscimos. A sensação que deu é que ele tinha sentido um problema muscular na virilha. Mas ele, pós-jogo, disse que tinha sentido cãibra, apenas cãibra. Tomara que seja isso. E o Danilo Santos entrou no lugar do Bruno Guimarães também nos acréscimos, mas foi mais para ganhar tempo. Fato é que amanhã saberemos da situação de Casemiro e de Paquetá. E aí eu pergunto, Zé Trajano, se você concorda, porque se os dois não puderem jogar contra Noruega ou contra a Costa do Marfim, você entra no barco que o Lúcio está nos convidando de dizer que pode ser uma solução o fato de os dois não jogarem e entrar eventualmente Danilo e Endrick?
1: Não sei. Cada caso é um caso, cada Copa é uma Copa, cada seleção é uma seleção. Eu lamento muito que não havia uma expectativa que era a segunda vez que o Ancelotti ia colocar o mesmo time em campo. E se dizia, isso. Bom, encontrou a equipe ideal. Não é? Foi o time que entrou em campo hoje, foi o time que foi titular no jogo contra a Escócia. E, de repente, a coisa foi obrigada a mudar, essa entrada do Martinelli, a entrada do Endrick. Quer dizer, então eu não sei. Ele tem mexido bem com as peças. A expectativa, legal que não aconteceu, que havia pedido no público, uma expectativa de muita gente, ficou se aquecendo do lado de fora, ainda bem, segundo o Ancelotti falou na coletiva depois, colocaria o Neymar se tivesse o jogo indo numa boa ou não, ou na prorrogação, não sei o quê. A verdade verdadeira é que o Neymar

0: não entrou um minuto sequer, mesmo com a torcida lá pedindo. O que fez muito bem o Mister.
1: O Mister disse que ele traria os 60.

0: relevante que você. O barco ali meio naufragando, né? Você ir para a prorrogação no mata-mata de Copa do Mundo é sempre tenso. Você, por mais que você esteja jogando bem, o outro time todo atrás, você tem um cara que é chamado para ser a arma secreta, como quem queria a convocação pregava, e ele não está à disposição ali antes do tempo normal acabar. Eu acho muito significativo sobre tudo o que aconteceu nessa convocação. E acho um pouco inacreditável.
1: Olha aqui, jogo rápido, Zé Trajano.
2: Pois
1: Se
2: não.
1: você pudesse escolher, se você pudesse escolher, Zé Trajano, tivesse este poder, a varinha mágica, você escolheria Noruega ou Costa do Marfim para ser o adversário domingo, 5 horas da tarde, no horário brasileiro, em New Jersey?
2: Vou fazer uma graça. Como o Arsenal
1: Faça.
2: deu a proporcionou alegria para o povo brasileiro hoje, com o passe do Gabriel Magalhães, com o gol do Martinelli,
1: Tá
2: eu quero que
1: demais,
2: essa
1: rapaz.
2: alegria continue. Então eu vou torcer para que seja Costa do Marfim. Porque se for a Noruega, periga do Odegaard, cérebro do time do Arsenal e cérebro do time da Noruega, desclassificar o Brasil. Então, prefiro a Costa do Marfim.
1: E
2: Gostou?
1: você, Lúcio de Castro? Gostei muito,
0: Costa do
1: prefere quem?
0: Marfim, porque eu acho que, embora não seja nada um time fácil, etc., mas esse time de hoje, essa defesa, esse meio-campo, os buracos ali que a gente tem ali, não deram nenhuma firmeza para a gente encarar Odegaard e Haaland.
1: Eu vou dizer uma coisa para vocês dois e para todos que nos veem. Eu vou me recolher assim, a minha humildade e ao meu pessimismo persistente. Eu morro de medo das duas seleções. Morro de medo das duas seleções, mas morro, me pelo de medo de ambas. Entendeu? E prometo que nunca mais vou acordar otimista como acordei hoje. Acordei hoje todo pimpão, achando, não, hoje vai ser uma bela vitória contra o Japão. E foi esse sofrimento. Portanto, me reservo como um corintiano que passou 22 anos e alguns meses em busca de uma vez poder gritar é campeão, vou me guardar pessimista, para não dizer realista, e gostaria que não viesse nenhum nem outro. Gostaria que viesse a Tunísia, mas a Tunísia já foi eliminada, não tem jeito. Paciência. Olha aqui, nós vamos fazer mais um rápido intervalo e voltaremos em seguida, sabe com o quê? Com o que vai dar ruim. 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Voltamos na sua Rádio Nacional. Nossa enquete está dando Bruno Guimarães 51%, Casemiro 7%, Gabriel Magalhães 9%, Martinelli 33%. O Valmir Cabral de Arruda nos dá parabéns ao trio de ataque desse maravilhoso programa. Sou fã de todos vocês. Obrigado, Valmir. O Bruno Fiorentini pergunta se nós achamos que o Japão entrou com a camisa alemã para provocar o psicológico brasileiro. Se foi isso, dançaram. Se pensaram no 7-1, tomaram de 2-1. O Paulo André, que tem nome de zagueiro, diz que o Casemiro foi fundamental. Fez um e foi uma ausência brilhante no segundo. Acho que achamos a posição dele. Banco. O Paulo André gosta do Casemiro. E o Paulo Veloso gosta de mim. Muito. Ele diz: quem iniciou a jogada em caixa alta? Que você sabe, significa falar gritando, né? No WhatsApp, na internet. Quem iniciou a jogada do gol da virada foi o Rayan. Essa implicância do Kfouri com Y, que não tem, com jogador não paulista é patética. Olha, Paulo, eu adoro ser criticado, mas me permita dizer que patético é esse seu comentário. Você acha que eu estou a essa altura da vida conjecturando

0: se o Raian foi revelado pelo Vasco ou pelo Cruzeiro e considerar. Eu não disse que a jogada não foi iniciada. Eu disse que quem deu o passe para o Martinelli fazer o gol foi o Bruno Guimarães. O que que eu posso fazer? Pega, dá uma olhadinha, né, na repetição do gol e veja quem foi que deu o passe. Tá bom? Não há de ser nada. Vamos saber o que vai dar ruim. Na minha modestíssima opinião, e eu quero ouvir a opinião de Trajano e de Lúcio de Castro. Vai dar ruim essa coisa da FIFA passar pano para estuprador. Chamar de incidente o que houve com o capitão de Cabo Verde, que nos desfez o prazer de simpatizar com Cabo Verde, até porque a Federação Cabo-Verdiana também está escondendo. Temos seis jogadores jogando a Copa com acusações de estupro. E a FIFA se fazendo de quem não sabe, dizendo que são questões muito delicadas e que ela praticamente não tem o que fazer. Quer dizer, para perseguir o Irã como perseguiu, soube o que fazer. Agora, para cuidar de estupradores, não sabe o que fazer? É revoltante.
1: Só, ô,
0: Não,
1: Juca,
0: Zé.
1: não, não é novidade nenhuma a FIFA ter um posicionamento assim. A única atitude que eu vi em relação a esses estupradores todos foi do Canadá, que não deu visto para o Partey, que é o ex-jogador do
0: Exato.
1: Arsenal, que joga na seleção de Gana. Não deixou ele entrar no país, né? Ele responde a mais de sete processos na Inglaterra. Quanto à FIFA, nada a declarar, porque a gente já esperava uma coisa como essa.
2: Ô Juca, e esse ato terrível e doloroso, né, da FIFA se omitindo quanto a isso, ele tem um vício de origem mais grave ainda, né? A gente tem o Infantino, a Copa inteira e antes da Copa, abraçado ao Trump, que irrefutavelmente tem uma participação enorme na lista de Epstein e é apontado como partícipe de violações de menores de idade. Então, a gente sabe como ele superou isso na justiça americana e o Infantino está abraçado a ele o tempo inteiro nessa Copa. Então, tem um vício de origem pior ainda nessa Copa toda.
0: Agora você vê como reagem as meninas, como reagem as mulheres que nos veem. Acabo de receber um comentário que realmente me toca, até porque nem sabia que estava vendo. Fala mesmo, vovô, lugar de estuprador é na cadeia. É isso, né? É uma coisa que não dá para a gente conviver. Vamos falar de coisa melhor. Vamos falar de uma jovem que faz 90 anos. Vamos falar da Rádio Nacional.
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1: Vamos falar do Gil da Copa de 70. A gente sempre que puder vai colocar a Copa de 70, que foi o time que teve a maior seleção brasileira de todos os tempos. Dois gols do nosso querido amigo Tostão, hein, Juca? Prepare-se, vamos lá.
0: É verdade.
4: Recebeu pela meia direita, galinha cruzou e pega junto, a boca na meta para Tostão, é coberto, falhou Campos, entrou Tostão, deu a Rivelino, emendou, é gol!

bateu o tiro de canto, entregando a pelota, Rivelino outra vez, a Assustão, correu, vai à linha de fundo, atirou, violento, gol!

0: Brasil. Eleito, estão entrando no complemento. Jogada de Jair com Pelé fechando pela meia direita. Disparou Pelé. Ainda entrou Tostão para conferir, aumentando para 3. Brasil, Brasil, Brasil, Brasil 3. Peru. Aí soltou na direção do jogador que é Rivelino. Rivelino para Jair, que entrou na área, passou pelo arqueiro, rejeitou, ficou gol! Do Brasil! Jairzinho! Golaço, golaço, golaço de Jairzinho, aumentando para 4. Jairzinho! 7! É a camisa dele!
1: Várias considerações sobre esse jogo que o Brasil ganhou de 4-2. Primeiro, o Jorge Cury narrava demais, né? É um negócio inacreditável. É impressionante. Segunda coisa, nós tínhamos os 4 gols, e Tostão, 2, aí faltava de quem? Do Jairzinho, porque o Jairzinho fez gol em todos os jogos da Copa. Faltava dele, óbvio. Outra observação, eu não lembrava disso, fiquei sabendo hoje durante o decorrer do jogo do Brasil contra o Japão. O Rayan, com 19 anos, é o jogador mais jovem a atuar como titular da seleção brasileira numa Copa do Mundo. Quem estreou também na seleção com 19 anos, na Copa de 66, foi o Mineirinho de Ouro, nosso querido Tostão, com 19 anos também. Aí ele já não era mais
2: o... Eu não entendi. Mas mais jovem que eles...
1: Não, o mais jovem de todos é o Rayan, que jogou, tem 19. Mas quem jogou com 19 também, mas uma diferença de meses, e com a camisa da seleção, foi o Tostão em 66, ele tinha 19 anos.
2: Mas o Pelé tinha 17, 58, Zé?
1: Não, eu sei, eu sei, eu sei. O Pelé não existe, né, Juca? O Pelé é o... Estou falando...
2: Tá bom, de gente normal.
1: Não, é
2: tá
1: igual... Eu estou falando dos normais. Né, é igual o Pepe fala. O Pepe fala, eu sou o maior artilheiro da história do Santos. Peraí, pô. E o Pelé? Não, isso não existe, né? Esse aí é extraterreno. Eu que sou normal, sou artilheiro.
3: O Seu Zé roubou meu comentário. Que narrador era Jorge Cury, viu?
2: Era um pouquinho. O Rubens Lisboa está chamando atenção para o fato que o Edu foi para a seleção com 16
1: mas
2: anos.
1: Mas não jogou, mas não jogou.
2: Mas não jogou, pois é, não jogou, não entrou em campo. Na Copa de 66, só 2 jogadores não entraram em campo. O veterano Zito e o menino Edu, tá? Mas foi bom você lembrar do Jairzinho, né? Do meu Botafogo de futebol e regatas, e não falar muito do Cruzeiro, nem do Rivelino, ainda mais do Rivelino, que é do futebol paulista, entendeu? Ia ser uma coisa muito bairrista da sua parte. Muito bem. Agora vamos falar do nosso momento gol de letra. E veja você, como diz Zé Trajano, o que é a natureza. Como dizia Zé Trindade, sempre citado por Zé Trajano. Esse livro que você vai ver agora, Liderança Tranquila, de Carlo Ancelotti, só está entrando aqui hoje no programa porque o Brasil ganhou. Porque se o Brasil tivesse perdido e eu sacasse o livro, vocês dois e todos que nos veem, iam me mandar para aquela parte. Falar, liderança tranquila, cacete. Então, boa paz, italiano. Não é? Nos enganou a todos. Não. Liderança tranquila. É um perfilzão de Carlo Ancelotti, feito por pessoas que conviveram com ele, que conta em detalhes a maneira dele ser. É muito interessante. Carlo Ancelotti, pela editora Planeta, pelo selo Planeta Estratégia, liderança tranquila. E para falar do nosso observatório da imprensa, eu quero botar à mesa a seguinte questão, que está mobilizando muitas opiniões. Quero ouvi-los. A minha opinião vocês conhecem. A invasão absolutamente desorganizada, sem nenhum limite, das bets nas transmissões esportivas. aquilo que se supunha ser, digamos, uma trincheira de resistência à nossa simpática Cazé TV, revelando com clareza quem está por trás dela, entre outras, a financeira XP, virou um cassino a céu aberto. E eu pergunto, não haverá um limite para isso? Gostaria de ouvi-los.
1: Só que a Cazé deu um passo atrás, para dar um pequeno passo atrás, para dar um passo à frente. Os narradores e apresentadores durante a transmissão, falavam do valor das apostas. A aposta aqui voltou atrás depois que ganhou uma liminar por parte do governo federal. Então, resolveu não mais divulgar, ficar só no comercial, só nos anúncios. Não divulgar durante as partidas aquilo que eles chamam... Teve gol aí, Ju. Teve gol aí.
2: Tem gol. Gol da Alemanha aos 53 minutos. Olha só, festa alemã. Comemoração da... E olha, uma camisa... Não. A camisa não lembra nada, a camisa de 14, não. É uma camisa bem alemã mesmo. Euforia na Alemanha. Na Alemanha, eu não vi de quem foi o gol, vou ver agora. Cruzamento da esquerda, cabeçada, casquinha e gol. Uma casquinha tirou o goleiro paraguaio do lance. Havertz faz o gol de empate da Alemanha.
1: Eu não quero. Hoje eu jogo, dá licença. Sabe onde joga o Havertz?
2: Joga no Arsenal.
1: Não, então.
2: Só no
1: Arsenal. Eu não vou falar mais nada, porque está ficando até incômodo.
3: Ele está jogador do Arsenal,
1: personagem. Está demais. Mas voltando só, então eles deram um passo atrás, que foi importante. O problema é a regulamentação das bets. Enquanto não houver uma regulamentação para valer, isso vai. Porque, ô Juca, todos, 99% dos clubes brasileiros tem patrocínio da bet. Campeonato brasileiro tem patrocínio de uma bet. Os ex-atletas fazem anúncio de bet. O grande Galvão Bueno, que é o locutor mais consagrado das Copas, ganhou o prêmio que tem narrado não sei quanto, também é porta-voz de uma bet. Quer dizer, então é uma coisa incontrolável, mas tem que haver uma regulamentação, um bom senso e tomada de atitude por quem dirige as emissoras de televisão. A Cazé exagerou, voltou atrás, talvez pressionada, mas já é um avançozinho, não resolve o problema, mas que é uma coisa. Agora, em vez de só criticar, eu quero elogiar. Eu quero elogiar a entrevista do Raí para o L'Equipe, pronunciando contra as bets, do Mbappé, disse que se negaria a jogar na seleção da França se ela fosse patrocinada por bets, de uma entrevista do próprio Danilo, lateral direito da seleção brasileira. Foi o único jogador brasileiro que se posicionou contra as bets. Então, tem que citar esse aí, nesse meio do futebol, que está, sabe, abraçado pelas bets.
2: O Danilo, inclusive, faz parte de uma campanha, né, bloco de bets, né, bloco do tigrinho. Essa medida...
3: Tijuca.
2: Essa medida foi o Conar que tomou. Obrigando, Conar, que é o Conselho Nacional de Regulamentação Publicitária, obrigou a que desse esse passo atrás. Diga, Lúcio.
3: E não esquecer, vocês falaram muito bem, lembraram o caso da Cazé TV, a Rede Globo tem uma bet, né? A TV Globo tem uma bet. Isso é inacreditável, MGM. É surreal, a gente não pode esquecer nunca isso. E a outra é a farra que aconteceu no governo Bolsonaro, né? Que fechou os olhos para a bet, deixou de fazer o que tinha que fazer e temos a fatídica reunião de 22 de abril de 2022 em que o Paulo Guedes, não falando sobre o bet, mas sobre apostas em si, solta aquela frase já histórica dele, né? Damares, deixa o povo se... E é isso que está acontecendo, é isso que a gente está vendo.
2: Aliás, ainda falando de imprensa e de transmissões... Olha, as coisas chegaram a um ponto tal que hoje, na espera da transmissão do jogo do Brasil e Japão, Eis que estou vendo na TV Globo, aparece um repórter da TV Globo distribuindo sushis e sashimis pela torcida brasileira sob o seguinte coro: 1, 2, 3, pau nu, cedo japonês. Eu pensei comigo mesmo, eu não achei que fosse viver para ver isso. Quer dizer, na tentativa de combater a informalidade da Cazé TV,

0: A Globo tirou a gravata e está se afundando na lama de péssimo jornalismo. Que coisa triste que é
1: Aliás, só
0: isso.
1: para elogiar, para não ficar só comentando a TV Cazé, sobre o lado das bets, tem grandes comentaristas jovens, a menina
0: Sem
1: Amanda,
0: dúvida. Sem dúvida.
1: o Fernando Campos e o Rafael Oliveira. O Rafael
0: Sem
1: Oliveira
0: dúvida.
1: é um negócio impressionante, é um PVC, é
0: Craque.
1: um mini PVC, mini PVC.
2: Tem muita coisa
0: É um
2: boa.
0: craque. Sem dúvida. Vamos ao prêmio Osmar Santos para deixar José Trajano feliz. Para Bruno Guimarães, que deu passe para o gol da vitória brasileira, quarto passe para
1: Não,
0: o gol dele. Não,
1: não.
0: não o
1: Não, não,
0: quê,
1: eu
0: Zé?
1: quero me meter nisso aí, sabe por quê? Muito
0: Vai se
1: obrigado, Gil.
0: meter. Se meta.
1: O
0: Se
1: Arsenal acabou
0: meta-se.
1: de fazer uma proposta irrecusável para tirar o Bruno Guimarães da Newcastle. Tá vendo? Eu não queria falar, mas falei, desculpe, não leva mal.
0: Ah, sim. Sim. Bruno Guimarães do Newcastle. O Arsenal quer tirar. E o prêmio João Saldanha?
3: Meus amigos,
0: Para o Gabriel Martinelli, este sim, do Arsenal. Não é verdade?
1: corintiano, né?
0: Um fez
1: Corintiano que
0: gol, o
1: Martinelli, né?
0: outro construiu o gol. E eu sei que eu derrubei o Rubão, porque eu tinha invertido. Eu queria dar o prêmio João Saldanha para o construtor do gol e o prêmio do artilheiro, o prêmio Osmar Santos. Mas não tem importância. Os prêmios estão dados, estão bem dados. E agora nós vamos dar é parabéns a você, Zé Trajano. Júnior faz
1: Vamos lá.
0: 72 anos hoje. Léo Vegildo.
1: Foi homenageado hoje pelos companheiros da Globo, né? Ganhou um bolo, como você falou. É, um capacete.
0: Sim.
1: Engraçado que ele era conhecido como capacete. Você vê o Júnior hoje, já tá carequinho e tal. Bom comentarista, boa gente, jogava muito. Ah, se tivéssemos um Júnior na lateral esquerda hoje em dia.
0: Nossa, meu Deus, que saudade. Kevin De Bruyne faz 35 anos no domingo. Esse é um
1: É
0: gênio
1: com
0: do
1: você,
0: futebol.
1: Gil. Com você.
0: Esse é um gênio. Esse é um condottiere. Esse é um homem squadra. Esse é um jogador brilhante do tipo que está acabando no futebol. Sabe fazer tudo. Faz tudo com muita classe, com muita categoria. Esse belga. Muito de Kevin De Bruyne. Faz anos hoje, 23 anos, Jude Bellingham, Lúcio de Castro.
2: Outro jogadoraço, né? Ainda a gente sempre ficou com a impressão que ainda não jogou tudo que tem para jogar no Real Madrid, mas jogadoraço.
1: Fez um gol ontem, né? Anteontem, pela Inglaterra, e deu passe para o gol do Kane. É um belo jogador.
0: Amanhã veremos o aniversário do Penta do Brasil. 24 anos do Pentacampeonato Brasileiro. E hoje completa 68 anos do título de 58. O título de 58, Zé Trajano cobriu já como jornalista. E o Penta do Brasil, foi a minha primeira cobertura de Mundial. Entendeu? Minha primeira cobertura de Mundial foi exatamente o Pentacampeonato. E o Zé Trajano já cobriu o de 58. Veja você
1: Ó, 58
0: como as
1: não, mas
0: coisas
1: cobri
0: são.
1: 70, então eu estava fazendo uma pesquisa que talvez seja um dos poucos jornalistas que ainda está, jornalista esportivo, na ativa, que cobriu a vitória de um selecionado, o tricampeonato, a conquista do tri no México.
0: Você sabe que agora a gente vai mandar seis pessoas, não sei se podemos chamá-las de pessoas para o chuveiro. Cadê a vinheta? Vão para o chuveiro. O senhor Sano, o senhor Almada, o senhor Partney, o senhor Hakimi, e o senhor Ryan Mendes. Sabe por que estamos mandando esses 6 jogadores que estão na Copa do Mundo para o chuveiro? Porque todos eles têm assédio sexual e estupro nas costas. Poderiam estar em qualquer lugar, menos na Copa do Mundo. Na verdade, deveriam estar na cadeia. Deveriam estar vendo o sol nascer quadrado. Segunda, a gente volta. Tomara, com o Brasil nas quartas de final. Até lá.
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0: Alô, alô, meus amigos e minhas amigas, muito boa noite! Estamos começando mais um programa, eu de cá, você de lá. Hoje vai ter muita música no seu rádio, viu? Você é nosso convidado especial. A seleção é do Jader Ribeiro do Amorim, a sonoplastia do meu amigo Jaiminho e eu, Maurício Rabelo, apresento o programa. E você é a pessoa mais importante. Nós vamos trazer para começar Rio Negro Solimões e Emília Eduardo, Castelo de Sonhos, depois o Gino e Geno cantando o jeito caipira.
1: Ha!